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2: Eu sou Regina Pinheiro e você ouve agora as principais notícias do Senado Federal. O Senado aprovou a medida provisória que reajusta em 5,4% o piso salarial dos professores da educação básica pública. O valor passa a ser de R$ 5.130,63 em 2026. O texto também define novos critérios para o cálculo dos reajustes, com base na inflação e no crescimento das receitas do Fundeb. A relatora, professora Dorinha Seabra, do União do Tocantins, destacou a importância da valorização dos docentes.
3: Esse é o nosso apelo para que, a partir do piso, as carreiras sejam reorganizadas nos diferentes municípios brasileiros e nossos estados.
2: Vítimas de violência doméstica e familiar poderão ter até 12 meses para apresentar queixa ou representação contra o agressor. O prazo maior também valerá nos casos em que o Ministério Público não oferecer denúncia. A relatora na Comissão de Direitos Humanos, senadora Damaris Alves, do Republicanos do Distrito Federal, defendeu a proposta ao citar que mulheres vítimas de violência precisam se sentir mais seguras para fazerem as denúncias. E muitas vezes isso leva tempo.
4: Essa mulher, quando está se sentindo mais segura, às vezes num novo emprego, numa nova casa, ela vai ter maturidade, equilíbrio para fazer a denúncia. Então, a gente precisa estender esse espaço, esse tempo, para que ela faça a denúncia da violência.
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2: Boa noite, eu sou Regina Pinheiro e esta é a Rádio Senado. A programação musical é de Carlos Andrade. A gente ouve Fagner.

0: Acabamos de ouvir Seu Jorge, Bossa Cucanova, Cotidiano, Marcela Mangabeira, Os Grilos, a primeira foi Fagner, O Negócio é Amar.
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0: Em Brasília, 9:13.
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0: Ouça agora Marisa Monte.

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0: Essa foi Patrícia Bastos, o Amasso e o Dubradu. Trio Nordestino Procissão, a primeira foi Marisa Monte, Segue o Seco.
1: Os Centros Federais de Educação Tecnológica de Minas Gerais e do Rio de Janeiro podem se transformar em Universidades Tecnológicas Federais. A proposta foi aprovada pela Comissão de Educação do Senado e segue para análise do plenário. Repórter Rodrigo Rezende.
2: Os Centros Federais de Ensino Técnico, CEFETES, de Minas Gerais e do Rio de Janeiro podem, em breve, se transformar em Universidades Tecnológicas. Projeto com esse objetivo, apresentado pelo deputado federal Patrus Ananias, do PT de Minas Gerais, foi aprovado pela Comissão de Educação do Senado. O relator da proposta, senador Camilo Santana, do PT do Ceará, ressaltou que essas instituições sofreram transformações significativas nos últimos anos e, por isso, merecem a mudança.
3: Ao longo das últimas décadas, ambas ampliaram significativamente sua atuação na educação superior, na pós-graduação e na pesquisa aplicada, assumindo perfil acadêmico compatível com o modelo de universidades tecnológicas federais.
2: Conrado Rodrigues, vice-diretor-geral do CEFET de Minas Gerais, explicou como a mudança impacta a organização dos centros de ensino.
4: Ele faz com que os dois CEFETs deixem de fazer parte da matriz orçamentária da Secretaria de Educação Tecnológica, CETEC, passe a fazer parte da matriz orçamentária da Secretaria de Ensino Superior, a SESU, o que é uma matriz orçamentária mais compatível com o que as duas instituições são.
2: Maurício Mota, diretor-geral do CEFET do Rio de Janeiro, ressaltou que muitas atividades feitas nas escolas atualmente já são condizentes com a prática universitária.
5: É uma luta histórica, pelo menos 20 anos, por essa transformação dentro das atividades apresentadas pelos CEFETs, né? E aí, dentro dessa oferta de disciplinas que vão do curso técnico, passando pelas graduações, mestrados e doutorados.
2: Além das sedes nas capitais de Minas e do Rio, os CEFETs possuem diversas unidades em cidades do interior, que seriam transformadas em campus das novas universidades. O projeto segue para análise do plenário do Senado antes da sanção presidencial.
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0: Em Brasília, 9:29. Fique agora com Cazuza.

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0: Esse foi Raul Seixas, Eu Nasci Há 10 Mil Anos Atrás, Cássia Eller e Sandra de Sá, Um Tiro no Coração. Tivemos também Cazuza, Mal Nenhum.
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0: Em Brasília, 9h42.
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0: Boa noite, você ouve Tereza Cristina e Grupo Semente.

0: Ouvimos Eduardo Godin e conjunto João Rubinato, Vou Pegar o Metrô. Antes, Tereza Cristina e Grupo Semente, Onde a Dor Não Tem Razão.
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0: Agora em Brasília, 9h52.
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0: Senado aprova aumento de prazo para vítimas de violência denunciarem agressor.
10: Muitas vezes a vítima tem laços afetivos com o agressor. Por isso, o tempo maior para apresentar a queixa é necessário.
0: O presidente Davi Alcolumbre cobra indicação de nomes para instalação de nova CPI da pedofilia. Eu sou Regina Pinheiro e este é o Boletim.leg. Vítimas de violência doméstica ou familiar terão até 12 meses para prestar queixa ou representação contra o autor do crime. Repórter Alexandre Campos.
10: A senadora professora Dorinha Seabra, do União do Tocantins, que foi relatora da proposta na Comissão de Constituição e Justiça, lembrou que muitas vezes a vítima tem laços afetivos com o agressor. Por isso, o tempo maior para apresentar a queixa é necessário para que ela vença o medo e tome a iniciativa de buscar.

0: de violência.
1: Opinião semelhante tem a senadora Damares Alves, do Republicanos do Distrito Federal, relatora do projeto na Comissão de Direitos Humanos.
2: Essa mulher, quando está se sentindo mais segura, às vezes no novo emprego, numa nova casa, ela vai ter maturidade, equilíbrio para fazer a denúncia.
1: Nos casos de ação penal pública, quando o Ministério Público não oferecer a denúncia, a vítima também passa a ter o direito de queixa ou representação contra o autor do crime no prazo de 12 meses. O projeto segue para a sanção presidencial.
3: Outro projeto aprovado pelos senadores foi o que obriga as escolas a promoverem medidas de conscientização sobre os direitos das crianças e adolescentes. O objetivo é divulgar mecanismos de proteção e canais de denúncias de abusos. O plenário também aprovou nesta terça-feira dois empréstimos para o Piauí pagar dívidas e financiar o projeto Piauí Verde e Sustentável e o programa Piauí Futuro. O presidente do Senado, Davi Alcolumbre, cobrou a indicação de nomes para a nova CPI da pedofilia. O colegiado terá o objetivo de investigar crimes cometidos contra crianças e adolescentes. Repórter Pedro Pincer.
4: O presidente do Senado, Davi Alcolumbre, pediu em plenário que os líderes partidários indiquem nomes para compor a Comissão Parlamentar de Inquérito da Pedofilia. O colegiado tem o objetivo de investigar crimes cometidos contra crianças e adolescentes, incluindo pedofilia e abuso online. A CPI foi criada em agosto do ano passado, mas ainda não começou a funcionar por falta de integrantes. Alcolumbre ainda destacou que a proporcionalidade das bancadas deve ser respeitada durante as indicações.
5: Para que as lideranças partidárias possam fazer as suas indicações, para que o mais rápido possível a gente possa fazer a instalação desta comissão parlamentar de inquérito que vai investigar a pedofilia no Brasil.
4: O pedido de criação da CPI foi apresentado em conjunto pela senadora Damares Alves, do Republicanos do Distrito Federal, e pelos senadores do PL Jaime Bagatoli, de Rondônia, e Magno Malta, do Espírito Santo.
3: A Comissão de Assuntos Sociais promoveu debates sobre o consumo de alimentos ultraprocessados. Especialistas defenderam uma regulação sobre o tema, mas a indústria se posicionou contra. Repórter Lana Dias.
6: O consumo excessivo de itens como refrigerantes e salgadinhos de pacote pode causar problemas no sistema cardiovascular, diabetes tipo 2, hipertensão e outras doenças crônicas. A senadora doutora Eudócia, do PSDB de Alagoas, que é médica, explicou que a compra é muitas vezes impulsionada pela falta de educação nutricional.
7: Os jovens são grandes consumidores de ultraprocessados e a falta de educação nutricional faz com que esses jovens tenham acesso mais fácil aos alimentos ultraprocessados, que não são considerados alimentos de verdade.
6: No entanto, representantes da indústria apresentaram posicionamento divergente quanto ao que seria considerado ultraprocessado. A descrição, segundo eles, é ampla e pouco objetiva, o que dificultaria uma possível legislação. Além disso, seria necessário observar outros fatores nos hábitos da população, como o estilo de vida e sedentarismo, antes de generalizar o problema na alimentação.
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3: Em Brasília, pontualmente, 10 horas.

0: Fechando a sequência, Chico Sainz, Nação Zumbi e Maracatu Atômico. Maria Rita Lavadeira do Rio. A primeira foi Chico César, Mamamundi.
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0: Em Brasília, 10 e 13.
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6: O Supremo Tribunal Federal tem hoje 11 ministros, mas sabia que já chegou a ter 16? Foi em 1965, quando o Ato Institucional número 2 da ditadura militar ampliou o número de cadeiras para controlar o Supremo. Com novos ministros escolhidos pelo presidente Castelo Branco, o tribunal perdeu autonomia. Na época, senadores da oposição como Arthur Virgílio denunciaram no plenário que o AI-2 era um ataque direto à democracia e à independência do judiciário. Pouco depois, em 1969, a própria ditadura reduziu novamente o número para 11, encerrando a manobra.
0: 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Na Rádio Senado MPB4, Chico Buarque.

0: Esse foi Tom Jobim, Samba do Avião, Nana Caymmi, Resposta ao Tempo. E ainda MPB4, Chico Buarque, Angélica.
1: A Comissão de Assuntos Econômicos aprovou duas operações de crédito para o Piauí renegociar dívidas e investir em ações de desenvolvimento sustentável. Repórter Marcela Cunha.
2: Um dos pedidos, com garantia da União, autoriza um empréstimo de 39 milhões de euros junto à Agência Francesa de Desenvolvimento. O dinheiro vai financiar o projeto Piauí Verde e Sustentável, voltado a ações de desenvolvimento ambiental e social, melhoria da gestão pública e adaptação às mudanças climáticas. O governo do estado deverá entrar com uma contrapartida de 9 milhões 750 mil euros, como explicou o relator senador Hamilton Mourão, do Republicanos do Rio Grande do Sul.
3: A Secretaria do Tesouro Nacional verificou que há previsão de oferecimento de contragarantias da parte do estado do Piauí. A operação atende os requisitos de limite, foi realizada a avaliação da capacidade de pagamento do estado do Piauí, que recebeu a classificação final B+, demonstrando que a operação de crédito é elegível para a concessão de garantia da União.
2: O outro projeto prevê a operação de 58 bilhões de ienes japoneses entre o estado do Piauí e o Banco Internacional para Reconstrução e Desenvolvimento, o BIRD. O valor equivale a cerca de 364 milhões de dólares e será usado dentro do programa Piauí Sustentável e Desenvolvido, também chamado de Piauí Futuro. Os recursos serão destinados exclusivamente ao pagamento de dívidas já existentes, que somavam cerca de R$1,674 bilhão em novembro de 2025. Neste caso, não está prevista contrapartida.

0: partida do Estado do Piauí.
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2: Agora em Brasília, 10h27.
3: Agora você ouve Encontro de Renato Russo e Zélia Duncan.

0: Na Rádio Senado, ouvimos o Luísa Posse, Não Diga Que Eu Não Te Dei Nada. Erasmo Carlos, Além do Horizonte. Também tivemos Renato Russo e Zélia Duncan, Catedral.
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2: Em Brasília, 10h38.
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0: Boa noite, você ouve Almir Sater.

0: Nesse bloco, você ouviu Chitãozinho e Chororó e Ney Mato Grosso, Asa Branca. Mônica Salmazo, Canto em Qualquer Canto. E também Almir Sater, Tocando em Frente.
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2: 10:51 em Brasília.
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0: Na sequência, Ana Frango Elétrico.

0: Você ouviu Tim Maia, Réu Confesso, antes Ana Frango Elétrico, Insista em Mim.
1: Em Brasília, pontualmente, 11 horas.
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4: Está começando mais um Brasil Regional. O Brasil nunca se viu tão rico. Neste programa, vamos conversar com Cláudio Menandro e ouvir músicas de Bianca Gismonte, Mestre Luiz Paixão, Vox Brasilienses, Luci Alves e Clã Brasil, Renato Brás e Di Stefano. Brasil Regional abre com Baião Malemolente, composição e interpretação de Di Stefano. Conceituado baterista, compositor, produtor e educador, com larga atuação no cenário musical brasileiro. Acompanhou nomes como Dominguinhos e João Donato. Em 2010, foi indicado ao Grammy Latino pelo trabalho na música instrumental, jazz e MPB.

Ouvimos Sete Anéis com Bianca Gismonti Trio, filha do aclamado multi-instrumentista Egberto Gismonti. Bianca consolidou o trio junto com o baterista Júlio Falavinha e de baixistas como Antônio Porto e Bruno Repsoldi. O grupo, além de apresentações no Brasil, também fez excursões pela América Latina, Ásia e Europa. Antes ouvimos Baião Malemolente com Di Stefano. Vamos ouvir forró Caldo de Cana, composição e interpretação de Mestre Luiz Paixão, rabequeiro que começou a trabalhar na roça aos 8 anos de idade no corte de cana e assim continuou nessa vida árdua por 4 décadas. Luiz pertencia a uma família de reconhecidos músicos na região. O avô, Severino Paixão, e os tios Manuel e Antônio também eram rabequeiros e o pai, Odilon, tocava triângulo.

0: Ouvimos Landon, de domínio público, com Vox Brasiliensis, cor e orquestra fundado pelo flautista Ricardo Canje. A produção do grupo é voltada para a música brasileira do período colonial. 90% da produção cultural desse período é sacra, feita para coral e orquestra. E tem nomes importantes como José Maurício Nunes Garcia, Damião Barbosa de Araújo e José Joaquim Emérito Lobo de Mesquita. Antes ouvimos forró Caldo de Cana com o mestre Luiz Paixão.
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3: Agora em Brasília, 11:18.
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0: Brasil Regional tem o prazer de receber Cláudio Menandro. Seja bem-vindo.
1: Olá a todos, muito obrigado. Estamos aí.
0: Para conversar um pouquinho sobre música instrumental. E a gente estava até antes conversando assim, como é importante ter espaço para esse tipo de música, né, Cláudio?
1: Sim, para música instrumental é fundamental que as pessoas mais sensíveis a esse tipo de música abram espaço. A gente sabe que a música vocal tem uma penetração muito maior, né? Você tem as palavras ali, você tem é uma coisa muito mais tradicional que a nossa música instrumental. No entanto, é uma música fortíssima no Brasil, especialmente a parte do choro, né? Então, eu fico muito contente que vocês tenham me convidado. É uma honra, é um prazer. E parabenizo essa iniciativa de vocês, abrir espaço para a música instrumental. Bem legal isso.
0: Cláudio, e você percebi aqui que já desde muito novinha, na adolescência, você partiu aí para uns instrumentos aí um pouquinho diferentes, né? Com a música renascentista também. Como é que surgiu esse interesse por esse tipo de música?
1: Eu comecei com violão quando eu tinha 9, 10 anos. Com 13 para 14 anos eu comecei a fazer violão erudito também. E desde então, a minha vida inteira, eu fui fazendo música nesses dois universos, né? Erudito e popular. Depois comecei com cavaquinho quando tinha uns 18, 20 anos. E depois, por volta de 30 anos, eu fiz um curso, eu morava em Resende. Atualmente eu moro em Curitiba. Mas na época eu morava em Resende, que fica a 2 horas do Rio. Eu fui ao Rio fazer um curso de música barroca e me encantei pela viola da gamba. É um instrumento que existe desde a nascença. Então eu já fazia música erudita também no violão, comecei a me interessar por isso. E ultimamente, já faz o quê? Uns 10 anos, talvez, eu tenho me interessado por um instrumento chamado arpeggione, que é mais raro ainda que a viola da gamba, é bem mais raro. Que é uma espécie de violão tocado com traste, né? É um instrumento que foi inventado no início do século XIX, por

0: volta de 1822, 23, por um luthier, um cara, um austríaco que fazia, ele construía violões, é Georg Stauffer. Hoje em dia existe muito instrumento ainda dele que sobreviveram em museus da Europa. E esse cara, um belo dia, teve a ideia de fazer uma espécie de violão tocado com arco, né? E ele fez o tal do arpeggione. Estou fazendo um estudo já faz um bom tempo sobre esse instrumento. O mundo dos instrumentos me fascina. Então eu tento uma coisinha, tento outra, tento aprender um, tento aprender um pouquinho do outro. A maneira diferente de produzir sons, né? Eu acho incrível isso.
1: É, você tem também uma inserção aí no cavaquinho, no bandolim, né? E falando em estudo, você foi lá para Basel e Genebra, na Suíça, né? E também na Alemanha. Sim. Você teve um...
0: Sim.
1: Ia muito para lá, não é, Cláudio?
0: 89 foi a primeira vez que eu fui. E na Basileia, né? Em Basel, no norte da Suíça.
1: Basel.
0: E estudei um pouco de violão erudito ali. E continuei estudando viola da gamba, fiz algumas aulas também. Mais tarde passei a conhecer um alemão que toca violão brasileiro, né? O cara se encantou com Baden-Powell. E passou a fazer esse tipo de música. E a gente se encontrou. E aí eu passei aí todo ano. Eu ia duas vezes por ano, tocava por lá. E a gente tocava pela Alemanha inteira. Ele programava os concertos. No caso de música brasileira. Junto com outro brasileiro, Gilson de Assis, percussionista do Rio, que mora lá na Europa também. Gravamos, acho que, dois CDs lá. E com música brasileira foi um período bem interessante, foi bem legal.
1: Um dos discos, acho que foi o Calunga, né?
0: Exatamente, nessa formação, né? O Ahmed El Salamouni. Aí você olha assim e fala, opa, mas o cara é alemão. É porque o pai dele era egípcio, ele é alemão, tem cultura alemã, tudo dele é alemão.
1: Uhum.
0: Só o nome e a fisionomia que você vê que não é um alemão típico, mas tem a cabeça toda de alemão. E aí foi esse cara que se apaixonou por música brasileira. E ele conheceu o Gilson, mora na França, no interior da França. Depois ele foi pra Munique também, começaram a tocar em duo. E depois que eu cheguei, a gente passou a tocar em trio também, e foi bem legal. Eram dois violões e percussão. Foi um trabalho bem, bem gostoso, de música instrumental brasileira.
1: Bora então mostrar esse trabalho aí pros ouvintes, Cláudio. O que você sugere?
0: Eu lancei meu último álbum, que se chama Choro de Rabeca. Eu comecei a estudar instrumento de arco, aí peguei uma rabeca, em vez de tocar como se toca violino, eu coloquei ela no joelho como se fosse uma viola da gamba pequenininha, né? Uma viola da gamba soprano. Então é assim que eu toco a minha rabeca. Botei traste também, então fica uma rabeca da gamba. E eu fiz esse CD, foi o primeiro que eu fiz, a rabeca sendo o protagonista, né? Sendo o solista principal. Então a gente pode colocar aí vamos botar um arranjo, começar com um arranjo que eu fiz do Brasileirinho. Eu passei muito tempo relutando, faço, não faço. O Brasileirinho já foi gravado de tudo com jeito, pelos maiores mestres do choro. Mas depois eu falei, eu vou fazer. Então, vou mostrar minha versão do Brasileirinho, do Valdir Azevedo. Arranjo meu.
1: E a outra?
0: Pode ser um choro lento que eu tenho, que eu gosto muito, que chamado Choro para Trompete. Eu gravei com bandolim, eu nem sei bandolim, clarinete, não sei, nem lembro mais, faz tempo que eu não ouço. Mas foi feita para um amigo meu que estava estudando trompete. Acabou que o cara largou o trompete, mas ficou o choro e eu gostei muito. Choro para trompete.
1: Vamos ouvir e entender os instrumentos que tem nessa música aí.
0: Beleza.

0: Brasil Regional está recebendo Cláudio Menandro, que sugeriu Brasileirinho e Choro para Trompete. Agora você tem um trabalho também no Conservatório de Música Popular Brasileira em Curitiba, né?
1: Sim, que foi fundado pelo Roberto Nhatali, sobrinho do grande Radamés Nhatali. Eles faziam uma oficina de música aqui, desde o início da década de 90, se não me engano. Eu não morava aqui, eu passei a morar aqui a partir de 2000. E um belo dia o Roberto recebeu foi o Jaime Lerner, se não me engano, que falou: vamos criar um conservatório de música brasileira aqui. Então esse conservatório foi criado em 1993 pelo Roberto Nhatali. E ele convidava músicos daqui, trouxe pessoas do Rio no início, que era o pessoal que ele já conhecia. Muito legal, ele fica situado num sobrado aqui no centro, sobrado antigo. Lá se ensina violão, cavaquinho, bandolim, flauta, canto, percussão, um monte de coisa. Tudo voltado para a música popular brasileira. E eu dou aula desde que eu cheguei aqui, desde o ano de 2000, quando eu me fixei aqui em Curitiba.
0: E tem muitos encontros aí também, musicais, hein? Interessantíssimo.
1: A gente que vem de fora percebe que é uma cidade realmente diferenciada no Brasil, né? Em termos culturais, de um modo geral. Tem uma orquestra sinfônica, que é de um bom nível, tem balé, tem teatro, é muito forte aqui. A cena do rock é forte. O choro depois ganhou um bom impulso a partir do ano 2000, depois um pouco. Acontece uma oficina de música que já tem há muito tempo. Tem uma parte erudita e uma parte popular. Vem gente da Argentina, do Uruguai.

0: Uruguai, Paraguai, alunos, né? E muitos Estados Unidos, Europa, professores. Então é um curso muito legal. Então abrange música erudita, música popular, cada um tem seus 15 dias ali, 10 dias. E normalmente é feito em janeiro. É um agito bem, bem bacana. Para o estudante de música aqui não falta atividade.
1: Coisa boa, né? Muito bom ouvir isso, Cláudio. Né?
0: É legal.
1: Esse incentivo à música. A música de um modo geral, né? Pode ser brasileira, mas tem esses elementos aí que, como você disse, tem professores que vêm do exterior, né? Isso também agrega à nossa música, né, Cláudio?
0: Com certeza. E para o aluno é muito interessante porque os professores, eles têm no contrato a obrigação de fazer uma apresentação. Então você tem aulas teóricas, aulas práticas, e à noite você vai ver os professores tocando, vai conferir o trabalho deles ao vivo. É um estímulo muito grande para os alunos. Os alunos saem dali querendo estudar 8 horas por dia, porque o cara viu colegas, viu pessoas de outros lugares, viu alunos de outras cidades, até de outros países. E com professores experientes, nossa, já veio todo mundo, Paulo Moura, Joel do Nascimento, o erudito Fábio Zanon, já veio algumas vezes, do violão erudito, né?
1: Sim.
0: E flauta, e tudo quanto é instrumento, violinos, é muito bom. Esse incremento à cultura que se faz aqui em Curitiba, realmente é uma coisa fantástica, a ser copiada pelo Brasil.
1: Você falou no Fábio Zanon, e eu lembrei aí de que ele participa.
0: Excelente qualidade. Aqui em Curitiba mesmo tem um Alisson Alípio, tem um Paulo Martelli em São Paulo, tem muita gente boa. O Fábio é um dos grandes representantes do violão erudito, né? É uma pessoa também com uma erudição muito grande em termos gerais, né? Especialmente em música, ele conhece muito, faz vários programas de música. O Fábio é uma figura fantástica para a cultura do violão erudito no Brasil.
1: Eu sempre digo que sorte a gente ter pessoas como o Fábio e tantos outros, mas agora estamos falando especificamente dele na nossa música, né? É uma gratidão mesmo.
0: Sim, o cara bota a coisa pra frente. O cara, através de entrevistas, através de programas, ele fez uma série de programas de rádio, focalizando compositores para violão e de violonistas. Um programa que fez um sucesso enorme. Ainda dá pra encontrar por aí. Muito bem feito, muito bem explicado. Então é uma força, assim, pra história do violão. O Fábio, realmente, ele movimenta a parada.
1: Pra terminar, então, que o nosso tempo tá indo, fala um pouquinho sobre Noite Mais Linda, composição que você...
0: Noite Mais Linda?
1: É.
0: Como é que você conhece isso?
1: Estamos aí, pesquisando, correndo atrás da informação, né?
0: Ah, rapaz, se eu tivesse lembrado, até podia até colocar ela aí para você pra tocar. Noite Mais Linda, rapaz, é uma música que eu fiz. Aqui no Conservatório onde eu dou aula, tem grupos fixos. Tem um grupo de cordas, tem um grupo de sopros. A gente chama de orquestra de cordas, orquestra de sopro. E tem 3 grupos vocais. O Brasileirão, o Brasileiro e o Brasileirinho. Um vocal, sabe? Os 3 grupos são muito bons. Aliás, o Toquinho, volta e meia, quando vem aqui a Curitiba, se apresenta com um Brasileirinho. Ele ficou encantado uma vez quando ele conheceu o grupo. Mas aí, uma amiga minha que rege o Brasileiro, que é o grupo de adolescentes, me ligou uma vez e falou: Cláudio, tô querendo fazer uma... Faz uma música de Natal pra mim. Eu falei: música de Natal? Eu nunca fiz isso. Eu componho canções também. Tem um CD de canções. Mas de Natal? Porque eu quero fazer uma coisa diferente. Então eu falei com um amigo meu, que mora em Resende, Laís do Amaral, e ele escreveu uma letra e eu fiz uma música de Natal. Então, ficou... Fiz 2, na verdade. Fiz uma bem animada, que era o que ela queria. E depois eu falei, vou fazer uma outra mais tradicional, que foi essa. Acabou sendo essa aí a Noite Mais Linda, né? E ficou muito legal. Gravei a gravação, ficou linda, linda. O pessoal cantando super bem. Eu fiquei muito feliz com essa gravação. Que bom que você conhece.
1: Cláudio, a gente vai tocar todo fim de ano, no Natal, a gente faz uma edição especial. Então, essa é uma das que estará lá.
0: Opa, obrigado, parceiro. Que bom. Que honra.
1: Já está escolhida.
0: Que bom.
1: E a outra, vou ver se a gente toca aqui no Brasil Regional também, a outra que você falou aqui.
0: Aham. Uhum. Tá, a outra não foi gravada ainda.
1: Ah, não foi gravada?
0: A outra não foi gravada, não. Eu fiz que ela queria fazer, essa minha amiga queria fazer uma apresentação de final de ano, e fez.
1: Ah,
0: com
1: sim.
0: Essa música que ela pediu. Faz uma música mais pop, uma coisa de Natal mais pop, e a letra também mais assim, a gente quer sair dessa coisa mais tradicional. Então, nesse espírito que eu fiz a outra, mas não foi gravada. Aí eu pensei, pô, mas... Agora eu quero fazer uma tradicional, bem careta, vamos ver como é que sai. Aí saiu essa mais tradicionalzona, assim, né?
1: Ah, então.
0: Mas a outra não foi gravada ainda. Quando eu gravar, eu mando pra você.
1: Mande mesmo. A gente toca aqui. Tá bom, Cláudio?
0: Legal. Maravilha, Bastião.
1: Feito. Bom, muito obrigado, Cláudio, pela tua participação aqui e pela tua música, né? Muito bonito.
0: Muito obrigado pelo convite. Obrigado pela iniciativa de vocês mais uma vez. Porque isso aí, a gente, nós músicos, temos que parabenizar quem se dedica à difusão da música instrumental, de um modo geral, em especial da música brasileira, como é o caso aí, né, do choro. Legal, parabéns a vocês.
1: Grande abraço para você.
0: Um Valeu, outro pra você.

0: ser parceiro. Tudo de bom.
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3: Agora em Brasília, 11h43.
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6: Muita gente não entende por que o presidente Jânio Quadros renunciou em 1961. Para os historiadores, não existe dúvida. Jânio Quadros queria dar um golpe. Pelos planos, a renúncia não seria aceita pelo Congresso, pelos militares, nem pelo povo. Ele aproveitaria o clamor geral e aceitaria continuar com uma condição: que ganhasse poderes quase ditatoriais. O senador Argemiro de Figueiredo enxergou o golpismo.
7: A renúncia foi premeditada. Esperava retornar nos braços do povo e das Forças Armadas para dirigir a nação como queria. Mais forte, mandando sozinho. Seria a primeira etapa do processo de uma ditadura.
6: O golpe fracassou, porque a denúncia foi aceita. Quem assumiu foi o vice João Goulart.
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Vamos ouvir Coronel Antônio Bento, de João do Vale e Luiz Vanderlei, com Renato Braz. Embora lançada originalmente como Um Baião, a canção fez sucesso na voz de Tim Maia, que a gravou no seu álbum de 1970 com uma fusão de rock e baião. Já a versão do cantor Renato Braz está no álbum Canário do Reino, uma homenagem a Tim Maia, lançado em 2025.

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2: Ouvimos Coco do Norte, de Rosil Cavalcante, com Luci Alves e Clã Brasil. Grupo paraibano criado em 2001, formado por Badu Alves, Maria José e suas filhas. Uma delas, a multi-instrumentista Luci Alves, que permaneceu na banda por 12 anos antes de ganhar destaque nacional no programa The Voice em 2013. Depois, partiu para a carreira solo, acompanhada pelo grupo da família Clã Brasil. Antes ouvimos Coroné Antônio Bento, de João do Vale e Luiz Vanderlei, com Renato Brás. Você pediu e o Brasil Regional repete. No Peço Bis de hoje vamos ouvir Comigo é Assim, de José Menezes e Luiz Bittencourt, com Kiko Horta.

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2: Em Brasília, pontualmente, 00:30.
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2: Uma ótima quarta-feira para você que ouve a Rádio Senado. Eu sou o Thiago Medeiros e apresento a você, a partir de agora, a programação musical de Gilberto Amorim. Vamos ouvir Djavan.

0: Acabamos de ouvir Flávio Venturini e Frejá, mais uma vez. Mamundi, Hit, Djavan, Seduzir.
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0: Agora em Brasília, 12:30.
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0: Fique agora com Rita Lee.

0: Encerramos o bloco com Melim, Meu Abrigo, Carlinhos Brown e Paralamas do Sucesso, Yarahá, Rita Lee, Mania de Você.
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0: Em Brasília, 12:26.
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0: Você ouviu Leila Pinheiro, Pela Ciclovia, Biquíni, Janaína, Luiz Guedes e Thomas Roth, Ela Sabe Demais.
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4: O disco Falso Brilhante, de Elis Regina, que trouxe a lendária gravação de Como Nossos Pais, está completando 50 anos em 2026. Conheça agora um pouco desse trabalho.
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4: Na esteira de um espetáculo de sucesso que ficou mais de um ano em cartaz e vendeu mais de 280 mil ingressos, Elis Regina gravou um dos maiores discos da música brasileira, lançado em 1976.
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4: Em dezembro de 1975, Elis Regina estreou Falso Brilhante, um show elaborado que contava com elementos circenses, muitos figurinos, maquiagem e coreografias, e um repertório de 42 canções, incluindo diversos pupurris compostos por músicas consagradas.

0: muito pessoal da cantora e contava em uma narrativa musical a história da jovem porto-alegrense que foi tentar a sorte na música e descobriu os percalços e o brilho enganoso da carreira artística.
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0: Com apresentações lotadas de quarta a domingo no Teatro Bandeirantes, em São Paulo, o enorme sucesso de Falso Brilhante levou a gravadora a planejar um disco inspirado nos shows que registrasse as músicas novas do repertório.
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0: As gravações aconteceram no Rio de Janeiro, nos intervalos das performances. E Elis Regina registrou as vozes em apenas 2 dias. Por conta da rotina puxada, a cantora acabou soando rouca em Velha Roupa Colorida, música de Belchior, que ganhou uma roupagem roqueira agressiva, bem adequada ao clima de protesto político do disco, lançado logo após o período mais sombrio da ditadura militar. Partindo de inquietações pessoais sobre a carreira e a situação política do país, Elis Regina deu voz àqueles que estavam desiludidos com tanto conformismo e repressão, resultando em apresentações que se tornaram verdadeiras catarses coletivas e impulsionaram a vendagem do álbum para mais de 180 mil cópias comercializadas, o maior número da discografia solo da cantora. Com um repertório refinado e arranjos sofisticados, Falso Brilhante traz algumas das interpretações mais viscerais de Elis Regina. Ao longo dos anos, o disco se consolidou como uma obra-prima que registrou a coragem e o auge criativo de uma das maiores vozes da música brasileira. Agora vamos ouvir Elis Regina com a música Como Nossos Pais, composição de Belchior, que abre o disco Falso Brilhante, lançado em 1976. 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

0: Acabamos de ouvir Elis Regina com a música Como Nossos Pais, presente no álbum Falso Brilhante, que em 2026 está completando 50 anos de lançamento.
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4: Abrindo mais um bloco musical, Leila Maria e Vocal Coimbra.

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1: Doutora professora Dorinha Seabra, do União do Tocantins, destacou a importância da valorização dos docentes.
2: Esse é o nosso apelo para que, a partir do piso, as carreiras sejam reorganizadas nos diferentes municípios brasileiros e nossos estados.
1: Vítimas de violência doméstica e familiar poderão ter até 12 meses para apresentar queixa ou representação contra o agressor. O prazo maior também valerá nos casos em que o Ministério Público não oferecer denúncia. A relatora na Comissão de Direitos Humanos, senadora Damaris Alves, do Republicanos do Distrito Federal, defendeu a proposta ao citar que mulheres vítimas de violência precisam se sentir mais seguras para fazerem as denúncias. E muitas vezes isso leva tempo.
3: Essa mulher, quando está se sentindo mais segura, às vezes num novo emprego, numa nova casa, ela vai ter maturidade, equilíbrio para fazer a denúncia. Então, a gente precisa estender esse espaço, esse tempo, para que ela faça a denúncia da violência.
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5: Uma ótima quarta-feira para você. Esta é a Rádio Senado e por aqui seguimos com programação musical de Gilberto Amorim. Vamos ouvir Vanderléia e Hamilton de Holanda.

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0: Acabamos de ouvir Secos e Molhados, Sangue Latino, Francis Heim, Meu Caro Amigo, Vanderleia e Hamilton de Holanda, Delicado. Agora em Brasília, 1:13.
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0: Fique agora com Raul Seixas.
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0: Encerramos o bloco com o Titãs, Isso. Péricles Cavalcante e Thier, Bem-vindos. Raul Seixas, Guita.
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0: Em Brasília, 1h25.
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2: Abrindo blocos, Zé Manuel e Lued Luna.

0: Você ouviu Adriana Calcanhoto, Maresia, Lineker, Lua de Fé, Zé Manuel e Lued Luna, Não Negue Ternura.
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0: Agora em Brasília, 1h39.
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0: Abrindo mais um bloco musical, Gonzaguinha.

0: Encerrando mais um bloco musical, Taiguara, Universo no Teu Corpo, Zizi Posse, Asa Morena, Gonzaguinha, Espere por Mim Morena.
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0: Em Brasília, 1h52.
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0: Na Rádio Senado você ouve Bebel Gilberto.

0: Na Rádio Senado, ouvimos Tom Jobim, Lígia, Bebel Gilberto, Samba e Amor.
1: Em Brasília, pontualmente, 2 horas.
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0: Uma ótima quarta-feira para você. Eu sou o Thiago Medeiros e sigo em sua companhia apresentando a programação musical de Gilberto Amorim. Vamos ouvir Mariana Aidar e Leci Brandão.

0: Acabamos de ouvir Ivan Lins, Iluminados, Curumim, Samba Japa, Mariana Aidar e Leci Brandão, Zé do Caroço.
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0: Agora, 2h16 em Brasília.
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0: Fique agora com Roberto Carlos.

0: Encerramos o bloco com Chico Sainz e Nação Zumbi, A Cidade. Duda Beat, Bichinho. Roberto Carlos, Detalhes.
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0: Agora em Brasília, 2:30.
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0: Abrindo bloco, Zeca Veloso.

0: Você ouviu Luiz Gonzaga, O Fole Roncou, Elba Ramalho, Xodó Beleza, Zeca Veloso, O Sopro do Fole.
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0: Agora em Brasília, 2:40.
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0: Abrindo mais um bloco musical, Ed Mota.

0: Encerrando mais um bloco musical, Paralamas do Sucesso, Vital e Sua Moto. Negra Li, Você Vai Estar na Minha. Ed Mota, Baixo Rio.
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0: Em Brasília, 2 horas e 51 minutos.
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0: Na Rádio Senado você ouve Beth Carvalho.

0: Na Rádio Senado, ouvimos Jorge Benjor e Toquinho. Que maravilha! Beth Carvalho, Saigon. Agora em Brasília, pontualmente, 3 horas.
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3: Olá, chegou a hora de atravessar o túnel do tempo para ouvir os sucessos eternos da música popular brasileira. Começa agora o Rádio Vitrola comigo, Ronaldo Martins, com Pedro Pincer. Tudo bem, Pedro?
4: Tudo bem, Ronaldo. E você? Hoje um programa muito especial com várias homenagens aí.
3: Vamos começar homenageando Guto Graça Mello, que foi um compositor, mas sobretudo um produtor.
4: Produtor de mão cheia, né? Exatamente. A gente já citou o nome
3: morreu
4: dele aqui.
3: Morreu há pouco
4: várias,
3: tempo.
4: A gente já citou o nome dele aqui várias vezes. Um cara que trabalhou com várias vertentes da música popular brasileira, como a gente vai tentar mostrar aqui no programa de hoje.
3: Fazia as trilhas das novelas,
4: sim,
3: né?
4: Trilhas de novelas.
3: Agora, antes da gente mostrar músicas que ele produziu, teve uma coisa interessante, porque ele também cantou uma vezinha, né?
4: É, exatamente.
3: Ele não era cantor. Quando é que foi essa história dele como cantor?
4: Porque é o seguinte, ele fez a trilha sonora da novela Cavalo de Aço,
3: 73.
4: De 1973, junto com Nelson Motta. E a abertura da novela, que é, chama-se Cavalo de Aço, ele é o intérprete da canção. Né? E você vê que é uma... Como era na época essas aberturas de novelas dessa época, uma coisa, um instrumental meio grandiloquente, uma coisa grandona,
3: orquestra,
4: assim.
3: Né?
4: Exatamente. E a gente achou aí, tanto que essa música, que é o Cavalo de Aço, é com Guto Graça Mello e com o Coral Som Livre, que fazia vocais de apoio também nessa época. Né?
3: Vamos ouvir então ele como cantor, Guto Graça Mello, cantando Cavalo de Aço.

0: Esse foi o Roberto Carlos, a música Eu Te Amo, Te Amo, Te Amo. Isso aqui também tem o dedo do Guto?
1: Tem, esse disco aí é o acústico de 2001, né? E o Guto Graçamelo, que trabalhou com o Roberto Carlos em várias produções, também produziu esse acústico, que foi um acústico, até certo ponto, polêmico, porque ele não foi um acústico produzido pela MTV e acabou não sendo exibido pela própria MTV por questão de direitos contratuais, direitos de imagem, contratado pela Globo. Tanto que o especial do Roberto Carlos, nesse ano de 2001, pela Globo, foi praticamente uma cópia do acústico que foi gravado meses antes, né? E depois, tanto o DVD desse disco, dessa apresentação, quanto o CD, saíram de circulação por conta de alguns problemas também. E eu posso dizer pra você que eu tenho esse CD.
0: Maravilhoso. Obra rara, né? Já que estamos com o Roberto, vamos falar de uma canção do Roberto que a Bethânia gravou naquele disco famoso, que eu tenho também, o CD, As Canções Que Você Fez Pra Mim.
1: Exato.
0: Né? Que são músicas do Roberto.
1: Exato. Foi também com o dedo do Guto Graçamelo. Disco de 1993, né? Com a obra.

0: obra do Roberto, com releituras da Bethânia.
1: É lindíssimo esse disco.
0: Então tem várias faixas muito interessantes, né? E aí eu escolhi o Olha pra gente ouvir, que é uma belíssima canção.
1: Vamos ouvir Maria Bethânia cantando Olha.

0: Essa foi Cássia Eller cantando ST. Essa música tá no terceiro disco dela.
1: Terceiro disco, Cássia Eller. É... E eu botei ela aí pra mostrar, assim, como que o Guto, ele trabalhava com vários estilos de música diferentes, né?
0: Inclusive, no próximo bloco, a gente vai mostrar um outro
1: estilo. Vai, a gente vai ver daqui a pouquinho. E o, nesse caso do disco da Cássia Eller, ele queria que fosse uma pegada mais rock and roll mesmo. Mas com aquela interpretação visceral que era da verve da Cássia Eller. E esse disco tinha Malandragem, por exemplo. Mas em vez de pegar Malandragem, eu peguei o ST, que é... Por que eu peguei? Porque o compositor é o Nando Reis, que tem uma história também muito
0: com a Cássia Eller, exatamente.
1: Exato.
0: Bom, então eu falei que no próximo bloco tem mais, né?
1: Mais vai ter
0: música
1: mais
0: produzida pelo Guto Graça Mello. A gente aguarda que venha coisa boa aí, hein? Espere, daqui a pouquinho estamos de volta.
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4: Em Brasília são 3:18.
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1: Voltamos com Rádio Vitrola. No primeiro bloco, nós mostramos várias canções que foram produzidas pelo Guto Graça Mello. Estamos homenageando o grande produtor, o compositor Guto Graça Mello, né? Que figura importante da nossa música, que morreu há pouco tempo. E a gente vai começar esse bloco mostrando que ele também transitou na área infantil, né? Produziu a Xuxa.
2: Produziu um fenômeno, né? Na verdade.
1: Fenômeno, né?
2: Porque quando o João Araújo chegou para ele e falou assim, eu preciso...
1: A Globo era o João Araújo, presidente da São Livre, pai do Cazuza,
2: isso,
1: né?
2: Perfeitamente. Chegou para ele e falou assim, olha só, a Globo tá trazendo uma moça da Manchete.
1: Ela era da Manchete. Para quem não se lembra, isso. A Xuxa surgiu como apresentadora de programa...
2: Clube da Criança.
1: Na Manchete.
2: Isso. E aí o João Araújo chegou pro Guto e falou, olha só, a gente tá trazendo uma menina da Manchete, estão fazendo um trabalho muito forte em cima dela. Só que a gente precisa, vai ter que ter um disco, não sei. E ela canta alguma coisa? Não sei. E aí, quando ele conheceu a Xuxa, viu que ela não dava uma nota, cara.
1: É, porque a voz da Xuxa nunca
2: então,
1: foi forte,
2: então,
1: né?
2: Então, acabou sendo um produto mesmo do Guto Graça Mello. Ele tem uma história que ele conta, por exemplo, que a voz guia do disco, que é o show da Xuxa, que é o primeiro, era uma namorada dele, que era uma menina tcheca, chamada Nina Pansevski, que depois virou preparadora vocal do The Voice, uma moça que era bem preparada. Quem fez a voz guia desse disco... foi a Nina Pansevski. E eu acho que deu certo, né? Porque vendeu 2 milhões de cópias e virou um fenômeno.
1: Imagina que a Xuxa deva ter melhorado um pouco depois como cantora, né? Vamos ouvir Xuxa, Doce Mel.

0: A gente ouviu Kid Abelha, a música Como Eu Quero. É pedido de ouvinte?
1: Pedido do João Lucas de Recife. Pediu duas músicas, daqui a pouco a gente toca outra. Ah,
0: então vamos tocar as duas que o João Lucas, lá de Recife, nosso ouvinte, pediu.
1: Exatamente. E o Como Eu Quero tem uma história que você pensa assim, que é uma música romântica, uma canção de amor. Nossa, como eu te quero. Só que não é
0: a intensidade,
1: da coisa. E não é isso, né? É como eu quero, assim, é da forma que eu quero, senão não vai acontecer.
0: Entendi.
1: Porque era o baterista do Kid Abelha, que era o Beni Borja, que até já faleceu, ele tinha uma namorada que era um tanto possessiva, que não gostava que o cara usasse a bermuda, queria que o cara saísse da banda. Então
0: o como é, eu te quero desse jeito.
1: E dessa forma, senão não me interessa, entendeu? Aí fizeram uma música em cima da história do Beni.
0: Bom, e o João Lucas, nosso ouvinte de Recife, ele pediu uma outra aí, qual?
1: Pediu Mistérios da Meia Noite.
0: Ah, sensacional.
1: É? Então, que tá na...
0: Zé Ramalho.
1: Zé Ramalho, música de 85, que virou um clássico por conta do rock santeiro.
0: Você foi da trilha
1: de rock santeiro. E foi da trilha, que era a história do professor que virava lobisomem. Isso, professor Astromar Junqueira, que era o Rui Rezende.
0: Sim.
1: Hoje, vivo ainda, e hoje mora no Retiro dos Artistas.
0: Realmente, eu vi uma reportagem há pouco tempo do Retiro dos Artistas.
1: Exatamente. E essa música é muito legal, muito bacana. E a gente agradece aí o João Lucas. E se você quiser pedir a sua música, você entra em contato com 61-98611-9591. DDD 61-98611-9591. Pede a música que a gente toca.
0: Legal. Vamos ouvir então Mistérios da Meia-Noite com Zé Ramalho.

0: Você ouviu Roberta Campos e Nando Reis de Janeiro a Janeiro, uma parceria diferente aí, né?
1: É verdade, a Roberta Campos não era uma cantora conhecida nacionalmente, eu diria, até essa canção. E chamou o Nando Reis para gravar o de Janeiro a Janeiro. E ele topou e
0: ficou muito legal.
1: Ficou muito bacana, né? Uma música muito assim, bonita. Né?
0: A harmonia das duas vozes é muito legal.
1: Exatamente, o disco Varrendo a Lua, né? E quando o Nando Reis aceitou o convite, ele chegou a comparar a experiência como um encanto de sereia. Né? E aí eu acho que deu certo, né?
0: Deu certo. Bom, Rádio Vitrola volta daqui a pouquinho para o nosso último bloco. Aguarde.
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4: Agora, 3h37 em Brasília.
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0: Voltamos com Rádio Vitrola. A gente vai começar agora com a Maria Rita, a música Coração em Desalinho, que é anteriormente gravada pelo Zeca.
1: É um clássico Pagodinho, na voz, né? Do Zeca Pagodinho, música do Monarco.
0: Famosíssimo.
1: E do Ratinho, Monarco, sim, Monarco, é. Um baluarte da Portela.
0: É.
1: E essa música, Ronaldo, ela originalmente seria um
0: samba
1: enredo para o carnaval de 1981. Da Escola Unidos do Jacarezinho. Mas isso ficou meio perdido no tempo e tal, e virou um clássico mesmo na voz do Zeca, que a gente vai ouvir com a Maria Rita.
0: Maria Rita, que gosta de cantar samba, né?
1: Sim.
0: Grande intérprete de samba. Vamos ouvir Coração em Desalinho com a Maria Rita.

0: Você ouviu Paulinho Mosca, a música A Seta e o Alvo.
1: Isso, do disco Contrassenso de 1997. Paulinho Mosca, que começou como integrante da banda Inimigos do Rei, lembra?
0: A banda eu lembro, então, mas eu não sabia que o Paulinho Mosca tinha participado.
1: Era integrante do Inimigo
0: Rock
1: do Rei.
0: Rock dos anos 80.
1: Exatamente. Daqui a pouco, qualquer dia desse, a gente toca o Inimigo do Rei.
0: Eu acho que nunca tocamos Inimigos do Rei.
1: Então, daqui a pouco, a gente toca. Mas a história dessa canção, cara, ele sonhou que era Jesus. Com túnica branca, com cajado, aquela coisa toda, né? E tinha uma mensagem sobre o retorno, sobre a necessidade de entender a vida de outra maneira. E aí ficou com essa frase do amor à vida, medo da morte na cabeça e acabou fazendo a canção depois do sonho.
0: Muito legal. Bom, agora vamos ouvir uma canção de um conterrâneo meu, o Tavito, mas a gente não vai ouvir na voz dele, não. O Tavito, que compôs a Rua Ramalhete. Eu sempre conto para as pessoas que não são de Belo Horizonte, né? Que essa música, ela traz referências ali de um bairro da Zona Sul de Belo Horizonte onde o Tavito vivia. Existe a Rua Ramalhete. É nessa rua, na esquina, que tem o colégio Sacré-Cœur, que fala
1: na música.
0: O muro do
1: Sacré-Cœur.
0: E o Clube da Esquina citado não é o movimento musical Clube da Esquina, como muita gente acha. O Clube da Esquina é o Clube Olímpico, um clube social que fica na rua, se não me engano, Estevão Pinto, que é pertinho ali da Rua Ramalhete, da região que ele morava, e eles frequentavam esse clube, o Clube Olímpico.
1: Entendi. Entendeu? Com Y, Olímpico com Y.
0: Olímpico com Y. Existe até hoje o Clube Olímpico. Essa música é muito legal, essa música fez muito sucesso, só que você encontrou ela na versão de um outro cantor.
1: De um outro cantor, senhor Rony Von.
0: Nunca tinha ouvido.
1: Então eu achei interessante trazer pra cá, porque é uma música que a gente tem em comum esse gosto, né, Ronaldo? E o Rony Von, como a gente sabe, não é uma música muito conhecida na voz dele.
0: Não
1: eu achei interessante para os nossos ouvintes.
0: Vamos ouvir então Rua Ramalhete com o Rony Von.

0: Essa foi Rita Lee cantando Ovelha Negra. Eu tinha esse LP lá em casa, eu adorava essa música.
1: É,
0: essa música.
1: Fruto Proibido, né? Um
0: Fruto
1: clássico.
0: Proibido, né? Um clássico maravilhoso. E você programou essa música porque a gente quer fazer uma outra homenagem,
1: exatamente,
0: né? Pra quem?
1: Ao Luiz Carlini, que era o guitarrista da Rita Lee, do Tutti Frutti, na época.
0: Da banda Tutti Frutti, que acompanhava a Rita, né?
1: Que faleceu no último dia 7 de maio. E a gente ouviu aí talvez o que tenha sido o maior solo de guitarra da história do rock brasileiro. E o Carlini contava que ele veio esse solo através de um sonho. A música já estava gravada, o disco estava praticamente fechado. E ele insistiu: não, eu sonhei com o solo, eu quero botar o solo. E botou o solo e virou essa
0: canção,
1: essa
0: linda,
1: obra espetacular, né? E você sabe que o mais curioso é que o Luiz Carlini faleceu no dia 7 de maio desse ano. E a Rita faleceu no dia 8 de maio de 2023.
0: Incrível, né? Dois parceiros,
1: exatamente,
0: né? Ele como músico.
1: Quase no mesmo dia, né?
0: Interessante. Bom, e com essa música a gente encerra o programa e na semana que vem voltamos com mais música boa, né?
1: Estaremos aqui, Ronaldo. Obrigado mais uma vez a todos.
0: 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Os trabalhos técnicos são de André Menezes. Você também pode ouvir o nosso programa pela internet no endereço senado.leg.br/rádio. Até semana que vem, pessoal.

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2: Agora são 3h58 em Brasília.
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6: Em Brasília, 4 horas em ponto.
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6: Olá, uma ótima madrugada para você que sintoniza a Rádio Senado. Eu sou Ricardo Nakaoka, em sua companhia, apresentando a programação musical de Gilberto Amorim. Abrindo a hora, você fica com Toninho Horta e Lô Borges.

0: Ouvimos Jorge Versilo, Homem-Aranha. Antes, Paula Santoro, Não é Céu. E abrindo a hora, Toninho Horta e Loborges, Manuel o Audaz.
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0: 4h16 pelo horário de Brasília.
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0: Na sequência, Paulo Ricardo.

0: Fechando o bloco, Raquel Reis, o maior evento da sua vida. Antes, Francisca Lombre e Sidney Magal, Vou Pra Cima. E ainda Paulo Ricardo, 2.
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0: Horário de Brasília, 4h28.
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0: Fique agora com Xangai.
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0: Ouvimos Clara Nunes e Roberto Ribeiro, Coisa da Antiga. Antes, Nelson Cavaquinho, Juízo Final. E ainda Elisete Cardoso e Sérgio Bittencourt, Naquela Mesa.
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0: Horário de Brasília, 4h50.
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6: O presidente do Senado, que é eleito para um mandato de 2 anos, é responsável por convocar e presidir sessões plenárias, dar posse aos senadores, promulgar decretos legislativos e também desempatar votações, além de ser o porta-voz do Congresso Nacional perante a sociedade. 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

0: A importância da valorização dos docentes.
1: Esse é o nosso apelo para que, a partir do piso, as carreiras sejam reorganizadas nos diferentes municípios brasileiros e nossos estados.
0: Vítimas de violência doméstica e familiar poderão ter até 12 meses para apresentar queixa ou representação contra o agressor. O prazo maior também valerá nos casos em que o Ministério Público não oferecer denúncia. A relatora na Comissão de Direitos Humanos, senadora Damaris Alves, do Republicanos do Distrito Federal, defendeu a proposta ao citar que mulheres vítimas de violência precisam se sentir mais seguras para fazerem as denúncias. E muitas vezes isso leva tempo.
2: Essa mulher, quando está se sentindo mais segura, às vezes num novo emprego, numa nova casa, ela vai ter maturidade, equilíbrio para fazer a denúncia. Então, a gente precisa estender esse espaço, esse tempo, para que ela faça a denúncia da violência.
0: Outras notícias sobre o Senado estão disponíveis em senado.leg.br/rádio.
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4: 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Uma ótima madrugada para você que sintoniza a Rádio Senado. Eu sou Ricardo Nakaoki, em sua companhia, apresentando a programação musical de Gilberto Amorim. Abrindo a hora, você ouve Chimarruts.

0: Ouvimos Skank, Vamos Fugir. Antes, Preta, Gil e Fran, Meu Xodó. E abrindo a hora, Chima Roots, Verso Simples.
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0: Horário de Brasília, 5:13.
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0: Na sequência, Gabriel Pensador e Lulu Santos.

0: Fechando o bloco, Fábio Júnior, Eu Me Rendo. Antes, Isa e Ivandro, Mó Paz. E ainda, Gabriel Pensador e Lulu Santos, Astronauta.
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0: Em Brasília, 5h25.
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1: Fique agora com Martinalha e Caetano Veloso.

0: Ouvimos Ana Carolina, Quem de Nós Dois. Antes, Jorge Aragão, Eu e Você Sempre. E abrindo o bloco, Martinália e Caetano Veloso, Domingo.
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0: Pelo horário de Brasília, 5h41.
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0: 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Na sequência, Simone.

0: Fechamos a hora com Vanessa da Mata, Não Me Deixe Só, antes Benito de Paula, Charlie Brown e ainda Simone, Haja Terapia.
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0: 5h53 pelo horário de Brasília.
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4: Senado aprova aumento de prazo para vítimas de violência denunciarem agressor.
6: Muitas vezes a vítima tem laços afetivos com o agressor. Por isso, o tempo maior para apresentar a queixa é necessário.
4: O presidente Davi Alcolumbre cobra indicação de nomes para instalação de nova CPI da pedofilia. Eu sou Regina Pinheiro e este é o Boletim.leg. Vítimas de violência doméstica ou familiar terão até 12 meses para prestar queixa ou representação contra o autor do crime. Repórter Alexandre Campos.
6: A senadora professora Dorinha Seabra, do União do Tocantins, que foi relatora da proposta na Comissão de Constituição e Justiça, lembrou que muitas vezes a vítima tem laços afetivos com o agressor. Por isso, o tempo maior para apresentar a queixa é necessário para que ela vença o medo e tome a iniciativa de buscar a ação do poder público.
7: Nós lutamos o tempo todo, evitando situações que possam ser utilizadas como estratégias para tirar o direito da mulher poder ter a justiça instalada numa situação de violência.
6: Opinião semelhante tem a senadora Damares Alves, do Republicanos do Distrito Federal, relatora do projeto na Comissão de Direitos Humanos.
8: Essa mulher, quando está se sentindo mais segura, às vezes num novo emprego, numa nova casa, ela vai ter maturidade, equilíbrio para fazer a denúncia.
6: Nos casos de ação penal pública, quando o Ministério Público não oferecer a denúncia, a vítima também passa a ter o direito de queixa ou representação contra o autor do crime no prazo de 12 meses. O projeto segue para a sanção presidencial.
4: Outro projeto aprovado pelos senadores foi o que obriga as escolas a promoverem medidas de conscientização sobre os direitos das crianças e adolescentes. O objetivo é divulgar mecanismos de proteção e canais de denúncias de abusos. O plenário também aprovou nesta terça-feira dois empréstimos para o Piauí pagar dívidas e financiar o projeto Piauí Verde e Sustentável e o programa Piauí Futuro. O presidente do Senado, Davi Alcolumbre, cobrou a indicação de nomes para a nova CPI da pedofilia. O colegiado terá o objetivo de investigar crimes cometidos contra crianças e adolescentes. Repórter Pedro Pincer.
9: O presidente do Senado, Davi Alcolumbre, pediu em plenário que os líderes partidários indiquem nomes para compor a Comissão Parlamentar de Inquérito da Pedofilia. O colegiado tem o objetivo de investigar crimes cometidos contra crianças e adolescentes, incluindo pedofilia e abuso online. A CPI foi criada em agosto do ano passado, mas ainda não começou a funcionar por falta de integrantes. Alcolumbre ainda destacou que a proporcionalidade das bancadas deve ser respeitada durante as indicações.
10: Para que as lideranças partidárias possam fazer as suas indicações, para que o mais rápido possível a gente possa fazer a instalação desta comissão parlamentar de inquérito.

0: inquérito que vai investigar a pedofilia no Brasil.
1: O pedido de criação da CPI foi apresentado em conjunto pela senadora Damaris Alves, do Republicanos do Distrito Federal, e pelos senadores do PL Jaime Bagatoli, de Rondônia, e Magno Malta, do Espírito Santo.
2: A Comissão de Assuntos Sociais promoveu debate sobre o consumo de alimentos ultraprocessados. Especialistas defenderam uma regulação sobre o tema, mas a indústria se posicionou contra. Repórter Lana Dias.
3: O consumo excessivo de itens como refrigerantes e salgadinhos de pacote pode causar problemas no sistema cardiovascular, diabetes tipo 2, hipertensão e outras doenças crônicas. A senadora doutora Eudócia, do PSDB de Alagoas, que é médica, explicou que a compra é muitas vezes impulsionada pela falta de educação nutricional.
4: Os jovens são grandes consumidores de ultraprocessados, e a falta de educação nutricional faz com que esses jovens tenham acesso mais fácil aos alimentos ultraprocessados, que não são considerados alimentos de verdade.
3: No entanto, representantes da indústria apresentaram um posicionamento divergente quanto ao que seria considerado ultraprocessado. A descrição, segundo eles, é ampla e pouco objetiva, o que dificultaria uma possível legislação. Além disso, seria necessário observar outros fatores nos hábitos da população, como o estilo de vida e sedentarismo, antes de generalizar o problema na alimentação.
2: Outras notícias estão disponíveis em senado.leg.br/rádio.
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6: Em Brasília, 6 horas.
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0: Neste bloco, ouvemos Os Cariocas, de Luiz Gonzaga e Humberto Teixeira, Juazeiro, de 1949. Cascatinha em Ana, adaptação de Pedro de Almeida para clássico de Sebastián Iradier. Rolinha, de 1951. E Francisco Alves, de João Pernambuco e Catulo da Paixão Cearense, Luar do Sertão, gravação de 1943. Não saia daí, tem mais Hora de Ouro para você. Eu volto já.
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2: Horário de Brasília, 6:12.
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2: Os adversários do presidente Juscelino Kubitschek diziam que seria impossível inaugurar Brasília na data prometida, 21 de abril de 1960. O senador João Vilas Boas discursou:
3: o presidente está distribuindo convites até ao Papa e à Rainha da Inglaterra para assistir o quê? A andaimes, apartamentos em construção e ruas poeirentas. É grande o ridículo de nosso governo.
2: JK inaugurava cada novo edifício com pompa e circunstância. O senador Mendissá fez piada:
4: em 21 de abril, pedir-se-á emprestado um cadáver à Goiânia para a inauguração do cemitério em Brasília.
2: Apesar das críticas, JK cumpriu a promessa e no feriado de Tiradentes, Brasília se tornou a nova capital.
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7: Obrigada pela companhia. Agora na Hora de Ouro, Ciro Monteiro.

0: Esta foi Aracide Almeida, de Noel Rosa, Rapaz Folgado, de 1938. Antes, Blackout, de Carlinhos do Catete e Gelson Machado, Escravo da Obrigação, de 1953. Abrimos com Ciro Monteiro, de Ataulfo Alves e Wilson Batista, O Bonde de São Januário, clássico gravado em 1940. E logo depois do intervalo, você segue relembrando os sucessos da Era do Rádio aqui, na sua Hora de Ouro.
1: Agora em Brasília, 6h24.
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3: As fraudes nas eleições foram comuns durante a Primeira República, na virada do século XIX para o XX. 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
3: A situação mudou em 1932, quando a Justiça Eleitoral nasceu para coordenar e fiscalizar as votações. 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
0: Seguimos relembrando clássicos da Era do Rádio na sua Hora de Ouro. E agora você fica com Nelson Gonçalves.

0: Você acabou de ouvir Nestor Amaral, em parceria com Mário Silva, Cruel Desencanto, de 1938. Antes, Dalva de Oliveira, de Nelson Cavaquinho, Guilherme de Brito e Alcides Caminha, Palhaço, clássico de 1951. E abrindo a sequência, Nelson Gonçalves, de Erivelto Martins e Davi Nasser, Carlos Gardel, gravação de 1954. Faremos agora um breve intervalo e na sequência você vai ouvir clássicos na interpretação de Carmen Costa, Joel e Gaúcho e ainda com Quatro Ases e um Coringa. Continue com a gente.
1: Horário de Brasília, 6h35.
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0: Muito bom ter você com a gente, relembrando clássicos da época dos disquinhos Gomalaca 78 rotações, na sua Hora de Ouro, que traz agora Quatro Ases e um Coringa.

0: Neste bloco, você ouviu Carmen Costa, de Ayrton Amorim e Mirabeau, Tem Nego Bebo Aí, de 1955. Ouviu também Joel e Gaúcho, de Roberto Roberto e Mário Lago, Aurora, de 1940. E ainda Quatro Asas e um Coringa, de Lauro Maia, Trem de Ferro, clássico de 1943. No próximo e último bloco da Hora de Ouro, você vai ouvir Dorival Caymmi, de Ursinha Batista, cantando com Castro Barbosa e ainda Linda Batista.
1: Horário de Brasília, 6h47.
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4: Muita gente não entende por que o presidente Jânio Quadros renunciou em 1961. Para os historiadores, não existe dúvida. Jânio Quadros queria dar um golpe. Pelos planos, a renúncia não seria aceita pelo Congresso.

0: Congresso, pelos militares, nem pelo povo. Ele aproveitaria o clamor geral e aceitaria continuar com uma condição: que ganhasse poderes quase ditatoriais. O senador Argemiro de Figueiredo enxergou o golpismo.
1: A renúncia foi premeditada. Esperava retornar nos braços do povo e das forças armadas para dirigir a nação como queria, mais forte, mandando sozinho. Seria a primeira etapa do processo de uma ditadura.
0: O golpe fracassou, porque a denúncia foi aceita. Quem assumiu foi o vice João Goulart.
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5: Abrindo este último bloco da sua Hora de Ouro, Dorival Caymmi.

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Ouvimos Linda Batista, de Ari Barroso, Risque, de 1953, Dircinha Batista e Castro Barbosa, de Amado Regis e Guedé, Meu Grande Amor, de 1939. E ainda Dorival Caymmi, dele O Mar, clássico gravado em 1940. Lembrando que A Hora de Ouro é uma produção

0: da Rádio Senado, transmitida também por emissoras conveniadas e disponível ainda no site da Rádio Senado. A gente se encontra na próxima Hora de Ouro.
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4: Em Brasília, pontualmente, 7 horas.
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4: Olá, muito bom dia. Hoje é quarta-feira, 27 de maio, e você vai ouvir no Conexão Senado.
6: Aprovado novo piso salarial dos professores.
7: O Senado aprovou uma medida provisória que determina piso salarial de R$ 5.130,63 para os professores da educação pública em 2026, um reajuste de 5,4% em relação ao piso anterior.
4: Davi Alcolumbre cobra indicação de nomes para a nova CPI da pedofilia.
8: Para que as lideranças partidárias possam fazer a sua

0: as vítimas de violência doméstica e familiar exercerem o direito de queixa ou representação contra o autor do crime.
1: Está no ar o Conexão Senado, transmitido para Brasília, Macapá, Boa Vista, Fortaleza e mais 14 capitais que fazem parte da rede Senado de Rádio.
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1: Olá, muito bom dia. Eu sou Gesiel Carvalho.
3: E eu sou Raquel Teixeira.
1: Eu e a Raquel estaremos na apresentação do Conexão Senado desta quarta-feira, super meio de semana, Raquel.
3: Mais conhecido como super meio de semana, exatamente.
1: É isso. Chegamos ao meio da semana, 27 de maio. Convidamos você para estar com a gente nesta quarta-feira no Conexão Senado, que começa agora e vai até às 9 horas da manhã. Não só ouvindo, mas participando também, porque tem como participar. Fala aí, Raquel.
3: Ah, por favor, manda mensagem pro nosso zap, vai, 61-98611-9591, vou repetir, 61, que é o código de Brasília, 98611-9591. A gente espera aí o seu áudio, conversa com a gente, vem ouvir a sua própria voz aqui no Conexão, manda também a sua sugestão de pauta, seu bom dia, a sua selfie aí no carro, né, com as crianças indo pra escola, manda também a foto do seu café da manhã, que a gente adora ver o que, que você tá comendo.
1: Quem? Quando você fala gente, você
3: inclui quem? Eu sei que você gosta
1: quem?
3: Também.
1: Eu gosto. Bom, e se você quer também participar pelo YouTube, tem como. É, tá vendo a gente aí na TV de 55 polegadas da sua casa?
3: Uau.
1: Você vai ver a Copa do Mundo daqui a pouquinho, vai ver os gols do Neymar. Adoro.
3: Deus.
1: Adoro ver a cara da Isaura.
3: Ele já começa com polêmica, Isaura.
1: Então você tá vendo a gente em 55 polegadas e 8K, não é nem minha?
3: Nossa, 4K. Mas essa sua TV tá demais,
1: hein,
3: Gisele?
1: É, pra você ver aí a
3: empolgação.
1: O charme da Raquel Teixeira aqui. Então, você tá vindo aqui, a Raquel, e pode mandar aquele abraço especial.
3: Não, ainda quero
1: aqui
3: dizer mais, Gisele, hoje tá... Eu tenho certeza que essa camisa é nova. É nova essa camisa?
1: É nada.
3: Ganhou de aniversário esse
1: Ganhei
3: ano?
1: Ganhei de aniversário, mas faz uns 2 anos, e quem me deu essa camisa foi a minha querida Marluce Ribeiro. Lembra,
3: mas tá elegante, hein? Ó, um beijo pra Marluce, Marluce.
1: Um abraço,
3: Marluce tá de licença.
1: Tá de licença, pegando. E essa camiseta aqui, gosto demais. E
3: até se perdeu, tava me falando para participar pelo YouTube.
1: Vou te contar. Vai lá no youtube.com/tvsenado e por lá você tem também a caixa de comentários para você participar com a gente, o chat do YouTube. E mais, você que está ouvindo a gente aí na sua cidade pelas rádios parceiras, muito obrigado pela participação sua e também dos nossos parceiros. São mais de 100 emissoras que fazem esse trabalho maravilhoso de retransmitir o Conexão Senado todos os dias, levando a informação cada vez mais longe. Muito obrigado. Chega em locais que a gente não chegou ainda. Por exemplo, a gente não chegou em Ouro Preto, mas já tem a Rádio FOP da Universidade Federal de Ouro Preto, que transmite para Ouro Preto e Mariana. E porque tem essa rádio, ontem nós ganhamos presentes de novo, Raquel.
3: Nossa,
1: Teixeira,
3: tá demais,
1: a
3: viu?
1: Gente tá mal acostumado,
3: a gente
1: tá, não?
3: Vai ficar muito mal acostumado.
1: É,
3: dessa vez foi a Sidneia, né? Nossa ouvinte lá de Ouro Preto.
1: Nossa querida Cid, lá de Ouro Preto, mandou aqui uma caixa com café de Minas. A gente ainda não fez esse café.
3: Vamos tomar do café hoje.
1: Um cheiro maravilhoso. Mandou docinho, esse foi o primeiro que sumiu.
3: Ah, esse passou pela redação inteira.
1: Pela redação.
3: Doce de leite, delicioso.
1: Em 15 minutos ele já não existia mais. E mandou também xicrinhas de artesanato.
3: Lembrancinhas. Ah, gente, coisa linda.
1: Muito obrigado, Cid. Um abração pra você.
3: Abraço, Sidney.
1: Já postamos, já está no mundo. 7h05. Esse é o nosso Conexão Senado que começa agora e a gente vai começar com notícia boa para os professores, hein? O Senado aprovou uma medida provisória que reajusta em 5,4% o piso salarial de professores.
3: O texto define novos parâmetros de aumento a docentes da rede básica de educação. Repórter Pedro Pincer.
4: O Senado aprovou uma medida provisória que determina piso salarial de R$ 5.130,63 para os professores da educação pública em 2026, um reajuste de 5,4% em relação ao piso anterior. O texto altera a lei do piso salarial de 2008 para adequar o cálculo anual do piso ao novo Fundo de Manutenção e Desenvolvimento da Educação Básica e de Valorização dos Profissionais da Educação. O reajuste

0: passa a considerar a inflação do ano anterior, medida pelo INPC, somada a 50% da média de crescimento das receitas do Fundeb nos 5 anos anteriores. O cálculo leva em conta as contribuições de estados, municípios e Distrito Federal ao fundo. O texto também cria limites para a atualização. O reajuste ficará entre o INPC do ano anterior e a variação percentual da receita do Fundeb nos 2 anos anteriores ao da atualização, incluindo as complementações da União. A relatora, professora Dorinha Seabra, do União do Tocantins, destacou a importância de valorizar o trabalho dos docentes.
1: Não tem educação boa, nem educação de qualidade, se os profissionais da educação não forem devidamente respeitados e valorizados. Esse é o nosso apelo para que, a partir do piso, as carreiras sejam reorganizadas nos diferentes municípios brasileiros e nossos estados.
0: Se aplicada por todos os entes federativos, a nova regra deverá gerar um impacto de 6,4 bilhões de reais em 2026. As receitas do Fundeb, que financiam 70% dos salários dos professores, cresceram 120% em termos reais entre 2020 e 2026. O texto segue agora para a sanção presidencial.
2: Tudo igual no Conexão, 7 horas, 7 minutos. Muito bom dia para você acompanhando a gente lá em Campo Grande, Mato Grosso do Sul. 6 e 7 aí em Campo Grande, viu? Em Campo Grande, também em Cuiabá, no Mato Grosso, Campo Grande, Mato Grosso do Sul. Em Manaus também, 6 horas e 8 minutos agora. Bom dia, Manaus, Cuiabá e Campo Grande. Raquel Teixeira, eu duvido se tem mensagens,
3: Ah, só
2: mas.
3: muitas.
2: E áudio também?
3: E áudio e tudo mais
2: Rapaz, eu vou
3: aqui.
2: te contar.
3: Ó,
2: Então
3: aqui
2: tá,
3: no
2: vamos começar.
3: 6611-9591, já cheio de mensagem. Mas antes de chegar aqui no zap, quero mandar um recado especial aqui pra Brasília. Hoje o Flávio, meu marido, tá fazendo aniversário.
2: Ah, vamos.
3: É.
2: Aquele aplauso especial pro Flávio.
3: Parabéns pro
2: Parabéns,
3: Flávio.
2: Flávio. Felicidades, é o nosso ouvinte de todos os dias.
3: Especialíssima essa
2: Esse eu vou te
3: audiência,
2: contar.
3: né?
2: Audiência qualificada, hein, minha gente?
3: Cinquentou, Flavião.
2: Aê,
3: Parabéns,
2: Flávio, tá
3: viu,
2: vendo?
3: amor? É, aí, de novo, mereceu parabéns de novo, né, Jair? Tá lá levando os meninos pra escola. E tá ouvindo o Conexão Senado, parabéns. Mais tarde a gente vai comemorar aí o aniversário.
2: Maravilha, precisa demais. Um abração aí pra toda a garotada e pro Flávio, nosso abraço especial.
3: Agora sim a gente vai pro zap.
2: Bora lá.
3: Vamos mandar mensagem aqui agora do Cristóvão. O Cristóvão tá por aqui dando aquele quartou especial. Diz que tem tempo meio lá, meio cá em Maceió. Obrigada, viu, Cristóvão? O Antônio também de Maceió já passa pra desejar um ótimo dia pra todo mundo. Valeu, Antônio. João Augusto fala de Belém, manda bom dia, grande abraço para todo mundo. Ele diz que é o vovozão lá do Belém do Pará, como sempre, a caminho da escola com o Janjão e a Ana Melissa. E ele diz que Belém amanheceu sorridente e exuberante com um resplandecente sol. Olha que coisa mais linda, hein, vovozão? Valeu, João. Também tá com a gente o Tafarel, ele já manda aquela foto do café da manhã caprichado aqui. Tem suco, tem café, tem pão de queijo, tem salgados,
2: gostamos?
3: Tem bolos, gostamos,
2: então,
3: tem frutas.
2: Deixa eu ver.
3: Frutas variadas. Quando eu digo frutas,
2: não,
3: são
2: olha,
3: muitas mesmo.
2: Tá um café da manhã assim, não tá muito padrão do Tafarel,
3: não.
2: Não
3: é padrão do Tafarel, porque ele não tá em casa.
2: Ah, tá.
3: Ele não tá em casa. Então ele já vai explicar aqui no áudio, que ele mandou um áudio
2: frutas,
3: também.
2: Tá muito legal.
3: É a explicação de onde que ele tá tomando café. Vamos ouvir o Tafarel.
4: Bom dia, Rádio Senado. Um grande abraço a todos. Quarto, né? Hoje é quarta-feira. Eu desejo a todos uma boa quarta-feira, com muita paz, muita saúde. Hoje eu estou em Famoso do Araguaia,
3: olha
4: Tocantins.
3: Aí.
4: Só estarei em Brasília na próxima sábado. Um grande abraço a todos, Selva.
2: Abraço,
4: e vamos tomar aquele café.
3: Aí, aquele café
2: aquele,
3: é esse tal. Obrigada, viu, Tafarel? Tem um outro áudio aqui que eu preciso passar. O Almeida, ele tá falando de Cuiabá, Mato Grosso, um problema seríssimo que ele perdeu o radinho, tá pedindo ajuda pra gente.
2: Sério?
3: É, vamos ouvir. É quase uma história de pescador, mas vamos lá.
2: Vamos.
5: E aí, meus amigos, bom dia.
2: Bom dia.
5: Você sabe que ontem eu fui pescar, né?
3: Uhum.
5: E eu deixei o rádio na beira da canoa e um peixe malandrinho apanhou esse rádio fofoco, ele abaixo
3: d'água.
5: E perdi o rádio, né? Só que ele não contava que eu tinha GPS nesse rádio. Aí ontem, na boquinha da noite, com o compadre Juca conseguiu achar pra mim ele.

0: para estrear ele. E por incrível que pareça, não sei como, ele tá chegando aí no Lago de Paranoá. Não sei como. Mas
1: Sim.
0: eu queria pedir para vocês, se vocês
1: Conte
0: têm como dar uma
1: mais.
0: forcinha para mim aí, para nós mergulhar e pegar esse rádio. E eu não vou
1: José
0: poder ir, que eu tô
1: Albaio.
0: meio apurado com as coisas aqui. E eu ia pedir para vocês. Vocês não conseguem dar um mergulho para mim para baixar esse rádio? Tá bom, bom dia, meus amigos, bom
1: É,
0: dia.
1: bom
0: Ô,
1: dia.
0: Almeida, com certeza, viu?
1: Típica história de pescador, né, Almeida? Vamos fazer,
2: Foi
1: vamos
2: bom, foi
1: colocar alguns
2: bom.
1: mergulhadores no Paraná para
2: Vamos.
1: ver se a gente resgata
2: Uma
1: esse rádio.
2: força-tarefa para resgatar seu rádio, Almeida. Muito importante. Obrigada, viu, amigo? Adorei, adorei essa história de pescador. Aliás, por falar em Lago Paranoá, quando eu venho para cá pela manhã, eu passo ali na Ponte do Bragueto, né? A gente vê ali, principalmente nessa época, aquela Londres. Você se sente assim o personagem das Brumas de
1: É
2: Avalon.
1: bom,
2: Tava
1: hein?
2: lindo hoje na hora que eu passei. Aí eu, nossa, que linda, na né? empolgada, achando lindo, cedinho. Resolvi abrir um pouquinho o vidro porque tava começando a embaçar, né? Tava aquele frio. Gente, era fumaça.
1: Era fumaça.
2: Era fumaça, entrou mó fedor dentro do meu carro. Falei, gente, eu não acredito.
1: Enganaram
2: Acabou com
1: você.
2: minha fantasia aqui, achando que tava nas brumas, a Londres, brumas de Avalon. Não, era
1: Aquela coisa
2: fumaça.
1: linda,
2: Não era
1: aquele
2: nada de
1: fog,
2: lindo.
1: não era
2: Era,
1: fog,
2: não era
1: era
2: fog.
1: fumaça
2: Era
1: mesmo.
2: fumaça. Tava, filho, cheguei aqui com um cheirinho especial de fumaça
1: Não,
2: hoje,
1: não tá
2: por isso.
1: defumada, não. Olha, deixa eu falar uma coisa. Você falou aí no aniversário do Flávio.
2: Sim.
1: Eu tenho uma reclamação para fazer para o
2: Faça.
1: Flávio com relação à questão. Não sei se você sabe, mas o Flávio é um exímio panificador. Ele faz um
2: É,
1: pão
2: pizzaiolo
1: assim, um
2: também.
1: pizzaiolo espetacular. Agora faz 20 anos que eu comi
2: Faz uns
1: o
2: 20 anos
1: último
2: mesmo.
1: pão que o Flávio Lula fez. Faz
2: Não,
1: um
2: 20 não,
1: tempão,
2: mas
1: né?
2: faz uns 10
1: Uns 10
2: anos.
1: faz, né?
2: Faz.
1: Verdade. Naquele forno de lenha especial. Fica a dica aí, Flávio, né?
2: Pra comemorar o aniversário, faça uma pizza
1: É,
2: pra
1: faz
2: nós.
1: uma pizza pra nós de novo, faz tempo, né? 7h13. Vamos mandar um abraço especial pro nosso time. O time de hoje tem a Isaura Oliveira. A Isaura, sob a coordenação do Antônio Carlos Soares, mexendo aí nos botões, deixando tudo muito mais bonito, muito mais plástico pra gente. Na produção tem a Rita Zumba, o Mauro Verne e a Ana Beatriz Santos, sob a coordenação aí do Anderson Mendanha. Eu e a Raquel aqui na bancada, equipe de repórteres e produtores fazendo conexão de todos os dias. Vamos então para o nosso Dedo de Prosa.
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1: Na correria dos dias, o corpo costuma ser o primeiro a pagar a conta.
2: Horas diante do computador, longos trajetos, reuniões, filas, trânsito, celular na mão o tempo inteiro. Quando percebemos, já passamos o dia inteiro sem sequer alongar as costas ou respirar fundo com calma.
1: Talvez por isso o Dia Nacional do Desafio faça tanto sentido. Ele nos lembra que movimento também é cuidado.
2: Celebrado na última quarta-feira de maio, o Dia Nacional do Desafio foi instituído pela Lei 13.645 de 2018. A proposta é simples e poderosa: reservar ao menos 15 minutos para alguma atividade física. Vale caminhada, dança, pedalada, alongamento, jogo de bola, corrida leve ou até subir escadas em vez de usar o elevador.
1: A ideia nasceu de campanhas internacionais e chegou ao Brasil ainda nos anos 1990, coordenada pelo SESC. Desde então, cidades, escolas, empresas e órgãos públicos passaram a transformar um dia comum em convite coletivo ao movimento.
2: Mas talvez o maior desafio não seja correr 5 quilômetros, nem encarar uma academia lotada. O verdadeiro desafio parece ser encontrar tempo para si mesmo. Em meio à ansiedade cotidiana, mexer o corpo virou quase um ato de
1: Há
2: resistência.
1: algo bonito quando uma praça se enche de gente caminhando, quando colegas de trabalho param por alguns minutos para alongar os braços, ou quando crianças trocam as telas por uma brincadeira ao ar livre. O exercício deixa de ser obrigação estética e volta a ser encontro, saúde, volta a ser convivência.
2: A própria lei destaca que as atividades devem ser acessíveis a todos, sem distinção de idade, condição social ou habilidade física. O importante não é o desempenho, é a participação.
1: E no fim das contas, Raquel, o Dia Nacional do Desafio não cobra medalhas nem recordes.
2: Ele apenas faz uma pergunta simples, dessas difíceis de ignorar. Em meio à pressa da vida,

0: quanto tempo temos dedicado ao nosso próprio bem-estar?
1: Pergunta profunda e que requer uma reflexão, porque é como a gente falou no início do Dedo de Prosa. Gente, a correria do dia a dia muitas vezes apaga da nossa memória e apaga também da nossa vida essa questão de refletir o que é que você está fazendo com você mesmo, com o seu próprio corpo. Você está se cuidando, né? Ou está só, né, deixando a vida te levar, como diz o Zeca Pagodinho.
0: É verdade, o tal do autocuidado, né, Gisele? Todo mundo precisa prestar atenção nisso aí. Gente, 15 minutinhos por dia, eu sei que é difícil, a gente falando assim parece fácil, mas não é fácil não. Você parar suas atividades aí, que às vezes tem dias da semana que realmente a gente não para, né? Fica naquela correria e quando você percebeu, acabou. Não deu tempo de fazer nada, você não fez aquela massagem que você queria fazer, nem um alongamento aí no corpo, nem parou pra fazer a sua atividade física.
1: Um relaxamento é muito importante. Você tem que estabelecer na sua agenda esse espaço, porque senão você não faz.
0: Exatamente.
1: A verdade é essa. O dia a dia, o atropelo das coisas acontecendo e de resoluções que precisam ser tomadas a toda hora, você não faz. Então, coloque na sua agenda, coloque como prioridade, coloque você em primeiro lugar, porque isso é muito importante para a sua vida, para a sua alma, para o seu físico, para a sua saúde, para a sua família. É bom para tudo, gente. Então, fica aí o desafio, né?
0: Fica o desafio e eu vou deixar um desafio aqui para os ouvintes hoje aqui da Rádio Senado, todo mundo que está acompanhando Conexão. Cada um hoje podia fazer um desafio para si mesmo. O que você acha, Gisele?
1: Eu acho super, super em dia.
0: Por exemplo, hoje, hoje, especificamente hoje, eu vou fazer um super alongamento enquanto eu estou aqui ouvindo Conexão Senado, estou esperando para tomar café da manhã, estou aqui ouvindo radinho, às vezes fazendo uma faxina, sei lá, estou na academia, faça aí um alongamento legal. Ou então vou fazer um desafio. Não, hoje eu vou a pé ali até a padaria, vou chegar no meu trabalho e vou subir de escada, chegar em casa, às vezes moro num apartamento também, vou usar as escadas em vez do elevador. Faça aí um desafio pra você mesmo hoje, nesse dia do desafio.
1: Legal. E olha, respira direito, viu? A maioria de nós não respira direito. Mas, Gisele, respirar é uma coisa tão natural. É natural, mas a gente não faz direito.
0: Fica automático demais.
1: Fica automático. Experimenta dar uma respirada assim, inspirando e expirando.
0: Enche o pulmão lá.
1: Isso, como tem que ser. Você vai se sentir outro. Olha, já demos uma dica aí pra você, pra esse desafio também. 7:18, essa é a hora de Brasília. O presidente do Senado, Davi Alcolumbre, cobrou a indicação de nomes para a nova CPI da pedofilia.
0: O colegiado terá o objetivo de investigar crimes cometidos contra crianças e adolescentes. Voltamos com o repórter Pedro Pincer.
2: O presidente do Senado, Davi Alcolumbre, pediu em plenário que os líderes partidários indiquem nomes para compor a Comissão Parlamentar de Inquérito da Pedofilia. O colegiado tem o objetivo de investigar crimes cometidos contra crianças e adolescentes, incluindo pedofilia e abuso online. A CPI foi criada em agosto do ano passado, mas ainda não começou a funcionar por falta de integrantes. A comissão deverá ser composta por 11 membros titulares e 7 suplentes. Alcolumbre ainda destacou que a proporcionalidade das bancadas deve ser respeitada durante as indicações.
3: Para que as lideranças partidárias possam fazer as suas indicações, para que o mais rápido possível a gente possa fazer a instalação desta comissão parlamentar de inquérito que vai investigar a pedofilia no Brasil.
2: O pedido de criação da CPI foi apresentado em conjunto pela senadora Damaris Alves, do Republicanos do Distrito Federal, e pelos senadores do PL Jaime Bagatoli, de Rondônia, e Magno Malta, do Espírito Santo. A primeira CPI da pedofilia funcionou entre 2008 e 2010 e teve como um dos resultados o projeto transformado em lei que permitiu a infiltração de agentes policiais na internet para investigar crimes sexuais.
1: 7:21. Vamos então, Raquel, para as manchetes dos portais na internet nesse meio de semana.
0: Vamos lá, a gente começa pela Agência Brasil. Senado aprova MP que estabelece piso de R$ 5.130 para professores. E STF determina fim de aposentadoria compulsória para juízes condenados. Na agência Câmara aprova projeto que permite pagar até 25% a mais por produtos da política de garantia de preços mínimos. E Mota defende a agenda de combate à violência sexual contra crianças e adolescentes. A gente passa também pelo portal do

0: Senadores e governo ajustam projeto de financiamento para produtores rurais. E projeto de conscientização nas escolas sobre direitos da criança vai à Câmara. Essas então as manchetes do Portal do Senado, da Agência Câmara e da Agência Brasil para essa quarta-feira, 27 de maio, Gesiel.
1: Ok, Raquel, vamos mandar um abraço para as nossas parceiras da Rádio Agência Senado, Aparecida de Goiânia, que fica aqui pertinho da gente, Goiás, Rádio Cassi Gospel está com a gente lá, a Rádio CPA FM de Cuiabá, também é rádio parceira, uma das mais antigas rádios parceiras que a gente tem, a Rádio Amazonas, Tangará da Serra, Mato Grosso, bom dia, um abraço especial aí pro pessoal da Rádio Amazonas, Web Rádio Centro-Oeste FM de Santa Terezinha, Mato Grosso, e em Mato Grosso do Sul, a Rádio Integração FM, algumas das emissoras que retransmitem o Conexão. Obrigado pelo carinho de todos vocês. O Senado aprovou nesta terça-feira o projeto que estende de 6 para 12 meses o prazo para a vítima de violência doméstica e familiar exercer o direito de queixa ou representação contra o autor do crime.
0: Quando o Ministério Público deixar de oferecer a denúncia nos casos previstos, a pessoa agredida também terá 12 meses para procurar as autoridades. Repórter Alexandre Campos.
2: O Senado aprovou o projeto que aumenta de 6 para 12 meses o prazo para as vítimas de violência doméstica e familiar exercerem o direito de queixa ou representação contra o autor do crime. Relatora do projeto na Comissão de Constituição e Justiça, a senadora professora Dorinha Seabra, do União do Tocantins, lembrou que muitas vezes a vítima tem laços afetivos com o agressor. Por isso, o tempo maior para apresentar a queixa é necessário para que ela vença o medo e tome a iniciativa de buscar a ação do poder público.
3: Nós lutamos o tempo todo, evitando situações que possam ser utilizadas como estratégias para tirar o direito da mulher poder ter a justiça instalada numa situação de violência.
2: Opinião semelhante tem a senadora Damaris Alves, do Republicanos do Distrito Federal, relatora do projeto na Comissão de Direitos Humanos.
4: Porque às vezes a mulher, quando está assim, ali no calor ainda das agressões, com medo, e ela quer primeiro sair da onde ela mora, às vezes até mudar de cidade. Ela quer se sentir mais segura. Essa mulher, quando está se sentindo mais segura, às vezes no novo emprego, numa nova casa, ela vai ter maturidade, equilíbrio para fazer a denúncia. Então, a gente precisa estender esse espaço, esse tempo, para que ela faça a denúncia da violência.
2: Nos casos de ação penal pública, quando o Ministério Público deixar de oferecer a denúncia, a vítima também passa a ter o direito de queixa ou representação contra o autor do crime. Nessas situações, o tempo de 12 meses passará a ser contado da data em que terminar o prazo para os promotores acionarem o judiciário. O projeto segue para a sanção presidencial.
1: 7h24, mandando aquele abraço especial para minha querida cidade natal, Teresina, no Piauí. O pessoal de Teresina ouve em 104,5, o pessoal de Timon também, ali do outro lado do Rio Parnaíba. Um abraço para Timon e um abraço para as cidades que ficam perto ali de Teresina, né? Zé de Freitas, Altos, um abraço para você aí de Lagoa do Piauí. E Maranhão também, né? Falo em Timon, falo também das emissoras lá de São Luís em 96,9. Pessoal de São José de Ribamar, Alcântara, Passo do Lumiar, São Luís também com a gente. Bom dia para vocês.
0: Cidades. E a gente traz agora notícias do Maranhão, informações do portal imirante.com. Uma moto aquática, jet ski, atingiu dois banhistas no Rio da Corda, em Barra do Corda, no sul do Maranhão. O condutor foi preso após o acidente e, de acordo com a Polícia Militar, ele realizava manobras perigosas e trafegava em alta velocidade próximo à margem do rio, colocando em risco a segurança dos banhistas que estavam no local. A equipe foi acionada após denúncias e imagens que ajudaram na identificação do suspeito. As vítimas foram encaminhadas para a unidade de pronto atendimento de Barra do Corda. A gente traz agora também notícias aqui do Distrito Federal, com informações do portal Metrópolis. A Polícia Civil do DF prendeu um grupo que vendia remédios ilegalmente em um hotel. Os cinco suspeitos comercializavam clandestinamente medicamentos injetáveis para emagrecimento e na ação foram interceptadas encomendas interestaduais e desarticulados pontos de distribuição. A investigação revelou a participação de um administrador de um hotel

0: em Taguatinga, apontado como responsável pela comercialização dos produtos. Dentre as substâncias, tirzepatida e durateston estavam presentes, assim como seringas e máquinas de cartão. E esse foi nosso primeiro bloco regional dessa quarta-feira. Gesiel, notícias do DF e também do Maranhão. Logo mais, no nosso segundo bloco regional dessa quarta, lá pelas 8 horas da manhã, a gente vai trazer também notícias do Rio Grande do Norte e do Acre.
1: Ok, Raquel, tirzepatida é da canetinha,
0: exatamente,
1: né?
0: É o tal do Monjaro, né?
1: É o Monjaro,
0: né?
1: Uhum. Mas o que apreende de Monjaro aí... É, de forma clandestina, falsificada, vindo do Paraguai, vindo dos Estados Unidos, é uma febre.
0: É, cuidado aí, minha gente, vai tomar remédio aí sem prescrição médica e ainda por cima
1: pois
0: falsificado.
1: É.
0: Não, ainda.
1: 7 horas e 27 minutos, olha aí, tá na hora de mais um cafezinho. Oh, a garganta já começou a dar uma falhada,
0: gente,
1: Raquel.
0: Olha a desculpa mais esfarrapada pra tomar um café.
1: E é porque já tomei hoje.
0: Pois é.
1: É, hoje já assinei também, fez um cafezinho bem cedinho aqui pra gente, mas é, quando a garganta começa a falhar, não tem jeito. Raquel, vou aproveitar esses 2 minutos
0: tá
1: que a nossa querida Isaura Oliveira vai trazer aqui o nosso intervalo. Vou pegar um cafezinho, mas eu volto, hein?
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0: Estamos de volta em Brasília, 7h29. Bom dia para você que está em Florianópolis, está em Porto Velho, está no Rio de Janeiro. Obrigada pela companhia, você que ouve o Conexão Senado dessa quarta. A gente traz agora a participação dos ouvintes que estão aqui no Zap, 61 98611-9591.
1: Vamos... Perdi, você está muito felizinho. Né?
0: Quase matei a Isaura do coração aqui agora. Fui chamar ela, puf, deu um pulo, tadinha. Desculpa aí, Isaurinha do meu coração, não era a minha intenção. Ó, vou mandar aqui o bom dia pro irmão. Tá falando lá de Macapá aqui com a gente, mandando o bom dia, diz que tá sintonizado, valeu, irmão. Também com a gente a Cássia Maria, aqui de Planaltina de Goiás, tá por aqui, ligada no Conexão, manda um ótimo dia pra todo mundo, um abraço, Cássia, obrigada, viu, pela companhia. O Neuzito de Cuiabá e o Washington lá de José de Freitas, no Piauí, também estão por aqui com a gente, obrigada pela mensagem de vocês. Também com a gente aqui, ó, a Alderina. A Alderina mandou um áudio bem curtinho aqui pra gente. Tá falando lá de Teresina, viu, Gesiel?
1: Bora.
0: Vamos ouvir.
8: Olá, bom dia, Gesiel.
1: Bom
8: Raquel,
1: dia.
8: Também já estou aqui conectada. Sou a Alderina, sou ouvinte. Todos os dias estou sempre ouvindo vocês.
1: Maravilha.
8: Meu bom dia.
1: Bom dia,
0: valeu,
1: querida.
0: Alderina. Continue sempre com a gente. Obrigada, viu, pela companhia. O Carlos Júnior está falando lá da FGR Gospel, rádio parceira lá em Oeiras, no Piauí, retransmitindo Conexão. Valeu, Carlos. Obrigada pela parceria e pela companhia de sempre. Cleide de Maceió também passa por aqui. Diz que é o meu programa preferido da manhã, hein? Um alô para vocês. Um alô para você, Cleide. Obrigada, viu?

0: pela mensagem. O Magno de Ouro Preto também tá por aqui, manda bom dia, diz que também tá levando os meninos na escola, viu? E manda aqui a selfie aqui, ele tá dentro do carro, olha lá, ó, viu?
1: Legal.
0: Tá indo levar as crianças. Obrigada, viu, Magno? Abração pra você. O Erasmo de Maceió também passa pra dar uma ótima quarta-feira pra todo mundo. O Rêmulo de Cuiabá tá falando sobre o desafio, a gente falou aqui sobre o dia.
2: Tá sumido,
0: né? Pois é, ele mandou aqui, ó, ele tá na academia, já mandou a foto aqui dos equipamentos. Ele diz, gente, o benefício do movimento está na boa orientação profissional. É verdade, a gente falou do desafio, isso. Mas não é fazer qualquer coisa aí de atividade física e se machucar,
2: jeito.
0: Não, isso. Minha gente. Procura orientação aí de um professor de educação física, de um personal trainer. Obrigada, viu, Rêmulo? O Adailson de Aracaju também tá por aqui, manda um quartô bem especial aqui. Ele diz, gente, hoje comemora-se o Dia do Profissional Liberal, Dia do Serviço de Saúde, Dia dos Projetos de Conservação e Preservação Ambiental. Olha aí, que legal, hein, Adailson?
2: Anotado,
0: obrigada. A Auridan de Macapá também passa por aqui para dar um bom dia para todo mundo. Ele diz que hoje está em Bom Jesus, no Rio Grande do Norte, visitando a família. Legal, bom passeio, viu, Auridan? Aproveite aí com a família. O Emerson tá falando com a gente lá de Cabo de Santo Agostinho, manda aqui também um bom dia para todo mundo que faz o Conexão Senado. Ele diz que tá em Iquaraci, no Belém, em Belém do Pará, hoje.
2: Ele é caminhoneiro, né?
0: É, e ele tá falando assim, Gesiel,
2: sim.
0: Comenta para nós sobre os jogos do Esporte Fortaleza, Esporte Náutico, pela liderança da Série B. E manda aí também um alô pro Emanuel, que tá passando em Uberlândia.
2: Que legal, passei em Uberlândia mês passado.
0: Um alô.
2: Olha,
0: pra você.
2: Temos um jogo sexta-feira, né? Uhum. Que é exatamente um jogo contra o Náutico. E o jogo vale a liderança da Série B. Nós temos o mesmo número de pontos, mas o Náutico tem uma vitória a mais. Por isso que o Náutico hoje é o líder da Série B e o Sport está no segundo lugar. Essa liderança será retirada do Timbu na sexta-feira, uhum, à noite, porque esse jogo vai ser na Ilha do Retiro e na Ilha, meu filho. Na ilha, Isaura.
0: Aí
2: não tem como, né? Não tem como. O Timbu só tem a liderança até sexta-feira. Comemorem até sexta, porque no sábado nós vamos já pra Copa, líderes,
0: nossa,
2: da Série B.
0: É uma confiança, né, Isaura? É impressionante o negócio.
2: É verdade. Olha, deixa eu mandar um abraço aqui também pro nosso pessoal do youtube.com/TV Senado. Márcia Pimentel disse aqui, bom dia, Raquel, Gesiel, toda a equipe do Conexão.
0: Dia,
2: assistir
0: amiga.
2: Vocês no YouTube é ainda mais interessante. Oh. Legal. Obrigado. E ela manda um abraço aí para o seu esposo, Flávio, que dá aniversário,
0: obrigada,
2: hoje,
0: querido,
2: né? Um abraço também para a Cleide, falou aí no
0: Zap,
2: tá aqui também no YouTube. Ela diz aqui, um programa indispensável para todas as manhãs. É o Conexão Senado. Obrigado, Cleide. Ela disse que Maceió tá com muita chuva e o tempo também tá frio. Aliás, Maceió, Recife, João Pessoa, alerta de chuva forte, né, gente? Para esses dias, para hoje, para amanhã, então se cuidem aí. Um abraço para Virgínia Mirtes, também tá com a gente. Bom dia de Campina Grande, ligado no Conexão. Um grande abraço à professora e amiga Tatiana Colombo, do IF Paranavaí. Um abraço aí para sua amiga, para sua colega e para todos os nossos ouvintes que estão mandando mensagens aqui pra gente também. Muito obrigado. 7h34, vamos caminhar. O Exame Nacional do Ensino Médio, uma das principais formas de acesso ao ensino superior no país, está com inscrições abertas.
0: A data limite é 5 de junho e as provas ocorrerão em novembro. Repórter Rodrigo Rezende.
3: As inscrições para o Exame Nacional do Ensino Médio, o Enem, estão abertas até 5 de junho. As provas ocorrerão nos dias 8 e 15 de novembro. Com a nota do Enem, é possível o acesso ao ensino superior de diversas formas, seja pelo SISU, FIES, ProUni ou por processos seletivos próprios de universidades que utilizam a nota do exame. O senador veneziano Vital do Rego, do MDB da Paraíba, vice-presidente da Comissão de Educação do Senado, ressaltou que o Enem é uma oportunidade para brasileiros de todas as idades que querem acessar a universidade.
4: Mais um ano da edição do Enem, tenho por absoluta certeza o seu êxito pelos números dessa iniciativa. E nessa oportunidade, na condição de membro da Comissão de Educação, dá uma palavra, transmite uma palavra exatamente para que todos aqueles e todas aquelas que estiverem aptas a se inscreverem o façam, estimular aos brasileiros de todas as idades que

0: Faça um Enem e sucesso aos mesmos.
1: Os estudantes da rede pública que terminam o ensino médio em 2026 terão a inscrição feita automaticamente. Esses estudantes devem acessar o sistema apenas para escolher a língua estrangeira da qual fará a prova e responder ao questionário socioeconômico. Para os demais cidadãos que desejam fazer a prova, basta acessar o site enem.inep.gov.br e ir até a página do participante. Para quem não solicitou ou não conseguiu a isenção, o valor da taxa é de R$ 85.
2: Se liga aí, meu Brasil, com relação à questão do Exame Nacional do Ensino Médio. O Enem. Vamos então agora falar sobre a Comissão de Assuntos Sociais. A CAS promoveu um debate sobre o consumo de alimentos ultraprocessados.
3: Especialistas defenderam uma regulação sobre o tema, mas a indústria se posicionou contra. Repórter Lana Dias.
4: Especialistas ouvidos pela Comissão de Assuntos Sociais defenderam a regulação sobre os alimentos ultraprocessados, especialmente pelo risco à saúde dos jovens. O consumo excessivo pode causar problemas no sistema cardiovascular, diabetes tipo 2, hipertensão e outras doenças crônicas. A compra e ingestão de ultraprocessados é muitas vezes impulsionada pela ampla publicidade e falta de educação nutricional, como explicou a senadora doutora Eudócia do PSDB de Alagoas, que é médica.
5: Os jovens são grandes consumidores de ultraprocessados e a falta de educação nutricional faz com que esses jovens tenham acesso mais fácil aos alimentos ultraprocessados, que não são considerados alimentos de verdade.
4: Mas o consumo nem sempre é por livre escolha. Um estudo do Ministério do Desenvolvimento Social e Combate à Fome identificou que a comida saudável não está disponível para moradores de diversas cidades com mais de 300 mil habitantes. A coordenadora de apoio às ações de promoção de alimentação saudável, Bruna Pitazzi, explicou que essa falta é marcada pela desigualdade.
6: Desigualdade de raça, cor, desigualdade socioeconômica, desigualdade de trabalho, emprego e renda, que vão afetar também esse consumo de alimentos ultraprocessados pela população mais jovem.
4: No entanto, representantes da indústria apresentaram um posicionamento divergente pela definição sobre o que seria considerado ultraprocessado. A descrição, segundo eles, é ampla e pouco objetiva, o que dificultaria uma possível legislação. A classificação atual diz que são substâncias que incluem aditivos como corantes e aromatizantes para deixar o produto mais palatável e pequena porcentagem de alimento in natura. Alguns exemplos são refrigerantes e salgadinhos de pacote. Mas para Gustavo Beduschi, diretor executivo da Viva Lácteos, Associação Brasileira de Laticínios, é necessário observar outros fatores nos hábitos da população, como estilo de vida e sedentarismo, antes de generalizar o problema na alimentação.
7: Eu acho que a gente tem que olhar como um todo e não demonizar alimentos. Nós temos uma população que precisa de alimentos, concordo que tem que ter uma alimentação boa, sim, mas tem que olhar o todo dessa alimentação. Promover hábitos saudáveis. Hábitos saudáveis não é questão só de alimentação, é atividade física, é tempo de sono.
4: Os participantes ainda ressaltaram que o impacto dos ultraprocessados também atinge o meio ambiente, especialmente pela produção de embalagens de plástico.
8: Agora em Brasília, 7h40. Internacional. Dinamarca, uma plataforma da internet, auxilia crianças a passar pelo estresse do divórcio dos pais. Quem traz os detalhes é Elcio Ramalho, da Rádio França Internacional.
9: 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Na Dinamarca, uma plataforma digital desenvolvida por pesquisadores da Universidade de Copenhague está ajudando crianças e adolescentes a lidar melhor com o impacto emocional do divórcio. O estudo mostrou redução significativa de ansiedade, tristeza e conflitos familiares. O sucesso do projeto fez com que a ferramenta fosse adotada em outros países nórdicos. Quem nos traz mais detalhes é Fernanda Melo Larsen, nossa correspondente em Copenhague. Olá, Fernanda, bom dia. Como funciona essa plataforma criada aí na Dinamarca?
10: A plataforma se chama SES NXT, e foi criada por pesquisadores da Universidade de Copenhague em parceria com 21 municípios dinamarqueses e a Agência Dinamarquesa de Direito da Família. A ferramenta funciona como um programa digital de apoio psicológico para crianças e adolescentes

0: entre 3 e 17 anos, que estão passando pela separação dos pais. O conteúdo é dividido por idade e inclui vídeos, exercícios práticos e relatos de outras crianças que viveram situações semelhantes. Entre os temas abordados estão tristeza, ansiedade, conflito entre os pais, adaptação à vida em duas casas e convivência com famílias recompostas. Um dos responsáveis pelo estudo é o psicólogo e professor Gert Martin Hall, do Departamento de Saúde Pública da Universidade de Copenhague e cofundador da plataforma. Segundo ele, o divórcio costuma ser o primeiro grande evento negativo vivido por muitas crianças e pode provocar sofrimento psicológico importante e até dificuldades escolares. Segundo os pesquisadores, as crianças que utilizaram o programa apresentaram redução significativa de sintomas como tristeza, ansiedade, preocupação excessiva e problemas de comportamento. Também houve melhora na concentração, nas relações sociais e na capacidade das crianças de lidar com conflitos familiares. Hoje, a plataforma já é utilizada em 16 municípios dinamarqueses. O programa também foi adotado na Suécia, Noruega, Islândia e Finlândia. Os países nórdicos aparecem historicamente entre os países europeus com maiores índices de divórcio, de acordo com os dados da Eurostat, o órgão de estatísticas da União Europeia.
1: Rádio França.
2: Você continua acompanhando notícias internacionais e informações do portal G1. 5 das 7 pessoas presas em caverna no Laos foram encontradas vivas. 5 de 7 pessoas que ficaram presas durante uma semana em uma caverna inundada no Laos foram encontradas com vida nessa quarta-feira, disseram equipes de resgate. O grupo estava preso na caverna do país do Sudeste Asiático há uma semana. Segundo estimativas das autoridades, os 7 ficaram presos a mais de 100 metros da entrada, em uma área profunda e de difícil acesso. Esse grupo entrou na caverna supostamente para procurar ouro, quando fortes chuvas atingiram a região, provocando inundação e avançando rapidamente pelos túneis. Essas foram as notícias internacionais para essa quarta-feira, Gesiel.
3: Ok, Raquel, 7 horas e 44 minutos agora. Hoje é quarta-feira e você sabe que quarta-feira o Bruno Lourenço sempre traz para a gente as notícias de mobilidade. Tem sinal verde. O que é que tem no sinal verde hoje?
2: É, no Sinal Verde de hoje, Gesiel, o Bruno Lourenço vai detalhar o marco histórico ocorrido em abril de 2026 na Noruega, onde ônibus autônomos passaram a operar em rotas regulares, sem supervisão humana presencial.
3: Uau.
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5: Olá, eu sou o Bruno Lourenço e o Sinal Verde viaja até a Noruega para acompanhar um momento histórico. Desde abril deste ano, pela primeira vez, um ônibus começou a transportar passageiros no trânsito normal, sem nenhum ser humano ao volante ou ali para acompanhar. Este marco na região de Stavanger não aconteceu da noite para o dia. Foram 10 anos de testes, erros e aprendizados. Desde 2022, esses veículos já circulavam com um motorista de segurança, pronto para intervir. Mas agora a Administração de Estradas Públicas da Noruega deu sinal verde para remover essa rede de proteção. O transporte autônomo já é uma realidade em carros particulares, em veículos privados de aplicativo, mas em ônibus é realmente um salto gigantesco. O projeto foca em resolver problemas reais de deslocamento. A rota liga a região de Gozel ao Hospital Universitário e à Universidade de Stavanger. O serviço foi planejado para coincidir com as trocas de turno dos funcionários do hospital, facilitando a ida e a vinda de quem trabalha em áreas de grande circulação. Isso demonstra como o desenvolvimento de cidades orientadas para o transporte público pode ser otimizado com tecnologia. Que fui ao norte da Itália há alguns anos e havia cartazes nos ônibus praticamente suplicando por candidatos ao emprego. Ao integrar sistemas autônomos, as cidades conseguem manter a oferta de transporte em locais de difícil acesso ou em horários complicados também, garantindo a promoção de veículos que levam mais passageiros.

0: passageiros não poluentes e a otimização da rede viária. Coisa do século 22, talvez? E você, confiaria em um sistema que reage tão bem quanto um motorista humano na faixa de pedestres? Conte pra gente a sua opinião no radio@senado.leg ou pelo WhatsApp 61 98611 9591, e busque por Sinal Verde Rádio Senado na internet para ouvir outros episódios. Um abraço e até o próximo programa.
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2: Dá um medinho, não dá não, Raquel?
3: Um pouquinho de medo,
2: um
3: né?
2: Pouco
3: tem
2: de
3: que
2: medo.
3: Acostumar, gente.
2: Mas eu acho que é só uma questão realmente de adaptação. E isso, eu nem diria que é o futuro. A coisa já está chegando
3: já
2: assim.
3: Tá aí,
2: gente,
3: né?
2: Já está aí. Na Noruega já acontece isso. Ônibus autônomos, sem a presença aí de motoristas, mas que para na faixa de pedestre, faz tudo
3: legal,
2: certinho, né? Cheio de tecnologia. Agora, para se acostumar, leva um tempinho. Depois, como toda nova tecnologia que as pessoas acabam adaptando, vira comum, vira normal. 7:48, esse foi o Bruno Lourenço, trazendo sempre notícias, novidades de mobilidade, hoje falando sobre ônibus autônomo na Noruega. Você tem ouvinte aí, que eu sei.
3: Sempre tem. Eu já estava olhando para você, pensando assim, será que ele vai me dar uns minutinhos?
2: Vou te dar um minuto.
3: Deixa eu
2: e meio.
3: Falar, ótimo. Vou falar alguns ouvintes aqui. A Márcia de Florianópolis está com a gente aqui no Zap, 61 98611 9591. Ela está dando bom dia para todo mundo. Ela disse que foi ótima a reportagem do Dedo de Prosa de hoje. Dia do desafio. Parabéns. Quero saber qual vai ser o seu desafio de hoje, Márcia. Obrigada, viu, amiga? Também está com a gente a Maria, lá do Recife, lá de Jaboatão dos Guararapes. Mandou um áudio para a gente. Vamos ouvir aqui a Maria?
2: Fala, Maria.
4: Bom dia, conectados. Bom dia, Conexão Senado. Bom dia, meu querido amigo Gesiel.
2: Bom dia, Maria.
4: Bom dia, minha querida amiga Raquel.
3: Bom dia.
4: Uma ótima quarta-feira para todos vocês. Que Deus abençoe o vosso trabalho.
2: Obrigado, Maria.
3: Valeu, amiga. Um abraço, Maria. Também está com a gente aqui a Cristiane. Está falando de Barra dos Coqueiros, lá em Sergipe. Sempre ligada aqui no Conexão. Valeu, obrigada, viu, Cristiane. Ela disse que também está aqui tomando um cafezinho ao ar livre com a filha de 3 aninhos. Ó, que fofinho, e ouvindo
2: bom
3: Conexão.
2: Demais.
3: Um beijinho aí na sua filha, viu, Cris? Obrigada pela participação. Só mais um
2: bora,
3: nessa rodada.
2: O
3: Wellington Oliveira de João Pessoa está com a gente. Diz que João Pessoa tem chuvas intensas.
2: Olha o que eu falei.
3: Eita, um abraço para você, hein, Wellington. Também está com a gente o Francisco Ivanildo de Macapá, mandando um bom dia, passando para desejar uma quarta-feira abençoada. Valeu, Francisco. Obrigada.
2: Um abração então para todo mundo que está mandando mensagens pelo WhatsApp 61 98611 9591. Esse é o nosso número de zap para você participar com a gente. Então é só mandar, vale áudio também, até 30 segundos a gente passa e você se ouve aqui no Conexão Senado. Vamos continuar falando aqui de notícias do Senado. A promoção de medidas de conscientização sobre os direitos das crianças e dos adolescentes deve fazer parte do ambiente escolar.
3: Pelo projeto aprovado em plenário, também deverão ser divulgados mecanismos de proteção infantil e os canais para denúncia de maus tratos e para pedido de ajuda. Repórter Alexandre Campos.
5: O Senado concluiu a votação do projeto da Comissão de Direitos Humanos, que passa a exigir das escolas e estabelecimentos de ensino de todo o país a promoção de medidas de conscientização sobre os direitos das crianças e dos adolescentes, os mecanismos de proteção infantil e os canais para denúncia de maus tratos e para pedido de ajuda. A iniciativa, se virar lei, deve reforçar o conjunto de regras voltadas à proteção da infância e adolescência. Apesar de o país contar com leis relacionadas ao tema, o quadro atual, revelado pelo Atlas da Violência de 2025, divulgado pelo Instituto de Pesquisa Econômica Aplicada, o IPEA, e pelo Fórum Brasileiro de Segurança Pública, ainda é preocupante, segundo o senador Vanderlan Cardoso, do PSD de Goiás. Ao ler o relatório da senadora Leila Barros, do PDT do Distrito Federal, na Comissão de Educação, Vanderlan Cardoso citou dados do estudo que indicam que, de 2013 a 2023, foram notificados 727 mil atos de violência contra criança de 0 a 14 anos e 297 mil contra adolescentes entre 15 e 19 anos. Na opinião dele, esse cenário indica a necessidade de mais medidas voltadas à proteção dessa parcela da sociedade.

0: Verdade.
1: Crimes são reiteradamente cometidos contra crianças e adolescentes, e o poder público se revela frágil ou negligente na adoção de medidas pertinentes para prevenir e combater o fenômeno. É preciso que a educação escolar assuma um compromisso cada vez mais ativo no esforço coletivo de proteção de nossas crianças e adolescentes.
0: Ainda de acordo com dados sobre violência contra crianças e adolescentes do Atlas da Violência de 2025, cerca de 68% das notificações indicavam que as agressões contra crianças de 0 a 4 anos ocorriam no ambiente doméstico. Na faixa etária de 5 a 14 anos, esse índice era de pouco mais de 65%. Entre adolescentes com a idade entre 15 e 19 anos, quase 49%. O projeto segue para análise da Câmara dos Deputados.
2: 7h52 e o projeto que limita o bloqueio de recursos dos fundos de participação dos municípios e dos estados foi aprovado na Comissão de Desenvolvimento Regional.
3: A proposta busca a liberação desses recursos para setores essenciais, especialmente nas cidades pequenas. Repórter Patrícia Oliveira.
4: Para pagar dívidas previdenciárias, a União poderá reter no máximo 5% de cada parcela dos fundos de participação dos municípios e dos estados. É o que determina a proposta do senador Rogério Carvalho, do PT de Sergipe, aprovada na Comissão de Desenvolvimento Regional. A intenção é reduzir o impacto financeiro sobre estados e municípios, principalmente os de pequeno porte, que dependem dos repasses federais para manter serviços públicos essenciais. Segundo o relatório da senadora professora Dorinha Seabra, do União do Tocantins, para cerca de um quarto dos municípios brasileiros, essas retenções variam entre 5 bilhões e 7 bilhões de reais por ano. A senadora destaca que os bloqueios afetam principalmente cidades com até 50 mil habitantes e comprometem áreas como saúde, educação e infraestrutura.
5: Ao estabelecer o teto de 5%, a proposta alinha a regularização das dívidas previdenciárias com a capacidade financeira dos estados e municípios.
4: A proposta altera a lei de custeio da Seguridade Social e segue agora para a decisão final na Comissão de Assuntos Econômicos.
2: 7h54, e os Centros Federais de Educação Tecnológica de Minas Gerais e do Rio de Janeiro podem se transformar em universidades tecnológicas federais.
3: A proposta foi aprovada pela Comissão de Educação do Senado e segue para análise do plenário. Repórter Rodrigo Rezende.
6: Os Centros Federais de Ensino Técnico, CEFETs, de Minas Gerais e do Rio de Janeiro podem, em breve, se transformar em universidades tecnológicas. Projeto com esse objetivo, apresentado pelo deputado federal Patrus Ananias, do PT de Minas Gerais, foi aprovado pela Comissão de Educação do Senado. O relator da proposta, senador Camilo Santana, do PT do Ceará, ressaltou que essas instituições sofreram transformações significativas nos últimos anos e, por isso, merecem a mudança.
7: Ao longo das últimas décadas, ambas ampliaram significativamente sua atuação na educação superior, na pós-graduação e na pesquisa aplicada, assumindo perfil acadêmico compatível com o modelo de universidades tecnológicas federais.
6: Conrado Rodrigues, vice-diretor-geral do CEFET de Minas Gerais, explicou como a mudança impacta a organização dos centros de ensino.
8: Ele faz com que os dois CEFETs deixem de fazer parte da matriz orçamentária da Secretaria de Educação Tecnológica, CETEC, passe a fazer parte da matriz orçamentária da Secretaria de Ensino Superior, a SESU, o que é uma matriz orçamentária mais compatível com o que as duas instituições são.
6: Maurício Mota, diretor-geral do CEFET do Rio de Janeiro, ressaltou que muitas atividades feitas nas escolas atualmente já são condizentes com a prática universitária.
9: É uma luta histórica, pelo menos 20 anos, por essa transformação dentro das atividades apresentadas pelos CEFETs, né? E aí, dentro dessa oferta de disciplinas que vão do curso técnico, passando pelas graduações, mestrados e doutorados.
6: Além das sedes nas capitais de Minas e do Rio, os CEFETs possuem diversas unidades em cidades do interior, que seriam transformadas em campus das novas universidades. O projeto segue para análise do plenário do Senado antes da sanção presidencial.
2: 7h56, nosso bom dia para você que está com a gente pelas emissoras que fazem parte das parceiras da Rádio Agência Senado. Nossas parceiras lá de São Paulo, Birigui, Web Rádio Redaze, a Rádio Ativa está com a gente lá em Batatais, em Araçatuba, Rádio S.

0: Celcio FM, Monte Alto, Web Rádio Jornal TV Brasil, Botucatu, Rádio Interativa Web, em Ribeirão Preto tem a Rádio Romântica e em São Manuel a Rádio Consolata. Algumas paulistas, emissoras paulistas, que também retransmitem o Conexão Senado e ampliam o alcance do Conexão. Raquel, tem ouvintes dessas emissoras parceiras também, claro.
1: Tem, sempre tem o pessoal mandando mensagem pra gente. Obrigada, viu, pela parceria aí das rádios que estão retransmitindo Conexão. E tem um áudio agora, dá pra passar antes do intervalo,
0: Geise?
1: O áudio da Vandinha. A Vandinha tá falando lá de Povoado Limão. Ela tá sempre ligada aqui no Conexão, tá ouvindo a gente.
0: E agora
1: ela quer
0: conversar. E agora aprendeu o que tem de YouTube?
1: É, isso.
0: Aí, ninguém segura.
1: Ela vê as imagens e ela quer comentar e tchananã. Pois ela tá mandando um elogio aqui pra você, tá?
0: É.
1: É, também, entre outras coisas. Vamos ouvir aqui o áudio da Vandinha de hoje. Bom dia, Vandinha.
0: Fala, Vandinha.
2: Bom dia, Conexão. Bom dia, Raquelzinha.
1: Dia,
2: Raquelzinha, me dá licença.
1: Toda, vai.
2: Parabéns para seu Mel marido. Muitos anos de vida, saúde, e Deus prolongue a sua vida em cima dessa terra, que chega os 70, que chega os 80, os 90.
1: Obrigada,
2: muitas
1: amiga.
2: Felicidades. Rapaz, hoje é dia de chamar o Gesiel para comer aquela pizza,
1: pois,
2: né?
1: Pois é.
2: Gesiel tá parecendo aquele professor de basquete, professor de matemática. Tá parecendo.
1: Ela não se aguenta, ela não
2: se aguenta. Vou perder o amigo, mas a piada não.
1: Vai.
2: Gesiel tá parecendo um pipira azul, todo de azul, com os músculos de fora.
1: Olha a força.
2: Aí, garotão.
0: Eu vou proibir você,
2: vamos,
0: viu?
2: Vamos que vamos, mais um dia para ser vencido. Bom dia, meus girassóis.
0: Vou bloquear.
2: Parabéns,
0: você do YouTube.
2: Flávio, o Mel marido de Raquel.
1: Vandinha,
2: bom dia, Isaura. Bom dia a todos.
1: Olha, Vandinha, não perde uma.
0: Não,
1: deixa eu ver se tá fortinho. Ah,
0: conta.
1: Tá fortinho, Geise.
0: Vou bloquear você do YouTube. Tem jeito um negócio desse? Comentarista de YouTube. 7:59. Vocês falam de desafio. Aí a gente vai pra academia,
1: ele
0: vai
1: tá querendo
0: pilates.
1: Mostrar que ele tá em dia, garoto.
0: Vou pegar o meu casaco. Não tem condição, não. 7:59, faltando um minuto pras 8:00 da manhã. Vamos parar com essa resenha e vamos para 2 minutos de intervalo, que ainda tem mais uma hora de conexão. Eu aguento vocês, não.
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0: de Caetano Galindo. A organização orienta o público a chegar cedo para garantir lugar nas atividades. A expectativa é reunir leitores, estudantes e profissionais do mercado editorial. A gente traz agora também notícias do Acre, informações do portal A Gazeta do Acre. O Serviço de Água e Esgoto do Estado do Acre iniciou uma nova etapa no açude que capta água de Senador Guiomar. Após limpeza das margens, começaram o serviço de dragagem para retirar excesso de sedimentos do fundo do açude. Segundo a Saneacre, a intervenção deve durar 15 dias e faz parte de um conjunto de ações emergenciais para melhorar a qualidade de água captada e preparar o sistema de abastecimento para o período de estiagem. Esse foi nosso segundo bloco regional dessa quarta-feira. A gente trouxe, então, notícias do Rio Grande do Norte e também do Acre, Gisel.
1: Ok, Raquel, 8 horas e 9 minutos pela hora de Brasília. A Comissão de Segurança Pública rejeitou, nessa terça-feira, um projeto que ampliava os casos de prisão em flagrante. O relator, Esperidião Amin, explicou que, para alguns casos, já existe a prisão preventiva. A reportagem é do Márcio Maturana.
2: Foi rejeitado pela Comissão de Segurança Pública o projeto que amplia as hipóteses de prisão em casos de lesão corporal, tentativa de homicídio e homicídio. O texto propõe que o flagrante seja considerado enquanto durar o período de recuperação da vítima ou, se a vítima morrer durante o crime, até 7 dias depois da morte. O relator do projeto, Esperidião Amin, do PP de Santa Catarina, explicou que foi contrário à proposta porque a prisão em flagrante é provisória e excepcional. Para outros casos, segundo ele, já existe a prisão preventiva.
3: Caso haja real necessidade de prisão cautelar do autor do crime, antes da sentença condenatória definitiva, ela deve ser feita mediante prisão preventiva. Por esta razão, é que o meu voto é pela rejeição do projeto de lei número 1052.
2: Agora, a proposta apresentada pelo senador Plínio Valério, do PSDB do Amazonas, segue com o parecer contrário para a votação final na Comissão de Constituição e Justiça.
1: Agora são 8 horas e 10 minutos. Vamos às informações do mercado financeiro.
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1: Vamos então às informações do mercado financeiro para esta quarta-feira. Na volta dos negócios em Nova York após o feriado nos Estados Unidos, os investidores se mostraram cautelosos com a Bolsa Brasileira. Ibovespa fechou em baixa de 0,69% aos 176.589 pontos. Os investidores acompanham hoje a reunião do presidente Donald Trump com todo o gabinete na Casa Branca, convocada para hoje, quarta-feira, para discutir os próximos passos do conflito com o Irã. O encontro, inicialmente previsto para Camp David, foi transferido para Washington devido ao mau tempo. Na Ásia, o índice Kospi avança 2,25%, Xangai recua 1,25%, na Europa, CAC 40 de Paris sobe 0,81% e os futuros de S&P 500 avançam 0,26%. Exceção às cotações por volta das 7 horas da manhã para os mercados globais que operam num tom mais positivo nessa quarta-feira. Lembrando que ontem, nos Estados Unidos, Nasdaq e S&P 500 registraram máximas históricas impulsionadas pelo rally de inteligência artificial. Petróleo, pelo segundo dia consecutivo, abaixo dos 100 dólares, refletindo expectativas de avanço nas negociações entre Estados Unidos e Irã, apesar dos ataques americanos na noite da segunda-feira. Essas foram as informações do mercado financeiro, 8 e 12.
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1: Vamos então para a nossa entrevista de hoje falar sobre empreendedorismo nas comunidades e periferias brasileiras. Esse será o foco do 7º Fórum Brasileiro de Microempreendedorismo, realizado aqui em Brasília pela Aliança Empreendedora. Esse evento reúne representantes do governo, instituições e empreendedores para discutir inclusão socioeconômica, geração de renda e os desafios enfrentados pelos pequenos negócios no país. E para falar sobre o tema, conversamos agora com a Lina Maria Uzeschi, cofundadora da Aliança Empreendedora. Lina Maria, bom dia.

0: Bom dia, obrigado pela sua participação.
1: Bom dia, José. Obrigada por me receber aqui no programa.
0: Olina, qual é a principal proposta do Fórum Brasileiro de Microempreendedorismo neste momento no Brasil?
1: Vamos lá, a gente vai reunir nesse espaço nos dias 9, 10 e 11 de junho em Brasília, gestores públicos, empresas, fundações, empreendedores, microempreendedores e organizações que apoiam esses microempreendedores em torno de gerar trabalho. E a importância de ter uma política pública estruturada para esses empreendedores, que são uma grande potência econômica do país.
0: Lina, e quais seriam os maiores desafios enfrentados pelos microempreendedores no Brasil?
1: Bom, a gente começa pela formalização, né? A gente vê que a maior parte dos microempreendedores não se vê como empreendedor, então eles ainda têm toda uma questão de trabalhar autoconfiança, autoestima, empoderamento, para se ver nesse lugar de empresário, entender que faz sentido e vale a pena se formalizar, vale a pena crescer. Tem muita falha ainda de informação que chega para essas pessoas, para esses empreendedores. Então, um dos propósitos do fórum, né, é também melhorar o processo de comunicação da política pública com esse público microempreendedor, para que ele entenda os benefícios da formalização. Ele entenda, depois que ele já é MEI ou microempresa, como se manter, como fazer a gestão, né, de forma correta. Então, o nosso fórum, né, ele vai olhar tanto para esse ecossistema de política pública, as organizações que estão apoiando esse microempreendedor, começando por esse início do caminho, pela formalização, mas também olhando para a gestão. E dentro do nosso fórum também vai ter uma programação para os microempreendedores no dia 10 sobre capacitação. A gente vai falar de tecnologia, formalização, reforma tributária, comercialização, marketing digital, entre outros assuntos.
0: Você falou uma coisa bem importante aí do microempreendedor se ver realmente como um microempreendedor e partir aí para a formalização, porque muitas vezes a gente foca, principalmente a mídia, a imprensa, fala muito na questão das grandes empresas, mas se a gente for olhar direitinho os dados, a grande maioria dos empregos gerados no país, o desenvolvimento vem desses pequenos negócios, vem desses microempreendedores. Mas, como você falou, é preciso capacitação, formalização. É isso que o fórum procura trazer também, né, Lina?
1: Exatamente, exatamente. A gente, muitas vezes, se esquece, né, que a base da pirâmide empreendedora, ela é uma base que ainda está muito informal, não tem um acesso estruturado, né, um apoio estruturado de capacitação, e especialmente não se pode ignorar, né, que a gente precisa trabalhar com comportamento. É um comportamento extremamente importante para que esses empreendedores se sintam, de fato, pertencentes a esse mundo. Né? Isso também passa pela política pública.
0: Queria que você falasse um pouquinho também sobre o empreendedorismo feminino. Eu acredito que nesse fórum também algumas pautas estarão voltadas para o empreendedorismo feminino. Tem crescido? Fala um pouquinho sobre essa questão, Lina.
1: Com certeza. Então, em termos de Brasil, o empreendedorismo feminino voltou a crescer, né? A gente teve uma baixa grande na pandemia, mas ele voltou a crescer, pelo menos em uns 10, 15%. E sim, dentro do nosso fórum, a gente fala muito sobre a importância dos recortes de gênero quando a gente fala de políticas de empreendedorismo. E um assunto importante que a gente vai trabalhar esse ano vai ser compras públicas. Né? O governo federal tem uma plataforma chamada Contrata Mais, que é para abertura de compras públicas para micro e pequena empresa, mas ainda pouco acessada por negócios liderados por mulheres. Então, uma das coisas que a gente vai discutir nessa edição do nosso fórum é entender os caminhos para ampliar ainda mais as compras públicas, né, e todo esse processo de acesso ao mercado para mulheres empreendedoras.
0: A gente já vai para esse sétimo fórum, que acontece no começo do mês que vem, e eu perguntaria para você, o que é que ainda precisa mudar, Lina, para fortalecer o microempreendedorismo no país, os pequenos negócios? Na sua opinião, qual o start que precisa ainda para fortalecer os pequenos negócios no Brasil?
1: Bom, a gente fala muito de articulação de ecossistema, né? A gente tem um ecossistema de organizações que apoia esses empreendedores. A gente tem política pública federal, estadual e municipal fazendo muitas coisas. E a gente tem um microempreendedor batalhando todos os dias, já gerando renda, já gerando impacto. Então, o que a gente defende é que essa articulação, tanto a articulação das políticas públicas, que são várias, e muitas vezes atuam de forma, assim, tendo ferro trabalho, né? E mesmo nós, no

0: nosso setor de impacto social também, quanto mais articulado a gente for e focalizar mais esse microempreendedor da base da pirâmide, a potência de impacto socioeconômico é gigantesca. A gente tem um estudo que comprovou que se a gente investir políticas de capacitação, preparo, que levem à formalização desse público da base da pirâmide, é possível injetar cerca de 500 bilhões de reais na economia e tirar 5 milhões de pessoas da linha da pobreza monetária em 4 anos. Esse é o tamanho da potência empreendedora. Então, a primeira chave é entender que eles são importantes, né? Entender que essa base da pirâmide empreendedora é extremamente relevante para o desenvolvimento econômico e social do país.
1: E para participar desse 7º Fórum Brasileiro de Microempreendedorismo, o fórum é aberto, existem inscrições, como é que faz para participar, Lina?
0: Sim, para participar, pode entrar, o site é um pouco longo, então eu vou dar a dica de entrar pela página do Instagram da Aliança Empreendedora. Então procura Aliança Empreendedora no Instagram, lá tem todas as informações, o evento é gratuito, é aberto ao público. E é aberto para todas as pessoas que têm interesse em olhar para o empreendedorismo no Brasil com outros olhos.
1: Ok, vai ser onde, Lina?
0: O primeiro dia vai ser no Teatro dos Bancários.
1: Ok. Lina Maria Uzeste, muito obrigado pela sua participação aqui, falando sobre esse tema tão importante. Até uma próxima oportunidade, Lina.
0: Muito obrigada.
1: Conversamos com Lina Maria Uzeste, ela é cofundadora da Aliança Empreendedora e falou com a gente aqui sobre esse tema do microempreendedorismo. Vai acontecer 7 de maio e a gente já vai começar com a Comissão de Esportes do Senado. 9 horas da manhã, ou seja, daqui a pouquinho, vai ter essa reunião. As informações quem traz para a gente é o repórter Rodrigo Rezende. Bom dia, Rodrigo.
2: Bom dia, um bom dia para você, ouvinte da Rádio Senado. A Comissão de Esporte do Senado pode votar hoje o projeto de lei que traz as regras para a organização da Copa do Mundo de Futebol Feminino no Brasil, evento que ocorrerá em 2027. O projeto, que está sob a relatoria da senadora Leila Barros, do PDT do Distrito Federal, trata de direitos e deveres do poder público em relação ao evento. A proposta trata de vistos de entrada, autorização de residência temporária para estrangeiros, venda de ingressos e regras para bets. Logo após a parte deliberativa, os integrantes da comissão participam de uma audiência pública sobre as políticas públicas voltadas ao desenvolvimento do paradesporto no país, com foco no Comitê Brasileiro de Clubes Paralímpicos. Então são essas algumas informações da Comissão de Esporte do Senado, a CESP, que tem reunião daqui a pouquinho, às 9 da manhã, no horário de Brasília. É com vocês no estúdio.
3: Obrigada, Rodrigo, pelas informações. Às 10 horas, a Comissão de Ciência, Tecnologia, Inovação e Informática analisa uma pauta com 41 itens.
1: Ainda às 10 horas da manhã deve ter reinício a reunião da Comissão de Assuntos Econômicos, a CAI, que foi suspensa na manhã de ontem. Na pauta, a votação do projeto de lei que trata da renegociação de dívidas rurais.
3: Também às 10 horas, sessão solene do Congresso Nacional para homenagear os 475 anos de criação da Diocese de São Salvador da Bahia e os 350 anos de sua elevação à condição de arquidiocese.
1: Às 10h30, a CCT, que é a Comissão de Ciência, Tecnologia, Inovação e Informática, vai debater sobre o El Niño 2026 e como o Brasil deve se preparar para possíveis impactos climáticos.
3: Finalizando as agendas da manhã, às 11 horas, a Comissão de Direitos Humanos vai apreciar 9 itens na pauta, dentre eles, a redução drástica do número de deputados, de 513 para 101.
1: Vamos agora à parte da tarde, às 2 horas, tem sessão deliberativa do Senado Federal. Na pauta, a criação do Cadastro Nacional de Estudantes com Altas Habilidades e Superdotação.
3: No mesmo horário, a Comissão de Serviços de Infraestrutura promove audiência pública interativa sobre a Política Nacional de Minerais Críticos e Estratégicos, definindo uma lista de minerais prioritários.
1: E finalizando as agendas da tarde, às 14h30, a Comissão Permanente Mista de Combate à Violência contra a Mulher vai discutir o uso de tecnologias como ferramentas de apoio no combate à violência contra mulheres em audiência pública interativa.
3: Na mesma faixa de horário, as comissões de Transparência e Defesa Defesa do Consumidor e de Assuntos Sociais vão debater sobre o glaucoma no Brasil.
1: Bom, para acompanhar os trabalhos legislativos é só continuar com a gente aqui na Rádio Senado. 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

0: para você acompanhar. Você pode acompanhar também pela TV Senado, pelo YouTube da TV Senado ou acessando senado.leg.br/atividade. 8h25, a Rede Equidade, criada pelo Senado, que hoje reúne 51 instituições, acaba de lançar novos materiais de promoção do respeito à diversidade e da igualdade no serviço público.
1: São eles o Glossário da Diversidade, o Catálogo de Boas Práticas e o Plano de Ação da Rede até 2028. A repórter Marcela Diniz tem mais informações.
2: O Glossário da Diversidade resume conceitos importantes para a consolidação de uma cultura organizacional de respeito na administração pública. Afinal, como o próprio material ensina, onde existem duas ou mais pessoas, existe diversidade e diferença, sobretudo em termos de gênero, idade, grupo, étnico, raça, orientação sexual, habilidades físicas e mentais, nacionalidade, nível educacional, estado civil, religião e experiências vividas que influenciaram nosso pensamento e nossa maneira de ser. A publicação foi lançada pela Rede Equidade, criada pelo Senado em 2022 e que hoje reúne 51 instituições, entre elas Câmara dos Deputados, Tribunal de Contas da União, Conselho Nacional de Justiça e Conselho Nacional do Ministério Público. Outro material que acaba de ser disponibilizado é o Catálogo de Boas Práticas, com 23 iniciativas de participantes da rede. Um exemplo é o programa Esperança Garcia, para ampliar a diversidade na advocacia pública a partir de cursos preparatórios para concursos nessa área. É uma parceria entre a Advocacia Geral da União, Ministério da Igualdade Racial e o Instituto Peregrum, e leva o nome da mulher que primeiro peticionou por direitos no Brasil e que, por isso, é considerada a primeira advogada do país, a escravizada Esperança Garcia. A coordenadora-geral da Rede Equidade, Maria Terezinha Nunes, ressalta que a ideia do catálogo é inspirar outros órgãos a replicarem ações como esta.
3: Busca trazer práticas replicáveis na administração pública e que avançam na inclusão da diversidade com equidade. Cito como exemplo a ação da AGU, Esperança Garcia, que busca incluir mulheres negras em seus quadros funcionais. Há muitas outras e convido a todas e todos a conhecer esse catálogo.
2: Além do glossário e do catálogo de boas práticas, a Rede Equidade lançou o seu Plano de Ação 2026-2028. Entre suas metas está a elaboração de um relatório sobre paridade de gênero em 10 órgãos públicos participantes, com análise sobre ingresso, ocupação de cargos de liderança e em áreas que envolvam ciência, tecnologia e inovação. As ações e materiais da Rede Equidade você encontra no site congressonacional.leg.br/institucional/rede-equidade.
1: Agora em Brasília são 8 horas 21 minutos e a gente vai para mais um rápido intervalo. Daqui a pouquinho a gente volta.
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1: Estamos de volta em Brasília, 8h30, uma ótima quarta-feira para você que sintoniza a Rádio Senado, você que acompanha o Conexão Senado em Teresina, Manaus, João Pessoa, Macapá, obrigada pela companhia. A gente traz agora a participação dos ouvintes que estão com a gente no nosso zap, o 61 98611 9591, com a gente aqui agora.

0: Agora, olha, o Cristóvão tá com a gente desde cedo, mas a gente propôs aqui no Dedo de Prosa o dia do desafio, né? Era um desafio, assim, de exercício, de uma atividade, né? O desafio do Cristóvão é meio diferente, tá, Isaura? Exatamente isso. Ele mandou uma foto de um café da manhã aqui, que eu vou te falar, é um almoço, como diria o Adriano Faria. E ele, meu desafio de hoje é comer tudo. Não, sério. Eu vou até... Será que dá pra ver? Ó, dá pra ver daí? Gente, o desafio realmente tá difícil, hein, Cristóvão? Mas força, viu, amigo? Obrigada pela foto, pelo bullying aqui do café da manhã. Obrigada, amigo. Também tá com a gente aqui, o César tá falando de Cuiabá. Tá mandando aqui um bom dia todo especial. Bom dia, César. Obrigada, viu? Um abração pra você. Também tá com a gente o Jorge Félix, também falando de Cuiabá. Tá mandando aqui bom dia pra todo mundo. E pros ouvintes, ele manda também muita paz, saúde, sucesso. Ele disse que Cuiabá hoje tem 23 graus. Legal, Jorge. Obrigada, viu? Mauri e Epaminondas também estão aqui em Brasília acompanhando a gente, vendo pelo YouTube e participando pelo Zap. Obrigada pela companhia. A Helena de Aracaju manda aqui figurinhas bem bonitinhas de boa quarta-feira. Obrigada, viu, amiga? Ótima quarta pra você. Temos áudio do Carlos Antônio, é claro, palmeirense, né? Lá de Cuiabá. É claro que ele tá falando de quê? Futebol.
1: É verdade. Né?
0: Só pode ser. Vamos ouvir aqui o Carlos.
2: É, meus amigos de Brasília, bom dia. Bom dia, dona Raquel, Gisiel.
3: Oi.
2: Um bom dia à equipe técnica aí, Antônio Carlos, Isaura, a todos aí. Porque eu não falei o nome aí, um abraço, bom trabalho aí. É, dona Raquel e seu Gisiel, o destino. É o destino.
3: O
2: time da dona Raquel contra o time do Adriano na Copa do Brasil, depois da Copa, em Vasco e Fluminense.
0: Tá longe,
2: eita!
0: Amigo.
2: E nós que é palmeirense, agradecemos que não vamos jogar contra o São Paulo e nem contra o Flamengo. Bom dia, Carlos, aqui de Cuiabá, Mato Grosso. Tá voltando a esfriar de novo, hein, meu povo? Amém!
0: Valeu! Ei, Carlos, obrigada. Vamos esquecer esse negócio de futebol por enquanto. Agora o Vasco e Fluminense depois da Copa.
3: Vamos focar na Copa e depois a gente resolve esse problema.
0: Obrigada, viu, amigo? Também tá com a gente o Marcos, tá falando de São Luís e ele tá mandando também um áudio. Vamos ouvir, bem curtinho.
4: Bom dia, bancada do Conexão Senado.
3: Dia.
4: Hoje o São Luís amanheceu... tempo chuvoso, mas já está abrindo.
3: Olha.
4: Provavelmente deve ter sido uma frente fria que veio da gélida Teresina do Gesiel. Grande abraço.
3: Você
4: está
3: de brincadeira. Gélida Teresina.
0: Será que foi isso, Marcos?
3: O dia que Teresina mandar a frente fria pro Maranhão,
0: o mundo acabou. Valeu, viu, amigo? Também está com a gente o Samuel. Samuel está falando com a gente lá do camping de Lavras Novas. Está ouvindo a gente pela Rádio UFOP em Lavras Novas. Que legal, ele diz, olha, esse programa é muito bom pela manhã, hein, pessoal? Ô, Samuel, valeu, obrigada, viu? Continua com a gente aí, pessoal da Rádio UFOP, sempre acompanha a conexão mesmo. Só pra fechar essa rodada, gente, vou falar aqui do Renan. O Renan tá lá em São Luís do Maranhão, ele tá mandando bom dia pra todo mundo, excelente trabalho pra todo mundo, valeu, Renan, muito obrigada pela companhia e pela mensagem.
3: Ok, são 8 horas e 33 minutos e agora a gente vai fazer o nosso último intervalo. Voltamos daqui a pouquinho.
0: Tá doidão, não. A gente acabou de voltar do intervalo, maluco.
3: Ah, meu Deus do céu.
0: Não, então tá. Então vou trazer mais ouvinte pra você, até você se sintonizar aí, vou trazer mais ouvinte aqui. Quem tá com a gente aqui é o Paulo Mendonça, também lá de São Luís. Ele manda um bom dia todo especial. Bom dia, viu, Paulo? Obrigada pela participação. E o Miguel, lá de Palmas, você disse que você tomava bronca de manhinha porque quebrava a porta... pra poder abrir castanha, né?
3: A castanha do Pará.
0: Então, ele tá te dando uma dica aqui, ó. Seguinte, Gisiel, na hora que você for quebrar a castanha do Pará, cê, em vez de você colocar ali na lingueta que você botava ali, né? Você bota a castanha na dobradiça, que ela é de metal. Não vai danificar a porta, que é de madeira.
3: Na dobradiça, como
0: Olha
3: eu nunca pensei
0: aí, Miguel,
3: nisso.
0: Miguel já fez isso, tem certeza.
3: Já levou bronca na mãe também.
0: Com certeza já levou. Obrigada,
3: anotado,
0: viu?
3: Então.
0: E vamos ouvir só o áudio aqui do Paulo, então, pra gente continuar... que a gente já passou
3: do intervalo.
0: Eu
3: fiz para saber se você estava ligado.
0: Certo, vamos ouvir então, Paulo.
5: Bom dia, Rádio Senado. Paulo Mendonça aqui descendo para a Cidade dos Lagos Congelados. Viana, a princesinha da Baixada Maranhense. Fiquei feliz, Gisele, você ter aderido agora ao time do Café Sem Açúcar.
3: É, já faz
5: um paz, não tem como.
0: Não tem mais jeito.
5: Forte abraço, Deus abençoe a todos. Vocês são os melhores.
3: Obrigado, querido. Um abração aí pra vocês.
0: Daqui a pouquinho
3: aquele
0: a gente traz
3: mais. Café de ontem que a gente chegou de Minas, a gente vai fazer quando? Hoje?
0: Pode
3: amanhã?
0: Ser amanhã.

0: Amanhã, né?
1: Pode ser amanhã.
0: É porque café é até as 9. Depois das 9 aí pra tomar café já.
1: Tá,
0: já
1: então fazer, vamos combinar então que amanhã a gente já deixa ele com a Cineide.
0: Isso.
1: Beleza. E a Cineide já faz o café amanhã com aquele cafezinho especial lá de.
0: As Montanhas Mineiras.
1: Exatamente.
0: Nossa, amanhã fechou, vai ser diferenciado. Bom, vamos então pra matéria 11, você já foi?
1: Não, matéria 11 não, matéria 10, né?
0: Matéria 10?
1: 10, vamos pra
0: então,
1: 10.
0: Então, vamos lá.
1: Gente, vamos lá, deixa eu levar então agora até o menino se sintonizar aqui. Vamos falar então de educação agora, tá, Gesiel? O diretor de educação básica do MEC disse que o programa Escola em Tempo Integral chegou a 90% do país, mas que ainda é preciso superar as diferenças de infraestrutura.
0: A afirmação foi feita na primeira audiência de avaliação dessa política pública na Comissão de Educação. A reportagem é da Raíssa Abreu.
2: A Comissão de Educação fez a primeira audiência pública de avaliação do programa Escola em Tempo Integral. Foram ouvidos representantes do Ministério da Educação e gestores educacionais de diversos estados, com o objetivo de checar se a política tem cumprido o objetivo de diminuir as desigualdades regionais. Valdoir Wattier, diretor de Educação Básica do MEC, explicou que, além da ampliação da jornada escolar, o Escola em Tempo Integral envolve investimentos em áreas como a formação de professores, projetos de inovação, esporte e cultura e a preparação do espaço físico das escolas. De acordo com ele, o programa já chegou a 90% dos municípios do país, mas as diferenças de infraestrutura ainda não foram superadas.
3: A orientação, num primeiro momento, no início do programa, foi de trabalhar de uma forma muito focada naquilo que a gente chama de eficiência locativa, quer dizer, o que eu posso fazer com a estrutura que eu tenho, né, na minha rede para conseguir fazer uma organização dela de modo a potencializar a oferta do tempo integral.
2: Já Simone de Souza Lima, coordenadora de escolas integrais da Secretaria de Educação do Amazonas, disse que o programa tem uma função social significativa para os estudantes do norte do país.
4: O aluno, o estudante que tem uma escola em tempo integral, tem a segurança alimentar, tem, acima de tudo, a proteção, né, porque está um dia nessa escola, né? E também a questão da mobilização social, de oportunizá-los a ter uma sessão social, né, com mais.
2: A senadora Damaris Alves, do Republicanos do Distrito Federal, que sugeriu a avaliação do Escola em Tempo Integral e presidiu a audiência, disse que essa ação servirá de base para a discussão do orçamento da educação.
5: Avaliando a política de tempo integral, já com a implementação do novo PNE, nós vamos estar trazendo elementos para a comissão se debruçar no acompanhamento do PNE. Porque se a nossa avaliação indicar que a gente vai ter que rever o financiamento do programa, eu quero que essa indicação seja considerada na hora da aprovação do orçamento da União para 27.
2: A lei que instituiu a Escola em Tempo Integral foi aprovada em julho de 2023. Em 2025, o programa passou a receber 4% dos recursos do Fundeb, o que deve significar 16 bilhões em investimentos em 2026, de acordo com estimativas do MEC. Também participaram da audiência os secretários de Educação de São Paulo e do Ceará.
0: 8h39, policiais penais e servidores do sistema prisional poderão receber capacitação continuada com recursos do Fundo Penitenciário Nacional.
1: O projeto foi aprovado na CAI e segue com urgência para o plenário. A repórter Marcela Cunha tem os detalhes.
6: O projeto garante recursos do FUNPEN, o Fundo Penitenciário Nacional, para cursos de formação, aperfeiçoamento, especialização e capacitação continuada do servidor do sistema penitenciário e dos policiais penais. A ideia é dar mais preparo técnico e psicológico aos profissionais que atuam na segurança dos presídios, como explicou a senadora Damaris Alves, do Republicanos do Distrito Federal.
5: A formação contínua dos servidores e policiais penais é condição indispensável para assegurar a eficiência e a qualidade humana no trato com a população carcerária e maior proteção institucional. Investimentos em formação reduzem custos futuros com erros operacionais, falhas de segurança, judicializações e danos ao patrimônio público. Além disso,

0: profissionais mais bem preparados tendem a reduzir a rotatividade e o absenteísmo, o que representa a economia indireta para o Estado.
1: O texto altera a lei que criou o FUNPEM para incluir de forma expressa a capacitação continuada de servidores administrativos e policiais penais entre as finalidades do fundo. Atualmente, os recursos podem ser usados em ações como construção, reforma e ampliação de presídios, compra de equipamentos, assistência jurídica, educacional e de saúde aos presos, além de programas de reintegração social. O relatório sustenta que a medida não cria uma nova despesa obrigatória para o orçamento da União, apenas reorganiza a aplicação de recursos já vinculados à política penitenciária, garantindo dinheiro para a qualificação profissional. A capacitação deverá ser feita preferencialmente por instituições públicas, mas o texto também permite convênios, parcerias e acordos de cooperação com instituições de ensino.
2: Agora em Brasília, 8 horas 41 minutos. Entrevista. A Comissão de Assuntos Sociais do Senado deve votar um projeto que cria o Setembro Roxo, um mês dedicado à conscientização sobre a fibrose cística, doença genética rara que afeta cerca de 6 mil brasileiros. A proposta reforça a importância do diagnóstico precoce, do acesso ao tratamento e da ampliação das políticas públicas voltadas aos pacientes e às famílias. Para falar sobre esse assunto, a gente conversa agora com o Fernando Gomide, ele que é presidente da Associação Brasiliense de Amparo ao Fibrocístico. Bom dia, Fernando. Seja bem-vindo à Rádio Senado.
3: Bom dia e obrigado pela oportunidade para falar sobre a fibrose cística.
2: Um assunto tão importante, né, Fernando? Vamos começar explicando para o nosso ouvinte o que é a fibrose cística.
3: Bom, a fibrose cística, ela é uma doença que afeta principalmente os pulmões, o pâncreas e o sistema digestivo, né? E você fica com esses sinais de alerta da doença, que é tosse crônica, com secreção espessa, pneumonia de repetição, dificuldade de ganhar peso e estatura, mesmo tendo um bom apetite, uma diarreia constante e fezes oleosas e um suor excessivamente salgado. Tanto que antigamente as parteiras, quando as crianças nasciam, tinham o hábito de beijar as crianças. Quando as crianças eram excessivamente salgadas, elas já alertavam, essa criança tem aquele mal. Não sabia que era a fibrose cística, mas era um aviso que as pessoas tinham que ficar atentas pelo suor. O tema foi criado para o Dia de Consciência e Divulgação da Fibrose Cística, a matéria que foi relatada pelo senador Flávio Arnes, que hoje também é o relator dessa proposta, né? Isso vai dar mais visibilidade ao diagnóstico, para que as pessoas fiquem mais atentas, né? E passe a conhecer como que é o tratamento, o diagnóstico precoce, que é muito importante, através do teste do pezinho. Nós conseguimos também incluir o diagnóstico da fibrose cística em 2001, no teste do pezinho, foi um avanço. Tanto que no dia 2 agora nós vamos celebrar 50 anos do teste do pezinho, legal, que já faz também o diagnóstico de 50 doenças, né? E a fibrose cística foi que fez a diferença em 2001, aumentando e ampliando o teste do pezinho.
2: E esse diagnóstico precoce, Fernando, que já pode acontecer, então, já faz um tempinho agora, né? Recente, mas a gente já pode, ainda pode comemorar, né? Que ele já, no teste do pezinho, ele já pode ser diagnosticado. Qual é a diferença que isso faz para o tratamento da pessoa que é portadora da fibrose cística?
3: A falta do diagnóstico precoce, ela leva danos irreversíveis aos pulmões, porque o paciente vai ficar tendo diversas pneumonias de repetição, vai ter uma desnutrição grave por má absorção de nutrientes, vai ter infecções respiratórias frequentes, e isso reduz drasticamente a qualidade de vida dos pacientes.
2: Fernando, e na questão do tratamento? A gente sabe que existem avanços no tratamento, o tratamento ainda é um grande desafio, né, para a área médica, o tratamento da fibrose cística. Quais são os maiores desafios dos pacientes? Eu sei que o acesso aos medicamentos é complicado, esse acompanhamento especializado dessa doença, que é uma doença rara, também é complicado. Quais são os principais desafios e, para você, quais os avanços que têm chegado para o paciente da fibrose cística?
3: Bom, nós vamos falar um pouco

0: de como era a fibrose cística há 20, 25 anos atrás e hoje, né? Nós tínhamos uma dificuldade muito grande no tratamento, uma falta constante de remédio, de enzimas pancreáticas, e nós fomos conseguindo, junto ao Ministério, diversas portarias. E isso hoje, no paciente que é diagnosticado precocemente com o teste do pezinho, ele vive e tem uma qualidade de vida bem melhor do que muitos de 20, 15 anos atrás. Então, hoje, a qualidade de vida desses pacientes é muito boa, apesar de vez em quando, nas secretarias estaduais, faltar o remédio 15 dias, 20 dias, 30 dias, mas nós já chegamos a ficar 9 meses, 1 ano sem remédio, né? Então, hoje evoluiu bastante e a qualidade de vida dos pacientes aí, com esse trabalho que a Abram vem fazendo, junto com o presidente Sérgio Sampaio da Abram, diversas conquistas no Ministério da Saúde, né? Nós conquistamos lá as enzimas de maior concentração. Antigamente, um paciente, só para você ter ideia, ele para fazer uma refeição, ele tinha que tomar 20 a 30 cápsulas de remédio para cada refeição, café da manhã, almoço, lanche, e nós conseguimos as enzimas de maior concentração. Então, hoje, o paciente tomava 20, hoje ele toma 4. E, além disso, o custo para o governo, né, que diminuiu excessivamente. Então, o paciente dia, o fibrocístico só vai ao hospital para fazer medicação, não fica internado. Uma internação de um paciente com fibrose cística, ela leva 14, 21, 28 ou 35 dias internado para fazer um tratamento venoso. Com as novas medicações, isso diminuiu bastante, né, as internações dos pacientes. Então, a qualidade de vida hoje, eu posso dizer para você, de 0 a 10, é de 7.
1: Eu ia até te perguntar exatamente isso. A gente começou a entrevista falando sobre o que é a fibrose cística, mas quem não conhece a doença também não tem noção de como acontece esse dia a dia. Como que é o dia a dia de um paciente que tem fibrose cística? Ele passa muito tempo no hospital? Como que funciona o tratamento? Explica pra gente, Fernando.
0: Bom, o tratamento, se for feito o diagnóstico precoce, é complicado, mas é fácil de conviver com ele, tá certo? O paciente, ele vai ter que fazer uma fisioterapia respiratória uma ou duas vezes ao dia, ou numa clínica, ou em casa, né? Se ele tiver a parte pulmonar comprometida, então necessita dessa fisioterapia. Ele tem que ir ao médico de 3 em 3 meses para ver se ele não está com a pseudomonas, se ele não está colonizado. E com isso, ele vai vivendo uma vida totalmente normal, integrado à sociedade. Então, por exemplo, a minha filha tem 27 anos, é formada. Se você olhar para ela, ninguém fala que ela é doente. Mas ela começa uma jornada em casa, 5 horas da manhã, fazendo fisioterapia. E ela faz 2 vezes ao dia a fisioterapia, faz as inalações necessárias. E agora, recentemente, nós tivemos a inclusão do Tricaf nos medicamentos para os fibrocísticos, que melhorou excessivamente a qualidade do tratamento de vida dessas crianças.
1: Ou seja, é um tratamento cotidiano, né? Aquela vida que você tem que se. Você pode viver bem, você pode ter uma vida normal, como você explicou, mas você precisa seguir à risca ali os tratamentos, as fisioterapias, né? Você que acompanha essa luta como pai de paciente, como você contou pra gente, né, Fernando? De que forma que essa experiência pessoal fortaleceu a sua atuação na defesa dos direitos das pessoas com fibrose cística?
0: Bom, hoje já fazem 28 anos que eu estou dirigindo a Associação Brasileira de Fibrose Cística, né? E nós conquistamos várias, muitas coisas, melhoraram bastante. Nós temos que agradecer ao Ministério da Saúde, independente de ideologia partidária, todos eles fizeram um bom trabalho, sempre implementando a qualidade de vida, não só para o fibrocístico, mas para as demais patologias, né? Temos sempre alguma coisa a reclamar, mas hoje o Ministério vem fazendo um trabalho muito bom e muito importante para a sociedade. E nós ficamos cada vez mais fortalecido do que era e o que é hoje. Hoje a fibrose cística melhorou bastante o tratamento e a qualidade de vida dos pacientes. A coisa que é importante é o diagnóstico precoce. Vou te dar um exemplo. A criança aprende a escovar dente muito cedo. Então, ele começa a vidinha, com 30 dias, ele começa a tomar remédio, a fazer fisioterapia. E se você pegar um paciente que já está com 8, 10 anos, para você implementar nisso é muito mais difícil. Então, tem as

0: consequências, né, do psicossocial, do comportamento do paciente. Ele, se ele já tiver na adolescência, é muito mais complicado o diagnóstico, né? Mas graças a Deus, com o teste do pezinho, o último estado foi em 2014, apesar de ter sido implantado em 2001 o teste do pezinho, o último estado, porque tem as fases 1, 2 e 3 para implementação. Foi em 2014, demorou bastante, mas hoje todos os estados têm o diagnóstico precoce da fibrose cística.
1: Legal, Fernando. Só para a gente finalizar, infelizmente a gente vai ter que terminar. É um papo que dava para a gente falar aqui o dia inteiro, né, Fernando? Mas olha só, que recado, que alerta você manda então para as famílias, para os familiares de pacientes com fibrose cística?
0: O alerta é manter a dedicação, o empenho, né, junto com seus filhos, porque hoje a realidade que eles vivem é muito melhor do que os nossos vivemos. Então, com a graça dos novos medicamentos, nós somos muito gratos a todos e estamos sempre buscando a melhor qualidade de vida para os pacientes de todo o Brasil.
1: Fernando, muito obrigada pela entrevista, parabéns pelo trabalho e até uma próxima oportunidade.
0: Eu é que agradeço, e falar de fibrose cística é sempre uma alegria e um prazer muito grande, ainda mais estar ajudando alguém. Muito obrigado.
1: Valeu, Fernando. Esse foi Fernando Gomide, ele é presidente da Associação Brasiliense de Amparo ao Fibrocístico. Conversou com a gente aqui ao vivo, aqui nos estúdios da Rádio Senado, sobre o Setembro Roxo. É um projeto que está sendo analisado pela CAES, a Comissão de Assuntos Sociais, de criar um mês, o mês de setembro, dedicado à conscientização sobre a fibrose cística, que você acompanhou as explicações aqui do Fernando. É uma doença genética rara que afeta cerca de 6 mil brasileiros. Agora em Brasília são 8 horas e 53 minutos. Vamos trazer alguns ouvintes que estão participando com a gente aqui no WhatsApp, ó. Deixa eu ver quem está aqui com a gente agora. O Daniel Lobato está falando de Belém. Está com a gente mandando um bom dia. Bom dia, Daniel. Obrigada, viu, pela participação. O G Santos está de Macapá falando com a gente aqui. Manda aqui o bom dia para todo mundo. Bom dia, uma excelente quarta-feira. Obrigada, um abraço para você. Ô, Gesiel, sabe quem está com a gente aqui também?
2: Fala.
1: Acho que você não estava aqui na hora que eu falei, mas o Christoph, ele mandou uma foto de um café da manhã que parece um almoço, e ele falou que o desafio de hoje dele é conseguir vencer esse café da manhã. O que é que você acha desse desafio? Tá
2: Eu
1: bom
2: acho que esse
1: para você?
2: desafio ele seria cumprido se ele convidasse a gente.
1: Já viu,
2: Aí
1: Christoph? Mais um desafio para você.
2: seria legal.
1: Ó, Márcia Andrade está com a gente também falando de Aracaju. Manda aqui um bom dia lá. Olha, muito bom saber sobre o dia do desafio. Que coincidência, eu vou me desafiar hoje numa piscina de 50 metros pública aqui de Aracaju. Olha só que legal, ela disse que essa piscina é linda, lá do Parque Aquático Zé Peixe, que ela vai nadar 50 metros borboleta. Eita, numa competição master lá em Aracaju no sábado, já tá treinando. Legal, esse desafio tá fera, hein? Obrigada, Márcia.
2: Eu só nado o suficiente para me salvar, sabe, Raquel?
1: Olha, é um desafio bom para você
2: É,
1: também.
2: porque acho bonito quando o pessoal tá nadando aí, principalmente
1: Ah,
2: borboleta, crawl, aqueles tipos de
1: esses
2: nado
1: nados, né?
2: belíssimo, mas aí eu não tenho essa. Eu não consigo ter o sincronismo, sabe?
1: Ah.
2: Então, o meu nado é o nado para se
1: É
2: salvar.
1: o nado da
2: É o
1: emergência,
2: nado da emergência.
1: SOS.
2: Só isso.
1: Tá bom, viu, Gesiel? Quem mais tá aqui com a gente? Ó, a Sidneia tá aqui com a gente ainda, falando lá de Ouro Preto. Ficou feliz demais que a gente recebeu as encomendas dela.
2: Recebemos, sim.
1: Obrigada, amiga. Também tá com a gente o Ronaldo da Rádio El Shaddai, lá em Cabedelo, rádio parceira, né? Retransmitindo conexão. Obrigada, viu, pela parceria. Pessoal aí de Cabedelo ouvindo a gente com o Ronaldo lá na El Shaddai. Obrigada. Tá com a gente também o Zé Roberto. O Zé Roberto fala de Maceió, e ele tem um áudio aqui pra gente bem curtinho. Vamos ouvir, Isaura?
3: Bom dia, Gisele.
2: Bom
3: Bom dia,
2: dia.
3: Raquel. Bom dia, Rádio Senado.
4: Utilize sempre as
3: Aqui na linda Maceió,
4: educação e
3: muita
4: prevenção
3: chuva.
4: salvam vidas.
1: Olha aí, tá chovendo em Maceió. Obrigada, viu, amigo? Um abraço para vocês. É, também tá com a gente aqui o Fernando Sá falando de Teresina. Ele, olha, estamos aqui ouvindo essas histórias e sorrindo com o pescador contando história pra gente. O Almeida, realmente, ele trouxe uma história muito
2: Essa
1: engraçada do
2: história
1: radinho que veio parar no Lago
2: Essa
1: Paranoá.
2: do radinho com GPS que veio parar no Lago Paranoá,
1: Valeu,
2: ele se
1: Fernando.
2: superou.
1: Foi boa demais. E a Nayara Muniz fala de Mato Grosso com a gente também. Bom dia, se cuidem, se cuida aí, amiga. Entrou pro desafio? O que que você vai fazer de desafio com a gente? Só para fechar essa rodada, Lene e Cauê estão com a gente em Rio Branco. Ó, agora são 8h55, Rio Branco, 6h55.
2: Vamos então para nossa querida Ana Beatriz Santos. Ela sempre traz para gente no final do programa as notícias da internet. Ana Bits, bom dia.
5: Bom dia, Gisele. Bom dia, Raquel. Bom dia, ouvinte da Rádio Senado.
2: Ana Beatriz, vamos falar sobre...

0: Uma pesquisa da Fiocruz sobre a saúde dos idosos no país, assunto importante.
1: Sim, essa pesquisa foi lançada ontem junto com a UFMG, né, a Universidade Federal de Minas Gerais, e é considerada uma das pesquisas mais abrangentes sobre envelhecimento no país. Esses dados vão ficar disponíveis numa plataforma online. Eles têm cerca de 100 indicadores relacionados à saúde da população a partir dos 60 anos, né? E aí tem alguns resultados que dá para a gente comentar aqui rapidamente, Gisele. Depois as pessoas podem procurar. Essa matéria saiu na Agência Brasil, mas saiu em diversos sites de notícia também. E tem um link para a pesquisa, tá? Sim. Já é a terceira edição. E aí revela algumas coisas. Por exemplo, você sabia que 42% dos idosos que vivem em áreas urbanas, eles têm medo de sair de casa e cair na rua por causa da calçada defeituosa?
0: Pois é, é um problema muito sério.
1: É um problema muito sério.
0: E queda em idoso,
1: muito,
0: né?
1: Isso, é muito sério, né? Quando compara por gênero, né? As mulheres têm mais medo do que os homens, né? Desse tipo de queda. E a outra coisa que eles comentam muito é a questão da insegurança. Muitos deles consideram que a vizinhança da casa deles é muito insegura em relação à violência e à criminalidade. Isso impede uma coisa que é muito preciosa para a saúde física e mental das pessoas, que é a mobilidade, né, Gisele?
0: Sim.
1: Sair de casa, encontrar um amigo, frequentar uma igreja, ir como a nossa ouvinte lá, praticar a natação dela, né? Hoje, por exemplo, dia do desafio, era um dia que todo mundo podia estar numa quadra, fazendo uma caminhada, e isso daí já é pro pessoal 60 mais, já tem uma coisa que é preocupante, e é função de nós todos lutarmos para que os nossos idosos tenham condições melhores, né?
0: Verdade.
1: Envelhecer é um direito, não é, Gisele?
0: Exatamente, até porque o número de idosos cresce a cada ano no Brasil, então daqui a pouco seremos a maioria de população idosa que precisa realmente ter todos esses direitos, e principalmente o que você falou aí, a mobilidade. Quando o idoso perde a mobilidade, realmente a coisa começa a degringolar do ponto de vista da saúde, da convivência, né, da sociabilidade. Então é preciso realmente prestar atenção nessas questões. E essa pesquisa da Fiocruz, que pesquisa abrangente. A pessoa pode ter acesso a essa pesquisa onde, Ana?
1: Olha, Gisele, eu estou procurando aqui. Eu primeiro recomendo aos nossos ouvintes que entrem no site da Agência Brasil, na seção Saúde, que a matéria está com destaque lá.
0: Certo.
1: Fala de diversos assuntos, mas aí, a partir dessa pesquisa, existe um link, tá? O nome, eu vou dar a sigla da pesquisa. A pesquisa é Estudo Longitudinal da Saúde dos Idosos, é ELSI. Imagina a Elza, escrito com I. É o CIFEM Brasil. Se você digitar na internet, você vai conseguir o acesso por meio da Fiocruz ou por meio da UFMG.
0: Maravilha, então. Ana Beatriz Santos, muito obrigado pelas suas informações e essa pesquisa super interessante. Se você achou curioso, quer dados, vai lá nesse site e nesse link aí que a Ana Beatriz falou. Obrigado, Ana. Até amanhã.
1: Até amanhã. Tchau, tchau.
0: 8:59, chegando ao finalzinho do nosso Conexão Senado. Últimos ouvintes?
2: Últimos ouvintes. Deixa eu dar aqui um tchauzinho para o João Maria de Araújo, que está falando com a gente agora ainda no Zap. Valeu, João. Também o Francisco Alves fala lá de Leiria. Está mandando aqui uma boa tarde para a gente, porque lá já está de tarde,
0: né? Verdade.
2: Lá em Portugal. Obrigada, viu, Francisco? O Fábio de São Luís também está por aqui. A Rúbia de Aracaju manda um bom dia. Gostou da entrevista sobre fibrose cística? E a Joanice de Fortaleza também está elogiando aqui a entrevista. Realmente o Fernando Gomide trouxe pra gente informações muito boas, né, Joanice? Obrigada, viu, pessoal, a todo mundo que participou com a gente aqui pelo Zap.
0: Ok, então um abraço para todo o pessoal aqui do youtube.com/TV Senado também. Só para finalizar, o César, nosso querido torcedor do Flamengo, diz aqui: bom dia, Raquel e Gisele, que dia maravilhoso, com mais uma vitória do Flamengo.
2: Claro.
0: Abraços pra equipe do Conexão. O Flamengo ontem jogou contra o time do Kronk e ganhou, né? Pegou a referência?
2: Não.
0: Kronk, a nova nova ilha da...
2: A nova onda do Imperador?
0: Isso. Ah. Jogou contra o Cusco.
2: Oh, meu Deus do céu. Utopia. Gente, Gesiel, hoje tá demais. Hoje ainda é quarta-feira, ele já tá assim.
0: Vamos terminar esse programa.
2: Vai.
0: 9 horas, o Conexão Senado de hoje fica por aqui. A apresentação foi da Raquel Teixeira.
2: E do Gesiel Carvalho.
0: Sonoplastia da Isaura Oliveira, com a coordenação de Antônio Carlos Soares.
2: Produção de Rita Zumba, Mauro Vergne e Ana Beatriz Santos.
0: Voltamos amanhã com o Conexão Senado às 7 horas da manhã, no

0: Horário de Brasília, muito bom dia para você, muito obrigado pela audiência. Hoje não ganhamos estrelinha, mas amanhã ganharemos.
1: Com certeza, ótima quarta-feira para todo mundo. Até amanhã, tchau.
0: Tchau.
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0: Essa foi Sandra de Sá, Black is Beautiful. Antes, Pedro Mariano, Bem Perto. E também Paulo Lima, Valerá a Pena.
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0: Em Brasília, 9:15.
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0: Fique agora com Arnaldo Antunes.

0: Ouvimos Nazi, Devolve Meus LPs, Vanderleia, Beck em Bahia e Arnaldo Antunes, Envelhecer.
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0: Em Brasília, 9h26.
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0: Sonho de ser um atleta agora tem mais proteção. Já está em vigor a lei que obriga clubes de formação esportiva a registrarem seus programas nos conselhos municipais dos direitos da criança e do adolescente. A medida garante regras mais rígidas de acompanhamento e proteção, colocando em primeiro lugar a integridade física e emocional de crianças e adolescentes. O Senado votou, agora é lei. Na sequência, você ouve Gal Costa.

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0: Essa foi Baby do Brasil, Ele Mexe Comigo. Antes teve Marco Ribas, Meu Samba Reggae, também Gal Costa, Clareou.
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0: Em Brasília, 9h40.
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0: Na Rádio Senado, você ouve agora Tereza Cristina.

0: Essa foi Fabiana Cosa, Motumbá. Antes teve Ney Lopes, Moqueca da Idalina e também Tereza Cristina, Multirão de Amor. Agora em Brasília, 9 horas e 51 minutos, pela Rádio Senado, você passa a acompanhar a reunião da Comissão de Esporte do Senado, que hoje é dividida em duas partes. Existe uma parte para votação de projeto de lei e requerimento e também outra parte para audiência pública. A senadora Leila Barros, presidente da CESP, já tem a palavra. Vamos ouvir.
1: Para se chegar, muitas vezes, não no ideal, mas no que é possível, isso requer, nos bastidores, muita resiliência e trabalho do relator. Então, eu estava até agora, aos 45 minutos do segundo tempo, com toda a resiliência que o esporte me deu, graças a Deus, tentando resolver a situação, e acho que, de alguma forma, a gente entrou num acordo. Então, já pedindo desculpa a todos vocês que estão presentes aqui e vamos tocar a nossa sessão, tá bom? Bom dia, bom dia. Bom, havendo o número regimental, eu declaro aberta a 7ª reunião da Comissão de Esportes da 4ª Sessão Legislativa Ordinária da 57ª Legislatura, que se realiza nesta data, 27 de maio de 2026. Comunico que foi apresentado à comissão o ofício número 13 de 2026 do Sindicato dos Atletas de Futebol do Estado do Rio de Janeiro sobre recentes episódios de violência praticado por torcedores contra atletas do futebol. O referido comunicado será encaminhado aos membros dessa comissão e nos termos da Instrução Normativa número 12 de 2019 da Secretaria-Geral da Mesa do Senado Federal, o documento estará disponível para consulta no

0: site desta comissão pelo prazo de 15 dias, podendo qualquer membro descolegiado solicitar autuação nesse período. Antes de nós iniciarmos os nossos trabalhos, a primeira parte deliberativa e a segunda audiência, eu vou submeter a deliberação do plenário à dispensa da leitura e aprovação da ata da sexta reunião realizada em 13 de maio de 2026. As senhoras senadoras e os senhores senadores que aprovam permaneçam como se encontram. A ata está aprovada e será publicada no Diário do Senado Federal. Objetivos e diretrizes da nossa reunião. A presente reunião ela está dividida em duas partes. A primeira deliberativa e a segunda será uma audiência pública interativa. A primeira parte deliberativa é destinada à deliberação de matérias e requerimentos apresentados à comissão. Ocorre de modo semipresencial e contará com a possibilidade dos senadores votarem por meio do aplicativo Senado Digital em caso de deliberação nominal. Aqueles que não conseguirem registrar o seu voto no aplicativo serão chamados para que declarem o seu voto verbalmente. As inscrições para o uso da palavra, elas podem ser solicitadas por meio do recurso Levantar a Mão ou no chat da ferramenta para os senadores que participam remotamente. Tendo em vista que sou relatora do primeiro item da pauta, eu passo a presidência dos trabalhos ao senador Chico Rodrigues, vice-presidente dessa sessão, para que eu proceda à leitura do relatório. Bom dia, senador Chico Rodrigues.
1: Agora em Brasília, 9h55, você acompanha a Comissão de Esporte aqui pela Rádio Senado, que tem hoje reunião de votações.
2: Bom dia, senadora querida Leila. Eu não tive acesso ainda ao relatório dos dois projetos, do item 1 e do item 2. Aí gostaria que fosse passado agora, e daí eu faço a relatoria dos dois itens da pauta. Pode ser? Você me dá 3 minutos.
0: Senador, só para esclarecimento, eu seria relator, é só para o senhor presidir e falar nesse momento o teor do item 1, que é sobre o PL, que eu seria relatora.
2: Beth.
0: Acho que o pessoal está encaminhando para o senhor.
2: O PL dispõe sobre a Copa do Mundo Feminina?
0: Isso.
2: Assumo a presidência do projeto de lei número 1315 de 2026, não terminativo, dispõe sobre as medidas relativas à realização da Copa do Mundo Feminina da Federation Internacional de Futebol Association, FIFA 2027, na República Federativa do Brasil, sobre concessão de prêmio às jogadoras da Seleção Brasileira de 1988, FIFA Women Invitation Tournament e da Copa do Mundo Feminina de FIFA de 1991. Autoria, Câmara dos Deputados, relatoria da nossa querida senadora Leila Barros. Vossa Excelência, então, tem a palavra para apresentar o seu relatório em relação ao projeto de lei 1315 de 2026.
0: Grata, senador Chico Rodrigues. Vou à leitura do parecer. Vem a análise da Comissão de Esportes o projeto de lei número 1315 de 2026, de iniciativa do Poder Executivo, com o objetivo de expor sobre as medidas relativas à realização da Copa do Mundo Feminina da FIFA 2027 no Brasil e sobre a concessão de prêmios às jogadoras da Seleção Brasileira de 1998 FIFA, Women's Invitation Tournament. E da Copa do Mundo Feminina FIFA 1991. O objeto foi apresentado à Câmara em 20 de março de 2026 e no dia 28 de abril de 2026 foi aprovado a subemenda substitutiva global ao projeto. Em 12 de maio de 2026, a matéria

foi enviada ao Senado Federal. Por decisão da presidência da Casa, o projeto foi distribuído exclusivamente à Comissão de Esportes, seguindo na sequência para o plenário do Senado Federal. Na Comissão de Esportes, foi apresentada a emenda CESP número 1, de autoria do senador Eduardo Gomes, que estende a concessão do prêmio financeiro a atletas que integraram a seleção brasileira feminina de futebol na Copa do Mundo Feminina FIFA 1995. A análise. Sob o ponto de vista da constitucionalidade formal e material, não se identifica qualquer vício do projeto. O exame da juridicidade revela-se positivo. As disposições normativas harmonizam-se com o sistema jurídico nacional, em particular com a Lei Geral do Esporte. Aplicam-se ainda, subsidiariamente, a Lei de Propriedade Industrial, a Lei de Software e a Lei dos Direitos Autorais. Ressalta-se ainda a coerência do projeto com a Lei Geral da Copa 2014, que serviu de paradigma para a presente proposição, viabilizando a realização de mega-eventos esportivos internacionais, conferindo-lhes a segurança jurídica necessária e atendendo aos compromissos firmados pelo país. Quanto à técnica legislativa, o projeto observa os preceitos da Lei Complementar número 95, de 1998, e, no mérito, o projeto merece pleno acolhimento. Trata-se de proposição da mais alta relevância para o país, voltada a viabilizar a realização da Copa Feminina em território nacional, evento que, pela primeira vez, será sediado em um país sul-americano. A competição ocorrerá em 24 de junho a 25 de julho de 2027, em 8 cidades-sedes: Belo Horizonte, Brasília, Fortaleza, Porto Alegre, Recife, Rio de Janeiro, Salvador e São Paulo. Todas com experiência consolidada na Copa de 2014, considerada uma das melhores edições da história da competição masculina. A escolha do Brasil como país sede representa o reconhecimento internacional da força do nosso futebol, da capacidade do país para organizar mega eventos e no potencial transformador para o futebol feminino brasileiro e mundial. A expectativa da FIFA é de receber mais de 3 milhões de torcedores, movimentar a economia e projetar o Brasil como potência esportiva contemporânea. O futebol feminino brasileiro carrega marcas profundas de proibição estatal e de preconceito social. O Decreto-Lei nº 3.199, de 1941, vedou expressamente às mulheres a prática de esportes considerados, à época, incompatíveis com a condição da natureza feminina. A proibição perdurou por 4 décadas, sendo formalmente revogada apenas em 1979. As atletas que persistiram em sua paixão pelo esporte durante e após a proibição são pioneiras em sentido pleno, e a elas o Estado brasileiro deve não apenas reconhecimento, mas reparação. Os dados sobre desigualdade salarial no futebol feminino reforçam a gravidade do problema. Aproximadamente 70% das profissionais que atuam no futebol feminino possuem outro emprego para complementar o salário, e 30,5% não recebem nenhum valor a título de salário ou ajuda de custo. No cenário internacional,

do legado social, esportivo e financeiro da Copa. Os dispositivos são altamente meritórios e as definições são claras, técnicas e indispensáveis à correta aplicação da lei. O capítulo 2 trata da venda de ingressos, assegurando o direito à informação, definindo regras para preço dinâmico, taxa de revenda e transferência gratuita, e preservando para os ingressos comercializados no território brasileiro o exercício do direito à meia entrada de idosos, jovens de baixa renda, estudantes e pessoas com deficiência. O capítulo que equilibra a proteção do consumidor e o direito à meia entrada, com a flexibilização necessária à comercialização de ingressos em escala internacional, é compatível com as práticas adotadas em outras Copas do Mundo e atende ao compromisso assumido pelo nosso país, pelos países, pelo nosso país, perdão. O capítulo 13 disciplina o acesso e a permanência de qualquer pessoa em locais oficiais, vedando o porte ou ostentação de mensagens ofensivas ou fundadas em discriminação ou violência, com ressalva ao direito constitucional ao livre exercício da manifestação e à plena liberdade de expressão. A redação é equilibrada e proporcional, atendendo simultaneamente à segurança do evento e à proteção às liberdades fundamentais. O capítulo 4 cuida dos vistos de entrada e autorizações de residências laboral, estabelecendo procedimentos eletrônicos e simplificados para credenciados, convidados, torcedores e trabalhadores, sem prejuízo das hipóteses de denegação previstas na Lei de Imigração. As regras facilitam a logística internacional do evento, sem afastar os mecanismos ordinários de controle migratório, resultando num conjunto normativo eficiente e respeitoso à nossa soberania. O capítulo 5 define as condições especiais de trabalho aplicáveis durante a competição, abrangendo contratos por prazo determinado, banco de horas, jornada, descanso, trabalho noturno, intervalos, feriados e a prestação de serviços voluntários, sempre em harmonia com a CLT e com a lei do voluntariado. O modelo é semelhante adotado à Lei Geral da Copa de 2014 e mantém o núcleo essencial de direitos trabalhistas. O capítulo 5 disciplina o planejamento e a coordenação da União em cooperação com os estados, o Distrito Federal e os municípios, estabelece disposições gerais relativas a serviços públicos essenciais, controle do aduaneiro, uso excepcional do aeródromo, aeródromos militares e o selo de sustentabilidade, institui também protocolos integrados de segurança e proteção dos eventos, cria a Força-Tarefa Nacional da Segurança para a Copa do Mundo FIFA Feminino 2027, FT Copa, sob a coordenação da Polícia Federal e prevê comitês estaduais de segurança. O modelo é robusto e reflete melhor a experiência institucional brasileira em grandes eventos, conciliando ainda a robustez do aparato de segurança com a observância dos direitos humanos. O capítulo 7 estabelece a responsabilidade civil da União pelos danos causados em decorrência do descumprimento, perdão, de suas obrigações legais e contratuais e autoriza a constituição de garantias e o contrato de seguro privado para cobertura de riscos. O capítulo confere segurança jurídica aos compromissos internacionais assumidos, sem comprometer o regime constitucional da responsabilidade civil do Estado e a proteção do patrimônio público. O capítulo 8 é dedicado à concessão do prêmio, no valor fixo de R$ 500 mil, pago às jogadoras titulares e reservas da seleção brasileira de futebol que conquistaram a medalha de bronze em 1998, FIFA, e que participaram da Copa do Mundo FIFA, a primeira, né? Do mundo em 1991, que é a primeira edição oficial da competição. Registra-se que o impacto fiscal estimado é de R$ 15 milhões de reais. A despesa será custeada com o orçamento previsto do Ministério do Esporte, não havendo despesas em 2027 e 2028.

É preciso contextualizar essa iniciativa. O Brasil já adotou medidas semelhantes em favor dos jogadores da seleção masculina, campeã mundial em 1958, 62 e 70, por meio da Lei Geral da Copa de 2014. Essa simetria de tratamento entre atletas masculinos e feminino é em si mesma um avanço civilizatório. O capítulo 9 trata da proteção e da exploração dos direitos comerciais, proteção especial à propriedade industrial, relacionada a eventos oficiais, áreas de restrição comercial, via de acessos, com vistas a proteger exclusivamente a exclusividade dos parceiros comerciais da FIFA, captação de imagens, sons e acesso a locais oficiais, com disciplina da titularidade dos direitos de mídia e dos limites da utilização jornalística e sanções civis, com a obrigação de indenizar os danos de qualquer proveito obtido nas condutas vedadas. O dispositivo que confere a segurança jurídica aos parceiros comerciais segue precedentes adotados na Lei Geral da Copa 2014, inclusive em relação à autorização de venda de bebidas alcoólicas nos lugares oficiais da competição. O texto é equilibrado e preserva os direitos da criança, do adolescente e do consumidor. Em relação à captação de imagens e sons, os microsistemas concilia a proteção dos direitos da mídia, da FIFA, com o direito constitucional à informação. O capítulo 10 contém as disposições finais, que é a intimação da União em causas de demandas contra a FIFA, possibilidade de conciliação administrativa pela AGU, autorização para feriados nacionais nos dias de jogo da seleção, ajuste dos calendários escolares, autorização para exploração de apostas de cotas fixas relacionadas aos eventos, autorização para o patrocínio e divulgação das marcas de jogos e apostas e a inaplicabilidade do artigo 4º da lei antifumo aos eventos oficiais. Regra que regra de subsidiariedade, legislativa e autorização para execução de hinos e exibição de bandeiras. O artigo 75 revoga expressamente a medida provisória 1335/2026, cujos dispositivos foram integralmente absorvidos no capítulo 9. E, por fim, o projeto, em sua totalidade, apresenta-se com um instrumento técnico e politicamente apto à viabilização da Copa do Mundo FIFA 2027 no Brasil e ao adequado reconhecimento das atletas pioneiras do nosso futebol feminino, as alterações promovidas pela Câmara dos Deputados, em especial a incorporação dos dispositivos da medida provisória 1335/2026, a inclusão das atletas da seleção de 1991 entre os beneficiários do prêmio e o acréscimo da dimensão financeira ao estímulo à participação feminina e ao legado da Copa, aprimoram significativamente o texto. No que se refere à emenda apresentada pelo senador Eduardo Gomes, entendemos que não pode ser aplicada nesta mera emenda de redação, uma vez que amplia o universo de beneficiárias da lei. Sua aprovação implicaria, isso foi um grande debate desde ontem para hoje, gente. Sua aprovação,

Sua aprovação implicaria o retorno do projeto à Câmara dos Deputados, comprometendo o cronograma de implementação das medidas para a Copa Feminina, porque existem os prazos. Situação nada recomendável, ainda mais diante dos alertas já emitidos pelo TCU, que é o Tribunal de Contas da União, sobre atrasos críticos na governança do evento, ausência de plano nacional de legado e falhas na articulação entre os entes federados. Por fim,

0: o aspecto orçamentário, o impacto estimado pela lei número 319 de 2026 foi enquadrado como despesa irrelevante nos termos do artigo 182, parágrafo 1º da Lei de Diretrizes Orçamentárias, a LDO de 2026, e representa o teto de gastos permitidos com a proposição. A inclusão de novo grupo de beneficiárias extrapolaria esse limite sobre o risco de atentar contra a legislação orçamentária. E por essas razões, e por muito diálogo também, recomendamos a rejeição da emenda. Entretanto, considerando o mérito inquestionável da emenda apresentada pelo senador Eduardo Gomes e diante da impossibilidade de acatá-la sob pena de descumprimento da LDO, o que poderia implicar na necessidade do veto presidencial para as demais beneficiárias que já foram contempladas no projeto, construímos um acordo envolvendo esta relatora e o governo, e a liderança do governo aqui na casa, para resolvermos o problema. Nesse sentido, estamos sugerindo a apresentação de um novo projeto contendo o mesmo teor da emenda apresentada, de forma a contemplar os jogadores da seleção brasileira que participaram da Copa FIFA 1995, com o compromisso reforçado aqui e o apoio do governo federal e da liderança do governo nessa casa para aprovação urgente no Senado Federal e o envio para a Câmara dos Deputados e sanção. Nós vamos acompanhar. Estou dizendo aqui os representantes do governo aqui que nós vamos acompanhar. Já falando para o nosso senador, líder do governo aqui no Senado, senador Jacques Wagner. Penso que assim faremos justiça às jogadoras de 1995, sem colocar em risco a premiação das jogadoras do torneio de 1998 e 1999, que já foi aprovada na Câmara e cuja despesa total não ultrapassa o limite da LDO já previsto. Então, nós vamos fazer um novo projeto para contemplar as de 1995, porque, diante do projeto que já foi apresentado, só existe um aporte de 15 milhões que serão contemplados, que só contempla essas atletas. E se a gente extrapolasse e aceitasse, extrapolaria esse recurso e, automaticamente, a presidência teria que vetar todo o projeto nesse sentido. Então, não é justo nem para as que já estão contempladas no projeto e aquelas que ficaram fora. Então, um acordo com o governo é a apresentação desse projeto. Voto. Ante o exposto, o voto é pela constitucionalidade, juridicidade, regimentalidade, boa técnica legislativa e, no mérito, pela aprovação do projeto de lei 1315 de 2026, pela rejeição da emenda número 1 CESP e pela aprovação do seguinte projeto de lei que agora estamos apresentando e anexado ao nosso relatório. Era isso que eu tinha a dizer, senhor presidente Chico Rodrigues, e obrigado a todos pela atenção.
1: 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Você está acompanhando a reunião da CESP, a Comissão de Esporte do Senado, e acaba de ouvir a leitura do relatório da senadora Leila para o projeto que muda regras para a Copa do Mundo Feminina de 2027. A CESP, que hoje também tem uma audiência pública.
0: Não está aparecendo,
1: logo após
0: não.
1: A votação da pauta.
0: O problema da reunião sem remoto é esse, né?
2: Mas no final está tudo certo.
0: É isso aí, sempre dá certo.
2: Que do relatório. Ok. Minha querida senadora Leila Barros, a matéria está em discussão. Algum senador, senadora, senhor senador, senhora senadora que queira discutir? Não havendo quem queira discutir, encerro a discussão. Votação. A votação será simbólica. Em votação, o relatório apresentado pela senadora Leila Barros. As senhoras e senhores senadores que concordam com o relatório permaneçam como se encontram. Aprovado o relatório que passa a constituir.

0: Constituir parecer da comissão favorável ao projeto pela rejeição da emenda número 1 e apresentação do projeto de lei. A matéria vai ao plenário. Parabéns, senadora. Devolvo a palavra à Vossa Excelência.
1: Obrigado, senador Chico Rodrigues. Eu vou apresentar aqui dois itens extra-pauta que está se referindo à questão dos dois projetos aqui aprovados, né, que são requerimentos de urgência. Eu requeiro, nos termos do artigo 336 e 338 do Regimento Interno do Senado Federal, a urgência para o PL que dispõe sobre a concessão do prêmio às jogadoras da Seleção Brasileira da Copa do Mundo FIFA 1995, advindo do parecer aprovado na CESP para o projeto de lei 1315/2026, que dispõe sobre as medidas relativas à realização da Copa do Mundo Feminina da Federation International Football Association, FIFA, 2027, na República Federativa do Brasil, e sobre a concessão do prêmio às jogadoras da Seleção Brasileira de 1988 FIFA, e da Copa do Mundo FIFA 1991. O segundo requerimento requeiro, nos termos do artigo 336 e 338 do Regimento Interno do Senado Federal, a urgência do PL 1315/2026, que dispõe sobre as medidas relativas à realização da Copa do Mundo Feminina da FIFA 2027 na República Federativa do Brasil e sobre a concessão do prêmio às jogadoras da Seleção Brasileira de 1988 e da Copa do Mundo Feminina FIFA 1991. As senhoras senadoras e os senhores senadores que concordam com os requerimentos apresentados permaneçam como se encontram. Aprovados os requerimentos.
2: Pode voltar para o item 2.
1: Agora vamos para o item 2, requerimento da Comissão de Esportes número 5, que requer, nos termos do artigo 58, parágrafo 2º da Constituição Federal e do artigo 93 do Regimento Interno do Senado Federal, a realização de audiência pública com o objetivo de debater as políticas públicas voltadas ao desenvolvimento do paradesporto no âmbito do Comitê Brasileiro de Clubes Paralímpicos, o CBCP. Resultados já obtidos e ações futuras. A autoria desta presidência, senadora Leila Barros, em votação, a votação será simbólica.
0: Eu gostaria...
1: Pois não, senador Chico Rodrigues.
0: Minha querida senadora Leila Barros, esse requerimento, ele é muito oportuno, porque por seu convite, estivemos no Comitê Paralímpico Brasileiro em São Paulo, e ali, na verdade, presidenta Leila, me surpreendi com o alto nível, a qualidade das instalações, a qualidade dos instrutores, a participação efetiva desses brilhantes atletas paralímpicos do Brasil, e vejo que essa audiência pública realmente ela teria que partir sim de Vossa Excelência, querida Leila, porque mostra exatamente a importância do paradesporto, mostra inclusive que o Comitê Brasileiro ele tem realmente essa capacidade de esse poder de síntese, né, para fortalecer esse esporte paralímpico, obviamente, onde o Brasil é destaque mundial, né? Então, parabéns a Vossa Excelência pela iniciativa, né? Fico até muito grato de forma pública pelo seu convite quando estivemos há uns 3 meses atrás em São Paulo, e ali só os olhos, na verdade, identificam o que representa essas instalações, que representa os investimentos. Que
1: é sede, né, do comitê, estou aqui ao lado do presidente João Batista, e que foi um encontro muito, muito bacana, porque a gente pôde ver presencialmente, né, uma política pública muito bem executada, não só na formação dos nossos atletas paralímpicos, mas uma referência já cuidando da base. Eu não sei se você lembra a época que nós fomos lá, estava tendo jogos escolares, né? E para desporto, né, escolar, e foi muito

Muito interessante, porque a gente não tinha os atletas lá, mas a organização já estava toda para receber. Então, assim, é um orgulho para todos nós. E mais importante, ouvir cada representante aqui que vai ter o direito de fala para falar sobre o trabalho do CBCP e de todo o movimento paralímpico do Brasil. Mas mais do que isso, fazer um alerta à casa quando a gente trata de orçamento aqui. A gente trata tanto de orçamento, a gente fala tanto do quanto que o orçamento para o esporte é um cobertorzinho minúsculo, entendendo a importância do esporte, não só para a formação dos grandes atletas, mas assim, a importância do esporte na promoção da saúde, o braço da segurança pública. Esses dias mesmo nós estávamos tratando aqui dessa questão de tirar recursos do esporte, do movimento esportivo, para atender a segurança pública, reforçando mais uma vez, todos nós sabemos a importância da segurança pública, mas não entender os movimentos da segurança pública, sociedade civil, né? Esta casa não entender a importância do esporte, o quanto que ela é um braço justamente para a segurança pública, porque nas áreas mais vulneráveis, se não é captado, cooptado esse jovem, cooptado pela cultura ou pelo esporte ou na educação, ele é cooptado pelo crime organizado, pelo bandido. Então, assim, o esporte, o para esporte, eles são fundamentais nesse processo, né? De inclusão, de cuidar da pessoa com deficiência também, que a gente sabe o quanto que se retira, né? Não só da questão da vulnerabilidade, da questão social, mas a questão emocional, a questão familiar, o quanto que essas duas vertentes do nosso esporte, elas agregam e são fundamentais para um país próspero, para um país saudável e, acima de tudo, para um país que quer realmente progredir. A gente sabe da importância do esporte em toda a sua capacidade, né? O de esporte e o para esporte. Então, é um prazer ter todos vocês aqui, todo o movimento. Vejo grandes figuras aqui do paradesporto nacional. E que depois eu vou ter oportunidade. Eu queria até depois de toda a explanação, né, que a gente tenha pelo menos um ou dois para atletas que possam falar um pouquinho também das suas experiências e do quanto o trabalho do CBCP tem sido importante e impactado o trabalho de vocês, a preparação de vocês para as grandes competições. Que a gente sabe que o paradesporto, o brasileiro, é uma potência mundial, está entre os 5 melhores e maiores do mundo. E isso, para nós, é um grande orgulho, né? Então, queria uma salva de palmas, por favor, para o nosso paradesporto. Bom, então, vamos na votação do requerimento, que eu não tive a oportunidade de finalizar. Ele trata, o objetivo é debater as políticas públicas voltadas ao desenvolvimento do paradesporto no âmbito do Comitê Brasileiro de Clubes Paralímpicos, resultados já obtidos e ações futuras. E a votação, ela será simbólica. Em votação, o requerimento, as senhoras senadoras e senhores senadores que concordam com o requerimento permaneçam como se encontram. Aprovado o requerimento. Bom, vamos para a segunda parte. Essa segunda parte destina-se à realização da audiência pública com o objetivo de debater as políticas públicas voltadas ao desenvolvimento do paradesporto no âmbito do Comitê Brasileiro de Clubes Paralímpicos, o CBCP, resultados já obtidos e ações futuras, em atenção ao requerimento 5 CESP, de autoria desta presidência. Eu convido para tomar lugar à mesa os seguintes convidados: o senhor João Batista Cavalli Silva, presidente do Comitê Brasileiro de Clubes Paralímpicos; o senhor Fábio Augusto de Araújo, secretário nacional de Paradesporto do Ministério do Esporte. E aí, João? Seja bem-vindo. O senhor Natanael Pereira Barros, diretor executivo de projetos da Associação Petrolinense de Atletismo. A senhora Natália Cavalcante de Araújo, gestora técnica e social na Associação do Centro de Treinamento de Educação Física Especial, CETEF.
Grande

0: Trabalho, CETEF.
1: Bem-vindos.
0: E o senhor Antônio Manuel Pereira, presidente da Associação Esportiva e Cultural Brasil Quad Rugby. Brasília, Quad Rugby, que está representando o senhor José Gino Oliveira Souza, presidente da Associação Brasileira de Rugby em Cadeira de Rodas. Antes de passar a palavra aos nossos convidados, eu comunico que esta reunião ela será interativa, transmitida ao vivo e aberta à participação dos interessados pelo portal do E-Cidadania na internet no endereço senado.leg.br/E-Cidadania ou pelo telefone 0800-061-2211. O relatório completo com todas as manifestações estará disponível no portal, assim como as apresentações que foram utilizadas pelos expositores. Ao fim das exposições, as palavras serão concedidas aos parlamentares inscritos para fazerem as suas perguntas ou comentários. Quero agradecer a participação de todos e vamos passar para as exposições iniciais. Eu gostaria de passar a palavra ao senhor João Batista Carvalho e Silva, que é presidente do Comitê Brasileiro de Clubes Paralímpicos. Seja bem-vindo, João Batista.
2: Bom, primeiramente, senador, eu queria agradecer o convite para estar aqui hoje falando desse tema tão importante, que é o esporte das pessoas com deficiência, o esporte paralímpico, para o desporto nacional. Fico feliz também com a ida da senhora, do senador Chico Rodrigues, ao centro de treinamento do Comitê Paralímpico Brasileiro, que acaba de completar 10 anos. E todas as vezes que lá vou também, me enche o coração de orgulho pelo desenvolvimento do esporte paralímpico aqui no nosso país. Eu hoje estou presidente do CBCP, do Comitê Brasileiro de Clubes Paralímpicos, o mais novo integrante do Sistema Nacional de Esporte, mas fui também o primeiro presidente do Comitê Paralímpico Brasileiro entre 1995 e 2001. Depois fui organizar o voleibol sentado aqui no nosso país. Já tinha organizado o futebol de amputados. E hoje estou no CBCP e cumprindo aqui com meu papel de militante convicto da causa das pessoas com deficiência. Muitas vezes eu fui instado a me pronunciar sobre o que fazia eu no movimento de pessoas com deficiência, sem portar ou sem possuir uma deficiência. Eu fui casado por 48 anos com uma pessoa com deficiência. Acabei de perder aqui minha esposa recentemente, que ao longo desses anos todos foi não somente também militante, mas incentivadora da minha inclusão nesse movimento de esporte, que seguramente é a melhor ferramenta de inclusão para as pessoas com deficiência na sociedade. Agradecer também aqui os companheiros aqui de mesa, que fazem com que o esporte aconteça na base, proporcionando a que mais e mais pessoas com deficiência possam encontrar caminho para suas vidas pelo esporte. Agradecer também ao secretário Fábio, que hoje dirige a Secretaria Nacional do Paradesporto. É uma conquista também do movimento das pessoas com deficiência, e com maestria dirige lá a Secretaria Nacional. Queria agradecer aqui aos colaboradores do CBCP que aqui estão, ex-deputada Rosinha da Defal, Andresa, Isis É,

0: e Arthur, e em nome deles agradeço a todos que fazem com que o Comitê Paralímpico Brasileiro possa a cada dia oportunizar condições adequadas para que os atletas paralímpicos possam participar de competições no âmbito nacional. Agradecer também aqui ao Coronel Pavalec e ao o Coronel Amaro, vindos do Paradesporto Militar, que também tem um papel extremamente importante para militares que se acidentam na atividade e passam a fazer do esporte também um instrumento de inclusão em suas vidas. A todos os atletas que aqui estão, também o meu agradecimento. Eu tenho uma apresentação, se puder.
1: Sejam muito bem-vindos os citados aqui pelo João Batista, né, nossa comissão.
0: De inclusão em suas vidas. A todos os atletas que aqui estão, também o meu agradecimento. Eu tenho uma apresentação, se puder. Bom, então, para falar de esporte de pessoas
1: sejam
0: com
1: muito
0: deficiência, de esporte paralímpico,
1: aqui pelo João Batista,
0: não há possibilidade de excluir de em
2: o Congresso
0: vidas.
2: Nacional.
0: A todos os atletas que aqui estão, também o meu agradecimento. Eu tenho uma apresentação, se puder. Bom, então, para falar de esporte de pessoas
1: sejam
0: com deficiência, de esporte paralímpico,
1: aqui pelo João Batista,
0: não há possibilidade de excluir.
1: Entendia, né, gente?
0: Em o Congresso vidas. Nacional. A todos os bom, então, voltando aqui, retomando. Não há como se falar, né, de esporte paralímpico, de paradesporto, de centro de treinamento que a senhora e o senador Chico Rodrigues visitaram recentemente, não fosse o Congresso Nacional. O Congresso Nacional oportunizou que o esporte de pessoas com deficiência pudesse viver aqui momentos gloriosos pela aprovação de leis que proporcionam essas condições que o Brasil tem hoje para sair lá da criação do Comitê Paralímpico Brasileiro do 37º lugar na Paralimpíada de Atlanta para o 5º lugar em Paris 2024. E não é só a posição do país no quadro de medalhas, mas também nós produzimos lá em Paris o atleta da Paralimpíada, Gabrielzinho, considerado o atleta da Paralimpíada, premiado com laureus, é o segundo atleta paralímpico a ser premiado com laureus. E o Gabrielzinho é a expressão mais concreta de como o esporte pode transformar a vida das pessoas com deficiência. Bom, eu vou começar pela Lei 9615, de 1998, mais conhecida como Lei Pelé, e vai ser substituída, né, pela Lei Geral do Esporte. Mas eu também, senador, acho que a Lei Geral do Esporte não poderia excluir o nome de Pelé da legislação esportiva. Pelé foi eu acho que seria assim de bom tom, né, que a Lei Geral do Esporte fosse Lei Edson Arantes do Nascimento, né, nosso Rei Pelé. Mas a Lei 9615, ela inseriu, depois de 40 anos, o Comitê Paralímpico Brasileiro no Sistema Nacional do Esporto, em 1998. Depois dela, outras legislações e o desenvolvimento, né, do esporte. Não fosse ela, a senhora não teria tido a oportunidade de conhecer o centro de treinamento do Comitê Paralímpico Brasileiro, nem nós teríamos tantos atletas com deficiência hoje aqui e em tantos rincões do nosso país. Então, a Lei 9615, ela é a

semente, né, que frutificou por conta que deu condições a que o esporte paralímpico, que era considerado esporte de manifestação cultural antes dela, passasse a ser considerado também esporte. Agora um problema aqui com o passador. Depois a lei 10.264 de 2001, a lei 10.264/2001 nasce aqui no Senado Federal, por iniciativa do então senador Pedro Piva, infelizmente nada naquele momento, né, contemplava o Comitê Paralímpico Brasileiro. O Comitê Paralímpico Brasileiro ficava com os recursos que já tinha obtido com a lei Pelé, mas estava excluído, né, da lei Agnello Piva, até que a lei chega no Senado, no Congresso, na Câmara dos Deputados, depois da Paralimpíada de Sydney, e transforma-se na lei Agnello Piva, destinando 15% dos recursos provenientes de loterias para o Comitê Paralímpico Brasileiro. Eu chamo a lei de alforria financeira, né? Foi a alforria financeira que deu oportunidade para que o Brasil se desenvolvesse como se desenvolveu nesses anos. Depois a gente tem a Lei Brasileira de Inclusão, votada aqui no Senado Federal, que dá ao Comitê Paralímpico Brasileiro novos recursos. Os 15% transforma-se em 37% dos 2% que havia destinados para o COB e para o Comitê Paralímpico Brasileiro. E a lei, para além, né, de ser uma lei que tem importância fundamental para a vida das pessoas com deficiência, atletas ou não atletas, ela também dá ao Comitê Paralímpico Brasileiro as condições para que pudesse se desenvolver mais e mais ainda. Depois a lei 14.073, de outubro de 2020, que reconhece o CBCP como integrante do Sistema Nacional do Desporto, dando vida a uma nova, né, organização para cuidar de clubes, né, de pessoas com deficiência. E a lei 14.294, de 4 de janeiro de 2022, que determina oficialmente um percentual da arrecadação das loterias federais destinados ao CBCP. Num acordo com o CBC, né, com o Comitê Brasileiro de Clubes, o CBCP passa a receber recursos a partir de janeiro de 2022 para desenvolver todo o trabalho que a gente tem feito. Aí a gente tem a evolução do número de filiadas, né, ao CBCP. Em 2020, quando nasce o CBCP, nós éramos 11 entidades filiadas, que são consideradas filiadas natas. Em 2022, fizemos um cadastro nacional de entidades. Abrimos a filiação e naquele ano fechamos o ano com 88 filiadas. Em 2024 já éramos 143 e agora em 2026 203 filiadas. Tem ali também a distribuição pelas regiões do nosso país. A região sudeste concentra, né, o maior número de entidades, seguido pela região sul, nordeste, centro-oeste, e a região norte, infelizmente, é a região com menos clubes e associações de pessoas com deficiência, apesar do seu território, né, imenso. Mas a gente tem feito, né, um trabalho para que a gente possa aumentar o número de entidades na região norte. Nós, ao longo desses 4 anos em que recebemos recursos, nós já colocamos, né, à disposição dos clubes de pessoas com deficiência 4 editais, estamos finalizando o 5º edital, que deve sair agora. O edital número 1 foi para nossos filiados natos e para equipamentos, né? Então a gente teve a oportunidade de comprar canoas para o Naves,

para o CETEF, nós aquecemos a piscina, né, do CETEF, cadeiras de rodas, academia, fizemos uma quadra lá em São José do Rio Preto para o CAD, e o edital ele despendeu R$1.458.275 para o edital. Ele teve duas fases, a primeira fase com 7 projetos aprovados, a segunda fase com 5 projetos aprovados. Depois o edital número 2. O edital número 2, hoje é um edital, sucedeu a ele o 3 e o 4, ele é um edital perene, né? ele cumpre esse prazo do ciclo, né, paralímpico para Los Angeles 2022. No edital 2, uma questão aí. Todas as atividades do CBCP são executadas diretamente pelo comitê, porque nós temos uma quantidade muito pequena de clubes com certificação 18-18A, dos 203, 50 apenas tem a certificação, e a gente tem trabalhado bastante também no aprimoramento da gestão desses clubes para que a gente possa trabalhar com a descentralização de recursos também. Então, para que a gente não tenha dois sistemas, a gente hoje optou por fazermos a aplicação direta dos nossos recursos. No edital número 2, para as entidades que se habilitaram, as 111 entidades, 109 instrumentos assinados, a gente destinou 113 mil para cada uma delas, e para as confederações, porque as confederações também é importante para o esporte paralímpico, para o desenvolvimento dessas modalidades. As confederações, elas são também beneficiadas com recursos do CPB, do Comitê Paralímpico Brasileiro. Mas a gente, para aumentar o número de possibilidades de competição, a gente tem feito acordos de cooperação com as confederações desde 2024. Aí é um pouco do resultado do edital número 2. A gente tem ali o selinho, né, de clube apoiado pelo CBCP. Hoje o CBCP transformou-se na mola propulsora, né, para a participação de atletas com deficiência nas competições oficiais das confederações e também do Comitê Paralímpico Brasileiro. O edital número 3, nós tivemos adesão de 154 entidades, foram apresentados 122 projetos por clubes, 12 por confederações, nós tivemos executados 305 projetos em 6 meses apenas. Né? O valor investido, para as entidades filiadas, 15 milhões. O valor para cada entidade ficou em R$ 97.402. E para as confederações, R$ 333.000. As modalidades, né, que nós contemplamos ali com o edital. E ali a gente tem uma foto do Palmeiras, né, aquilo que eu falei ainda há pouco. Nós temos clubes, né, muito organizados, e temos também, infelizmente ainda, clubes muito pequenos, né, que precisam ainda de melhorar a sua gestão para poderem fazer um trabalho melhor em benefício das pessoas com deficiência. O edital número 3 é 20 milhões. E os recursos oriundos da Lei 13756 de 2020 e 14.294 de 2022. Hoje, o CBCP ele tem também se aprimorado bastante com a tecnologia, né? A gente tem hoje uma equipe de 50 colaboradores, metade deles aqui em Brasília, né? Temos uma subsede aqui, no Niterói. No

0: Niterói, no Brasília Shopping, é no 11º andar. Fica aqui o convite, né, para que a senhora faça também uma visita aqui ao CBCP. E a nossa sede lá em Niterói. Hoje a gente já tem, né, um BI em que a gente semanalmente atualiza, prestando conta, está no site disponível, para quem queira ver quanto a gente já aplicou dos recursos para o edital, quantas pessoas foram beneficiadas, quantos são atletas masculinos, quantos são femininos, né, e assim sucessivamente. Então, aqueles que tiverem depois interesse, acessar o site do Comitê Brasileiro de Clubes Paralímpicos e tem lá à disposição o BI. A evolução também da aplicação de recursos nos editais, o edital número 1, 2,5 milhões, executamos 1,5, né, 1,4 milhões, o edital 2, 15 milhões que estavam disponíveis, que também não é uma dificuldade para os grandes clubes, mas para os clubes pequenos é sempre uma coisa muito difícil. Então, o CBCP preocupado, né, com essa questão, está lançando um edital para que a gente possa ter uniformes de passeio, de pódio, de competição. Dizer também, senadora, que nós, em 2023, preocupados com essa questão da gestão, nós rodamos o Brasil fazendo formação de gestores com o CBCP em ação. E depois o resultado, o desdobramento disso foi um summit que fizemos aqui no final de 2023. E agora, nesse ano, novamente, vamos fazer aqui em Brasília o segundo summit, já com muito mais gente participando em novembro, na primeira semana de novembro, aqui no CICB. Então, estão todos convidados ao summit. Agradecer à senhora mais uma vez pela oportunidade. Fico aqui também à disposição para perguntas, e muito obrigado a todos.
1: Eu gostei de CBCP dar oportunidade a algumas figuras que eu já conheço. Professor Gastão, a gente apoia, né, o projeto, a Jade também. A gente teve a oportunidade de apoiar, enfim, CETEF, nós somos parceiros, enfim, o movimento na cidade do Paradesporto, assim, eu tenho uma ligação, né, tanto eu quanto o Ricardo, que é minha chefe de gabinete, são muito próximas. E fico feliz, porque essa era uma pergunta que eu iria te fazer, né, porque a gente fala dos recursos, os recursos estão aí quando a gente vê o valor do que tem, né, para os clubes, e aí vê que a execução, né, tem ali de 20 milhões, só metade foi executada, né? Então, a gente sabe que, de fato, não é a boa vontade da entidade. Na verdade, é a dificuldade do acesso e também dessa gestão, que é fundamental realmente, que o CBCP ele entre nesse front para preparar, para ajudar, dar esse suporte a esses gestores. E que bom que vai ter esse summit aí, eu vou acompanhar, eu vou lá nesse summit para ver. Vai, Rosinha. Oi. Porque a diferença também das regiões é algo preocupante, né? Uhum. 7% região norte, né? E o sudeste a gente sabe que está nata. Que a gente sabe que está nata. Então, como equilibrar? Claro que isso é desafiador para todos nós, né? Uhum. Principalmente para o CBCP, o CPB, como equilibrar esse acesso dos recursos, a melhoria, né, da oferta do serviço para esses jovens, para as pessoas com deficiência nessas regiões mais distantes, né? É um grande desafio, né, João?
0: É bastante, é muito grande. E nós temos hoje no CBCP, quer dizer, já temos desde o início, né, de nossas atividades, um departamento de mentoria. em que o departamento ele tem procurado ajudar clubes com documentação, melhora da qualidade dos seus estatutos.

0: institutos, em busca da certificação 18A. A gente deu um salto grande. Eu disse que aqui que a gente tinha 50, agora atualmente, mas a gente saltou. No início do CBCP, nós éramos menos de 20. Então, eu acho que foi um trabalho bastante assim, profícuo, né, para melhoria da gestão. E agora nós vamos também, com o Departamento de Gestão, fazer com que os clubes entendam o processo de apresentação de um bom projeto, que faça uma boa execução e depois também uma prestação de contas, né? Nós usamos uma plataforma que não é uma plataforma adequada, né, às necessidades do CBCP, chama-se o Andoc. A gente foi aos pouquinhos modulando essa plataforma para o atendimento dos nossos clubes, mas a gente está construindo agora, internamente, lá dentro do CBCP mesmo, criamos um núcleo de inovação de sistemas e estamos criando uma plataforma que vai estar disponível agora, já a partir da segunda fase do edital número 4, para que os clubes possam ter condições, né, de ter uma melhor informação sobre a apresentação dos seus projetos.
1: Grata pela participação, senhor João Batista, que é o presidente do Comitê Brasileiro de Clubes Paralímpicos. Eu vou passar a palavra agora para o senhor Fábio Augusto Lima de Araújo, que é o secretário nacional de Paradesportos do Ministério do Esporte. Seja muito bem-vindo, Fábio.
2: Obrigado, senadora Leila. Quero agradecer aqui, em nome do ministro Paulo, o convite para participar dessa audiência pública. Saúdo o nosso querido presidente do CBCP, João Batista, a Natália, o Emanuel e o Antônio Manuel. Em nome dele, quero saudar todos os nossos atletas. Quero saudar também o pessoal do Ministério da Defesa, CDMB, e todos aqui presentes que nos acompanham pela internet. Senador, acho que a gente não pode deixar de fazer uma relação entre o início dos trabalhos do CPB e o início dos trabalhos do CBCP, porque a gente tem uma pessoa em comum nesses dois eventos, que é o João Batista. O João é uma pessoa que dedicou boa parte de sua vida ao esporte para pessoa, não só ao esporte para pessoa com deficiência, mas também na defesa dos direitos da pessoa com deficiência. E eu tenho a alegria de ter acompanhado desde 21, quase que no nascimento do CBCP, todo o trabalho que ele e a equipe vem fazendo. Ninguém faz nada sozinho. Está aqui a equipe do CBCP com alguns dos seus 50 membros, que fazem um trabalho magnífico. Como eu disse, eu tenho acompanhado de muito perto o trabalho do CBCP. Foi a primeira entidade com a qual eu tive o prazer de receber quando tomei posse como secretário lá em 23. E desde então a gente tem uma relação muito próxima em termos institucional e pessoal. Então, institucional muito importante, porque o movimento clubístico paradesportivo precisa muito do apoio, né, do Congresso, do Executivo, precisa muito do apoio de pessoas como o João e a equipe para poder alavancar o nosso paradesporto, para desenvolver o nosso paradesporto. Eu, em 23, como mencionou o João, a gente assinou um acordo de cooperação para poder participar desses momentos de capacitação das entidades paradesportivas. Muito se fala que por que o paradesporto, o esporte paralímpico brasileiro é tão vitorioso. Existem inúmeras teorias, mas eu acho que a teoria mais forte é que quem trabalha com paradesporto trabalha com amor. E eu acho que isso faz toda a diferença quando lá na quadra. Então, eu tenho essa relação muito próxima com todas as entidades, eu acredito, porque a gente, quando trabalha com paradesporto, a gente se envolve. E estou vendo aqui, a gente tem inúmeros parceiros,

pelo CNE, pelo Conselho Nacional do Esporte. Então, eu gostaria de, só para a gente ter uma ideia de como os recursos são gastos, né? Então, o quase resumo de valores arrecadados em 25, né? Porque a gente faz a gente faz análise em relação à transparência e ao mérito esportivo. O CBCP em 2025 arrecadou cerca de 17,3 milhões de reais de loterias. A gente não fez ainda a análise dos gastos. Dos recursos recebidos em virtude da lei das bets, porque ainda, né, não foi utilizado. Exatamente. Categorias de despesa, né, que faz parte do segundo anexo da portaria MESP 92, que regulamenta os gastos, né, oriundos desses recursos. Cerca de 656 mil foram gastos em programas, projetos, desenvolvimento e manutenção do paradesporto, 12 milhões em programas de projetos de preparação técnica, manutenção, locomoção de atleta, não foram executadas ações, programas e projetos de formação de recursos humanos, nem em programas e projetos de participação em eventos esportivos. Despesas administrativas, aqui eu gostaria de fazer um parêntese, porque o João Batista fez uma observação muito importante. Existem muitas entidades paradesportivas que precisam de um apoio maior para que elas possam se ajustar ao que a lei determina, para que elas possam ter a certificação, que elas possam ter acesso ao recurso público. Então, a gente, junto com o CBCP, a Secretaria Nacional de Paradesporto, junto com o CBCP, conversamos e finalmente entendemos que as despesas administrativas dentro desse ciclo paralímpico, elas poderiam ir um pouco além do que determina os 25%, né, da lei. Hoje o CBCP tem, por conta da portaria, pode utilizar até 40% dos recursos recebidos para despesas administrativas. Eu tive a oportunidade de visitar a ANDEF há cerca de 3 semanas, e é importante a gente fazer essas visitas porque a gente vê em loco como os recursos vêm sendo gastos, né? Então, o João me apresentou o sistema de inovação que eles estão desenvolvendo para que os clubes, dentro dessa mentoria que eles fazem com as entidades, um sistema de inovação magnífico que vai facilitar o trabalho do CBCP, vai facilitar aí as entidades para que elas possam obter recursos públicos. Então, e o que é que, não só sistemas, mas você também precisa de pessoal qualificado para fazer essa mentoria. Não adianta uma entidade que visa o desenvolvimento do paradesporto não investir em pessoal, porque as entidades lá na ponta precisam desse apoio. Então, é importantíssimo o trabalho que o CBCP faz em relação a isso também. Cerca de 34,9%, 35% mais ou menos, o CBCP faz esses gastos administrativos dentro do que determina a portaria. Vale dizer essa prestação de contas foi devidamente apresentada no CNE e foi aprovada pelo Conselho. Aqui, senadora, me faça... eu queria falar um pouco sobre o programa Vencer pelo Esporte, que tem um vínculo direto com o CBCP, porque a gente está planejando, estamos nos trâmites administrativos dentro do Ministério do Esporte, a assinatura desse acordo de cooperação com o CBCP, que tem muito a ver com esse programa Vencer pelo Esporte. O programa Vencer pelo Esporte, ele visa fomentar, apoiar e implementar ações estratégicas de formação e oferta de atividades físicas, esporte adaptado, utilizando-se

e como instrumento, utilizando a atividade física, o esporte como instrumento para a reabilitação funcional, promoção da saúde e inclusão social da pessoa com deficiência. Isso, senadora, para mim vai ser a grande virada não só do paradesporto no Brasil, mas também a grande virada em relação ao acesso da pessoa com deficiência à atividade esportiva. Por quê? Porque ele é um programa que acontece dentro do SUS, dentro dos Centros Especializados de Reabilitação do SUS. Então, esse programa, ele tem... eu fiz aí um gráfico, saúde e MEC. Então, a gente tem, são dois instrumentos diferentes que permitem essa atividade física e o esporte dentro dos Centros Especializados em Reabilitação, né, que é o ACT do MESP com o Ministério da Saúde, que tem... como meta implementar o paradesporto em 10% dos centros especializados em habilitação. Parece pouco, mas eu acho que a gente tem que começar pequeno também para que a coisa seja feita com eficácia e com cuidado. A gente está lidando com um processo de reabilitação que deve ser feito dentro de uma linha de cuidados específica para que a gente, na ânsia de fazer, não acabe prejudicando a pessoa com deficiência. Hoje no Brasil são cerca de 370 centros especializados em reabilitação e a meta 2, capacitar 60% dos profissionais de educação física do SES. Uma coisa interessante, senadora, é que em virtude desse acordo de cooperação técnica, a gente conseguiu quebrar a bolha, né, do Ministério da Saúde em relação ao esporte. Eles agora, via norma técnica, estabeleceram que os profissionais de educação física são obrigatórios dentro dos centros especializados em reabilitação. Antes eram você podia contratar, mas não era obrigatório. Hoje já é obrigatório. E os projetos de novos centros especializados em reabilitação dentro do PAC já vêm obrigatoriamente também com infraestrutura esportiva no seu projeto original. Então, é um avanço imensurável. Exatamente. E onde é que entra o MEC? O MEC entra... O Ministério do Esporte entrou como interveniente num contrato de gestão que o MEC tem com o Instituto Santos Dumont. O Instituto Santos Dumont é um instituto de pesquisa em neurociência. É também centro especializado em reabilitação. Então, os profissionais ali entendem desse processo de reabilitação e a gente achou que era o parceiro ideal para realizar as capacitações e o monitoramento da política pública dentro dos centros especializados em reabilitação. Então o MESP entra com o programa Vencer pelo Esporte e com os recursos. A gente vai destinar cerca de 6,37 milhões de reais para essa capacitação, monitoramento e fornecimento de equipamentos esportivos para os centros especializados. O MS entra com os profissionais e a estrutura dentro dos centros especializados em reabilitação. E eu acho que era o grande sonho, eu acho, da equipe da SNPAR fazer esse programa andar. A gente já fez a capacitação, já temos... Esse semestre a gente já vai começar o atendimento em 12 centros especializados em reabilitação. A gente fez um chamamento público com alguns critérios. Por exemplo, o centro tinha que ter pelo menos 2 profissionais de educação física para que a gente não capacitasse e se de repente ele saísse do centro, o centro ia ficar sem o professor e sem o programa. A gente adotou o critério também que teria que ser um SER4, né, que atende 4, exatamente, 4 deficiências, a física, a sensorial, a intelectual, e física, sensorial, intelectual, visual, desculpa. Então, esse programa...
ele já está, são 12,

0: São 12 centros especializados já tiveram essa capacitação junto ao ISD e agora estão implementando o esporte dentro dos centros especializados. É, eu não vou ter aqui de...
1: E todas as regiões todas serão as regiões, atendidas?
0: Todas as regiões já estão sendo atendidas. Isso também foi um dos critérios que a gente utilizou, é que a gente colocasse em todas as regiões do país. Então, por que que a gente... Tem um outro aspecto, senadora, que eu acho que é muito importante. Em virtude desse acordo de cooperação com o Ministério da Saúde, existe hoje, dentro da Secretaria de Atendimento Especializados do Ministério da Saúde, uma ação específica para aplicação de recursos nesse programa, no esporte, dentro dos centros especializados em reabilitação. Então, os deputados e senadores poderão destinar recurso da saúde dentro daqueles 50% que são obrigados para fazer esporte dentro dos centros especializados em reabilitação. Isso é uma vitória muito grande, muda a vida. E a gente precisa, senadora, de que o Congresso pegue essa causa pelo braço e patrocine e divulgue por aí, porque a gente vai ter uma virada de chave muito grande.
1: Certamente aqui você já tem uma apoiadora, agora vamos ter que correr atrás dos demais, mas assim, excelente, parabéns pela iniciativa. Nossa, isso aqui vai ser fundamental, essa parceria do Ministério do Esporte, né, da Saúde, da Educação, e a gente tem uma rubrica ali que a gente vai poder de fato direcionar daquele recurso dos 50 para a saúde. Está lá sensacional.
0: E é uma ação, senadora, que não cai naquele naquele recurso que é destinado, que cai num fundo, não. Essa é uma ação específica, já vai direto para o centro especializado em reabilitação. É muito bom. Então, qual a importância do CBCP nisso tudo? A gente, como eu falei, já estamos fazendo um acordo de cooperação, né? E a gente vai junto com o CBCP capacitar, fortalecer essas entidades paraesportivas no Brasil, fazendo promoção de educação, treinamento, habilitação com foco na qualidade técnica, né? E o que é que isso vai e o CBCP também vai nos ajudar nesse programa Vencer pelo Esporte, para que a gente possa, uma vez que o paciente tenha seja dado a ele durante a transição de cuidado, antes se chamava alta qualificada, agora eles estão chamando de transição de cuidado, que a pessoa com deficiência que saia do centro especializado em reabilitação possa ser direcionada para um clube, uma entidade paradesportiva. Vai deixar de ser paciente, vai deixar de ser atleta. E o que é que a gente espera mudar com isso? A gente espera mudar... O objetivo, eu acho que a missão da Secretaria Nacional de Paradesporto não é formar atletas de alto rendimento, é dar acesso a pessoa com deficiência à atividade física. Mas isso o programa vai, junto com o CBCP, ajudar que as pessoas com deficiência possam ser atletas. É uma escolha muito pessoal. A senhora foi atleta...
1: A gente dá as ferramentas e oportuniza. Exato. A gente sabe que nesse mar, um ou dois serão atletas, mas não interessa. Assim, a gente está atendendo a todos. Aqueles que querem ter acesso à atividade física e aqueles que, porventura, têm a capacidade, a habilidade e a aptidão para se tornar um para-atleta. Não, sensacional. Muito bom, muito bom. Parabéns, Fábio.
0: Obrigado,
1: parabéns.
0: Obrigado, senhora. Então, essa mensagem que eu queria deixar hoje aqui com vocês, agradecer o convite, agradecer a presença de todo mundo e dizer que a Secretaria está à disposição.
1: Obrigada. Grata pela participação e mande meu abraço ao ministro Paulo Henrique, viu? Um carinho para ele, para vocês. Eu vou passar a palavra agora para o Natanael Pereira Barros, que é o diretor executivo de projetos da Associação Petrolinense de Atletismo. Seja bem-vindo, Natanael.
2: Bom dia a todos. Cumprimentar a todos os presentes em nome da senadora Leila Barros. Levo meu sobrenome aqui.

né, Natanael Barros, e é um prazer muito grande estar aqui e falar dessa instituição no qual eu carrego com muito orgulho e que representa muito para a gente do sertão nordestino, da cidade de Petrolina, e que tem gerado um impacto muito grande em todo o sertão nordestino. Então é um prazer imenso mais uma vez agradecer a João, que tem nos dado o apoio, né, ao CBCP, que tem caminhado conosco nessa jornada. Durante a apresentação falarei aqui dos workshops, que para a gente contribuiu muito para o nosso, para a gente ampliar nossas ações na gestão do clube e transformar o que vem transformando na APA o que ela é hoje, né? Um grande símbolo de transformação social que acontece lá no sertão pernambucano. Antes de começar a apresentação, tem uma apresentação minha aí, pode colocar, por favor. E é muito bom, Leila, estar aqui nesse momento, porque te escutar, né, falar, né, uma pessoa que foi do esporte, viveu o esporte, né, que fala com a alma, que fala com o coração, para a gente que é da área de educação física, é de uma felicidade muito grande tê-la aqui nesse espaço de voz, viu? E para mim é um prazer muito grande estar aqui. E falar aqui desse clube que vem fazendo uma grande transformação no sertão. Opa, deixa eu saber aqui. Me habituar aqui ao. Pronto, ok. Esse clube que está situado lá no sertão pernambucano, a gente tem uma atuação fortemente no segmento paralímpico, mas atuamos também no segmento olímpico, né? E desde que a gente iniciou o nosso trabalho lá em 2000 e 2003, a gente teve que fazer uma reformulação administrativa ao longo do ano, né, dos anos, porque a gente teve que entender, né, que é como acontece com a maioria dos clubes esportivos e paradesportivos, né, que são o professor, é o presidente, que é o tesoureiro, que é o diretor. E a gente entendeu naquele momento que a gente precisava dar um passo atrás para a gente se reorganizar e se reestruturar. E foi a partir daí que a gente sentou durante o período da pandemia, né? A pandemia impactou diretamente todos os clubes, né? E o mundo inteiro. Mas naquele momento para a gente foi um momento muito importante, porque a gente disse, não, a gente precisa se reorganizar, senão a gente vai passar a vida inteira aqui tentando ir atrás de recurso, de investimento, mas a gente não sabe como fazer isso, né? Então foi num momento que a gente parou para refletir e a gente passou a distribuir nossas funções internas, né? E aí eu trago aqui como é que a gente está posicionado lá no Nordeste, né? Então a gente está localizado na cidade de Petrolina, né? A cidade banhada pelo Rio São Francisco, ali Petrolina e Juazeiro. No entanto, hoje a gente já expandiu nossas ações para o entorno ali das cidades, né? Então a gente está hoje no estado de Pernambuco e na Bahia. E aí eu coloquei ali as cidades que a gente está com cada um com um pontinho, né? Petrolina, Lagoa Grande, Ouricuri, Bodocó, Santa Maria, Juazeiro e Remanso. E por que que eu coloquei somente esses municípios? Porque nesses locais é onde a gente está atuando formalmente. Nesses locais, a APA Petrolina tem hoje um professor e um estagiário desenvolvendo essas atividades, tá? Um pouco. Deixa eu passar. Isso. E aí eu trago um pouquinho dessa nossa trajetória ao longo dos anos para saber, né, como foi que a gente chegou nesse momento atual. A entidade, ela inicia no ano de 2003, né, sua organização, né, de fundação, nasce em 2006 juridicamente, né? E a partir de 2016, a gente começa a fazer um trabalho de gestão um pouco mais forte, onde foi potencializada a partir da pandemia. E aí a entidade, ela passa a ser utilidade pública municipal, passa a receber prêmios, né? E em 2023 foi o momento que, em conversa com o João, a gente ainda nem se conhecia
pessoalmente, acredito. E João disse: Natanael, gostaria que a APA estivesse conosco nos workshops, levando um pouco da experiência que vocês têm aí do sertão nordestino. E aí é importante a gente lembrar, porque até aquele momento,

Leila, em 2023, a APA tinha acabado de conquistar o título nacional de atletismo paralímpico. Então, a gente está falando de uma entidade do sertão pernambucano, sem infraestrutura adequada, e que conseguiu conquistar o título nacional de esporte paralímpico. E aí, respeitando, né, as devidas proporções, é como se eu tivesse uma equipe de voleibol treinando no campinho de areia, ganhando a Liga Nacional de Voleibol. E a gente conseguiu essa conquista do título nacional. E aí a gente viajou o Brasil todo junto com o João, passando um pouco dessa experiência e como foi que a gente conseguiu chegar até esse ponto, né? Então, a APA, durante esses 23 anos de história, já impactou mais de 4.500 pessoas, né? Estamos em 7 municípios e em 2 estados. E a gente tem trabalhado muito na ação de gerar oportunidades, que é o que o Fábio acabou de falar e Leila aí reforçou, né? Então, a gente tem ampliado nossa pirâmide com os projetos incentivados, é importante falar isso. Hoje são 7 projetos incentivados e 11 escolinhas esportivas na região. Então, hoje nós estamos diretamente só com atletismo, com 880 crianças sendo atendidas, fora as outras modalidades de projetos sociais que a gente passou a evoluir. Então, a gente entende que é preciso massificar, gerar oportunidades para essas crianças e aqueles que têm a potencialidade, né, que queiram entrar no esporte de alto rendimento, a gente tem feito essa migração para o esporte de alto rendimento. Isso. E aí eu vou chegar nesse ponto ainda da pista, né? Porque a gente entende, né, que nesse caso a medalha ela começa antes, né? Ela começa no acesso. A gente precisa dar o acesso para que essas crianças possam praticar o esporte. E durante esse processo, aqueles que tenham a habilidade, né, que tenham as condições necessárias, possam migrar para o esporte. Então, por isso que a gente está aumentando essa nossa pirâmide, né, gerando mais oportunidades, levando núcleos para cidades do entorno da nossa cidade. E com isso a gente tem conseguido grandes resultados, no qual eu vou falar aqui na frente, né? Então, a gente tem lá, né, a iniciação acolhedora, né, gerando oportunidades, fazendo com que essas crianças, tanto com deficiência como sem deficiência, tenham acesso. E aí os professores dessas escolinhas, eles vão fazendo esse filtro para poder a gente trazer para as modalidades esportivas. Aqui são crianças de polos que a gente tem no entorno, né, da cidade de Remanso, né, um aluno com síndrome de Down, um aluno com deficiência visual, que é a atual campeã brasileira escolar. E aí a gente, quando chega na comunidade, né, que a mãe relata: nossa, eu não tinha perspectiva, estou com minha filha aqui que hoje é campeã brasileira escolar, né? Então a gente tem trabalhado muito essa ampliação das nossas escolinhas esportivas, né? E hoje é um quadro, esse dado é o dado que tem aí no relatório de gestão, né? Mas nós já estamos hoje com 880 crianças, aumentamos mais um núcleo de atletismo paralímpico. Tem todo um processo aí de quando nós começamos com os projetos das escolinhas, que primeiro foram 2 núcleos com 160 crianças sendo atendidas somente na cidade de Petrolina. Hoje nós estamos com 11 polos, né, e são 880 crianças somente com aulas de atletismo. E o que que isso representa? E o que vem representando? Deixa eu passar, acho que não foi aqui. Opa, deixa eu só voltar. Vem representando que essa base que a gente vem trabalhando no entorno tem atingido esses resultados, que foi possível graças ao apoio do CBCP, que foi por lá que a gente adquiriu as passagens para que a gente pudesse levar esses jovens para o Campeonato Brasileiro. E aí é um dado muito importante também, Leila, porque geralmente o clube ou ele é muito bom na base ou ele é muito bom no alto rendimento. Eu estou falando aqui da equipe campeã brasileira sub-17, da equipe campeã brasileira sub-20, da equipe campeã brasileira sub-23, e que serviu também de apoio para a equipe que é hoje a atual tetracampeã brasileira de atletismo paralímpico. Então, isso é um feito muito, muito importante para a gente, que tem um significado muito importante para a nossa região. E a partir desses dados, dessas informações,

Deixa eu ir aqui. Que podem ser encontrados aí no relatório de gestão. A gente fez um mapa dessa nossa evolução, né? E aí os três últimos anos ali que a gente tem o apoio do CBCP, a gente vê esse quadro de medalhas, né, subindo, saindo de 19 medalhas de ouro para 30 medalhas de ouro, né? E aí a gente fez também um levantamento de pontuação. Da pontuação APA, aquela de verdinho ali, né, dos últimos anos, né, 2022, 2023, 2024 e 2025. Então a gente deu um salto na pontuação, né, muito alto. Então a gente está falando aqui de 140, 150 clubes em disputa. E a APA Petrolina vem nessa crescente e trabalhando fortemente para manter essa hegemonia no atletismo paralímpico. E o que chama a atenção de todo esse processo, né? A APA Petrolina vem há 5 anos renovando sua certificação, viu? Então a gente tem um cuidado muito grande com toda a nossa transparência. Então a certificação é um documento que a gente tem um cuidado, tá? E o que chama a atenção, voltando aí, o local de treinamento dos nossos atletas. Então, ainda estou falando que aqui é um dos melhores locais, que é o de Petrolina. Então, quando a gente pega todo o nosso entorno, a gente não tem infraestrutura. Então, todo o treinamento é feito nessa localidade, né? Então, o que a gente precisa nesse momento é descentralizar a infraestrutura, né? Então a infraestrutura ela ainda está localizada nos grandes centros e no litoral. Então a gente precisa olhar agora para o sertão. E aí a gente traz, né? Porque a APA recebeu agora da prefeitura do município de Petrolina uma área de 31 mil metros quadrados. Então hoje a gente está nessa caminhada e aí a gente está aqui pedindo o seu apoio quando tiver com senadores do estado de Pernambuco, né, conversar com senadores do nosso estado para que a gente possa ter esse complexo no sertão, lá na cidade de Petrolina, que a gente possa acolher esses meninos, que esses meninos que lá estão não precisem se deslocar para outros grandes centros. A pista de atletismo mais próxima que a gente tem fica a 600 quilômetros de Petrolina, né? Outros atletas precisam estar no centro de treinamento para poder fazer seu treinamento. E a Leila passou por isso quando jovem, né, Leila? Que de sua cidade, para se deslocar, para ir para BH. Então, a gente vem hoje trabalhando para poder construir esse nosso complexo esportivo, que vai atender não só Petrolina, mas toda uma região. Não há, no sertão nordestino, uma pista de atletismo oficial. Já temos o projeto, já temos o orçamento, estamos prontos e preparados para que esse complexo saia do papel, tá? E antes de encerrar, deixa eu passar aqui. Então, isso aqui fica a minha mensagem, né, e o meu pedido institucional para essa comissão, né? Que a APA ela apresenta evidência de que o paradesporto cresce quando o território, governança e investimentos caminham juntos. A APA é uma prova viva disso, né? A gente tem trabalhado dia após dia para poder conseguir hoje essa estrutura, para que a gente possa dar uma qualidade maior aos atletas paralímpicos de nossa região. E aí o pedido que fica é fortalecer o CBCP, porque fortalecendo o CBCP também fortalece os clubes, né? E criar um apoio permanente aos centros regionais, para que a gente tenha essa descentralização dos complexos esportivos ou dos centros esportivos. E eu agradeço aqui esse momento. Tem um vídeo aí que eu deixei de 50 segundos, é um vídeo curto que fala da conquista do tetracampeonato brasileiro, né, de 2025, que foi conquistado pela APA, né? Uma trilha sonora do nosso conterrâneo João Gomes, e que representa muito para os atletas paralímpicos e também para a APA Petrolina. Então, pode passar o vídeo, por favor. E obrigado, pessoal.

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1: Convidados da Comissão de Esportes do Senado assistem neste momento a um vídeo com para-atletas olímpicos em diversas modalidades.
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0: Você só me passa esse vídeo aí que eu vou passar para o senador de Pernambuco rápido. Lindo vídeo, parabéns pelo trabalho, Natanael. Mande meu abraço a todos os atletas, enfim, todos da associação lá da APA, viu? Que belo trabalho. Quem sabe eu quero ter a oportunidade. Quem sabe em breve com os meus colegas senadores de visitar o espaço, viu? Parabéns, parabéns. É, eu vou passar a palavra agora para a senhora Natália Cavalcante de Araújo, gestora técnica e social na Associação de Centro de Treinamento de Educação Física Especial, o CETEF aqui, nosso CETEF, por favor, Natália. Seja bem-vinda.
1: Olá, bom dia. Agradeço o convite de estar aqui presente hoje. Principalmente aos nossos atletas que estão aqui, nossos beneficiários, a essa grande mesa. Né? É uma honra estar podendo falar sobre a nossa instituição e falar sobre todo o apoio que a CBCP tem nos oferecido. Né? Hoje, conversar sobre essa entidade, né, que é tão importante para o desporto brasileiro. Atualmente, eu atuo na gestão técnica e social da CETEF. Sou uma mulher branca, cabelos longos. Tenho 1,59 de altura. Eu acho esse meio muito importante, porque eu quase tenho 1,60. Então, eu hoje estou vestindo um blazer branco com riscas pretas e uniforme da CETEF. E agradeço mais uma vez pelo convite. Atualmente, a CETEF desenvolve, né, aqui em Brasília, as suas atividades desportivas, né, para desportivas de reabilitação. Então, hoje, este ano, fizemos 36 anos, né, um grande número. Desenvolvemos de forma totalmente gratuita as nossas atividades, ações e serviços para pessoas com deficiência e seu núcleo familiar. O que hoje é muito importante, a gente vê o núcleo familiar como parte desse processo. Né? A família está ali junto, são eles que levam os nossos beneficiários, são eles que estão dando suporte desde a reabilitação. Hoje a gente tem em nossa instituição mais de 1.700 beneficiários, né? Sendo desses 1.700, 520 praticantes de modalidades paradesportivas e de reabilitação. A CETEF é uma das entidades, né, fundadoras da CBCP. A gente participou ativamente dessa grande mudança na gestão dos recursos públicos e na mentoria das associações e clubes que atuam hoje no paradesporto. Hoje, o CPCP é muito mais que um apoio para a nossa instituição. Ele é fundamental para a nossa gestão, capacitação de recursos, reestruturação, participação em editais, eventos e competições. Uma grande equipe sempre está à disposição para nos auxiliar. E é à disposição mesmo. Se eu mandar uma mensagem aqui neste minuto, eles me respondem. Não importa qual seja a sua dúvida, igual o nosso colega, né, de profissão falou, o Gastão, realmente é mil e uma utilidades. Eu nunca tive uma negativa, eu nunca tive uma falta de resposta, uma dúvida nunca foi pequena.

pequena para a CBCP. Eles sempre estavam lá, dia após dia, para nos apoiar. É, acredito que dois dos grandes requisitos, vou até perguntar para o João se isso é verdade, para contratar lá na CBCP, para ser colaborador na CBCP, é a paciência e prestatividade. Pois nunca houve um momento sequer em que os nossos questionamentos não fossem esclarecidos. A CETEF hoje participa ativamente de muitos campeonatos. A gente participa de muitas audiências, muitas reuniões, justamente para poder transformar, ajudar, auxiliar o esporte. Né? O paradesporto parece meio clichê, mas ele realmente é transformador. Ele é uma ferramenta de conduta, é uma ferramenta de inclusão, e estar à frente de instituições, estar ao lado de instituições que prestam esse serviço é um orgulho para todos nós. Hoje, a CBCP ela é fundamental para a nossa gestão, né, para a nossa captação de recursos, para a participação nos editais que ela oferece. Acredito que Acredito que um dos veículos transformadores é justamente poder oportunizar pessoas com deficiência o acesso ao esporte, o acesso a uma reabilitação de qualidade. No ano passado, eu tinha um sonho que foi realizado. Né? Eu estou na CETEF laboralmente há 20 anos, mas eu nasci, né, na CETEF. E o meu sonho, e o sonho de muitos beneficiários, muitos colaboradores da CETEF, foi realizado, e realizado pela CBCP, que foi a gente ter uma piscina aquecida. Neste mesmo período, agora em maio, nossas atividades com certeza estariam interrompidas pelo frio, né? Porque muitas pessoas com deficiência não suportam, né, devido à deficiência, a água fria. E hoje é o primeiro ano nosso que a gente não vai interromper as nossas atividades na piscina. Nossos atletas treinam a pleno vapor e nós que somos do esporte sabendo tanto que isso é efetivo, não ter o seu ciclo esportivo interrompido, né? Porque a gente gera anualmente um ciclo, né, de treinamento para os nossos beneficiários e ele não foi interrompido. Dentro desse processo, também estão os nossos beneficiários da área de reabilitação, que futuramente vão estar no esporte. E eles utilizam essa mesma piscina para poder fazer a sua atividade de reabilitação. Utilizando a piscina todo ano, faça frio ou faça sol, o que é o primordial para o nosso desenvolvimento e continuidade. E saltando do treino para as competições, quem é atleta, e uma parcela percentual que está aqui hoje dos nossos atletas, sabem da importância que é um transporte, sabem da importância que é você ter uma hospedagem. E hoje, do ano passado, vou contar do ano passado para cá, mais de 200 atletas foram beneficiados pelas passagens aéreas da CBCP, oferecidas pela CBCP. Isso é um marco muito importante, porque os nossos beneficiários passavam 2 dias aí na estrada para ir numa competição no Nordeste, ou às vezes numa competição aqui mesmo no Centro-Oeste, né? Em Cuiabá, por exemplo, é 1 dia e meio de viagem, e hoje eles vão de transporte aéreo. Tem muitos atletas que nunca tinham andado, né, de avião. E poder você levar uma equipe com mais de 20 pessoas, todas de avião, a gente lota hoje os aviões, né? Porque realmente a gente usa e abusa desse recurso, né? A gente não tem palavras para definir o nosso agradecimento. Atualmente, esse é um dos recursos mais essenciais que a gente tem oferecido pela CBCP. Todos os atletas que estão aqui hoje, todos já viajaram pela CBCP, né? E de 520, 200
só desse último

edital já foram beneficiados. Eu aproveito essa oportunidade de fala, na qual eu represento as instituições né, apoiadas. A gente está aqui com entidades que são potências no paradesporto, inclusive a APA, né, dá trabalho para a gente. Dá trabalho, mas ela tem o mesmo propósito, de desenvolver o esporte. Então, nas pistas, somos adversários, mas na vida, a gente está em conjunto. Em conjunto para desenvolver o esporte paralímpico e o paradesporto para quem não tem esse acesso. Então, hoje, representar uma dessas instituições apoiadas né, pelo CPB, com valores que geram impacto social, inclusão, propósito, conectando o presente que antes ou era ou parecia ser inalcançável, porque os recursos estavam lá. Mas era difícil para nós gestores alcançar esses recursos. E a gente carrega no nosso uniforme a marca né, do CBCP, como um clube apoiado. Mas mais que o CBCP proporciona, ele transcende a palavra apoio. Ele potencializa e promove as entidades rumo à autonomia e ao desenvolvimento e transformação. Né? E em nome dos nossos beneficiários, em nome da comissão técnica, o nosso muito obrigado para essa instituição que vem a cada ano transformando o esporte, o paradesporto. Eu estou na CETEF, como eu falei, há muitos anos. Né? Então, eu tive um exemplo muito grande que foi do fundador. A gente desenvolve sem nenhum tipo de discriminação o esporte e a reabilitação para pessoas com deficiência. Isso não é preço. Né? Tudo que a gente faz, que a gente transforma, as dificuldades, o nosso crescimento foi a base de promover para nós, os nossos beneficiários, uma qualidade de vida. E hoje, através de leis, os seus direitos. Porque a gente hoje não luta por conseguir mais um transporte aéreo, por conseguir uma piscina aquecida. Hoje a gente luta para mais recursos como instituições da CBCP, para que elas possam nos transformar. Transformar as nossas instituições, seja ela pequena, seja ela grande, em grandes potências paradesportivas. Como a senadora falou, às vezes um ou dois atletas são campeões, né? Mas o grupo, o ciclo, todos se beneficiam. Quem está nessa profissão, quem é professor de educação física, quem é gestor da área paradesportiva, quem é atleta, está ali por amor, está desenvolvendo o seu trabalho por uma missão. Né? Em todos que estão, eles estão ali por uma missão. A missão justamente poder oportunizar a pessoas que antes não tinham acesso, que antes não era direito ao esporte. Vou me estender um pouco mais para contar uma história de uma pessoa que eu escutei há pouco, a história completa, mas que eu estou com essa pessoa desde que ela era criança. Ele hoje está aqui, que é o nosso presidente, o vice-presidente, o Diego Lima. E a história dele é uma história que eu sei que essa palavra não é muito utilizada, mas é sim uma história de superação. Eu conheci ele criança, sem denunciar que é a minha idade, mas conheci ele criança, ele apareceu na pista, né, na nossa pista de atletismo, com uma criança muito contida, muito tímida, e que foi transformado pelo esporte. Na pista, eu me recordo que eu sempre ia, né, eu confesso que meu pai me levava para todos os locais, final de semana, dia de semana, estava lá eu junto com ele, desenvolvendo o esporte. E o Diego chegou através de um professor nosso, né, na época que hoje ele está com basquete paralímpico, e ele chegou justamente para poder mostrar para a gente como a transformação é feita pelo esporte,
com 7 anos, ele estava lá nessa pista de atletismo, e quando esse professor contou a história de vida dele, eu peço até licença aqui, Diego, para contar.

0: de uma família totalmente desestruturada, desculpa, uma família envolvida no crime e não tinha nenhum propósito de vida. Ele não tinha nenhum propósito, ele tinha todos os motivos para ele ir para um caminho que poderia parecer fácil, mas que futuramente ia cobrar dele. E hoje, o Diego, ele é um dos campeões brasileiros na sua categoria no atletismo. E vem sendo uma grande ferramenta de exemplo aos nossos beneficiários que são crianças, aos nossos beneficiários que acabaram de se transformar em pessoas com deficiência, por algum motivo, aos pais, aos responsáveis, mostrando que o veículo do esporte, a transformação que nós fizemos na vida dele, que o esporte fez na vida dele, não tem preço. Então hoje ele nos agradece, não tem um dia que ele não me encontre e não fale um pouco da CETEF, não fale como a CETEF transformou a vida dele, mas eu que agradeço pela transformação que ele fez em nossas vidas. E mostrar que toda pessoa tem a oportunidade de crescer. Toda pessoa tem uma possibilidade de mudar de vida. Hoje, o Diego tem família, tem o trabalho, tem tudo isso. Hoje, professor de educação física, ele seguindo o exemplo dos nossos professores, do seu grande, igual ele fala, o seu grande pai, seu grande mestre Ulisses. Ulisses tem muitos filhos, né? E eu tenho muitos irmãos, porque eles realmente, ele mostrou pra gente que realmente a CETEF e qualquer instituição que apoia a pessoa com deficiência tem um papel fundamental de transformação. E você acordar todos os dias e poder possibilitar, através de políticas públicas, a melhoria para os nossos beneficiários, para as pessoas que praticam esporte, não tem como você definir em palavras, não tem como você dimensionar. Hoje o João, à frente, né, da presidência da CBCP, mas ele sempre esteve à frente. Desde que eu me conheço por gente, ele está lá. Desde que ele está no, entrou no, CP, no CPB, junto lá da sua instituição, da sua associação, ele sempre esteve presente no papel de transformação. E hoje eu estou aqui para agradecê-lo, agradecer o CBCP, agradecer todos os colaboradores, agradecer a senadora Leila, que sempre está ao nosso lado, sempre apoiando o esporte para a pessoa com deficiência. Não poderia esquecer também de agradecer os nossos apoiadores que estão sempre nesse processo, onde a gente faz as nossas atividades, realiza todas as atividades, que é a INAP, é um órgão do governo, estamos lá gratuitamente desenvolvendo nossas atividades. Temos apoio das secretarias, Secretaria de Educação, Secretaria de Esporte, Secretaria Nacional de Paradesporto, para desenvolver o nosso trabalho. E a gente vai continuar nessa luta, porque ainda é a luta. Né? Eu quero um dia sentar e poder informar que a luta se foi. Hoje a gente só colhe os frutos, mas ainda é uma luta. E não menos importante, agradecer todos os representantes aqui da CETEF, os nossos beneficiários, né? Que sem vocês, o que seria da CETEF? Né? Vocês mostram para a gente a cada dia o papel transformador. Agradecer também como mãe, que hoje eu sou mãe de uma filha com deficiência, ela tem autismo, e ela é uma das beneficiárias da CETEF. E eu sei o papel, agora falando realmente como mãe, o papel que é transformador na vida de uma criança com deficiência do esporte. Hoje ela pratica as atividades do jeitinho dela, da maneira dela, mas com muita paciência dos nossos colaboradores, nossos professores, que estão lá a cada dia para que ela se desenvolva e tenha autonomia, porque é isso que a gente quer, é isso que a CETEF quer, autonomia para que qualquer pessoa, qualquer cidadão, qualquer família consiga ter os seus direitos adquiridos. Muito obrigada.
1: Obrigada, Natália, pela sua participação, pela fala. Realmente, a CETEF faz um belo trabalho e a gente, todo o movimento paralímpico

0: Tecnológico de Brasília em especial, deve muito ao trabalho do CETEF, trabalho do Liss, professor Liss, que realmente é uma referência para todos nós, e aproveitar e mandar meu abraço para ele, que ele faz falta, né, presencialmente. E agradecer a todos vocês, essa parceria e todo esse trabalho lindo que vocês fazem aqui em prol da pessoa com deficiência, em especial aqui do Distrito Federal, viu? Obrigada pela sua participação. Vou passar a palavra agora para o nosso último expositor, que é o senhor Antônio Manuel Pereira, presidente da Associação Esportiva e Cultural Brasília Quad Rugby. Seja bem-vindo, Antônio.
1: Tá ligado?
0: Não, desligou.
1: Aí, tá ligado. Bom dia. Em primeiro lugar, eu quero cumprimentar a senadora Leila, né? O seu João, né? Como eu chamo ele, seu João Batista, presidente do CPB, Rosinha e o pessoal do CBCP, né? Professor Fábio, né? A quem eu conheço antes de ser secretário, né, por uma ocasião bacana, né, que foi uma apresentação que o nosso time foi fazer em uma atividade, eu conheci o professor Fábio, né, o professor Rodrigo, que é o vice-presidente administrativo da BRC, né, que se encontra na plateia, né, uma das pessoas que tem incentivado bastante o rugby em cadeira de rodas, a modalidade a qual eu represento, né? A professora Natália, né? A gente foi contemporâneo de curso também de educação física na Católica, né? Direcionado pelo professor Ulisses. Eu também já fiz parte do CETEF, eu fui uma atleta do CETEF, né? E tem até uma história peculiar com o professor Ulisses, que eu cheguei para ele e falei: professor, eu estou sendo convidado para trabalhar com rugby em cadeira de rodas, né? Isso em 2013, 2014 mais ou menos. E aí ele pegou e me falou: você tem certeza absoluta que você quer fazer isso? Porque eu era atleta de tiro com arco do CETEF e eu abandonei o tiro com arco para me dedicar ao rugby em cadeira de rodas, né? E foi uma atividade que eu conheci no SARA, né? na rede de hospitais SARAS aqui em Brasília, e me apaixonei pelo rugby em cadeira de rodas, né? Eu vou falar um pouco sobre a nossa instituição, que é o BSB, né? Que é uma associação, ela é uma associação formada por pessoas com deficiência. E a gente fazia parte de uma outra associação que tinha outras modalidades, mas a ideia do rugby em cadeira de rodas é montar clubes, né? Então a gente não tem uma, a gente não acaba não tendo, a gente acaba não conseguindo captar muitos atletas para outras modalidades, porque a nossa modalidade em si é só o rugby em cadeira de rodas, né? E aí, desde 2011, que foi quando a gente formou essa equipe de rugby em cadeira de rodas, a gente vem trabalhando, né, no desenvolvimento da modalidade, porque a modalidade ela é muito nova aqui no Brasil. Ela veio para o Brasil em 2008 pela primeira vez, né? A gente montou a nossa equipe em 2011, e aí a história das equipes se misturam com o processo de crescimento da própria modalidade, né? Então, eu estou aqui representando o presidente da Associação Brasileira de Rugby em Cadeira de Rodas, que é o José Egino, que é um dos atletas da minha equipe, né? E eu também já fui, além de técnico dele no próprio clube, eu também fui técnico dele na Seleção Brasileira de Rugby no ciclo de 2016 a 2020, né? E hoje o José Egino, ele faz um trabalho de excelência, né? Ele cumpriu um mandato agora de 4 anos e está no segundo mandato, mas a gente como atleta e como pessoa com deficiência, vendo as dificuldades do esporte, a gente conversava muito sobre o que a gente precisava mudar e precisava fazer para que essa nossa modalidade ela se perpetuasse ou que ela desse um avanço. E a gente chegou em

em um momento em que a gente, em muitas viagens, e de muita observação com as outras equipes e com outras. Nessas competições, a gente viu que o que a gente precisava melhorar era a nossa parte administrativa. A parte administrativa, ela é muito importante para que a nossa modalidade ela funcione, né? E que a gente atenda as pessoas na ponta, né? Então, a importância de uma parte administrativa, do trabalho que o José Egino vem fazendo à frente da ABRC, ela é muito importante, assim como o trabalho que o CBCP também vem desenvolvendo com os clubes, principalmente com os clubes menores, né? Então, a partir desse momento, do pensamento que a parte administrativa ela é bem melhor, ela tem que ser bem melhor, bem mais trabalhada e com seriedade, dividindo papéis, como o Natanael falou aqui, dividir papéis, saber quem faz, quem capta, quem administra, isso é muito importante para que a gente chegue aqui e consiga pedir mais recursos. Né? Então, a nossa associação, ela é uma das contempladas desde o segundo edital, né, do CBCP. A gente participou do primeiro edital. Uma das coisas importantes que o CBCP também nos ajudou bastante foi na mentoria, né, na captação, nas certificações, no desenvolvimento da documentação da associação, delas, a importância da documentação da instituição, ela está toda em dia para que a gente consiga captar recursos e para que a gente consiga fazer a atividade na ponta, né? Que é atender aos nossos atletas, né? Queria parabenizar o seu João, que é uma pessoa que eu conheço já há muito tempo, desde das minhas atividades na seleção brasileira de rugby, né, no CBCP, no, no, na Andef, né? Então, conheci o seu João lá atrás. Admiro muito a história. É muito importante que a gente, que todos nós aqui, principalmente os atletas, eles entendam.

E eu acredito que o seu João tenha feito um trabalho de excelência. Eu admiro muito. Umas duas, três semanas atrás eu estive lá na Andef, né, numa atividade, e me deparei com muitas histórias bonitas, inclusive as histórias do seu João, a história dos atletas, a história da Rosinha, né? Isso me deixa muito feliz de fazer parte desse movimento, de, como o professor Ulisses me falou lá atrás, você tem certeza que você quer trabalhar com isso? E eu estou lá desde 2016, aos trancos e barrancos, né? Tira dinheiro do bolso, corre atrás de alguém. A própria senadora já ajudou a gente quando secretária do esporte aqui no DF. Agradeço muito pelo tempo que a senhora esteve à frente da pasta e que sempre atendeu a gente da melhor forma possível. Então é agradecer pelo trabalho do CBCP, dizer para o seu João que a gente está junto, né, para fazer uma luta forte, né, falar com os atletas que é muito importante que vocês, além de atletas, também se interessem pelo desenvolvimento da modalidade e pelo desenvolvimento do próprio da própria entidade, né? No futuro é a gente que tem que cuidar desse nosso desenvolvimento, né? Hoje a gente tem o seu João, tem a Natália, tem o Ulisse, a senadora Leila, tem outras pessoas que ajudam bastante, mas eu acho que a luta, ela é nossa. A gente não pode deixar de fazer essa luta. A gente tem que representar, a gente tem que ser representado por um de nós, né? E até conversei bastante com a Rosinha sobre isso. Eu acho que ela é uma das pessoas que representaram a gente. Talvez tem muitos atletas, Rosinha, que não te conhece, que não sabe da sua história, mas ela é uma das pessoas que fizeram muitas coisas acontecer e a gente talvez nem saiba disso. Eu acho que é muito importante a participação de vocês aqui, né? A participação em todas as outras, em todos os eventos que a gente tiver a oportunidade de vir, vamos ocupar, vamos falar, vamos perguntar, vamos pedir para participar, porque eu acho que o interesse é nosso. Eu vi muitas falas aqui e tal, e eu acho que, e uma coisa que está aqui cravada aqui, que é o seguinte: a gente, nós atletas e, né, as instituições, a gente precisa muito, senadora, da ajuda, não, né? Da contribuição do CBCP para essas atividades que a gente tem, mas que poucas pessoas vão aproveitar isso, como está demonstrado no gráfico ali, né, seu João? As entidades, elas não conseguem se organizar, ou existe uma dificuldade, por exemplo, de trazer atletas novos por conta de material, né? Então, por exemplo, eu acho que o acesso para o atleta é o material. Eu não consigo fazer nenhuma atividade física se eu não tiver uma cadeira, se eu não tiver esse material é a porta de entrada para que eu seja um atleta. Muitas vezes, eu acho que talvez até a Natália já passou por isso, de chegar alguém lá na sua instituição e você ter que dar uma cadeira que não está na medida adequada da pessoa, que corre o risco dela se machucar e depois não conseguir mais fazer a atividade. Então é muito importante que a gente pense nisso, pense que o material, ele é, para mim, correr na rua só por prática esportiva de lazer, eu preciso de uma cadeira, né? Eu preciso ter esse material em mãos. Então, tipo, é uma coisa que fica sempre marcada, porque é isso que é isso que é a dificu... Eu acho que é a maior dificuldade que eu vejo no acesso hoje, porque eu consigo levar o meu atleta para competição, porque o CBCP desenvolve ali as passagens, a hospedagem. Mas às vezes o meu atleta não tem uma cadeira adequada para competir, um material adequado para competir. Então é uma coisa muito importante. Eu acho que esse é o próximo salto, né? Eu acho que a gente já tem até na saúde, né? A gente disponibiliza cadeira. A gente tem cadeira

0: cadeira usual para disponibilizado pelo SUS para cadeira usual e cadeira de banho, né? Eu acho que seria muito importante que a gente conseguisse isso desde que o Centro Olímpico inaugurou. A gente é assíduo lá, segunda, quarta e sexta, sempre de 18 às 20 horas, porque os nossos atletas, eles trabalham durante o dia e treinam durante a noite. Então, tipo, é jornada dupla, né? Mas a gente está lá firme e forte, né? E estão todos convidados que queiram participar como voluntário ou como ouvinte lá, né? É isso. Obrigado e até mais.
1: Muito pertinente a sua fala, Antônio, porque se o movimento ainda tem muito que avançar, lembre-se que antes de vocês estarem aqui, outros vieram e passaram muito mais dificuldades, inúmeras dificuldades, sem leis da loteria, sem estatuto da pessoa com deficiência. Enfim, gente, olha, esses avanços a gente tem que... Porque brasileiro tem memória curta. Eu sei disso porque eu sou a primeira geração a ganhar uma medalha no voleibol feminino do Brasil. Então, mas tudo bem, isso aí... Mas as pessoas, o público não esquece, isso aqui é o barato. Mas assim, é muito importante que a gente deixe viva, que a gente possa deixar viva essa memória, né, daqueles que construíram, que chegaram em situações muito mais precárias, sem nenhum tipo de infraestrutura, de legislação, para que hoje, né, tanto o movimento olímpico como o paralímpico tivessem esses avanços. Então nós temos figuras aqui que são as precursoras, são as pioneiras, para que hoje vocês, enquanto atletas, tivessem a estrutura que antes era muito pior e era muito precária. E a gente sabe que foram essas pessoas que estiveram nesse front muito, muito travando aqui batalhas dentro dessa casa, né, Rosinha? Vou dar a palavra para a Rosinha, porque a Rosinha acho que é muito importante que ela fale também, ex-deputada federal, que tem todo um trabalho direcionado para a pessoa com deficiência aqui dentro dessa casa. A Rosinha foi uma pessoa muito determinante nesse processo. E aí, aproveitar a sua fala também, Antônio, a questão dos equipamentos, para quem não sabe, a Lei Geral do Esporte tinha essa questão das isenções para os equipamentos, principalmente para o movimento paralímpico, que foi vetado. E nós conseguimos reverter essa situação. Nós conseguimos reverter, né, junto ao governo federal, esse veto vai ser derrubado e nós vamos conseguir as isenções que vocês precisam para as cadeiras, enfim, para canoagem, para canoagem, assim, tem vários outros esportes que precisam de equipamentos, e esses equipamentos não se tem no Brasil, são equipamentos importados caríssimos, então é até difícil a gente cobrar de qualquer instituição, de um ministério, sendo que esses equipamentos, a gente está falando em dólar, né? Então é muito caro, e que a gente conseguiu junto com a Receita Federal, com o secretário Barreirinha e com o trabalho, eu tenho que falar isso, do senador Jacques Wagner do Randolph, junto ao Ministério da Economia e do Planejamento também, que é mais... e da fazenda, na verdade, a gente conseguiu a derrubada desse veto. Agora nós estamos aqui ansiosamente esperando a convocação para a sessão do Congresso e nele constar na pauta esse veto. Mas é só para anunciar a vocês que já tem um acordo e que nós vamos ter essas exceções em breve, tá? É isso, vou passar a palavra agora para a Rosinha.
2: Senadora, eu confesso que eu estou aqui numa mistura de emoção, de orgulho. Passa um filme na minha cabeça, assim, da época que eu era atleta, né? Que eu me descobri como pessoa com deficiência por conta do esporte. Até então eu era só a filhinha super protegida da minha mãe, da minha família. E aí o esporte me mostrou a vida, me mostrou o mundo de verdade real. E o esporte tem isso, traz a gente para a realidade. E a gente consegue crescer da melhor maneira possível, a melhor forma de inclusão. Eu vou falar um pouquinho assim de cada coisa, vou tentar lembrar cada fala de uns e vou pontuar. Manuel tem uma história de vida como muitos aqui, porque adquiriu a deficiência já adulto, né? E tem uma grande diferença nisso, porque eu fui Tive pólio aos 2 anos de idade, então a minha vida toda foi pautada de outra forma.

0: Eu já enfrentei as limitações desde sempre. E ele não se depara com uma pessoa com deficiência, como a maioria dos brasileiros, sem muito recurso financeiro. Então, são duas dificuldades a enfrentar, né? E que a gente não seja olhado, né, pelo mundo só por esse lado de superação, mas nem todos têm essa capacidade de resiliência que você teve. E hoje é exemplo para muitos atletas no Gama e no país, né? Então, isso é um motivo de orgulho, estar dirigindo a instituição e fazendo um trabalho maravilhoso, junto, inclusive, com a BRC, que também o rugby, senadora, saiu de um patamar de não existir para, em 10 anos, já estar já disputando a medalha de ouro na Paralimpíada, se Deus quiser, né? Então, é um orgulho para a gente saber disso. E tem um bocado do trabalho de vocês, né? Do Higino, seu, que o rugby começou aí, fortaleceu aqui em Brasília, e a gente também tem muito orgulho disso. O João vai dizer, mas eu já vou soltar aí. Como é que a gente diz? Spoiler, né?
1: Spoiler.
0: Tá no forno, não é, João? O material, o edital, porque senadora sabe que ser atleta, realmente a gente se motiva a cada marca que a gente vence. E participar das competições é imprescindível, né? Então foi por esse caminho, mas todos os outros já estão no plano de ação estratégica que já desde sempre a gente vem melhorando a cada ano. E aí eu, inclusive, parabenizo toda a equipe através do trabalho de Andresa, que o plano estratégico aí tem um bocado da cabeça dela e de toda a equipe, claro, né? E a gente tem melhorado a cada ano, né? Eita, faltou isso. A capacitação dos gestores, a capacitação dos técnicos. Então, toda hora a gente vem aperfeiçoando e vai né, seguindo. A equipe da APA é uma referência para o país, realmente, porque a gente sabe das dificuldades que o povo nordestino, em especial os sertanejos, né, tem que conviver. E lá, especialmente, porque a distância é muito grande. Então, não é só a falta de recurso, a dificuldade do clima, da terra e tudo mais. Mas é a distância que tem que se vencer para você ter acesso a qualquer coisa, né? A saúde, a educação e ainda mais o esporte. E eu fiz questão de gritar aqui, como é que a gente ganha medalha de corrida sem pista? Porque faz uma diferença, né? Aí a gente volta aí para o equipamento. O equipamento do corredor é a pista boa. E correr numa pista de barro, de chão, de terra, não é a mesma coisa de correr numa pista oficial, né? A gente sabe que faz uma grande diferença. Então, para a gente é um orgulho. O João também, sabiamente, quando levou a APA como uma referência de organização e de conquistas para a gente mostrar às outras instituições, muita gente olha para a APA e fica, vou copiar. Que é isso, a gente tem que copiar os bons exemplos. E eu só sossego quando vejo aquela pista, vou até correr. Vou até correr naquela pista, já chega. E assim, o João faz questão, inclusive, de trazer a APA toda vez que a gente está com a oportunidade de falar, senadora, que é exatamente para mostrar e deixar a sementinha lá plantada. Ó, a senadora agora já tem outra visão, né? E vai se engajar nessa luta, tenho certeza. O CETEF, meu Deus do céu. E essa mulher, então, ela é a cópia melhorada do professor Ulisses, né? A cópia feminina do professor Ulisses, que já é o que é, maravilhoso. Está fazendo trabalho agora lá pelo Rio, né? Tudo que foi feito aqui por ele na frente, aí ele deixou a melhor parte dele, que é a Natália, tomando conta aqui agora, e ele está abrindo campos lá no Rio, desbravando outras terras, né? E aí não só com esporte, porque a gente sabe que a inclusão passa por N caminhos, e a inclusão através do trabalho também é... Como é que a gente diz? É a sobrevivência, né? É muita gente que não tem aptidão para o esporte, não consegue sobreviver através do esporte, mas a inclusão através do trabalho, dos contratos, dos convênios, dos caminhos abertos pelo CETEF, tirou da marginalidade que eu falo, não é só do crime, não, é de viver à margem, né, das oportunidades. E isso faz uma grande diferença. E assim, aqui em Brasília...

0: É o nosso braço direito. A gente tem quase uma salinha lá no CETEF, tudo que a gente precisa do CBCP. A gente corre lá, Natália, a gente precisa disso. E a Natália resolve, o CETEF resolve. A gente vai fazer uma mobilização. Natália, a gente tem uma audiência pública, a gente precisa ir para uma passeata. E ela chama a galera toda. Não só ela, né? Porque aí diga todos os nossos filiados aqui do CBCP. O Gastão, o BSB Quaid, o pessoal do Para Capital, e eu vou esquecer os nomes de todos, mas enfim, são 5, 6 filiados que a gente tem aqui, e a galera, a gente chama, a galera vem junto rapidinho. É, o Fábio, tu tem mais uma oportunidade, secretário, de abrir outro caminho através da rede SUS, da rede saúde, que são os equipamentos. Porque para a prática esportiva, né? Saindo só da vida do paciente naquele, como é que a gente fala? Ginásio de fisioterapia para um ginásio de atividades esportivas, vai precisar de equipamentos. E ali vão nascer, com certeza, mais clubes, mais filiados do CBCP, mais pessoas que vão precisar da nossa orientação para ter uma gestão organizada, da nossa orientação para ter acesso a recursos públicos, e a gente está aqui como grandes parceiros. Mas aí fica mais esse alerta. Senadora, eu, quando conheci o esporte aos 15 anos, realmente foi uma transformação de vida, né? Primeira medalha, primeira viagem, eu não tomava nem banho sozinha. Então, foi o esporte que me ensinou a tomar banho sozinha, imagina. Autonomia. Primeiro beijo, primeiro namorado, né? Primeira viagem sozinha, sem a mãe. Então, assim, é uma autonomia, é uma evolução como pessoa, como tudo. Então, a gente sabe que o esporte proporciona isso. E aí, eu também acabei me tornando gestora da DEFAL, que é a Associação dos Deficientes Físicos de Alagoas. Nós fomos, no Nordeste, o primeiro a habilitar a instituição como um SER, né? Como ser, a gente é ser 4 hoje, ser 3. E aí sempre ficava aquele incômodo, e eu participava dos conselhos, reclamava isso. Porque enquanto não fosse obrigação ter na equipe um profissional da educação física, enquanto fosse só opção, a coisa não ia acontecer. Agora, como obrigação, daqui a pouco já vem a obrigação de também investir recurso no material esportivo, né? É uma consequência que vai surgindo. E como eu nasci...
1: Quando tem no texto poderá, a gente já sabe. Eu luto diariamente com meus textos. Esse poderá, esquece.
0: Esse poderá não tem muito poder, né? Aí a coisa muda. E eu nasci isso, eu deixei de fazer a fisioterapia, porque eu me encontrei na natação a possibilidade de fazer as duas coisas sem estar naquele ginásio chato que cansa, que é imprescindível para nosso crescimento, mas que chega uma hora que qualquer ser humano fica enjoado, né? A Natália, fisioterapeuta, sabe como é isso. E o bom, sabe, é a gente ouvir, Manuel, e vocês aí, de uma criança de 10, 12 anos, quando eu já estava presidente da DEFAL, nem imaginava ser parlamentar, nem nada, mas a criança chegar a ver eu dirigindo o carro, chegando lá, pedindo ajuda para tirar a cadeira de roda, ela disse assim: mamãe, quando eu crescer, eu quero ser presidente da DEFAL igual a tia Rosinha, e eu também vou dirigir o meu carro. Então, a gente ser esse bom exemplo é a melhor coisa do mundo. E hoje eu tenho um bom exemplo, que é o João, né? Que eu conheço há mais de 30 anos, mas que só agora com o CBCP, que a gente tem uma vida próxima, de convívio mesmo, de troca de experiência, e ele tem sido amigo, tem sido conselhos de pai, que se preocupa com a saúde, você está gorda, tem que fazer a cirurgia do seio, porque a sua coluna não vai aguentar, não sei o quê. Isso é conselho de pai, né? Porque nem todo mundo tem essa preocupação, esse cuidado, essa coisa assim, dizer que eu tô gorda. Mas é a preocupação, é querer o bem-estar, é dar um conselho mesmo. Enfim, de tudo. E como um chefe, imagine, né? Tem horas que dá vontade de mandar para PQP. Mas aí passa a raiva, a gente diz, e não é que ele tá certo, e não é que ele tá

0: certo, né? E não é que ele estava certo. Eu sou fichinha e já tenho um bocado de estrada, mas ele tem muito mais na minha frente. Então conhece muito mais. Eu me calo, aí peço desculpa pro meu pensamento e depois sigo em frente aí de mãos dadas, porque tenho certeza que a gente fez muito e ao mesmo tempo muito pouco daquilo que a gente ainda precisa fazer, daquilo que os atletas, as pessoas com deficiência precisam e merecem, que são essa a frase que para mim é, como é que a gente diz, resume o que o CBCP é: uma nova janela de oportunidades para as pessoas com deficiência, né? Então, para desporto vai desenvolver muito mais do que já desenvolveu, porque agora a gente tem já a possibilidade de participar de competições, a gente já tem a possibilidade de ter os espaços de treinamento melhorados através dos equipamentos, a gente vai ter uma roupa mais arrumada para ir, não só para os treinos, para as competições, enfim, é um monte de coisa que a gente precisa fazer. Mas aí só o último recado: tudo no mundo acontece só com dinheiro, mas para ter dinheiro a gente tem que estar organizado. E aí não foi à toa que a gente trouxe o CETEF e a APA e o BSB, eu sempre não, Quaid. Por quê? Porque são estruturas, são instituições que já estão, são exemplos de gestão. E as outras instituições precisam ter isso, porque senão vai ficar a vida inteira, né, tendo que transportar atleta como eu transportava. Eu andava de combis, era combis, saía de Maceió para Fortaleza, 18 horas andando de combis. E mesmo que fosse de ônibus, a gente não conseguia descer do ônibus, a gente não conseguia ir para o banheiro, porque na estrada não tinha banheiro acessível. Né, fazia cocô, fazia xixi no copinho do número 2 não dava. Mas era assim mesmo. E hoje em dia a gente tem possibilidade de ir. Olha, os atletas, não era verdade não, gente. Andava de ônibus, fazia xixi no copinho. E hoje a gente consegue ir. Quê? Fazia. Então, assim, ter essas referências é importante. Assim como a gente sabe que a senadora é uma referência para a gente no esporte, é uma referência para mim como mulher, é uma referência para a gente como parlamentar, né? E Deus queira que isso continue ainda, né? Não pare não, porque a gente precisa de todas essas referências para a gente continuar crescendo enquanto cidadão, porque eu sei que é isso que tu busca como parlamentar aqui, a melhor qualidade de vida para o nosso povo brasileiro. Então, muito obrigada pela oportunidade.
1: Obrigada pela fala, Rosinha. Eu adoro te ouvir. A gente sabe, eu como atleta olímpico e vocês aqui, nós temos tantos para atletas olímpicos, a gente sabe da nossa luta, cada um no, né, na sua posição. A gente sabe que para chegar no nível de excelência é muita entrega, é muito treino, é abdicar de família, de lazer, enfim. Às vezes do estudo também, de muitas dificuldades. Hoje não, hoje tem o estudo online, ainda bem, mas na nossa época, minha época, eu tenho 54 anos, era outra realidade. Mas é isso, eu faço aqui, a minha experiência aqui no Congresso, ela tem um propósito muito claro, sabe? Primeiro, agradecimento por tudo que o esporte fez na minha vida. E toda vez que eu olho para um atleta ou para um dirigente, assim, a gente sai do esporte, mas ele não sai da gente. Eu serei eternamente do esporte, porque eu fui criada ali dentro do esporte. Eu me formei, me forjei, me tornei a mulher, a mãe, a parlamentar, com os pilares que o esporte me deu. Nós não somos da turma do jeitinho. Ninguém chega à excelência sem muita dedicação. Você pode ter 15 minutos de fama, mas ser um atleta que disputa como eu 3 Olimpíadas, ser melhor em vários momentos, ter suas medalhas, a gente sabe que isso é fruto de dedicação e de meritocracia. Nós não chegamos a excelência ou por alguém que indicou ou por alguém que te pôs lá. Você se colocou lá. você chegou àquela condição porque você lutou com a sua comissão técnica, com as pessoas que te dão suporte, com a sua família e, acima de tudo, você poderia ter tudo isso, mas se você não tivesse a sua vontade, o seu lado competitivo, a sua autoconfiança, né, e a sua dedicação, não chegaria.

chegaria a lugar nenhum. Então, assim, o que eu faço hoje, Josinha, digo a todos vocês, eu faço por agradecimento, porque eu sei que o esporte não transformou só a minha vida, mas transformou todos que ao meu entorno, da minha família, o meu irmão. A gente sabe o que o esporte, o para-esporte, trouxe para todos nós enquanto pessoas, cidadãos e cidadãs. É muito mais do que competir e ganhar medalha. É muito mais. É preparar mentes para as frustrações, é lidar com frustração, é ter resiliência, é ter empatia e se sustentar todo dia num propósito. É isso que faz a gente continuar mesmo com todas as dificuldades. Vocês sabem que eu tô... Eu sei que todos aqui se identificam comigo assim como eu me identifico com vocês. E é muito tranquilo a gente fazer esse diálogo aqui. Creiam que aqui dentro dessa casa tem outros parlamentares que se identificam com a causa, mas talvez pela minha trajetória, por tudo que eu tenha vivido, eu não só me identifico, eu pertenço. Só isso que eu queria dizer isso a vocês, tá? E assim, já me cobraram aqui, eu queria tanto ouvir um atleta, um para-atleta, alguém gostaria de falar a respeito desse impacto do CBCP, do trabalho aqui das entidades, das instituições, que eu acho tão bacana que nós temos três representantes de duas instituições. Acho que o João foi muito assertivo, né? Eu quero agradecer mais uma vez o Fábio representando aqui o Ministério. Foi tão assertivo em trazer exemplos de sucesso na gestão dos recursos. Isso é muito bacana. Tem que ser sempre assim, a gente pedir às instituições quando vierem, traga os exemplos para que eles possam dizer o que de fato esses recursos, isso que a gente todo ano aprova aqui, né, prova orçamento, debate toda hora, porque lei, gente, ela nunca é perfeita, mas a gente está sempre revisitando, a gente está sendo sempre provocado por vocês, pela sociedade civil, mas a gente está sempre revisitando. Então é muito importante isso que você, viu, João, fez. Não, vou levar as entidades, as instituições que são símbolo, né? Que são um símbolo de... Está aqui o recurso que você me deu, Congresso Nacional, né? Governos, mas o dinheiro, essa confiança que vocês me deram está aqui, ó. O trabalho de alguma forma realizado, reverberado e impactando outras vidas. É isso que é o barato, assim, eu digo para vocês, de ser parlamentar é isso, assim, da gente poder fazer esse debate, não só focado em um ou outro, não, mas assim, trazer e dar voz àqueles que de fato, que aqui a gente decide a vida das pessoas, mas a gente não traz as pessoas para o debate. Eu tive uma roda de juventude essa semana, cara, eu tomei foi assim, um tapa na cara. Né? Porque os jovens hoje, eles estão antenados. A gente acha que são tudo, né? Não estão antenados, tão sim. Teve que perguntar, mas jovem falou para mim, senadora, vocês falam sobre pé de meia, sobre Bolsa Família, enfim, falam sobre tantas políticas, mas o que vocês tratam sobre a minha saúde mental? Você sabe o impacto da inteligência artificial na minha vida, das redes sociais? Eu fiquei assim, né? Eu falei assim, vocês não levam a juventude para tratar, para conversar o que de fato é para mim importante. E é verdade. Às vezes a gente se fecha numa realidade e que a gente muitas vezes não tem essa capacidade de fazer esse debate se não trouxer as pessoas, trouxer a sociedade, os setores para fazer esse debate. Então, assim, cada vez mais eu agradeço a Deus, primeira oportunidade de dar isso a gente, né? Porque o esporte me deu e eu fui atleta do esporte mais coletivo de todos. Eu não me tornei a melhor atleta da minha modalidade se não fosse a força das minhas colegas. Uma para passar, outra para levantar e o time todo para cobrir. Então, eu sempre entendi muito que ninguém é nada e ninguém constrói nada, né, sem a força do coletivo. Ninguém é nada e não faz nada e não constrói nada e não é nada sem o poder e a força, o apoio do outro. Então, eu só agradeço a Deus essa oportunidade de todo o debate que é feito, como nós vamos ter do PND. Nós vamos ter o debate do PND aqui. E eu serei a relatora. Nós vamos chamar setor por setor. Movimento paralímpico, movimento olímpico, os clubes, as instituições, as organizações do, né, o terceiro setor, as organizações sociais. A gente realmente tem que dividir
né, por setores, o que, que o PND vai trazer de fortalecimento para o movimento esportivo. E aí não dá para fazer só, né, só chamar o Ministério, chamar o CBCP, o

0: Cobaba não, nós temos que fazer esse movimento, ele reverberar e a gente poder debater movimento por movimento, para que ele seja justo para todos. Fazemos parte de um só corpo, então tem que ser importante para todos. Gente, eu já vi que ninguém quer falar. Quer falar? Ah, nós temos um. Por favor, você se identifique e, por favor, à vontade.
1: Brasília, meio-dia, 36 minutos. Se acompanha a audiência pública da Comissão de Esportes do Senado, que trata do incentivo ao esporte paralímpico.
2: Eu sou o Júlio César Godoy, eu sou atleta do parabadminton, eu faço parte da seleção brasileira. E eu acho muito importante tudo que todos nós estamos assistindo aqui. Tem vários atletas aqui de várias modalidades, de vários clubes, várias entidades. Mas é muito bom a gente como atleta. Eu sou do esporte desde 2012, entendeu? Então eu peguei da época que a Rosinha falou, que a gente fretava ônibus, ia para as competições, dormia em colchão no chão. E você vê que tudo que a gente fez não foi em vão, porque hoje a gente vê que está tendo resultado. A galera que está chegando agora para o esporte está tendo uma opção de escolher poder ser atleta ou não, entendeu? Ah, eu quero praticar tal modalidade, hoje ele tem acesso. E cada vez isso está aumentando mais. Então, eu como atleta, eu fico muito feliz de ver esse movimento. Porque eu falo que esses movimentos, eles se transformam em ações. E a gente está vendo hoje aí, tem atleta do rugby representando, tem uma Rosinha que já foi atleta, tem atletas do CETEF, entendeu? Tem atleta do CID-CETEF, que é o nosso parceiro com a Natália, que sem comentários, a gente é muito agradecido por tudo que você faz. Agradecer a Leila pelo trabalho excelente à frente ao esporte, por tudo que você representa pra gente. Ao João, o João sabe o tanto que é importante tudo que ele vem fazendo, entendeu? Agradecer muito ao secretário Fábio. O Fábio é um cara que veste a camisa mesmo. Às vezes eu escuto assim, mas o Fábio não tem deficiência. Falo, cara, mas ele veste a camisa muito mais que muito deficiente que eu conheço, entendeu? A mesma coisa da senadora Leila, entendeu? Vocês vestem a camisa, vocês não precisam ter uma deficiência para falar assim, ah, a pessoa defende aquela causa, não. A pessoa, ela veste a camisa e defende a causa. Então, não precisa nem colocar aqui tudo que vem vindo feito, entendeu? É muito bom ver isso, todas essas ações. E como atleta, eu acho, como posso falar como a maioria aqui, vocês só não estão transformando a vida das pessoas com deficiência. Vocês estão transformando famílias através do esporte, entendeu? Porque quando eu entrei no esporte, pela minha família não tinha entrada. Porque minha mãe queria ir embaixo da asa dela. E eu me sentia seguro ali, em volta da minha família, em volta dos meus amigos, no meu mundinho ali. Eu não gostava de lugar movimentado, eu não gostava de ir em shopping, eu não gostava de sair de casa, entendeu? A partir do momento que eu conheci o esporte não abriu portas, ele abriu fronteiras. Hoje eu já viajei o mundo, eu não sei nem mencionar para você o tanto de países que eu conheço, entendeu? Vou dar um exemplo agora, dia 14, ele é meu parceiro, a gente joga simples, joga dupla, a gente vai para a França, da França a gente vai para a Irlanda, e volta para jogar o Internacional do Brasil. Entendeu? Então, assim, sem o esporte, eu nem me imaginaria o que estaria fazendo da vida hoje. Entendeu? E o esporte, ele transforma mesmo. Porque, assim, se você pegar na... Encher essa sala aqui de atletas, não precisa nem encher. Se você pegar hoje aqui alguns atletas e perguntar o que o esporte fez da vida, ele transformou. Entendeu? Você vai pegar pessoas que têm problema de depressão, problema com drogas, problema com bebida. Pessoas que ficavam dentro de casa, não queria ser vista. Entendeu? E o esporte mudou, o esporte é transformador, gente, eu sou muito suspeito para falar. Então eu agradeço por tudo que vocês têm feito mesmo e peço uma salva de palmas pelos trabalhos que vocês estão executando.
0: Não, você não é suspeito não, você é um exemplo, é isso, entendeu? Gente, obrigada pelo seu depoimento, assim, eu já estou sendo obrigada a terminar aqui, eu acho que os meninos também, eu acho, não sei se vocês têm treino também, eu falei, olha, todo mundo aqui é atleta, para atleta, todo mundo tem treino, tem uma rotina estabelecida, mas assim, quero agradecer a todos vocês, a todo o movimento, na pessoa, com todo respeito ao Fábio, do João Batista, entendeu? João, obrigada por essa oportunidade de você poder trazer um pouco do trabalho do CBCP, né? Do trabalho da sua equipe, dessas entidades aqui, dessas instituições que vieram aqui e deram, né, os seus depoimentos, falaram dos seus trabalhos, algumas eu conheço como o CETEF, mas o BSB, né, rugby, quad rugby. Quad rugby, eu vou lá assistir o treino lá no Gama, tá?

0: E a APA, assim, eu já vou me prontificar, claro, conversar com os senadores aqui na casa, os que representam, né, o estado de Pernambuco, para que a gente possa, né, você vai vender o seu peixe. Eu vou fazer a ponte para que eles possam conhecer esse trabalho lindo que é desenvolvido no sertão de Pernambuco, e que, cara, uma fábrica de campeões que faz um trabalho lindo, que impacta não socialmente, mas também no alto rendimento, nessa pirâmide do paradesporto, e que está ali, essa joia está ali no sertão nordestino, e que a gente, de alguma forma, tem que ter um olhar diferenciado, assim como em todas as regiões. A região norte, ali, a gente vê que é um grande desafio, mas, ao mesmo tempo, eu fico feliz, que eu sei que a instituição, a entidade está em boas mãos. O paradesporto hoje, no Brasil, ele está em boas mãos, seja no Comitê Paralímpico, seja no Comitê Paralímpico de Clubes, o paradesporto brasileiro está em boas mãos, e isso nos dá muita tranquilidade. E olha, estamos aqui à disposição, só quero dizer isso a vocês, tá? Estamos à disposição de mãos juntas, e vamos encerrar, gente. Você quer finalizar, João?
1: Eu só queria dizer o seguinte, bom, eu, como disse, tive a oportunidade de dirigir muitas organizações, né, do esporte, de pessoas com deficiência, mas eu queria dizer aqui o seguinte, eu vou me envolver como nunca me envolvi para fazer de Rosinha a futura presidente do CBCP. Meu mandato termina agora em 2028, 31 de dezembro de 2028, e eu vou me esforçar ao máximo para que Rosinha me substitua, como o Vital me substituiu lá no CPB, uma pessoa com deficiência, para que a gente prossiga com esse trabalho. Eu queria, senadora, pedir permissão à senhora também, para dizer que aonde ela esteja, eu acabo de perder minha esposa, que foi sempre a minha fonte de inspiração. Todos os dias eu acordava, ela estava ali, né, deitadinha do meu lado, e a gente trocava um beijinho e dizia: mozinho, eu vou em busca daquilo que você me ensinou, né? E queria deixar aqui registrado, aonde ela esteja, que a gente continua aqui com o legado dela e com a luta dela. Muito obrigado, Tânia.
0: É isso. Obrigada a todos, gente. Obrigada por esse momento. Agradecer aos para-atletas aqui, nem todos puderam ter a oportunidade de fala, mas eu quero agradecer a todos vocês que estiveram aqui conosco, ao João pela emoção e pela pessoa que é, e é isso. Nada mais havendo a tratar, eu agradeço a presença de todos e declaro encerrada a presente reunião. Boa quarta, pessoal. Obrigada.
2: Brasília, meio-dia e 44 minutos, portanto, está encerrada a audiência pública da Comissão de Esporte do Senado, que debateu hoje as políticas públicas voltadas para o desenvolvimento do paradesporto no âmbito do Comitê Brasileiro de Clubes Paralímpicos, os resultados já obtidos e as ações futuras. Neste momento, realiza audiência pública também a Comissão de Ciência, Tecnologia, Inovação e Informática do Senado, realizada de forma semipresencial, para debater a ciência e a tecnologia sobre o El Niño 2026 e como o Brasil deve se preparar diante das incertezas e dos possíveis impactos climáticos. Se acompanha agora aqui pela Rádio Senado.
3: A gente consegue apontar. Fica claro que, por falta de acesso, as pessoas não podem usar, né? No que elas conseguem usar, aí tem uma subida exponencial.
2: Com a palavra, Flávio Kapczynski, pró-reitor de pesquisa da Universidade Federal do Rio Grande do Sul.
3: Agora vejamos atendimentos em saúde mental. Vejam como o padrão é similar. Bem no momento da enchente, o sistema está em choque, a sociedade em choque, em colapso, e diminui a procura. Eles estão tratando de coisas muito mais

importantes como a preservação de suas casas. E em seguida, o que, que acontece? Em Porto Alegre, vejam que dispara, né? Exponencialmente também, certo? E isso, então, é algo que eu acho que já sai daqui como coisas, tema de casa para a gente fazer, que é preparação da rede de apoio psicossocial, que já existe em todo o Brasil, 3 mil CAPs nós temos, e facilmente eles podem ser municiados para lidar com essas situações, caso recebam informações de boa qualidade. Em municípios com menos de 20 mil habitantes, a situação ainda é mais problemática. Eles têm muito menos recursos, né, do que numa metrópole, e ali, de fato, vocês vejam que a corrida pelo CAPES fica realmente, né, uma anomalia, como diz aqui a turma da engenharia, né? O número de atendimento para situações de crise, evidentemente, dispara, né, após a enchente. Então, essa preparação prévia, né, que terá que ser feita necessariamente via SUS, certo? Isso aqui é Ministério da Saúde, tá? Porque o sistema capilarizado que nós temos para a saúde é o SUS mesmo, e é ali que nós temos que fazer essa capacitação, tá? Diferente de outras coisas aqui que foram tratadas, por exemplo, o clima, né? O clima, como mudar o clima? Muito complicado, né? O Turgenev já dizia, a natureza no fim sempre vence, tá? Então, nessa parte aqui, nós podemos vencer. Nós podemos melhorar o sistema de saúde e dar esse atendimento melhor, né? As consultas em psiquiatria, vejam ali em Porto Alegre como é que ficou, né? Obviamente, faltou psiquiatra, né? Não tem como atender esse grande número de busca de profissionais. Mas temos também uma solução já implantada no Rio Grande do Sul e que, eventualmente, a URGS também pode auxiliar, estava discutindo com a nossa reitora, o telesaúde. Podemos ter um telesaúde mental. Não precisa ter um psiquiatra e um psicólogo em todos os postos de saúde. Isso nem é viável. Mas se eles tiverem um telefone que eles possam consultar uma central, tirarem suas dúvidas ali em tempo real, certo? Eles receberão a melhor evidência e o que é para ser feito. Está mais que bom, né? Não é nada tão complicado, certo? E seria algo muito interessante da gente refletir, né, Dr. Marcelo Morales. Então, assim, resumindo a ópera, em primeiro momento, né, quando nós temos essas crises, existe um colapso, então tem até tem uma estagnação, não muda muito as coisas. Num segundo momento tem a crise e aí há uma diminuição da busca a atendimentos, porque as pessoas estão tratando de questões muito mais essenciais. Em dias a semanas, aí atingimos o pico, certo? Depois, passado o tempo, em meses, volta uma média. Entretanto, nos meses seguintes, 6 meses a 1 ano, o que, que vai acontecer? Uma sobrecarga, tá? Então, eu queria lembrar para vocês que nós estamos tratando do clima, certo? Que vai afetar as plantações, vai afetar as cidades, mas ele vai afetar a saúde das pessoas. E onde ele mais afeta, por incrível que pareça, é na saúde mental, mais que qualquer outra coisa, certo? As pandemias de cólera e outros elementos infecciosos têm um combate muito mais eficaz hoje em dia, e a doença mental, ela vem sendo pouco estudada, até que com o Covid, né? O Covid deu realmente um start para uma preocupação mundial, não é só Brasil, de que a saúde mental entrou no mapa. Esse nosso estudo é diferente da crise que tem no Brasil como um todo, certo? O Brasil está muito afetado por essas questões. Bom, aí então, uma outra consequência que a gente não está acostumado a pensar, tá? Violência, todo mundo atribui a crime organizado, atribui também a gangues, mas a violência, sobretudo, ela ocorre nos lares. A maior violência é doméstica e ela é um resultado de uma má saúde mental.

0: tal. E aqui então nós fizemos um modelo com redes neurais, certo? E juntamos dados da Secretaria de Segurança, da produção ambulatorial, violência interpessoal ou autoprovocada, mortalidade por causas externas. Colocamos tudo, toda essa massa de dados em sistemas de redes neurais. E aí, então, aplicamos no período pré e pós-enchente. Tem que treinar o sistema, evidentemente, no pré-enchente e ver que anomalias ocorrem no pós, tá? E aí o que acontece? Ali tem enchente com a barra azul e ali, um ano depois, um pico, né, de violência, certo? Que não tem uma explicação plausível senão o próprio evento fundador ali, que é a enchente. E onde que está essa violência? Pena que a Damares não está aqui, para que eu sei que é um tema que interessa a ela. Tentativa de feminicídio, certo? Ocorre ali, ó, um ano depois, tá? Estupro, no mesmo mês, certo? Vulnerabilidade, né? Estupro. Feminicídio consumado 6 meses depois, né? Violência sexual contra as mulheres aparece 2 meses depois e os atendimentos em CAPS 2 meses depois. Aqui estão, né, os componentes dessa rede neural, então é tentativa de suicídio, estupro, feminicídio consumado. Esses são os componentes de aumento de violência no nosso estado pós-enchente. Não foi gangue, não foi crime organizado, é violência doméstica mesmo, né? E ela vem, esse dado não está aqui, mas o maior fator de risco para violência doméstica é o uso abusivo de álcool pelo homem da casa. Esse é o ponto. Aí que está toda a questão. Bom, feminicídio, tá? Onde que dá o pico? É um ano depois, certo? É depois que todos os problemas já se mostraram como insolúveis, a casa foi perdida, não conseguiu recuperar, tentou aqui, tentou ali, e isso gera tensão no ambiente doméstico e vai acabar gerando justamente feminicídio ou ameaça de feminicídio esse tempo todo depois. Então, eu acho que eu quero trazer o seguinte: nós temos os mapas meteorológicos, o El Niño, etc., e os sistemas de predição precisam ser muito mais sofisticados. Precisamos desse observatório que a Márcia e o Oswaldo estão capitaneando lá no Rio Grande do Sul, porque talvez medindo a temperatura da água a gente consiga melhorar a organização do SUS para esses anos difíceis, como será esse ano agora, né? Taxa de suicídio, ela cai exatamente na hora do desastre e sobe um mês depois. Tem um pico, né? O pico é de 60% a mais, certo? Então, depois que a crise está instalada e as perdas estão documentadas, aí então vem o desespero e vem o suicídio. Todo esse estudo, né, ele vem desse projeto Interação entre Mudança Climática, Saúde Mental e Violência, uma análise global de multinível. Eu coordeno e eu trouxe aqui até a foto do nosso diretor da nossa FAP, o Odir Del Agostin, porque naqueles tempos de escassez e de terror, né, o Odir saiu batalhando, batendo de porta em porta e levantou 30 milhões, né? A gente ganhou uma parte desse primeiro aporte e depois ele conseguiu dobrar e elevou a 60 milhões, um pouco mais. Em suma, obrigado pela atenção de todos e lembrem que quando o clima muda, tá, a saúde muda. Quando a saúde muda, saúde mental muda por longos tempos com muitas consequências. Obrigado pela atenção.
1: Muito, muito obrigado, Flávio Kapczynski, pró-reitor de pesquisa na Universidade Federal do Rio Grande do Sul. Aliás, um ponto só para citar aqui, né? É comum fazendo uma comparação, tanto estranho, mas pessoal, é comum o pessoal falar em termos de voo espacial, né?

0: preparação das tripulações, fala da preparação técnica, que obviamente a gente tem que ter para operação dos sistemas, manutenção dos sistemas e tudo mais. Fala da preparação fisiológica, né, com relação à saúde e tudo mais, que vai ser afetado no espaço. A preparação física, né, condicionamento físico também, não é a parte mais importante, mas também é feito isso. Mas uma coisa, quando eu falo, pessoal, às vezes, que a parte mais difícil é a preparação emocional. Porque você vai ficar num ambiente fechado, confinado, situação de risco e estresse com outras pessoas. Se olhar, essa situação, ela acontece durante uma pandemia, por exemplo, todo mundo fechado, numa situação semelhante. Numa situação como essa, numa enchente em que existem todas as preocupações com relação ao que vai acontecer no
1: mais dessa audiência pública, meu posicionamento também, senadora Damares também é proponente, junto com o nosso senador astronauta Marcos Pontes. Registrando aqui a importância, senador, dessa audiência pública, todos que estão nos assistindo também, 26, não é apenas falar do clima, é falar da vida humana, produção, meio ambiente, segurança alimentar, prevenção de desastres e também responsabilidade pública. E aqui eu faço questão de trazer uma preocupação muito direta. Mato Grosso, meu estado, precisa estar no centro desse debate. Mato Grosso é o maior produtor rural do Brasil. É líder na produção de grãos, carne, algodão e tantas cadeias que alimentam o Brasil e ajudam a alimentar o mundo. Mas Mato Grosso também abriga riquezas ambientais fundamentais para o Brasil e para o mundo. Temos o Pantanal mato-grossense, uma das áreas úmidas maiores do planeta. E temos também a região amazônica mato-grossense, especialmente no norte do estado, com floresta, rios, biodiversidade, cidades importantes, comunidades, gente e produção. Por isso, o nosso estado vive uma responsabilidade dupla: produzir com eficiência e proteger nossos biomas, nossas águas e a vida das pessoas. E é importante aqui lembrar que o fogo não faz parte da dinâmica natural, principalmente da floresta preservada. Na Amazônia úmida, o incêndio natural é raro, mas quando vem a seca extrema, como a possibilidade do El Niño, a degradação ambiental e a ação humana, aquilo que era raro, pode virar tragédia ambiental, econômica e social. No Pantanal mato-grossense também já vimos o sofrimento de famílias pantaneiras, dos produtores, dos ribeirinhos, das comunidades tradicionais, dos indígenas e quilombolas, do turismo, dos bombeiros, dos brigadistas e da fauna diante de grandes queimadas. Mais de 4 milhões de hectares, moça, foi praticamente dizimado numa queimada há 6 anos atrás. Por isso, a prevenção precisa começar antes. Antes da fumaça, antes do fogo, antes da emergência. Prevenir, portanto, é mais barato, mais inteligente e mais humano do que remediar depois da tragédia. Por isso eu defendo a preparação para que agora, em 2026, e claro, o governo do estado, o Corpo de Bombeiros de Mato Grosso, já tem, inclusive, uma sala de situação instalada há muitos anos. Eu tenho colocado recursos, aqui registro também o senador Jaime Campos, que é meu companheiro do estado, para que o Pantanal possa ter equipamentos, a implantação do Corpo de Bombeiros. Fizemos lá perfuração de poços artesianos estratégicos para ter bebedouros naturais para os animais. Isso, um projeto junto com a Universidade Federal e a Associação Mato Grossense dos Municípios. Portanto, eu defendo que a preparação para 2026 realmente comece agora. Consciência, monitoramento, presença do poder público e também a integração entre União, estados e municípios, além dos produtores rurais, universidades, institutos de pesquisa, o Corpo de Bombeiro, Defesa Civil, IBAMA, que é muito importante, o ICMBio, chegar antes, o INPE, o SEMADEM, a SEMA e todos os órgãos envolvidos. Porque o fogo não respeita a divisa de município. A seca não espera a burocracia. E quem vive no Pantanal, na Amazônia mato-grossense e nas regiões produtivas não pode ficar sozinho na hora da crise. Por isso, considero fundamental que essa audiência ajude a construir um plano preventivo nacional, com atenção especial aí ao nosso Pantanal e à Amazônia mato-grossense. Por isso eu quero dizer que precisamos de alertas antecipados

0: brasileira e até da aeronáutica, que também tem sido extremamente presente através do 6º Comando da Marinha do Brasil lá em Ladário. Por isso eu quero dizer também que precisamos tratar o produtor rural como parceiro da prevenção. O produtor que cumpre a lei, que preserva, que mantém a reserva legal, que cuida da água e da terra. Ele precisa ser ouvido, principalmente o pantaneiro, e além de tudo, respeitado. O debate climático não pode ser usado para criminalizar quem produz dentro da lei. E ele deve servir para proteger vidas, orientar políticas públicas e fortalecer a produção sustentável. Produtor rural e preservação ambiental não são inimigos. Por isso defendemos muito aqui o Estatuto do Pantanal. Precisamos fazer o desenvolvimento socioeconômico do nosso Pantanal. E em Mato Grosso, tudo isso precisa caminhar juntos. Não existe solução para o Pantanal feita de gabinete sem ouvir quem vive lá. Essa é a grande reclamação do pantaneiro. Quando a senadora Tereza Cristina falou aqui do boi bombeiro, isso foi ironizado, foi satirizado pela imprensa nacional e até mundial. E é provado que a pecuária, ela convive e é necessária para o pisoteio da macega do Pantanal. Por isso, quero dizer que também não existe solução para a Amazônia Mato-Grossense sem ouvir os municípios, os produtores, as comunidades locais, os pesquisadores e também os trabalhadores que conhecem aquela localidade e aquela região. Mato Grosso produz para o Brasil e para o mundo, mas para continuar produzindo, precisa de estrada, de energia, de tecnologia, seguro rural, assistência técnica, previsibilidade climática, segurança jurídica e ainda políticas ambientais construídas com responsabilidade. Por isso, defendo, senador Marcos Pontes, a retomada da subcomissão do Pantanal no âmbito da Comissão do Meio Ambiente, com um plano de trabalho preventivo até o período crítico após 26, talvez mais ainda, né? E defendo também que esse trabalho tenha diálogo com a realidade da Amazônia Mato-Grossense. A prevenção climática em Mato Grosso não pode olhar apenas para o bioma. Ela precisa enxergar o estado como um todo. Precisamos sair daqui com encaminhamentos práticos, calendário, responsabilidade definida, orçamento principalmente, e monitoramento e ainda a cobrança. Por isso, quero dizer que Mato Grosso quer produzir, Mato Grosso quer preservar, Mato Grosso quer desenvolvimento, mas também quer respeito à sua realidade. Quem conhece o Pantanal sabe que ele exige presença, cuidado e planejamento. Eu estou concluindo aqui, senhor presidente, e quero deixar todo o meu pronunciamento como lido. Tenho aqui algumas perguntas feitas. Vou deixar aqui ao presidente, se ele achar prudente fazer a pergunta por causa do tempo, né? Mas as perguntas que não forem possíveis aqui ser respondidas, eu queria que também fosse aqui pela secretaria dirigido aqui aos nossos técnicos para que ele possa fazê-lo em outro momento mais adequado. Mas eu concluo aqui agradecendo imensamente e sabendo que a ciência e tecnologia é fundamental para tudo que aqui estamos fazendo. Muito obrigado.
1: Muito obrigado, senador Wellington Fagundes, um parceiro lá do Ministério de Ciência e Tecnologia, da implantação do Instituto Nacional de Pesquisa do Pantanal e também da rede, né, de estudos do Pantanal, que espero que retorne a funcionar, que isso é extremamente importante. Obrigado pela participação. Eu anuncio também a presença da senadora Damaris Alves, que aqui conosco. Inclusive, nós tivemos uma fala, agora um pouco, do pró-reitor de pesquisa da Universidade Federal do Rio Grande do Sul, falando sobre os problemas de mentais, vamos dizer assim, problemas psicológicos que acontecem, né, dentro dessa situação como um todo. Muito interessante a fala. Se a senhora quiser usar a palavra, por favor.
2: Senador, só para cumprimentar pela iniciativa, e que bom a gente ter tantos órgãos aqui que são os que podem nos dar as respostas. Assim que eu soube dos possíveis danos desse El Niño, eu fiz requerimento de informações ao ministro de Ciência e Tecnologia e também ao Ministro de Desenvolvimento Regional. Eu queria saber as providências que o governo está fazendo já de prevenção. Eu tenho uma preocupação muito grande com as crianças. Se a gente tiver grandes danos como estão previstos, como é que nós estamos vendo a questão do acolhimento de crianças.

0: crianças que serão alcançadas, famílias que serão alcançadas, sem causar pânico na sociedade, mas a gente vai ter que ter medidas preventivas, né? E de contenção também. Então, essa audiência eu acho que vai nos dar muito norte. E a gente vai continuar debatendo amanhã também, o Senado vai continuar se debruçando sobre o assunto, mas mostrar para o Brasil que o parlamento está se antecipando. E pelo que eu estou vendo aqui, vieram preocupações, mas também já vieram algumas respostas que a gente estava precisando. Então, parabéns pela audiência. Eu quero me colocar à disposição do senhor para a gente fazer esse enfrentamento junto, para a gente estar juntos, tá? Assim como o senador Wellington, nossa preocupação com o agro. O que aconteceu no Rio Grande do Sul com aquela grande enchente, a fatura está posta hoje. O endividamento por causa daquela grande enchente está sendo posto hoje. Inclusive agora, daqui a pouquinho, uma hora, a gente vai ter que votar um projeto de lei sobre o acolhimento, o atendimento ao agricultor que foi tão prejudicado no Rio Grande do Sul e no Brasil inteiro. Então, a gente sabe que o El Niño vai nos trazer, inclusive, danos econômicos. Então a gente precisa também se antecipar com o pessoal do agro, o pessoal das áreas urbanas, a preocupação com as vidas, com as famílias. Então, estamos fazendo o nosso papel como parlamento muito tempo antes para a gente encontrar respostas. Então, parabéns, senador. Eu não esperava nada diferente do senhor. O senhor que é um cientista e que sabe que a ciência pode prever e pode ajudar na contenção dos danos. Parabéns, senador Wellington, sua preocupação com o seu estado. Imagina o agro do seu estado, como vai ser alcançado com tudo isso. Seu estado que vive em torno do agro. Eu fico aqui e muito incomodada, mas se a gente já puder ter medidas de contenção agora, a gente vai ter que tomar todas elas. Talvez parar tudo no Brasil, parar as brigas. É um bom momento para a gente parar de brigar. Esquecer as diferenças políticas e a gente agora se unir em torno das prevenções e contenções. Parabéns, senadores, por esse debate.
1: Senador Marcos Pontes, pela ordem, eu acho essa nossa audiência tão importante que eu gostaria de que a gente pudesse entregar aqui um resumo para o presidente Davi. Porque essa alerta do El Niño é algo que ontem eu vi um programa numa rede de televisão, a gravidade que está aí, e muitos subestimam, né? Porque nós podemos prejudicar, como a senadora colocou, a produção nacional. Né? Além de vidas humanas também, porque o que nós vivemos no Pantanal há 6 anos atrás é inacreditável, né? Que aquilo poderia acontecer, o Pantanal está seco. Faltar água para os animais, faltar água para as pessoas. Então, eu acho que essa audiência nós poderíamos tirar daqui um resumo, sei lá, aí, Vossa Excelência, com a sua competência, para que a gente entregue oficialmente ao presidente Davi.
2: Obrigado, senador Wellington Fagundes, senadora Damares Alves. Na verdade, eu tinha acabado de falar também sobre a necessidade de nós fazermos aqui um relatório, não só um relatório explicando o que foi discutido aqui, mas um relatório com uma área, para quem lembra de mim no Ministério, é exatamente isso. Não adianta só a discussão, a gente precisa ter ação. Então, um relatório que trazendo uma lista de ações, tanto aqui para o Legislativo quanto para o Executivo também, e chegar até os estados, né, de forma que a gente possa estar mais preparados para esses eventos que possivelmente virão com o El Niño. E um outro ponto, senadora Damares, eu até fazer uma proposta que nós tenhamos na Comissão de Direitos Humanos também uma discussão mais aprofundada sobre a parte dos efeitos psicológicos disso aí. Porque uma coisa que foi demonstrada pelo professor Flávio Kapesinski aqui foi que as mulheres acabam sendo as maiores vítimas da violência que é gerada depois desses eventos. Não durante o evento, que durante a preocupação é salvar a vida em si, mas depois todas as consequências psicológicas advindas dos resultados negativos disso acabam refletindo na mulher, em número de aumento de feminicídio e
0: Sim.
2: uma série de coisas. Então, acho que seria muito interessante ter essa discussão lá.
0: Muito bom. Inclusive, senador, 52% dos lares no Brasil hoje são liderados por mulheres. verdade. Então, assim, quem vai ser diretamente afetada vai ser a mulher. Eu acolho e a gente fazer, continuar o debate, inclusive trazendo ele de volta, para a gente fazer esse debate especificamente e o que, que a gente já pode. Junto com o Ministério da Mulher, Ministério de Direitos Humanos,

0: Humanos, a Secretaria da Mulher, a Secretaria da Criança, o que a gente pode fazer já agora é para a gente fazer a prevenção nesse grande evento que a gente vai ter, que é o Euninho.
1: Excelente, obrigado. Eu passo a palavra agora, pra, continuando as apresentações, a senhora Andréia Bento Carvalho, professora adjunta do Instituto de Ciências Econômicas, Administrativas e Contábeis da Universidade Federal do Rio Grande. É, eu peço para controlar o tempo por lá, nos 10 minutos. Obrigado.
2: Em Brasília, 1:15. Se acompanha pela Rádio Senado o debate sobre impactos do El Niño 2026 no Brasil, na Comissão de Ciência e Tecnologia.
3: Agora sim.
1: Ok, está no visual aqui, André. É 5x5 a voz também.
4: Estão me escutando, então, né?
1: Sim, alto e claro. Obrigado.
4: Ah, obrigada. Senhor presidente, senhoras e senhores senadores, primeiramente eu agradeço o convite para participar dessa audiência pública da Comissão de Ciência e Tecnologia. Sou Andréa Bento Carvalho, professora da Universidade Federal do Rio Grande, pesquisadora do Núcleo de Economia Regional e Urbana da Universidade de São Paulo e integro a rede de pesquisa do INCT Once Adapta. Hoje eu vim tratar de um fenômeno, né, o El Niño, que costuma ser mais discutido como questão ambiental, mas que também deve ser tratado como um choque macroeconômico. Então, é trazer um olhar, né, uma visão econômica do fenômeno climático. Bom, de acordo com o NOAA, cerca de 82% de probabilidade de ocorrência do El Niño. Então, há pontos que tem que se destacar nessa questão. É um choque previsível, né, que se monitora com antecedência. Ao contrário de um choque inesperado, uma crise econômica inesperada, um choque financeiro súbito, né, não eliminamos a incerteza, né, da ocorrência, enfim, dos efeitos, mas temos uma informação antecipada sobre a sua probabilidade, padrões típicos de impacto, né, que é o que o mapa à direita simplificadamente mostra, né. Então, o que podemos observar? Os efeitos, eles não são uniformes no território. Então, a resposta pública, ela também não pode ser uniforme, né, ela precisa ser territorializada. Aqui eu fiz uma pergunta retórica, né, por que tratar o El Niño como um tema econômico? Os efeitos do El Niño, eles não se restringem ao clima, né? Eles avançam e atingem uma imensa, né, variáveis econômicas, tais como ali, como eu elenquei, preços, renda, produção. Então, quando o regime de chuvas ele se altera, o que é uma característica do El Niño, alteram-se safras, o custo dos alimentos, geração de energia. E esses impactos, como eu já citei ali anteriormente, esses impactos eles não são homogêneos. Eles variam conforme a exposição de cada região ao risco, né, e a sua natureza inerente, conforme a estrutura produtiva e econômica e conforme a sua capacidade de adaptação pré-existente. Então, o El Niño ou outro fenômeno climático, quando previsíveis ou parcialmente previsíveis, né, eles, além de uma informação ambiental, eles são uma poderosa informação econômica para o planejamento público, né? E nesse sentido é interessante nós apontarmos e entendermos como que esses fenômenos, esses efeitos dessas anomalias chegam na economia, né? São através de canais, né, que, enfim, eu resumidamente coloquei aqui nesse slide. E é importante frisar que esses canais, eles não estão restritos ao efeito do El Niño, é o efeito de anomalias climáticas, entre eles o El Niño, né? Então são variações de chuva, temperatura, disponibilidade hídrica, são basicamente quatro canais, né, que somados, né, transformam uma anomalia física em uma perturbação econômica, em um problema econômico. O primeiro canal produtivo aqui, que está logo à esquerda, né, está ligado à produtividade e à oferta, né? Então, como é que esse canal ele tem o start, né? Então, primeiro nós temos o choque físico, né, de precipitação, aumento e diminuição, enfim,

0: disponibilidade de água, né? Que se traduzem em quebras de safra, em perdas na pesca, né? Isso é algo, rapidamente aqui, é algo muito latente, né? Até pela fala anterior do senador, mas é algo latente também no meu estado, no Rio Grande do Sul, né? Que nós temos quebras de safra, tanto pela questão da cheia quanto pela seca. E já tem estudos também que associam, né, o El Niño, né, com o El Niño uma magnitude mais expressiva, ele provoca uma menor salinização da Lagoa dos Patos e isso afeta diretamente a pesca do camarão. Né? Então, aí afetando renda de famílias inteiras de pescadores. Então, outro fator, restrições hídricas e energéticas, ainda mais contando com a matriz energética brasileira que está fortemente associada à água. Né? Então, economicamente, o que é que isso significa? É menor produtividade, redução de oferta de bens essenciais, né, como alimentos e energia. E aí, logo ao lado, um canal de preços e custo de vida. Né? Então, anteriormente, se quebras de safra, perda de pesca, enfim, né? A restrição na oferta de alimentos e de energia, os preços sobem. E isso chega ao consumidor, né? Aumentando o custo de vida, com um impacto mais forte, logicamente, né? Porque ele tem um efeito regressivo sobre famílias que têm um orçamento mais restrito, né? No terceiro, então, canal, ali, o canal de renda e crescimento. E dano, né, em infraestrutura, moradia, estrada, portos, aeroportos, né, depois são sucedidos por gastos de reconstrução, de indenizações de seguros, necessidade de crédito, tanto para firmas quanto para famílias. Então, e aí qual é o significado econômico disso, né? Uma pressão sobre o orçamento público e também sobre os custos privados, né? Então, aqui especificamente nesse slide eu trouxe a questão do El Niño e a economia, né? O que que diz a literatura, né? Então eu vou passar mais rápido aqui pela questão do tempo. Especificamente aqui nós temos um estudo da FMI que coloca o seguinte, ó, inflação de curto prazo, ou seja, o evento acontece e rapidamente já os preços tendem a subir e essa inflação já na grande maioria dos países ela já ocorre. O segundo estudo, né, na revista Science, ele já coloca um fenômeno de longo prazo, então, né? Economias globais que estão mais associadas ali a países tropicais, né? São mais associadas ao efeito do El Niño. Então, pode ter uma duração desses efeitos econômicos, dessa perda de crescimento e renda, por até 8 anos, e de repente até mais. E aí, um estudo nacional do Banco do Brasil, do Banco Central do Brasil, que ele acoplaram, né, uma variável climática, o El Niño, no modelo de contribuição da inflação e encontraram esse valor. E esse valor de 11,3 pontos percentuais, ele está atrelado à alimentação no domicílio. Então, assim, como o El Niño explica 11,3%, 11, desculpa, 11,3 pontos percentuais na inflação daquele alimento que nós, por exemplo, adquirimos no supermercado e cozinhamos em casa, não é alimentação do restaurante nem o delivery. É aquele alimento, é o arroz, é o feijão, é a batata. Tá? Então, aqui são quatro canais também, quatro recortes, na verdade, recentes, todos do Brasil. E o que que esses números, não vou detalhar um por um, mas o que que esses números tendem a nos mostrar, né? E o custo, ele não é abstrato. Ele é um custo recente, porque, né, nos dois quadros ao lado nós observamos os impactos da enchente do Rio Grande do Sul. Ele é nacional, atinge ao mesmo tempo a produção de alimentos, tem uma quebra de safra de milho, o orçamento público, o setor privado. Né? E nessa toada, eu trouxe aqui um exemplo de impacto, né, das enchentes do Rio Grande do Sul em dois portos, dois portos no Rio Grande do Sul, que é o Porto de Porto Alegre e o Porto de Rio Grande. E aí, né, à esquerda que nós temos o Porto de Porto Alegre, que ficou mais de um mês com a sua estrutura totalmente submersa. Né? E depois que a água baixa, não é rapidamente que o processo começa, né? As atividades começam a ser desenvolvidas. Não, tem toda uma fase de avaliação de danos e de reparos para aí sim retomar a operação. Já no lado direito, o Porto do Rio Grande, que é um
1: 60
0: complexo.
1: segundos.
0: É um complexo importante, é o único porto marítimo, né, e a enchente assoreou o canal. E o que que isso reflete, né? Navios saindo com menos carga. Então, é uma logística travada, processos mais caros. Né? Então, aqui são alguns canais problemáticos, e agora eu vou passar mais rapidamente pela questão de onde nós podemos.

0: se encontrar soluções, né? Aqui eu coloquei a equação da resiliência pública, o que que é? A ideia central é que existe uma combinação. Previsão climática é um primeiro passo e muito importante. E aí deve ser combinado com o mapeamento econômico setorial. Quais setores, quais regiões, quais cadeias produtivas, quais infraestruturas estão mais expostas, né? Essa combinação, ela vai permitir nós sairmos de uma posição mais reativa e avançarmos para uma política econômica preventiva. Então, é ter variáveis econômicas, desculpa, variáveis climáticas, né, partícipes do planejamento de ações. E finalizando, aqui é o meu último slide, né, três compilados de estratégias operacionais, né, o planejamento antecipado, que é.
1: Em Brasília, 1h26. Até aqui você acompanhou a audiência pública da Comissão de Ciência e Tecnologia do Senado Federal, que debate hoje a ciência e a tecnologia sobre o El Niño 2026 e como o Brasil deve se preparar para diante das incertezas e dos possíveis impactos climáticos. Este evento é interativo e você pode participar com perguntas ou comentários por meio do portal E-Cidadania na internet em senado.leg.br/e-cidadania. Esta audiência pública da CCT continua no canal 2 da Rádio Senado na internet em senado.leg.br/rádio. Nesse instante tem início a reunião da Comissão de Assuntos Econômicos do Senado, que foi suspensa ontem, portanto, em continuidade, neste momento, sendo realizada de forma semipresencial e com 8 itens na pauta de votação. Pode ser votado o projeto de lei, que tem como objetivo autorizar a utilização do Fundo Social do Pré-Sal como fonte de recursos para a disponibilização de uma linha especial de financiamento, destinada a produtores rurais vítimas de desastres naturais. No dia de ontem, houve uma reunião entre representantes dos poderes legislativo e executivo no Ministério da Fazenda para tratar do projeto de lei. Segundo Renan, o texto a ser votado na CAI já contará com os ajustes acordados entre os parlamentares e o governo. Deve ser incluída no projeto a ideia do governo para uma medida provisória sobre o assunto. Portanto, você passa a acompanhar a reunião da CAI aqui na Rádio Senado a partir de agora. Senador Renan Calheiros, na presidência.
2: Que pode ser acessado pelo link disponibilizado na Comissão de Assuntos Econômicos. Eu sou relator da matéria em pauta e passo a presidência da comissão para a senadora Tereza Cristina. Sentarei aqui ao seu lado.
1: Senadora Tereza Cristina assume a presidência desta reunião. Agora em Brasília, 1h28.
3: Item 1, projeto de lei número 5122 de 2023, não terminativo, que autoriza a utilização do Fundo Social de que trata a lei 12.351, de 22 de dezembro de 2010, como fonte de recursos para disponibilização de linha especial de financiamento que especifica. Autoria, Câmara dos Deputados. Relatoria, senador Renan Calheiros. Relatório favorável ao projeto e às emendas de número 2 e 51, com acolhimento parcial das emendas 20, 49 e 53, nos termos das 5 emendas que apresenta. Observações. Primeiro, em 19/5/26 foi encerrada a discussão da matéria. Segundo, em 20/5/26 foi concedida vista coletiva. Leitura e discussão. Consulta o senador Renan Calheiros se gostaria de fazer uso da palavra.
2: Senhora senadora Tereza Cristina, senhores senadores, senhoras senadoras, nós ontem tivemos mais uma conversa com o Ministério da Fazenda. Na verdade, foi a quarta ou quinta conversa lá no Ministério e tivemos uma primeira reunião aqui. Nós saímos ontem do Ministério crentes de que esse acordo se efetivaria. Lamentavelmente, nós tivemos.

Temos muitas discrepâncias no texto que recebemos como referência do Ministério da Fazenda. Por isso, deixarei aqui, no momento em que relato esse importantíssimo projeto de renegociação das dívidas agrícolas. O projeto de lei 5122 de 2023 apresenta-se como medida essencial para assegurar a sustentabilidade econômica do setor agropecuário brasileiro diante da recorrência de eventos climáticos adversos que impactam severamente a produção rural. Ao autorizar a utilização do Fundo Social como fonte para a linha especial de financiamento voltada à quitação ou reorganização de dívidas, o projeto, sem dúvida nenhuma, oferece uma opção para que o governo atue sobre uma realidade que atinge milhares de produtores, permitindo a retomada da capacidade produtiva e a preservação da segurança alimentar nacional. O nosso substitutivo, que preserva a deliberação democrática na Câmara dos Deputados e agrega importantes colaborações do Ministério da Fazenda, estabelece balizas claras para o financiamento, contemplando a liquidação de operações de crédito rural, empréstimos vinculados à atividade rural e cédulas de produto rural formalizadas até 30 de junho de 2025. Ademais, senhoras senadoras, senhores senadores, o texto, que contou com colaborações indispensáveis da senadora Tereza Cristina e de outros senadores, fixa condições justas de liquidação ao prever a exclusão de multas e mora, mantendo apenas os encargos originais, o que torna a renegociação viável para produtores que enfrentam perdas significativas. Importante destacar os avanços promovidos no aperfeiçoamento do texto, especialmente no sentido de garantir maior efetividade e alcance da política pública. Foram incorporadas medidas para inibir restrições infralegais que comprometam a aplicação da futura lei, impedir exigências excessivas, como a decretação simultânea de calamidade em múltiplos entes federativos, e ampliar o universo de beneficiários, incluindo localidades afetadas por eventos extremos em pelo menos 2 anos, no período de 2019 a 2025. Ressalte-se que o Ministério da Fazenda foi prestigiado com a incorporação de importantes contribuições, notadamente a retirada de limites globais fixos anteriormente propostos e também a adoção do critério de enquadramento baseado na ocorrência de 2 perdas de 30% em 2 safras, fruto de amplo debate técnico. E aqui, mais uma vez, eu faço questão de destacar os importantes esforços do ministro Dario Duringa na tentativa de encontrar alternativas para o enfrentamento das dívidas rurais pelo plenário do Senado Federal, e irá
inevitavelmente para a Câmara dos Deputados, onde

0: onde teve origem. De modo que esse é o meu parecer. Nós já encerramos a discussão, suspendemos a realização da reunião para fazermos hoje a votação dessa proposta.
1: Senhora Presidente, pela ordem.
2: Ok, senador Jacques Wagner.
1: Presidente, senador Renan, Vossa Excelência acaba de protocolar o novo relatório. Confesso que para mim é tristeza, que acredito muito na negociação, apesar de todas as vezes que saíram os negociadores da Ministério da Fazenda sempre apontando que foi positiva a conversa, acabou que não chegamos a um denominador comum e o relatório, evidente que absorve algumas coisas, mas ainda tem contradições com o Ministério da Fazenda. A minha pergunta é, como o relatório acaba de ser protocolado,
0: novo relatório. Eu acolhi algumas alterações, a complementação do voto em função exatamente da inexistência do acordo que caminhou em algumas oportunidades.
1: Bom, eu realmente não vou ficar degladiando sobre o tema, porque eu acho que o relatório é novo, mas se o entendimento é outro, eu não vou, até porque a presidente pode conceder uma vista de 30 minutos e, portanto, não é a minha pretensão. A minha pretensão é que a gente pudesse efetivamente voltar à mesa de negociação, que eu acho que é assim mesmo, demora, mas se acaba chegando. Mas só para registrar, então, que evidente vai se pedir urgência aqui, eu votarei contra a urgência para o plenário e ainda vai para a Câmara dos Deputados. Eu sinto porque foram vários esforços, tanto do grupo de senadores e deputados, quanto do próprio ministro da Fazenda, elogiado por todos. Mas não conseguimos chegar ao ponto de tirar algo que fosse consensuado. Era só para registrar minha posição e a posição do governo.
0: Muito obrigado.
2: Muito obrigado, senador Jacques Wagner, líder Jacques Wagner. O relatório já está em tramitação da matéria. Só para daqui a pouco o senhor pode, enfim, ter esse relatório em mãos. Eu, antes de colocar em votação, senador Renan, eu gostaria de aqui dizer para o senador Renan, primeiro, um agradecimento muito especial, né? Em meu nome e de todos que trabalharam para que a gente chegasse a esse momento aqui no Senado Federal. Foram várias reuniões, senador Jacques Wagner, com a melhor boa vontade, todo mundo despido de qualquer tipo de barreira que pudesse ser, tentando ajudar os agricultores. Eu também quero fazer um agradecimento especial ao ministro Durigan, que realmente ele teve boa vontade, ele se sentou conosco, gastou seu tempo, que a gente sabe que é precioso, para poder tentar chegarmos a um bom termo de um acordo. O projeto, ele é um projeto que ele contempla a renegociação de dívidas, né, que já veio da Câmara dos Deputados, um projeto que resolve o problema, mas que infelizmente nós não conseguimos chegar a um acordo. Eu até brinquei com o ministro hoje de manhã, quando eu liguei para ele e disse, olha, ministro, lendo, chegou ontem às 9h, o último substitutivo, e que aí a equipe se debruçou até tarde para hoje de manhã discutir conosco, enfim, os prós e os contras. Mas foi impossível, por quê? Porque o que veio ontem deixa de fora uma gama enorme de produtores que não deram causa, como gosta de dizer o nosso deputado Alceu Moreira, a essa situação. E nós temos um problema, senador Jacques Wagner, de tempo, o timing, porque a partir de amanhã vencem as parcelas do Plano Safra do mês de maio, e que é uma parcela pesada. E estão todos muito preocupados, porque tem que pagar, alguns têm, outros não, né? Como é que vai ficar? Mas eu quero dizer que, apesar de não termos fechado um acordo total, foram acolhidas muitas sugestões pertinentes que vieram do Ministério. Por exemplo, o enquadramento ficou melhor do que o texto, porque essa casa, a função...

0: função é fazer o aperfeiçoamento. E isso foi possível. O enquadramento dos produtores rurais ficou mais simples, mais claro e deu acesso a muita gente que talvez tivesse, senador Hildo, ficado fora se não tivesse tido essa proposta conjunta e que o Ministério nos mandou. Sobre o fundo garantidor, que foi uma emenda minha, acolhida pelo senador Renan Calheiros, também houve uma contribuição muito interessante que foi acolhida do Ministério da Fazenda, né? Agora, tudo é autorizativo. Então, ainda nós temos tempo, senador Jacques Wagner, de continuar essa discussão para que realmente esse projeto ele tenha mais efetividade, mais eficiência e possa atender um número maior de produtores rurais. Ele vai para plenário ainda no Senado, volta para a Câmara tem que tomar uma decisão se vai ficar com o projeto inicial da Câmara dos Deputados ou com o nosso projeto do Senado Federal com esses aperfeiçoamentos. Nós deixamos livre também o teto, que foi um pedido do ministro Durigan e que nós achamos que ele tem razão. Nós indicamos várias fontes de onde buscar recursos para resolver o problema da agricultura brasileira, mas nós não demos um engessamento, não é 30, não é 50, não é 100, porque os fundos são coisas que vão começar do zero e pode ter mais ou menos dinheiro, podem ter outros fundos, enfim. Eu acho que a proposta, para o momento, ela não é a proposta dos nossos sonhos, mas ela é a proposta possível, né? Então, eu quero agradecer muito à equipe do senador Renan, que teve a maior paciência, boa vontade, ao senador Renan, que entendeu, a gente até brinca, ele, no estado dele tem muito agricultor, e lá também a situação é tão caótica dos agricultores quanto em outros estados brasileiros, né? E eu tenho certeza que o senhor tem recebido aí muitas ligações perguntando quando nós vamos votar, quando nós vamos pôr em marcha esse projeto, senadora Damares, minhas queridas senadoras aqui hoje. Então, chegamos a esse ponto, agora eu vou abrir a votação, que será simbólica, né? Em votação, o relatório apresentado. Os senadores que concordam com o relatório, permaneçam como se encontram. Resultado. Tá. Aprovado. O relatório que passa a constituir... Aprovado o relatório com o voto contrário do senador Jacques Wagner, que passa a constituir o parecer da comissão favorável ao projeto com as emendas de número 55 e 61 CAI. A matéria vai ao plenário do Senado Federal. Não sei. Não, ninguém pediu. Não, ninguém pediu. Não, não. Nada mais havendo a tratar, eu agradeço a presença de todos. Mas antes, senador Renan, eu prometi que eu daria a palavra a duas federações, a da Agricultura dos Trabalhadores, a FETAG, e a FARSUL. Então, eu queria passar agora a palavra para o senhor Eugênio e depois para o Domingos.
1: Presidente, pela ordem, presidente. Nós pedimos urgência para o plenário?
0: Aí ninguém pediu.
1: Eu quero pedir, então, urgência para o plenário, então. Hein?
0: Ok. Então encaminha a mesa, né? Tem que botar em votação, então. Então, em votação, a urgência para plenário. Senadoras e senadores que aprovam, permaneçam como se encontram.
2: Aprovado com
0: voto contrário do senador Jacques Wagner. Então, eu passo a palavra então ao senhor Eugênio da FETAG.
3: Boa tarde a todos e a todas. Quero cumprimentar o nosso relator, presidente da CAI, senador Renan Calheiro, senadora Tereza Cristina, e dizer que hoje a gente faz um marco muito importante para a agricultura brasileira, em especial a agricultura do Rio Grande do Sul. Um avanço significativo, sei que os passos agora em diante eles são ainda longos, mas a gente precisa da celeridade. E essa casa não nos decepcionou, parabéns a todos os envolvidos que construíram um texto que vai atender desde o agricultor familiar até o grande produtor.

0: produtor, mas que definitivamente a gente tem convicção que com esse texto a gente vai conseguir resolver o problema da agricultura no estado do Rio Grande do Sul e também do Brasil inteiro. Parabéns a todos os envolvidos.
1: Muito obrigado, senhor Eugênio Zanetti, presidente da FETAG, Federação dos Trabalhadores na Agricultura do Rio Grande do Sul. Passo a palavra agora ao senhor Domingos Velho, presidente da FARSUL, Federação da Agricultura do Rio Grande do Sul.
2: Muito boa tarde, senhora presidente desta sessão, senadora Tereza Cristina, aos senhores senadores. Eu queria agradecer por demais ao senador Renan Calheiros. Eu há 3 semanas lhe disse que o senhor entraria para a história do agro brasileiro se o senhor fizesse o que o senhor acaba de fazer. O senhor faz um relatório amplo que pega todas as dívidas dentro do sistema financeiro, fora do sistema financeiro, coloca juros compatíveis, prazo definido, coloca os recursos livres dentro do arcabouço de recursos controlados. O senhor faz realmente uma análise precisa do que o agro brasileiro era necessário. Parabéns ao senhor. O senhor de fato entra para a história e tomara que esta casa continue tendo performance como essas que esta comissão acaba de relatar. Parabéns a todos, em nome do Estado do Rio Grande do Sul e do agro brasileiro, porque aqui também represento a nossa CNA, agradecemos demais a esta comissão, porque de fato cumpriu o seu dever cívico com a nossa nação. Muito obrigado em nome do agro brasileiro.
1: Afonso e Pedro, e depois eu encerro a sessão. Ah, Pedro Lupion.
3: Está liberado?
1: Pedro, sim.
3: Bom,
1: Três minutos.
3: Em primeiro lugar, não é um tema fácil. Se fosse fácil, já teríamos resolvido. Eu queria iniciar na condição que recebi a designação como relator desse projeto 5122, que é de Domingos Neto, do Ceará, que é a origem, que tinha urgência aprovada, de outros 6 projetos e 2 projetos de origem do Rio Grande do Sul, no Senado, liderado pelo senador Luiz Carlos Reis, que não está aqui conosco por conta dos problemas familiares, de saúde da sua esposa, e do Pedro Westphalen, autor na Câmara, com 8 também coautores. E o projeto que trabalhamos com todas as entidades. Nós ficamos muito felizes porque a gente sabe da dificuldade, né, primeiro, de assumir essa responsabilidade. E o senador Renan Calheiros, que inclusive esteve o governador do estado do Rio Grande do Sul, em audiência, que nós estávamos consigo, e também com o presidente Davi Alcolumbre. E a senadora Tereza Cristina, como a grande interlocutora, junto com os demais senadores, nos propicia exatamente uma garantia que é um não retrocesso, porque se retirasse o Fundo Social, que é uma fonte importante, apesar da questão do teto, ela é uma fonte importante para mitigar o clima e foi o que buscamos de forma responsável perante a sociedade. E dizer que os produtores e agricultores, né, do Brasil, especialmente os nossos do Rio Grande do Sul, eles estão ansiosos em relação a isso, e porque, como disse a própria ministra Tereza Cristina, é da necessidade de nós buscarmos, né, um encaminhamento de solução. E como o relator lá na Câmara, e acredito que você mantido como relator, e gostaria, tem um compromisso também de aprovarmos, né, aproveitando todas as melhorias que foram agregadas aqui. Finalizo. O fundo, né, o fundo garantidor é importante e essa abrangência, né, um tanto maior, mas sem perder a essência do que foi construído por todos. Então, senador Renan Calheiros, como foi dito aqui pelo Domingos e deve ser afirmado por muitos, nós lhe agradecemos, né, e o formato, né, e também a interlocução junto ao governo, que nos propicia o diálogo e que ele certamente vai ser necessário para oferecermos, né, uma legislação que restabeleça condições de dignidade aos agricultores gaúchos e aos agricultores e produtores brasileiros. Muito obrigado.
1: Senador, deputado Pedro Westphalen.
4: Muito obrigado pela oportunidade. Como autor do projeto, eu quero agradecer, senador Renan, a sua paciência, a sua resiliência

0: procura de dialogar. Tereza Cristina, a senhora foi fantástica, senadora, também. Agradecer às entidades que participaram dessa construção desde o início, a nossa Frente Parlamentar da Agricultura, nossa FARSUL, os movimentos SOS e APR também, que estiveram muito envolvidos nesse tema. Se construiu no Parlamento, senador, um consenso em cima desse projeto. Aqui nós somos testemunhas do esforço que Vossa Excelência fez para chegarmos a uma possibilidade de consenso geral. Não foi possível. O que foi tratado não foi colocado no papel e o processo parlamentar precisa continuar. Mas eu tenho convicção, senadora, que hoje esse projeto que foi brilhantemente relatado pelo Afonso Rano na Câmara Federal, brilhantemente relatado pelo senador aqui, com a assessoria de todas as vossas senhorias aqui, ele vai ter andamento. Isso é uma esperança para quem quer pagar a conta e que sempre pagou a conta, que é o produtor rural. Que, aliás, foi o único setor que cresceu verticalmente no Brasil, foi o setor rural. Mas que nesse momento, digo como médico, meu caro senador, está na UTI, está entubado na UTI, não tem o que fazer. É necessário que o Estado brasileiro estenda a mão na velocidade e necessidade que o produtor precisa para poder continuar produzindo, não pode matá-lo. Não pode matá-lo, meu caro senador Mourão. Nós precisamos que esse projeto ande e era preciso dar esse passo aqui, que foi difícil. Mas foi necessário, todas as conversas foram necessárias e foram importantes. Em cima delas, tentou-se construir melhor. Não se conseguiu, melhor está no relatório desse projeto que aqui foi aprovado hoje por unanimidade, num dia histórico. Eu me sinto honrado e orgulhoso de ter participado desse movimento para poder fazer com que haja um atendimento daqueles que querem, podem e sabem trabalhar. Obrigado.
1: Obrigado, querido deputado Pedro. Deputado Pedro Lupion, depois ao seu Moreira.
2: Senadora, me permita.
1: Damares.
2: Me permita. Nós estamos falando do agro, mas vai falar aqui a senadora da família. Nesse exato momento, aqui no plenário ao lado, o governo está ali e a Universidade Federal do Rio Grande do Sul, viu, Pimenta? Presta atenção no que eu vou te falar. Apresentando, anunciando o caos que será o El Niño. Escuta só. E estão dizendo lá das ações preventivas que vocês, agricultores, terão que tomar agora.
3: Em Brasília, 1h54. Até aqui você acompanhou a reunião da Comissão de Assuntos Econômicos do Senado, que aprovou hoje o projeto de lei que autoriza a utilização do Fundo Social do Pré-Sal como fonte de recursos para a disponibilização de uma linha de especial de financiamento destinada a produtores rurais vítimas de desastres naturais. Na sequência, você fica com o Boletim.leg.
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3: Senado vota regras para a Copa do Mundo de Futebol Feminino no Brasil.
5: A relatora da proposta, senadora Leila Barros, afirmou que o país irá se beneficiar do evento.
3: Fim de aposentadoria compulsória para juízes divide opiniões entre senadores. Eu sou Ricardo Nakaoka e este é o Boletim.leg. A Comissão de Esporte aprovou um conjunto de regras para a Copa do Mundo de Futebol Feminino de 2027, que acontece no Brasil. O projeto será agora analisado pelo plenário do Senado. Os detalhes na reportagem de Rodrigo Rezende.
5: O projeto trata de diversos temas relacionados à Copa do Mundo, como venda de ingressos, proteção de direitos autorais, regras para captação e distribuição de imagens do campeonato e garantias aos torcedores e profissionais, como a facilitação para obtenção de vistos temporários de turismo e trabalho. A relatora da proposta, senadora Leila Barros, do PDT do Distrito Federal, afirmou que o país irá se beneficiar do evento, principalmente com a experiência adquirida na Copa de 2014.
6: A expectativa da FIFA é de receber mais de 3 milhões de torcedores, movimentar a economia e projetar o Brasil como potência esportiva contemporânea.
5: A proposta também traz uma compensação financeira às jogadoras que representaram o país na primeira edição da Copa do Mundo Feminina, em 1991, e no primeiro torneio global feminino organizado pela FIFA, em 1988. Cada ex-jogadora receberá R$500 mil.
3: Repercutiu no Senado a decisão do Supremo Tribunal Federal de acabar com a aposentadoria compulsória como pena máxima para juízes que cometerem infrações graves. Repórter Henrique Nascimento.
7: A aposentadoria compulsória era alvo de críticas porque permitia ao magistrado continuar recebendo salário proporcional ao tempo de serviço, mesmo após punições disciplinares.

0: Relatora de uma proposta sobre o tema na Comissão de Constituição e Justiça do Senado, a senadora Elisiane Gama, do Maranhão, afirmou que a decisão corrige uma distorção histórica.
1: Nós não podemos permitir castas de servidores públicos com privilégios.
0: Já o senador Sérgio Moro, do PL do Paraná, ponderou que é preciso diferenciar crimes graves de infrações administrativas.
2: Um juiz que comete uma mera infração disciplinar, aí ele perde o cargo e perde também a aposentadoria, mas ele contribuiu. Não faz sentido que ele perca o benefício nessas circunstâncias.
0: A Comissão de Constituição e Justiça do Senado já aprovou uma proposta que também acaba com a aposentadoria compulsória como punição para magistrados e integrantes do Ministério Público. O projeto aguarda votação no plenário.
3: A Comissão de Ciência e Tecnologia decidiu manter os incentivos fiscais da chamada Lei do Bem. São medidas de estímulo ao desenvolvimento científico que poderiam deixar de existir. As informações com a repórter Patrícia Oliveira.
4: Os cortes estão previstos nas regras da política de redução desses incentivos aprovada no ano passado. O relator da matéria, senador astronauta Marcos Pontes, do PL de São Paulo, destacou que a chamada Lei do Bem gera 30 bilhões de reais com investimentos em inovação e tecnologia, eleva a produtividade, a competitividade e a geração de empregos qualificados.
5: Então, são incentivos que precisam ser preservados. É uma importância muito grande também para o Brasil como um todo, para o desenvolvimento econômico e social do país.
4: O senador também destacou que o projeto contribui para a previsibilidade das decisões de investimento em inovação por parte das empresas. A proposta segue para a Comissão de Assuntos Econômicos.
3: O plenário do Senado vai dar a palavra final sobre o uso de recursos do Fundo Penitenciário Nacional para capacitação continuada de policiais penais e servidores do sistema prisional. O objetivo é dar mais eficiência, segurança e humanização ao sistema penitenciário, sem criar novas despesas. A senadora Damaris Alves, do Republicanos do Distrito Federal, defendeu a medida.
6: Investimentos em formação reduzem custos futuros com erros operacionais, falhas de segurança, judicializações e danos ao patrimônio público. Além disso, profissionais mais bem preparados tendem a reduzir a rotatividade, o que representa economia indireta para o Estado.
3: A Rede Equidade, criada pelo Senado e que hoje conta com a participação de 51 órgãos públicos, lançou o Plano de Ação 2026-2028, o Catálogo de Boas Práticas e o Glossário da Diversidade. Entre as metas está o monitoramento da paridade em cargos de liderança. O conteúdo pode ser baixado no site do Congresso Nacional. Outras notícias estão disponíveis em senado.leg.br/rádio.
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8: Agora em Brasília, pontualmente 2 horas, Rádio Senado, comunicação para a cidadania. Voltamos a acompanhar a reunião deliberativa da Comissão de Assuntos Econômicos do Senado. Com a palavra, o deputado Alceu Moreira.
9: Vai para a Câmara, mas quero dizer que na caminhada, os passos que eram possíveis ser dados, foram dados com zelo, responsabilidade, sem demagogia e com precisão. E eu preciso agradecer a senadora Tereza Cristina, meu querido companheiro e amigo Renan Calheiros. Sua presença foi fundamental. Poucos têm coragem e tamanho para poder defender o que o senhor defendeu aqui agora, para dizer sim quando é não, quando é não. Eu estou muito orgulhoso disso. E muito orgulhoso por poder representar uma casta que luto tanto, que é os meus produtores rurais do Rio Grande do Sul e do Brasil. Obrigado, meu Deus, por me dar essa oportunidade.
6: Muito obrigado, deputado Alceu Moreira. Pedro Lupion, último inscrito, e depois encerramos a sessão.
10: Ministra Tereza Cristina, senador Renan Calheiros, vejo aqui meu amigo senador Wilder, obrigado pelo pedido de urgência, senador. E a cada uma das senadoras, senadores, e os nossos deputados federais aqui presentes. Falo aqui como parlamentar, mas como presidente da FPA, mas principalmente como produtor rural, presidente. Esse é um tema que tomou conta do debate do agro do Brasil inteiro. Não é uma questão específica do Rio Grande do Sul, em que pese o infeliz problema do Rio Grande do Sul e a tragédia da produção agropecuária do Rio Grande do Sul, acabou suscitando a necessidade de termos um debate como esse. Mas esse é um problema que

E não tá apenas no sul do país. Tá em vários locais. Tá em vários lugares. E realmente a gente precisa encontrar um novo método, um novo caminho de financiamento para o setor. Ao mesmo tempo que nós estamos aqui debatendo e tendo esse avanço super importante hoje, ministra, nós estamos lá na Câmara com a previsão de votar no plenário hoje um novo projeto de seguros, de votarmos uma nova lei para o Profert, um programa de desenvolvimento de fertilizantes no país. Nós estamos elaborando e pensando numa nova maneira de financiar o agro, de criar uma nova modalidade para o Plano Safra. Plano Safra pensado há décadas atrás, planejado no meio do ano, que não, hoje não soma, presidente Mourão, não soma 20% do montante total do financiamento da safra. O resto vem os títulos privados, vem as alternativas que criamos aqui no Congresso, mas de nada adianta a gente criar os caminhos se o nosso produtor não conseguir acessá-los. Se o nosso produtor tiver num nível de endividamento, num nível de insegurança, que ele não consegue simplesmente dar o próximo passo, fazer a próxima safra e se reerguer. Quando eu vejo as meninas do SOS chorando aqui dentro do plenário, quando eu vejo as nossas entidades lá do Rio Grande do Sul falando, ou os nossos parlamentares, e muito difícil seguir o tom emotivo e extremamente racional do deputado Alceu Moreira, a gente está vendo um momento de alento e de tranquilidade de um passo que nós temos, de uma caminhada que demos apenas um passo. Eu já estou e o seguro morreu de velho. O do agro morreu faz tempo, infelizmente, mas o seguro em geral morreu de velho, senadora Tereza Cristina. E fica aqui o alerta desse presidente da FPA ao senador Renan Calheiros, que nos auxilie mais ainda, senador, na sua capacidade de articulação junto ao governo, porque o zum, zum, zum já começou, ministra. Já se fala dentro desse corredor, há poucos minutos atrás, a possibilidade de desqualificar os recursos do Plano Safra para pagar essa conta do que acabamos de aprovar. Tirar o planejamento de safra dos produtores para fazer o auxílio agora, que seria essa renegociação de dívidas. O governo fala de novo em mandar uma medida provisória. Ela passa a valer a partir do momento da publicação, ou seja, impede o nosso trabalho aqui dentro do Congresso. Eu faço esse alerta, senadora Tereza, para que a gente não tenha aqueles presságios do apocalipse, daqueles que criam as tempestades e plantam os problemas para a gente descascar depois, de que essa coisa não vai funcionar e que essa coisa não vai dar certo. Nós demos um passo extremamente importante. Estamos alertando aqui hoje que não aceitaremos de maneira nenhuma que isso seja desqualificado ou desmontado. Vamos correr para a votação no Senado, vamos correr

0: Por causa dessa solução, a gente não pode desvestir um santo para vestir outro. A gente não pode criar um problema para solucionar outro. O que nós queremos é a solução do problema dos produtores rurais do Brasil, e é isso que nós estamos alcançando aqui hoje, presidente.
1: Muito obrigada, deputado presidente da F5.
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0: Na Rádio Senado, ouvimos Ivete Sangalo, Zé Ricardo, Bid e Fernando Nunes. Lilás, antes Preta Gil e Fran.
1: Comissão de Serviço de Infraestrutura da 4ª Sessão Legislativa Ordinária da 57ª Legislatura, que se realiza nessa data, dia 27 de maio de 2026. Eu gostaria a sequência de quem está aqui.
2: Aqui, eu só fazer esse comunicado tá. da comissão. Isso aqui a gente faz depois. Aqui, ó. É só o senhor seguir aqui.
1: Tá bom. Pede pra comunicar. A presente reunião destina a realização de audiência pública com o objetivo de instruir o PL 4.443 de 2025, que dispõe sobre políticas nacional de minérios críticos e estratégicos. Em atenção aos requerimentos... Requerimento número 4 de 2026 da CI, requerimento 11 de 2026 da CI, requerimento 15 de 2026 da CI, o requerimento também 22 de 26 da CI, todos de autoria do senador Udre Moraes, e o requerimento 23 de 2026 da CI, de autoria do senador Marcos Pontes. Convido para tomar posse à mesa os seguintes convidados. Frederico Bedrão Oliveira, diretor da Associação de Minerais Críticos, AMC. Também convido Maria Tereza Almeida Cunha de Castro, especialista em políticas e indústria da Confederação Nacional da Indústria, CNI. Convido também Enio Rodrigues, diretor executivo do Sindicato da Indústria de Condutores Elétricos, Trelifaço e Laminação de Metais Não Ferrosos do Estado de São Paulo, Sindicel. Convido também Silvia Cristina Alves França, diretora do Centro de Tecnologia Mineral, CETEM, que participará por videoconferência. Antes de passar a palavra aos nossos convidados, comunico que essa reunião será interativa, transmitida ao vivo e aberta à participação dos interessados por meio do portal E-Cidadania e na internet, no endereço do Senado, senado.leg.br/E-Cidadania e pelo telefone 0800-061-2211. O relatório completo para todas as manifestações estará disponível no portal, assim como as apresentações que foram utilizadas pelos expositores. Na exposição inicial, cada convidado poderá fazer uso da palavra por, vamos colocar aqui, 30 minutos ou um pouco mais.
2: 10 minutos.
1: Então vamos colocar aqui 10 minutos e a gente estende aqui para o debate. Ao fim da exposição, a palavra será concedida aos parlamentares inscritos para fazer suas perguntas ou comentário. Com a palavra, Frederico Bedrão Oliveira, diretor da Associação

0: de Minerais Crítico, AMC. Bom, 10 minutos.
1: Boa tarde a todos e a todas. Senador Hilder, queria agradecer, em nome da Associação de Minerais Críticos, o convite em participar desse debate tão importante, um debate tão importante para o Estado brasileiro e para a sociedade brasileira. Só antes de iniciar minha fala, falar um pouco da AMC, Associação de Minerais Críticos, senador. Foi criada no final do ano passado, hoje congrega mais de 30 empresas com foco nos diversos minerais: lítio, cobre, nióbio, grafita, terras raras, entre outros, níquel, entre outros. Então, é um grupo pujante, um grupo de empresas operacionais e pré-operacionais, com investimentos significativos sendo desenvolvidos no território nacional. Tendo em vista esse cenário, né, um cenário em que o Brasil é um potencial player, na verdade é um grande player para a cadeia global de minerais críticos, eu acho que é importante a gente tecer alguns comentários, né, sobre, não somente sobre o PL 4443, né, cujo senhor é o relator, mas também do PL 2780, né, que ambos tratam aí da Política Nacional de Minerais Críticos Estratégicos, um tema tão relevante, um tema tão atual, né, dentro do cenário da geopolítica. E aí, nesse contexto, assim, é destacar que, essa política ela não se refere somente à mineração, se refere também à questão da tecnologia, questão da agregação de valor, se refere a toda a questão do desenvolvimento local, regional e nacional, com vistas, né, ao posicionamento brasileiro na geopolítica global. Nesse cenário, a gente destacando aqui tanto o 443 quanto o 2780, né, eu acho que foi muito salutar a autoria, né, do senador Renan Calheiros, cujo tema é relevante, sim, e agora o senhor relatando, destacar também o papel no âmbito do PL 2780, da autoria do deputado Zé Silva e da brilhante relatoria, né, do deputado Arnaldo Jardim, foi fundamental para aprovar a matéria que está hoje também no Senado para discussão. Então, o Senado brasileiro está com um papel hoje muito importante, né, de destravar essa pauta, né, de discutir a Política Nacional de Minerais Críticos, discutir com cautela, discutir com parcimônia, na defesa da promoção de um Estado forte, de um Estado que olha para a tecnologia e olha para a indústria mineral, não só nacional, quanto de vista global. Quando a gente olha para a questão do PL 4443, tem um ponto que é bastante interessante, que é esse olhar para a industrialização, né? Que é esse olhar para a agregação de valor. Quando se discute soberania nacional voltada para a questão dos minerais críticos, a industrialização é o tema que emerge, né, em todos os discursos e até mesmo da sociedade brasileira. E aí, senador, um ponto que está colocado no PL 4443 é extremamente relevante, que é a questão das zonas de processamento e transformação mineral. Essas zonas, elas são... o conceito das EPTMs ele é interessante, né, por congregar ali em determinadas regiões diversos incentivos e mecanismos que possam promover promover o desenvolvimento de cadeias e projetos estratégicos no Brasil. Não obstante isso, nós temos também, já existe, né, no arcabouço jurídico nacional, a questão das ZPS, que são as zonas de processamento, as zonas de exportação. E essas ZPS, elas já têm já um formato jurídico posto, já tem uma regulamentação adequada, que pode muito bem tratar desse tema e substituindo as EPTMs. Então, a gente vê com bons olhos, né, essa discussão do Senado, quer seja via ZPTM, ainda a ser regulamentado, quer seja utilizando o ZPE, mas com foco na agregação de valor. Isso é extremamente relevante para o setor, na medida em que a gente possa, sim, alçar cada vez mais novas etapas do midstream e do downstream, que é o objetivo de todos, é o objetivo da sociedade brasileira, é o objetivo também das empresas que desenvolvem projetos de minerais críticos no país. E aí, Nessa linha, agora entrando um pouco mais no PL 2780, se me permite, tendo em vista, né, a similaridade e a complementaridade desses dois PLs, né, o PL 2780 ele tem vários avanços importantes.

0: né? Cabe aqui a gente destacar a questão do Fundo Garantidor, dos incentivos fiscais, dos incentivos para agregação de valor, né? Cabe aqui destacar a questão das debêntures incentivadas de infraestrutura, do rede. Então, esse olhar que a Câmara teve em relação à política de melhor escrita estratégica foi muito interessante e o setor vê com bons olhos, né, essas medidas que foram ali colocadas. Não obstante a isso, nos causa preocupação um arranjo institucional sugerido no âmbito do PL 2780. O PL que chegou aqui no Senado, ele traz a proposição de criação de um conselho esse com poderes, né, de controle, né, de transações societárias. E esse conselho, ele pode ser visto, ele deve ser visto, na verdade, como uma anomalia. Por que que a gente diz isso, né? É uma anomalia institucional e jurídica dentro do cenário brasileiro. Se nós pegarmos hoje setores como de energia, óleo e gás, infraestrutura, nenhum desses setores tem um conselho dessa natureza. Um conselho que está acima do poder concedente, os ministérios, acima dos órgãos reguladores, que são as agências reguladoras. O que faz com que esse conselho seja aí tratado como não uma anomalia geológica, como é que a gente está acostumado, mas uma anomalia, né, institucional e jurídica, o que nos causa preocupação. E nos causa preocupação, ainda mais, é a questão do poder, de como vai ser exercido, né, esse poder do conselho, na medida em que foi proposto, né, ato de homologação. O que, que se trata disso, né? Todas essas transações, todo esse controle, né, acionário, seria feito por parte desse conselho. Mas cabe aqui destacar que todas essas transações societárias, senador, tem um número aí entre 4 mil a 5 mil transações por ano no Brasil. Somente de sessões aprovadas, averbadas no âmbito da Agência Nacional de Mineração, são 2.500 por ano. Então, Nesse contexto, né, a gente está falando de algo que já existe no âmbito do arcabouço jurídico, que é a questão de cessão, incorporação, fusão e por aí vai, serem aprovadas e averbadas no âmbito da Agência Nacional de Mineração, que é o órgão regulador competente para tal. Estamos criando um conselho acima desse, né, desse status, né, acima da competência da agência para homologar, entendendo aqui com poder discricionário, né, para tanto em posterior às transações, o que traz uma insegurança jurídica, né, uma falta de previsibilidade enorme para o setor. Senador e demais, é importante destacar que a mineração, ela é de alto custo, exige investimentos de altíssimo vulto, com tempo de maturação significativo, o que exige uma previsibilidade para todos os players. E não custa lembrar que boa parte dos investimentos em mineração no Brasil, principalmente para as commodities, para os minerais críticos, são investimentos estrangeiros. Investimentos esses de origem de capital australiano, canadense, chinês, Londres e por aí vai. E por que é importante destacar isso, né? Essa diversidade de fontes de recurso no cenário atual brasileiro. O Brasil é tipicamente um porto seguro para diversos investidores, dada a nossa neutralidade diplomática, dada a nossa abertura para os diferentes players e dada a nossa segurança jurídica. A proposição, como está, né, que cria um conselho, e aí um conselho, como eu falei, uma anomalia, né, e ainda coloca poder de homologação, faz com que isso afaste,
1: 60
0: boa
1: segundos.
0: Parte, afaste boa parte desses investimentos. E agora, para a gente endereçar aqui e tentar alcançar o final da minha fala e não pegar o tempo dos demais, acho que é importante a gente fazer uma comparação internacional.
2: Agora em Brasília, 2 horas e 28 minutos, você acompanhou até aqui a audiência pública da Comissão de Infraestrutura para debater o projeto de lei que dispõe sobre a política nacional de minerais críticos e estratégicos. Passamos a acompanhar a partir de agora a sessão plenária deliberativa desta quarta-feira com 5 itens na pauta de votações. Na presidência, a senadora Daniela

0: Ribeiro, vamos ao som do plenário.
1: Senadores e as senadoras presentes, remotamente inscritos para o uso da palavra, poderão fazê-lo através do sistema de videoconferência. A presente sessão deliberativa ordinária sem presencial é destinada à apreciação das seguintes matérias, já disponibilizadas em avulsos eletrônicos e na ordem do dia eletrônica de hoje. Projeto de lei número 1049/2026 da deputada Soraya Santos. Projeto de lei complementar número 11/2026 do senador Flávio Arnes. Projeto de lei 591/2026 de iniciativa do Conselho Nacional de Justiça. Substituto da Câmara dos Deputados ao projeto de lei 5.228/2019 do senador Irajá. E projeto de decreto legislativo número 167/2025 da Comissão de Relações Exteriores e de Defesa Nacional da Câmara dos Deputados. Passamos aos oradores inscritos que terão o prazo de 10 minutos para uso da palavra.
0: Em Brasília, 2:30, você acompanha ao vivo a sessão plenária desta quarta-feira na presidência, senadora Roberta Accioli. Vamos ouvir o senador veneziano Vital do Rego.
2: Minha estimada senadora presidente Roberta Accioli, que alegria poder ocupar mais uma vez essa tribuna, tendo-a na condição de nossa presidente. Já tive a oportunidade recentemente de fazer o registro devido ao recepcionarmos a sua presença aqui e renovo todos os votos, o desejo desse período que ainda Vossa Excelência terá da capacidade que tem demonstrado e do envolvimento com as causas que são debatidas em instantes, sejam em comissões ou seja em plenário, uma demonstração do seu comprometimento com o seu amado estado de Roraima, mas também o seu comprometimento com o debate nacional. E Vossa Excelência bem sabe que há uma relação muito forte que foi constituída ao tempo em que o senador Messias de Jesus esteve conosco, e eu dizia quando nós nos despedíamos dele depois de um período que foi tão produtivo e profícuo, diga-se passagem, e renovo isso, e falei isso ao senador Messias, mas dizia, mais tranquilo nós estávamos, porque quem estaria a assumir seria a senhora, e em razão de todo o seu currículo de dedicação, de envolvimento nas inúmeras causas com as quais e pelas quais a senhora se inscreve como defensora. Então, meu respeito renovado. Minhas senhoras, meus senhores, os meus cumprimentos. Boa tarde a todos os que nos acompanharão. Minhas saudações aos companheiros de trabalho. Presidenta, eu trago como primeiro item a ser abordado um tema que não estava na nossa pauta do dia, mas que se tornou atual em razão da importância que teve para todos nós brasileiros, que foi o anúncio por parte da ONU, Vossa Excelência de certo tomou conhecimento, da inclusão do nosso país em um novo patamar, levando-se em conta o Índice de Desenvolvimento Humano, o IDH. Ontem tornou-se pública a informação de que a ONU, através do PNUD, reposicionava o Brasil em uma outra realidade, em um outro patamar. Patamar este que reconhece os investimentos em todas as áreas que são levadas em consideração para a apreciação e a análise dos países e das suas políticas que alcançam em benefícios às suas respectivas populações. E o Brasil chega a esse patamar, a esse nível, a ponto de 0,805. Até para explicar pedagogicamente a quem nos acompanha, a quem está a nos ouvir e a nos ver. Quanto mais próximo do 1, nessa escala de 0 a 1, o país tem demonstrações de investimentos e de um índice de desenvolvimento humano reconhecidamente satisfatório. O Brasil tem conquistado E nesses

últimos anos, notadamente pelas políticas desenvolvidas, pelas ações entregues, sejam estas na saúde, que é um dos itens apreciados, seja na educação, seja na distribuição de renda, tudo fazendo parte de um conjunto de iniciativas, de um conjunto comportamental de políticas públicas levada à consecução por parte de um governo que tenha essa sensibilidade. Isso é muito bom, porque independente de quem esteja a participar desta ou daquela corrente política, e todos os senhores bem sabem, presidenta, eu me afirmo aqui como defensor daquilo que nós temos trazido de volta ao povo brasileiro através das ações do presidente Lula, sou eleitor do presidente Lula, defendo nesta casa as ações trazidas, debatidas, deliberadas, sejam estas por iniciativa do próprio governo, sejam estas por iniciativa de outros membros que o integram, tenham essa posição, e é uma posição por convicção, e é uma posição que eu afundamento aqui ou no meu amado estado da Paraíba, mas essa conquista, ela é relevante para mim, para a senhora, para quem está em casa, porque afinal de contas significa melhorar a vida dos mais de 212 milhões de brasileiros. Então todos nós estamos de parabéns. Eu quero crer que nas próximas avaliações e nos próximos anúncios por parte da ONU e do PNUD, nós tenhamos crescido ainda mais, minha querida senadora Zenaide Maia. Mas também, presidenta, nesses minutos que remanescem nessa minha passagem da tribuna, eu quero anunciar com muita alegria uma conquista, senador Eduardo Girão, que nós passaremos a gozar delas. Investimento considerável, um investimento forte no programa Agora Tem Especialistas. Em 2025, o presidente Lula se predispunha a combater uma das maiores chagas relacionadas à saúde pública nacional. Senadora Zenaide, muito melhor do que eu, com muito mais percussiência, sensibilidade pela condição profissional de médica norte-riograndense, bem sabe que um dos maiores problemas que nós tínhamos era o de termos filas aonde os pacientes, aonde o cidadão, a cidadã, teria que esperar meses com infortúnios até realizar os exames, ter diagnósticos, e com esses diagnósticos a necessidade de um tratamento também era tardio. E nesse período, nesse ato da realização de um exame até a consecução e o acompanhamento de tratamentos prescritos, muitos milhares de brasileiros perderam as suas vidas. O presidente Lula se determinou a implementar uma política e, através do ministro Alexandre Padilha e dos que integram o Ministério da Saúde, tecnicamente, lançaram o programa Agora Tem Especialistas, para zerar as filas. E zerar as filas através de ações como as que nós temos visto em todos os estados, e não deve ser diferentemente o que a senhora observa no estado de Roraima, com as carretas da saúde, carretas de saúde da mulher para a realização de exames de imagem. Final de semana mesmo eu fazia questão de participar das entregas de três delas, para o Cariri Paraibano, cidade de Sumé, cidade de Queimadas e a cidade de Assunção. Pois bem, amanhã, corrijo-me, na próxima sexta-feira nós teremos mais um grandioso investimento. Desta feita, as entregas para mais de 115 municípios do nosso estado de micro-ônibus, de vans, que serão responsáveis pelo levar daqueles pacientes que não fazem os respectivos tratamentos em seus domicílios, que têm que fazê-los em outros locais, como por exemplo a capital do nosso estado, João Pessoa, ou na minha amada Campina Grande, ou em outros centros que regulam esses serviços especializados. Serão micro-ônibus, vans, nós teremos entregas também de unidades odontológicas móveis, e aí eu quero saudar a todas as gestoras, a todos os gestores que conosco compartilharam desse instante. E Vossa Excelência poderia dizer, senador Veneziano,
o senhor, você.

0: Você participou diretamente, sim. Me dou ao direito aqui de poder expressar essa alegria ainda maior, porque fomos responsáveis, ao lado dos companheiros, pela relatoria da saúde para o ano de 2026. E um dos pedidos que o ministro Alexandre Padilha me fazia era exatamente para que nós pudéssemos fazer as devidas indicações e reservar os recursos necessários para que esses investimentos eles pudessem ser concretizados resolutivamente. E assim o fizemos. E muitas destas cidades, muitos desses municípios passaram ou passarão a ter o acesso ao micro-ônibus, às vans, a unidades odontológicas móveis, através de indicações que o mandato nosso aqui no Senado Federal se permitiu a fazer. Isso nos alimenta porque, afinal de contas, o mesmo sentimento que tenho eu, tem a senhora, tem os demais outros companheiros, deve ter todos os agentes políticos, que é o de servir-se dos instrumentos que os nossos mandatos nos conferem para realizar pelo outrem. E eu fico muito à vontade, muito feliz, muito regozijado, porque em nome do nosso Estado, Estado da Paraíba, em nome de uma política municipalista efetiva, com resultados concretos entregues, nós estamos aqui a prestar contas da nossa atuação parlamentar. Presidenta, muito obrigado pela sua atenção. Peço as devidas e necessárias desculpas por ter me alongado além dos 10 minutos, mas quero crer que os assuntos assim sugeririam. Muito obrigado a todos.
1: Eu que agradeço, meu amigo, senador veneziano da minha amada Paraíba. Para quem não sabe, eu sou paulista, nasci de Santo André, mas eu fui criada na Paraíba, Guarabira, João Pessoa. Depois que eu fui para Roraima, então toda a minha infância e juventude foi na minha amada Paraíba. Então, muito grata pelas palavras. Chamo agora a nossa senadora Zenaide Maia para o uso da palavra.
2: Agora em Brasília, 2h41, você acompanha ao vivo pela Rádio e TV Senado a sessão plenária desta quarta-feira, 27 de maio. Na presidência, a senadora do estado
3: Senhora
2: de Roraima, Roberta
3: Presidente,
2: Scioli.
3: senhores parlamentares, minhas colegas parlamentares e a todos que estão nos assistindo pelos meios de comunicação, TV Senado, Rádio Senado. Eu queria aqui falar sobre celebração de 126 anos da Fiocruz, completados ontem, no último dia 25 de maio. Não, foi antes de ontem. E celebrar a Fiocruz é celebrar uma instituição que atravessou governos, crises, epidemias e ataques à ciência sem nunca abandonar o povo brasileiro. E eu falo isso como médica do serviço público, alguém que nunca cobrou por uma consulta médica e que acredita profundamente que saúde não pode ser privilégio de quem pode pagar. Saúde é direito do povo. Por isso eu digo sem medo de errar: a Fiocruz é um dos maiores patrimônios públicos do Brasil. A Fiocruz carrega no próprio nome o legado de Oswaldo Cruz, que enfrentou epidemias, campanhas de desinformação e fortes resistências políticas num Brasil que ainda começava a estruturar sua saúde pública. E Oswaldo Cruz costumava dizer: não esmorecer para não desmerecer. Era mais do que uma frase, era uma postura diante daqueles que tentavam desacreditar a ciência e impedir o avanço da saúde pública brasileira. Mais de um século depois, a Fiocruz continua honrando esse mesmo compromisso, permanecer firme ao lado da ciência, da vacina, do SUS e da vida do povo brasileiro. A Fiocruz não é apenas um conjunto de prédios históricos, não é apenas o belíssimo Castelo de Manguinhos, que se tornou símbolo da saúde pública brasileira. A Fiocruz é, sobretudo, feita de gente, gente que dedica a vida à pesquisa.

pesquisa, à produção de vacinas, ao enfrentamento das epidemias, ao fortalecimento do SUS e ao cuidado com a população brasileira. Depois de mais de um século de existência, a Fiocruz continua viva, pulsando, se reinventando e olhando para frente. Porque a ciência, que não acompanha o sofrimento do povo, perde o sentido. E a Fiocruz nunca perdeu o rumo do povo brasileiro. Como médica, deixo aqui o meu testemunho sobre o papel da Fiocruz durante a pandemia da Covid-19 no Brasil. Nós enfrentamos, naquele período, o negacionismo instalado em partes do Estado brasileiro, mas a Fiocruz permaneceu de pé, como um verdadeiro bastião de resistência contra os desmandos que tentavam ignorar a ciência, desacreditar a vacina e colocar a vida da população em risco. Foi a ciência que salvou vida, gente. A Fiocruz honrou sua história mais uma vez ao lado do povo brasileiro, defendendo a saúde pública, a pesquisa e o SUS em um dos momentos mais difíceis da nossa história recente. E eu quero aproveitar esta homenagem para fazer também um alerta ao Brasil. Não existe ciência forte sem investimento público contínuo. Não existe soberania sanitária sem orçamento. Não existe futuro para um país que abandona seus pesquisadores. Infelizmente, nós ainda vemos muitos talentos da ciência brasileira deixando o país por falta de oportunidade, de estrutura, de financiamento e de valorização. Jovens brilhantes, pesquisadores altamente qualificados e profissionais formados nas universidades públicas brasileiras, sendo obrigados a buscar fora aquilo que deveriam encontrar aqui, condições dignas para pesquisar, inovar e contribuir com o desenvolvimento nacional. Isso é uma perda muito grande para o Brasil. Investir em ciência não é gasto. Investir em saúde pública não é despesa. Isso é construção de soberania, desenvolvimento econômico e proteção da vida do povo brasileiro. Quando se corta recursos da ciência, o país não está economizando, o país atrasa. Por isso, defender instituições como a Fiocruz também significa defender orçamento para a pesquisa, para as universidades públicas, para os institutos científicos e para a formação de novos pesquisadores. Porque nenhum país se torna grande destruindo sua própria inteligência. E eu quero aqui fazer uma homenagem muito especial aos trabalhadores e trabalhadoras que construíram e constroem essa fundação ao longo de décadas. Ao que dedicaram 30, 40, 50 anos de suas vidas ao serviço público, à ciência e à saúde coletiva deste país. A história da Fiocruz, inclusive, se confunde com a própria construção do Sistema Único de Saúde e com a luta pela redemocratização do Brasil. E é impossível falar dessa trajetória sem lembrar de Sérgio Arouca, médico sanitarista, ex-presidente da Fiocruz, que presidiu a histórica 8ª Conferência Nacional de Saúde em 1986. Foi ali que profissionais de saúde, pesquisadores, movimentos sociais e a população brasileira ajudaram a construir uma ideia revolucionária para a época, a de que saúde não podia ser privilégio. Tinha que ser direito de todos. Daquela mobilização nasceu a base do SUS, que foi garantido na Constituição de 1988. E quando Sérgio Arouca dizia que democracia é saúde, ele nos ensinava que não existe cidadania sem plena dignidade, sem acesso à saúde e sem justiça social.
esse legado.

0: continua vivo, porque defender a Fiocruz é defender a ciência brasileira, é defender o SUS, é defender a vida. E num mundo marcado por desigualdade, pelas mudanças climáticas e por novos desafios sanitários, instituições públicas fortes serão cada vez mais necessárias, gente. Por isso, celebrar 126 anos da Fiocruz não é apenas olhar para trás com orgulho, é olhar para frente com responsabilidade e coragem. Por que eu estou abordando isso além dos mais de 100 anos da Fiocruz? Porque a gente está vendo todos os dias os prontos socorros cheios de crianças, idosos, com viroses, porque se transformando graves, precisando até de leitos de UTI, porque os pais e os responsáveis não estão vacinando seus filhos, gente. Quem mais fez a vida média aumentar no mundo, não é só no Brasil, foram vacinas e água tratada. Então, por favor, você pai, mãe, avó ou responsável, leve seus idosos e suas crianças aos postos de vacina. Não é possível que a gente tenha que retroceder. Temos um país que tem um calendário de vacina gratuito mais completo do mundo. E a gente ainda precisa botar o carro de som e convencer. Eu costumo dizer, se o pai, a mãe ou o responsável, mesmo sabendo que sua criança não tomando a vacina, ela pode morrer ou ficar com sequelas para o resto da vida. E mesmo assim, ele opta por não vacinar, eu chamo isso de abandono de incapaz. Muito obrigada, senhora presidente.
1: Nós agradecemos, senadora, suas palavras de extrema importância. Agora, nosso ilustre senador, meu amigo Eder Girão.
2: Obrigado, querida. Só um pela ordem, rapidamente. Em primeiro lugar, cumprimentando a senadora Zenaide, que é do meu estado, vizinho do Rio Grande do Norte, nós temos muitas pautas em comum. Apesar de pensarmos, termos visões diferentes, isso faz parte da democracia. Mas defendemos a vida em várias questões, contra a Bete, contra a jogatina, contra muitas outras pautas. Só essa questão da vacina, que eu concordo plenamente com ela, ela sabe disso. Agora, da Covid para crianças, segundo, aí a gente tem que pegar organismos internacionais também, né? Não existe consenso em relação a isso. O Brasil é o único país do mundo que obriga crianças, que não é foco do coronavírus, a vacinar. Então, médicos dão alertas em relação a isso, por isso que eu tenho cautela. Agora, as outras vacinas, perfeito. Agora, essa que o Brasil está impondo, que pais, inclusive com perseguição do Estado, isso é gravíssimo, eu não concordo, e a gente tem que ter muita serenidade, porque aqui não é ditadura, aqui no Brasil é democracia. Então está aberto para quem quiser, o que é recomendável, ok. Agora não pode deixar de matricular as crianças por uma imposição de um governo só aqui no Brasil que se impõe isso. Os Estados Unidos deixou liberado, várias outras nações não recomendam, inclusive, que dê vacinas para crianças de Covid, vacinas de outro com relação a isso. Eu queria aproveitar e aqui fazer uma saudação com muito carinho. Eu tive a oportunidade de estudar na Unifor, né? Então, na minha época, aqui nós temos só jovens, né, que estão nos visitando aqui, os alunos de direito da pós-graduação da Unifor, Universidade de Fortaleza, mas na minha época só tinham três universidades. Era a UFC, era a UES e a Unifor, na época que eu fiz vestibular. E eu tive o privilégio de passar nas três na época e entrei na Federal em Economia e depois consegui também desenvolver na Unifor. Né, fiz também uma parte lá. Então, o meu carinho aqui ao professor, que é Francisco Medina, está aqui conosco no plenário centenário, bicentenário do Senado federal, também aqui.

0: aqui junto com ele o Adriano Bento da Silva, o Alan Vilker Xavier Pinheiro, Daniel Gomes Lima Filho, Felipe Santos Queiroga, Gisele Long de Souza, Gisleide Vieira Pinheiro, Isadora Teles Nunes Félix, Luiz Wagner Mota Salles, Mariana Moura dos Santos, Matheus Henrique de Abreu Silva, Rebeca Alves Rodrigues Cabral, Francisco, eu já falei dele, do nosso professor, Francisco Medina, né? Paulo Roberto Meia Pinheiro e o João Henrique Sampaio. Sejam muito bem-vindos aqui à Casa Revisora da República. Daqui a pouco vão lá no nosso gabinete, que é um gabinete que não é meu, é do Senado, é do Ceará. É um pedacinho do Ceará aqui para a gente representar. E minha querida presidente Roberta Accioli, nobre senadora que chegando aqui na casa com boas pautas. Eu queria aproveitar, tem um ex-funcionário aqui da casa, aposentado, que lançou esse livro, né? Então ele fez o lançamento do livro Da Planície ao Planalto, Crônicas de uma Travessia, é o Romeu Arruda. E eu queria saudar, porque foi publicado recentemente esse livro, uma coletânea de crônicas de autoria do ex-servidor do Senado, Romeu Arruda. Arruda, natural de Surubim, Pernambuco, e hoje com 87 anos, foi pioneiro de Brasília e funcionário do Senado desde 1961, onde ele exerceu, dentre outros, o cargo de diretor da Secretaria de Patrimônio, quando se aposentou. Funcionário dedicado, contribuiu sobremodo com os processos de estruturação e funcionamento desta casa. Quando da transferência de sua sede para o Rio de Janeiro, para a nova capital Brasília, recém-inaugurada. Nessa coletânea de crônicas, Romeu Arruda registra uma trajetória marcada por valores, memórias e experiências que representam não apenas o registro de sua caminhada e permanência em Brasília, da minha querida irmã senadora Damares Alves, que aqui está no plenário, mas um tributo às suas origens nordestinas, como eu sou, como a Damares também é. Ela é de Sergipe, eu sou do Ceará, né, da planície pernambucana ao Planalto Central. Então ele fez uma dedicatória com muito carinho aqui. Muito obrigado, Romeu Arruda, está registrado. Aqui eu vou agora subir, com a sua permissão, minha querida presidente, para fazer o meu pronunciamento.
1: Senhor senador, pela ordem, eu concedo a palavra ao senador... Ouvisto? Se encontra em remoto.
2: Presidente, está me ouvindo?
1: Sim.
2: Tá. Posso, então, usar a palavra depois o Girão fala?
1: Pode sim.
2: Então, tá bom. Senhora presidente, é um prazer tê-la aí presidindo essa sessão e quero lhe dar os parabéns pela sua chegada ao Senado e pela sua atuação e quero também aproveitar esse momento para falar não com os meus colegas senadores, que eu sei que estamos em reunião virtual, a maioria não se faz presente, mas a TV Senado tem a sua audiência. E é efetivamente com o povo, com os nossos eleitores, do Brasil todo, de todos os estados, é que eu queria fazer esse pronunciamento e quero fazer esse pronunciamento. Senhora Presidente, eu quero estabelecer aqui a diferença entre bondade com responsabilidade e bondade sem responsabilidade. A bondade sem responsabilidade é causa do mal, é causa da pobreza, é causa do desastre, é causa da euforia momentânea ou do crescimento não sustentável. A bondade com responsabilidade é causa do bem, é desenvolvimento, progresso, é futuro melhor. As duas são bondades, mas uma leva a um crescimento sustentado, contínuo, a outra leva a um desastre. As duas têm um período de euforia. A bondade irresponsável dá mais euforia do que a bondade com responsabilidade. Olha, eu eu acho muito importante que a nossa população entenda esses dois conceitos.

conceitos. Isso é fundamental. Nós estamos nos aproximando de uma eleição. Eu quero ainda fazer uma pequena comparação. Imagina uma empresa que tenha 1.000 funcionários. Mais fácil de entender. E aí o dono dessa empresa resolve ser bondoso sem responsabilidade. Então, sem responsabilidade, ele consegue empréstimos, paga juros, vai endividando a empresa e cada vez dá mais benefício aos funcionários. Cada vez concede um salário maior, concede privilégios para financiamento, concede bolsa de estudo para todos os filhos de funcionário, resolve subsidiar a conta de energia, ou dá uma verba para ele colocar gasolina no carro, e vai fazendo bondades, bondades. Só que a empresa não tem lucro para isso, não tem receita para isso. O que que acontece com a empresa? Ele quer ser um patrão bom, ele quer ser o provedor de todos, e ele toma mais dinheiro emprestado. E a empresa deve cada vez mais. E aí os bancos, percebendo que essa empresa não tem fundamento lógico, começa a cobrar um juro cada vez maior dessa empresa. O juro vai para 10, vai para 15, vai para 20, e isso vira uma bola de neve e a empresa quebra e todos os funcionários perdem o emprego. Esse seria o exemplo clássico de bondade sem responsabilidade. Levou ao quê? A uma euforia momentânea e depois a um desastre, ao desemprego. O que seria a bondade com responsabilidade? Um patrão ou um dono dessa empresa que concedesse algum benefício aos funcionários, sem dúvida, mas sempre observando que a empresa fosse saudável, que ela não fizesse muita dívida, que ela tivesse dinheiro para comprar maquinários mais novos e não ser ultrapassada pela concorrência, que ela pudesse investir mais para exportar mais, que ela criasse mais empregos. Isso demoraria mais tempo, demandaria mais esforços, talvez ele enfrentasse até algumas greves de gente querendo imediatamente benefício, mais aumento de salário, mas isso levaria a uma empresa maior. A empregos mais garantidos, a salários melhores, uma empresa sustentável, que se tivesse que tomar dinheiro para fazer algum investimento, tomaria juros mais baratos. Então, é importante notar claramente esses dois caminhos: bondade irresponsável e bondade com responsabilidade. Uma leva ao desastre, outra leva ao sucesso. Eu estou fazendo essa comparação muito certo. Estamos tendo agora o Desenrola Brasil 2. Nós temos o Pé de Meia, nós temos o FIES e o ProUni, nós temos Minha Casa Minha Vida, nós temos farmácia popular, nós temos financiamento especial para a reforma da casa. Agora nós temos uma medida provisória que cria um subsídio para a gasolina de 44 centavos por litro. Então, senhora presidente, se a senhora por acaso for proprietária de uma BMW, vai no posto e enche o tanque do seu carro com gasolina subsidiada com dinheiro do governo federal em 44 centavos por litro. Isso é irresponsabilidade. Nós temos o programa Luz para o Povo, nós temos o salário-desemprego e agora nós temos a joia da coroa. O patrão da nossa empresa Brasil, senhor Lula da Silva, diz assim: você vai continuar ganhando o mesmo salário, mas vai trabalhar menos. Você trabalhava em escala 6 por 1 e agora vai trabalhar em escala 5 por 2. Todo mundo bate palma, que maravilha, vamos trabalhar menos e ganhar a mesma coisa. Só que isso é irreal, isso é irresponsável. Não houve aumento de produtividade, investimento em máquinas que justificasse isso. As consequências são terríveis. Só para pensar no descanso semanal remunerado. Imagina alguém que ganhasse 30 por mês. 30 mil ou qualquer coisa que valha. No descanso, na escala 6 por 1, se ele é horista.

ou se ele é radialista, ou se ele é jornalista, uma série de profissões que ganham baseado num salário hora, como professor e outros, como é que se calcula o descanso semanal remunerado? Ora, se eu trabalho 6 dias e descanso um, eu pego o salário do mês e divido por seis. Então, se meu salário era 30, divido por 6, o meu descanso semanal remunerado vai ser 5. Se eu continuo ganhando o mesmo 30 e passo por uma escala 5 por 2, eu vou ter que remunerar 2 dias de descanso e não um. Então, eu vou dividir por 5 e multiplicar por 2. Olha, se eu dividir por 5, 30 por 5 dá 6, multiplicando por 2 dá 12. Percebe? O descanso semanal remunerado pula imediatamente de 5 para 12. Isso tem um efeito devastador em escola privada e muitas prefeituras e estados que remuneram por hora, que contratam por CLT. Ninguém para pensar nisso. O que interessa agora é simplesmente o seguinte.

0: Educação profissional. Parecer 58 de 2025 da Comissão de Assuntos Sociais. O relator foi o senador, nosso presidente Renan Calheiros. E o relator ad hoc na comissão foi o senador Fernando Dueire. Foi favorável ao substitutivo da Câmara dos Deputados, com as adequações, era publicado na forma regimental. Em discussão, a redação final, encerrada a discussão e votação. As senadoras e os senadores que aprovam permaneçam como se encontram. Está aprovada a redação final. A matéria vai à sanção presidencial e será feita a devida comunicação à Câmara dos Deputados.
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0: enquanto nós estamos aguardando a relatora dos dois projetos iniciais da pauta, nós vamos prosseguir com a deliberação das matérias que não têm divergência. Projeto de decreto legislativo número 167 de 2025, da Comissão de Relações Exteriores e Defesa Nacional da Câmara dos Deputados, que aprova os textos do protocolo de 1992 à Convenção Internacional sobre Responsabilidade Civil em Danos Causados por Poluição por Óleo, CLC PROT 1992, e das emendas ao CLC PROT 1992 adotadas pela resolução LEG.1-82, líder Wagner, de 18 de outubro de 2000. Parecer favorável número 19 de 2026, apresentado na Comissão de Relações Exteriores e Defesa Nacional. O relator desta matéria foi o presidente senador Hamilton Mourão. Passamos à discussão da matéria. Não temos senadores inscritos para discutir a matéria. Está encerrada a discussão. Passamos imediatamente à sua apreciação. A presidência submeterá a matéria à votação simbólica, votação do projeto em turno único, nos termos do parecer. As senadoras e os senadores que o aprovam permaneçam como se encontram. Está aprovado o projeto, a matéria vai à promulgação e será feita a devida comunicação à Câmara dos Deputados.
1: Agora em Brasília, 4h10. 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Este é o período destinado à votação dos projetos que estão na pauta desta sessão plenária. Os senadores aprovaram agora há pouco projeto de decreto legislativo 167 de 2025, que trata da adesão do Brasil às regras internacionais que pagam indenizações mais amplas aos prejudicados por derramamento de óleo no meio ambiente.
0: Me permitam fazer apenas um esclarecimento ao plenário, senador veneziano Vital do Rego. Ontem nós fizemos uma conversa de uma solicitação feita há algum tempo pelas lideranças partidárias, de maneira muito especial também a senadora Leila Barros, também o governo, o senador Jax Wagner, a líder Tereza Leitão, vários colegas senadores e senadoras têm solicitado da presidência para que a gente possa liberar a votação do projeto de lei 1315 de 2026, que trata da Copa do Mundo Feminina. Só um minuto, Vossas Excelências, que eu vou fazer a leitura do arrazoado do projeto de lei. Vou antecipar que ontem nós fizemos um acordo com a Câmara dos Deputados. Essa é uma demanda, naturalmente, de todos os brasileiros também, porque diz respeito à Copa do Mundo de futebol feminino. E nós fizemos um acordo com a Câmara dos Deputados, com o governo.
2: Presidente, Me permita.

0: Pois não, líder.
1: É porque entre ontem, a conversa que nós tivemos em plenário, que impunha a votação imediata na Câmara dos Deputados, nós conseguimos evoluir. E a senadora Leila aprovou o 1315, ipsis litteri, o da Câmara. Então ele vai para a sanção. O que que se fez? A emenda do senador Eduardo Gomes foi transformada num PL, a parte que também foi apresentado como PL da Comissão de Esporte foi aprovado lá, que era para atender aquelas oito atletas para serem premiadas também. Então, isso foi construído hoje pela manhã, por isso é que eu estou fazendo questão de esclarecer a Vossa Excelência. O que Vossa Excelência estava encaminhando era o acordo de ontem, conseguimos evoluir. Foi votado 1315 como veio da Câmara, para a Copa do Mundo Feminina. Esse não vai voltar para a Câmara, vai para a sanção. E tem o PL que premia as jogadoras da Copa de 1991, que apareceu como projeto da Comissão de Esporte, não da senadora Leila, que também foi aprovado. Se Vossa Excelência entender que é possível, a gente aprovaria o 1315 para a sanção e o outro da premiação para ir para a Câmara dos Deputados.
0: Me permita, líder Jacques Wagner, eu queria cumprimentar Vossa Excelência pela construção política, no meu ponto de vista, perfeita. Porque a discussão desse projeto de lei, que era uma demanda, o impasse estava sendo pautado na premiação das jogadoras da Copa do Mundo. E quando Vossa Excelência constrói o entendimento de uma votação de um projeto autônomo da comissão, a gente resolve o problema principal do prazo da aprovação da Copa do Mundo Feminina, que é o PL 1315, e eu me comprometo agora, na sessão de hoje, votar o projeto de lei autônomo da Comissão do Esporte e encaminhar para a Câmara dos Deputados.
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0: então, 4, eu estou sendo informado pela Secretaria da Mesa, senador Cleitinho, que como os projetos já foram relatados, nós podemos imediatamente iniciar a deliberação de ambos. Então, eu já vou incluir na pauta a deliberação de ambos os projetos, fruto do entendimento em relação ao projeto de lei 2653 de 2026, que dispõe sobre a concessão de prêmio às jogadoras da Seleção Brasileira da Copa do Mundo Feminina FIFA de 1995, que era, digamos assim, a polêmica que restava em relação à votação deste projeto. Então, como houve o entendimento, nós vamos iniciar a deliberação imediatamente como item extra-pauta.
3: Emenda do senador Eduardo
0: Gomes. E esta emenda, a mesa informa a presidência, que era uma solicitação do nosso primeiro vice-presidente do Senado Federal, senador Eduardo Gomes, que fez um apelo à relatora, ao governo e esta presidência, para que nós pudéssemos atender esta demanda da Copa do Mundo de 1995 relacionada à premiação das jogadoras. Então foi feito o acordo, naturalmente apoiado por todos, e nós vamos incluir. Então nós vamos votar o projeto prioritário relatado pela senadora Leila e em seguida um novo projeto, já que este aqui vai imediatamente à sanção presidencial e esse irá enviado à Câmara dos Deputados. Projeto de lei 1315 de 2026, peço a atenção de Vossas Excelências, da iniciativa da Presidência da República, que dispõe sobre as medidas relativas à realização da Copa do Mundo Feminina FIFA de 2027 na República Federativa do Brasil e sobre a concessão de prêmio às jogadoras da Seleção Brasileira do Torneio Feminino FIFA de 1988 e a Copa do Mundo Feminina FIFA de 1991. Parecer número 10 de 2026, da Comissão de Esporte, a relatora, como disse, foi a senadora Leila Barros, foi favorável ao projeto pela rejeição da emenda número 1 e pela apresentação do projeto de lei número 2653.

0: 3/2026. Foi apresentado o requerimento número 6/2026 da Comissão de Esporte, que solicita urgência para a deliberação da matéria. Submeto à votação o requerimento de urgência. As senadoras e os senadores que aprovam permaneçam como se encontram. Está aprovado a urgência da matéria. Passamos imediatamente à discussão da matéria. Não temos senadores inscritos para discutir. Está encerrada a discussão. Em votação, a matéria. A presidência submeterá a matéria à votação simbólica. Votação do projeto e da emenda em turno único nos termos do parecer. As senadoras e os senadores que o aprovam permaneçam como se encontram. Está aprovado o projeto e fica rejeitada a emenda número 1. A matéria segue ainda hoje imediatamente à sanção presidencial e será feita a devida comunicação à Câmara dos Deputados. Item extra pauta, que é o complemento do acordo feito em relação à Copa do Mundo de Futebol Feminina que vai ocorrer no Brasil em 2027. Projeto de Lei número 2.653/2026, de autoria da Comissão do Esporte, que dispõe sobre a concessão de prêmio às jogadoras da Seleção Brasileira da Copa do Mundo Feminina FIFA de 1995, apresentado como conclusão do parecer número 10/2026 da Comissão de Esporte sobre o Projeto de Lei número 1.315/2026. Foi apresentado o requerimento número 7/2026 da Comissão de Esporte, solicitando a urgência para apreciação da matéria. Submeto ao plenário a votação requerimento. As senadoras e os senadores que aprovam permaneçam como se encontram. Está aprovado o requerimento de urgência. Passamos à discussão da matéria. Não temos senadores inscritos para discutir. Está encerrada a discussão. Passamos à apreciação da matéria. A presidência submeterá a matéria à votação simbólica. Votação do projeto em turno único. As senadoras e os senadores que o aprovam permaneçam como se encontram. Está aprovado o projeto. O parecer da comissão diretora oferecendo a redação final será publicado na forma regimental. Em discussão, a redação final, encerrada a discussão e votação. As senadoras e os senadores que aprovam permaneçam como se encontram. Está aprovada a redação final, a matéria segue à Câmara dos Deputados. Líder Rogério Carvalho, Vossa Excelência pediu a palavra? Senador Wagner? Conceda a palavra ao senador Jacques Wagner, líder do governo.
1: Não, é só para parabenizar pela aprovação dos dois projetos que Vossa Excelência acaba de aprovar, um da Copa Feminina e o outro da premiação, que pelo menos foi fruto de um acordo que conseguimos fazer hoje. Então agradeço a Vossa Excelência a aprovação das duas matérias, o 1315 e o que veio da Comissão de Esporte.
0: Eu também queria fazer um registro, senador Wagner. Vossa Excelência tem há algum tempo solicitado que nós pudéssemos deliberar essa matéria. Então eu queria registrar que estou muito satisfeito de ter colocado em deliberação esta matéria para que a gente pudesse apreciar no dia de hoje pela importância e pelo significado do que estamos tratando em relação à realização da Copa do Mundo Feminina no nosso país. Bem. Senador Alan Henrique, nós temos um projeto, ministro... Senador Cleitinho, Vossa Excelência está inscrito. Eu estou aguardando a senadora Dorinha, que está chegando para relatar os dois projetos. A senadora Tereza Cristina solicitou a palavra também. Vossas Excelências, me permitem eu fazer a designação do senador Alan Henrique. Tem um projeto que eu fiz a leitura ontem do requerimento apresentado à mesa do Senado, de iniciativa do CNJ. Este projeto trata, já foi votado na Câmara, ele trata apenas de nós termos um organismo dentro do Conselho Nacional de Justiça que possa cumprir as decisões do Tribunal Penal Internacional no Brasil. Ou seja, nós estamos organizando o judiciário brasileiro para que decisões do Tribunal Penal Internacional sejam cumpridas no Brasil e sejam como órgão de correção para essas decisões o Conselho Nacional de Justiça. Por isso que eu incluí ontem o requerimento de urgência e queria pedir para o senador Alan Henrique que ele pudesse relatar rapidamente a deliberação desta matéria.

0: foi um pedido do Poder Judiciário Brasileiro ao Senado Federal. Projeto de lei número 591 de 2026, de iniciativa do Conselho Nacional de Justiça, me permitam fazer a leitura novamente do projeto, que cria, no âmbito do Conselho Nacional de Justiça, o Departamento de Monitoramento e Fiscalização das Decisões dos Sistemas Internacionais de Direitos Humanos, DDH. A matéria tramita em regime de urgência, nos termos do requerimento 408 de 2026, aprovado na sessão deliberativa do dia de ontem no plenário do Senado Federal. A matéria depende de parecer, faço a designação do senador Alan Rique para proferir o seu parecer em plenário imediatamente.
1: Senhor presidente, vamos direto à análise. Nos termos do artigo 345 do Regimento Interno do Senado Federal, cabe ao plenário, em substituição às comissões, a apreciação da presente matéria em regime de urgência. Inicialmente, considera-se que a matéria é constitucional, juridicamente adequada e compatível com os princípios da dignidade da pessoa humana, da prevalência dos direitos humanos e das competências do CNJ. A matéria oriunda do Poder Judiciário, em atenção ao artigo 96.2 da Constituição Federal. O texto possui as características de inovação do ordenamento, generalidade, abstração, imperatividade e coercibilidade da norma. Observa os princípios gerais do direito e a organicidade do sistema jurídico. Sua tramitação ocorre em observância às regras regimentais desta Casa. O texto é vazado, segundo a boa técnica legislativa, em atenção aos projetos, aos preceitos da Lei Complementar nº 95, de 26 de fevereiro de 1998, que dispõe sobre a elaboração, a redação, a alteração e a consolidação das leis. Sobre o mérito do projeto, a proposição cria, no âmbito do Conselho Nacional de Justiça, o DDH, com a finalidade de acompanhar e promover o cumprimento pelo Estado brasileiro das decisões, recomendações e parâmetros emanados dos sistemas universal e interamericano de proteção dos direitos humanos, especialmente aqueles vinculados à Organização das Nações Unidas, a ONU, e Organização dos Estados Americanos, OEA. Cite-se entre os órgãos internacionais de proteção dos direitos humanos, especialmente a Comissão Interamericana de Proteção dos Direitos Humanos e a Corte Interamericana de Direitos Humanos, vinculadas à OEA, bem como os Comitês de Tratados de Direitos Humanos da Organização das Nações Unidas, entre os quais o Comitê de Direitos Humanos, o Comitê contra a Tortura, o Comitê para a Eliminação da Discriminação contra a Mulher e o Comitê dos Direitos da Criança, responsável por monitorar o cumprimento pelos Estados das obrigações assumidas em tratados internacionais de direitos humanos mediante a emissão de decisões, recomendações, pareceres e medidas de proteção. Entre as atribuições do DDH, destacam-se o monitoramento da implementação de decisões internacionais relativas ao Brasil, a promoção do controle de convencionalidade no âmbito do Poder Judiciário, a coordenação de unidades de fiscalização em todo o Judiciário, a emissão de orientações técnicas e o incentivo a políticas judiciárias de direitos humanos, inclusive com o uso de tecnologias digitais e inteligência artificial compatíveis com o padrão internacionais. A iniciativa reforça a institucionalização do diálogo entre o direito interno e os compromissos internacionais assumidos pelo país, consolidando prática que já encontrou precedente relevante no próprio CNJ, quando da implementação das audiências de custódia, ocasião em que o Conselho exerceu papel inovador ao incorporar diretamente parâmetros da Convenção Americana sobre Direitos Humanos e da jurisprudência interamericana, promovendo verdadeiro controle de convencionalidade na atuação judicial brasileira. Além disso, a iniciativa, de um lado, auxilia no devido cumprimento de decisões que responsabilizaram internacionalmente o Estado brasileiro, não só quanto às indenizações, mas igualmente restituições, reabilitações, medidas de não repetição, reparação simbólica, dever de responsabilização penal, elaboração legislativa, dentre outras.

0: outras medidas. De outro lado, a proposição indica que o CNJ, pelo DDH, envidará esforços para que se evite novas responsabilizações e reprimendas internacionais em matéria de direitos humanos, o que impacta na imagem do Estado brasileiro, na economia, quanto à reparação de danos e na maior qualidade de vida do cidadão ao terem seus direitos humanos respeitados. A título de exemplo, muitas vezes a condenação do Estado brasileiro se dá pela demora injustificada da prestação jurisdicional. Em outros termos, justiça lenta é atentatória dos direitos humanos. Voto. Ante o exposto, nosso voto é pela constitucionalidade, juridicidade, regimentalidade e boa técnica legislativa do projeto de lei 591 de 2026 e no mérito pela sua aprovação. É o voto, senhor presidente.
1: Para discutir, presidente.
2: O parecer é favorável ao projeto. Completada a instrução, passamos à discussão da matéria. Concedo a palavra à senadora Damaris Alves.
1: Eu quero cumprimentar o senador Alan pelo voto. Senador Alan, só para esclarecer para os colegas. Nós temos inúmeras condenações internacionais das cortes. Eu vou dar um exemplo. Santo Antônio de Jesus. Lembra aquela explosão, alguns anos atrás, uma explosão da fábrica de fogos de Santo Antônio? Nós fomos condenados ali a fazer grandes reparações na cidade. Quando eu fui ministra de Direitos Humanos, a condenação chegou, a gente começou a cumprir as decisões, a sentença. Veio pandemia, a gente parou. Eu não sei como é que está aquilo. Aquelas pessoas têm direito a tudo que foi decidido na Corte Internacional e a nossa Comissão de Direitos Humanos aqui do Senado aprovou uma diligência. Nós vamos a Santo Antônio para acompanhar. Agora veja, quantas outras não estão sendo cumpridas? Esse órgão de monitoramento dentro do CNJ já deveria ter sido feito há muitos anos. Só quem lida com a pauta que sabe. Deixa eu dar um exemplo, Margarida. Margarida que deu origem à famosa Marcha das Margaridas, aquele caso lá da Paraíba. Fui eu que cumpri a sentença depois de anos. A família merecia uma indenização. Quando Margarida foi assassinada, na frente do filho, ele tinha 4 anos de idade. Eu fui lá cumprir a sentença, ele tinha 38 anos. Olha só o tempo que passa para se cumprir uma decisão das cortes. Então, vem bom momento, dentro do CNJ, monitoramento, informando, inclusive, as casas legislativas para a gente fazer o acompanhamento dessas decisões. Que o bom seria a gente não ter nenhuma condenação lá fora. Mas, infelizmente, a gente tem sido condenado inúmeras vezes porque o nosso Poder Judiciário tem falhado, o nosso Executivo tem falhado. Então, parabéns. Eu acho que a gente hoje avança na pauta da proteção dos direitos humanos. Parabéns pelo voto.
0: Cumprimento a senadora Damaris. Agradeço pela importante interpelação. Lembrando que exatamente por isso esse órgão está sendo criado, para que o direito chegue às pessoas no tempo oportuno e hábil para a devida reparação do dano. Muito obrigado, senador Damaris. Parabéns pelo trabalho de Vossa Excelência na defesa dos direitos humanos no Brasil.
2: Queria agradecer o senador Alan Henrique e a senadora Damaris. Nós não temos mais senadores inscritos. Vossa Excelência quer discutir essa matéria? Não. Vossa Excelência está inscrito também. Nós não temos mais senadores inscritos para discutir a matéria. Está encerrada a discussão. Passamos à apreciação da matéria. A presidência submeterá a matéria à votação simbólica. Votação do projeto em turno único nos termos do parecer. As senadoras e os senadores que o aprovam permaneçam como se encontram. Está aprovado o projeto. A matéria vai à sanção presidencial. Será feita a devida comunicação à Câmara dos Deputados. E eu gostaria de agradecer às senadoras e aos senadores, agradecer as ponderações feitas pela senadora Damaris, agradecer a disposição do senador Alan Henrique, que entendeu a importância do assunto e aceitou relatar em plenário esta matéria na tarde de hoje. Esta matéria, como disse, foi uma solicitação do Conselho Nacional de Justiça e agora a magistratura e o judiciário brasileiro

0: está apto a cumprir todas as decisões relacionadas aos tribunais internacionais no nosso país, inclusive nas questões relacionadas aos direitos humanos. Muito obrigado às senadoras e aos senadores, em nome da presidência, os meus agradecimentos. Antes de passar a palavra aos senadores que estão inscritos, me perdoem, Vossas Excelências, o senador Irajá tinha feito uma inscrição pelo tempo de liderança do PSD para justamente falar sobre o projeto que nós deliberamos, que foi um projeto de iniciativa de Sua Excelência. Peço perdão a Vossas Excelências, mas vou conceder pelo tempo de liderança para o autor do projeto, que logo logo se transformará em lei, Irajá. Com a palavra, Vossa Excelência, pelo tempo de liderança.
1: Bom, senhor presidente, senhoras e senhores senadoras, senadores, aos tocantinenses que nos acompanham pela rádio e pela TV do Senado Federal, hoje, sem dúvida alguma, presidente, é um dia especial e marcante na vida de mais de 10 milhões de jovens brasileiros que têm entre 18 e 29 anos de idade, que são essa geração conhecida por todos nós, a geração neném, a geração que nem trabalha e que nem estuda no país. São brasileiros sem perspectivas de poder ingressar no mercado de trabalho, de se capacitarem, de crescerem do ponto de vista profissional, acadêmico, e que passa a partir da aprovação dessa lei de minha autoria, a lei número 5828 de 2019, a ter um novo ambiente de estímulo no Brasil para a contratação de jovens sem experiência profissional. É bom relembrar que todos nós aqui hoje, senadoras e senadores que representamos nossos estados, um dia já fomos lá atrás pessoas com perspectivas profissionais, pessoas que foram menores aprendizes, pessoas que foram estagiárias e estagiários, assim como eu também tive a chance, com 11 anos de idade, de ter meu primeiro emprego, orgulhosamente, como office boy de um escritório de advocacia. Aos 14 anos, eu tive o privilégio de me tornar o primeiro menor aprendiz do estado do Tocantins. Eu tenho a honraria de ter a carteira 001 do meu estado, senadora Tereza Cristina. Uma honra do qual eu me orgulho muito. Mas nós nos lembramos, nessa época, o quanto era difícil ingressar no mercado de trabalho. Eu mesmo, com aquela idade de 11 anos, bati a porta de várias empresas à procura de uma oportunidade. E quantas portas se fecharam na minha cara. E é justamente isso que acontece até hoje com a nossa juventude. Os adolescentes, os jovens, que tanto sonham e almejam ter uma profissão, ter a sua independência financeira, de poder ajudar com o orçamento doméstico da sua família em casa, de poder ter um trabalho digno e poder contribuir com as suas famílias, hoje não possuem nenhum tipo de perspectiva, porque o próprio mercado de trabalho justifica que esses jovens não têm experiência profissional. Ora, é um dilema, porque né, se ele não tem oportunidade, como é que ele vai ter experiência? Então, esse pioneirismo custa muito caro aos nossos jovens. E todos nós aqui, em algum grau e algum nível, já passamos por essa situação. Por essa razão, quando cheguei ainda aqui no Senado Federal, no ano de 2019, esse projeto é de 2019. Nós apresentamos esse projeto, que foi aprovado aqui no Senado Federal, sobre a relatoria competente e eficiente do senador veneziano, que está aqui, a quem eu quero agradecê-lo, naquela ocasião, pela sua contribuição fundamental na aprovação dessa matéria. Esse projeto foi encaminhado à Câmara dos Deputados, foi aprovado por aquela casa com modificações de mérito e, por essa razão, o projeto retornou ao Senado Federal e, sobre a relatoria do senador Renan Calheiros, a quem eu quero de público agradecê-lo pelo seu empenho na sua aprovação, nós aprovamos também na Comissão de Assuntos Econômicos e agora, finalmente, no dia de hoje, esse dia histórico, nós estamos aprovando o projeto aqui no plenário do Senado Federal. Uma conquista de mais de 10 milhões de jovens brasileiras e brasileiros, de milhares de centenas de jovens do meu estado, do Tocantins, que esperaram por 6 anos

0: repito, 6 anos para que finalmente esse projeto pudesse ser aprovado nas duas casas e agora será encaminhado à Presidência da República para que ele possa finalmente se tornar uma realidade uma vez sancionado. Então, eu queria compartilhar com os meus colegas senadoras e senadores dessa conquista, porque não é uma conquista minha como autor do projeto, é uma conquista de todas as senadoras e senadores que aprovaram e ajudaram na sua aprovação. Mas, acima de tudo, uma conquista dos jovens de cada estado, porque nós vamos criar um novo ambiente muito mais favorável às empresas contratarem os jovens sem experiência profissional. Eu não tenho a menor dúvida disso. Será, senadora Damares, um divisor de águas nesse público tão relevante que nós temos no país de mais de 10 milhões de jovens.
1: Me permite uma parte? Que...
0: Pois não, a parte é a senadora Damares.
1: Você sabe como eu sou entusiasta com as suas propostas. Eu sou tão feliz de ser sua parceira. Mas a minha preocupação é, nós estamos conversando com o governo para sancionar, está tendo esse diálogo, porque a gente aprovou uma proposta aqui também muito boa, Irajá, de que o estágio fosse considerado como experiência para a contratação de jovem. E o governo vetou. Então, eu vou te dar esse alerta, já que você tem bom diálogo com o governo, o veneziano está aqui, ajudou na matéria, da gente ter a garantia, porque eu quero isso aqui como lei, isso aqui tem que chamar Lei Irajá. Sabe? Porque essa lei aqui, ela é extraordinária nesse exato momento, mas o diálogo a gente vai ter que ter com o governo, tá bom? Parabéns por sua iniciativa, Irajá.
0: Muito
1: parabéns.
0: Obrigado, senadora Damares, inclusive pela ótima sugestão, eu acho que pode contribuir. Eu quero agradecer também o presidente Davi Alcolumbre aqui de público, que com a sua sensibilidade pautou também esse projeto já aprovado na Comissão de Assuntos Econômicos. E nós estamos, sim, senadora Damares, num constante e permanente diálogo com o governo federal para que a gente possa sancionar essa matéria, porque essa é uma vitória do país. Uma pauta extremamente propositiva, né, de incentivo e estímulo à contratação de jovens, milhões de jovens de todo o Brasil. Agora, com relação à homenagem, nós vamos nos lembrar, senador Magno Malta, que é uma homenagem, naquela época, ao ex-prefeito Bruno Covas. Nós atribuímos, até por sugestão de vários colegas, o senador veneziano, relator dessa matéria, acolheu essa ideia de nós homenagearmos ao ex-prefeito Bruno Covas, que foi um grande parlamentar, deputado federal, prefeito de São Paulo, que infelizmente nos deixou. E aí nós homenageamos ele, dando o nome dele a essa lei, a nova lei do primeiro emprego.
2: Senador Irajá.
0: A parte ao senador Magno Malta.
2: Senador Irajá, é de bom tom e de boa saúde social a proposta de Vossa Excelência. Eu me lembro que minha carteira de trabalho foi assinada aos 13 anos de idade. Será o que é que significa minha carteira ter sido assinada aos 13 anos de idade? E se ela não fosse assinada aos 13 anos de idade, que rumo, quem sabe, poderia tomar a minha vida? O estágio ser considerado... Você muitas vezes chega num trabalho e o cara pega, qual é a sua experiência? Ninguém tem experiência sem começar a ter experiência.
0: É verdade.
2: Ninguém chega ao número 2 sem ter o número 1, pelo amor de Deus. Então o estágio, e vou lhe contar, me lembro que eu não me aposentei. Quando acabou meu mandato em 2018, eu abri mão de me aposentar, porque estava fervilhando a reforma tributária, a reforma trabalhista mesmo, e eu botei no meu coração o seguinte: eu vou me aposentar junto com o cidadão brasileiro, porque é coerente com o meu discurso. Eu poderia ter me aposentado em 2018 com uns R$25 mil. Eu esperei, porque o teto seria R$5 mil. Eu fui juntando meu tempo de aposentadoria e eu fiz um seminário teológico batista do norte do Brasil. E eu trabalhei como seminarista numa cidade chamada Vitória de Santo Antão, em Pernambuco. E também num outro bairro chamado Jardim Brasil. E aquele tempo que eu fui seminarista, eu não era pastor, eu não era o líder, eu não era o comandante, eu só era um auxiliar, um menino de 19 anos de idade. E o INSS reconheceu o documento

0: o tempo emitido naquela ocasião que eu trabalhei 2 anos ali como auxiliar. Ora, se existe esse reconhecimento, por que você criar tanta dificuldade para que um jovem entre no mercado de trabalho? Porque ele precisa ter uma experiência. Ninguém tem experiência sem antes você realmente receber a oportunidade de fazer estágio, de participar de um estágio, e que o estágio de fato passe a valer como experiência para que o mercado de trabalho se abra para essas pessoas. De boa saúde, de bom tom, parabéns pela sua proposição, que certamente será importante para a vida brasileira.
1: Muito obrigado também, senador Magmalto, pelas palavras. E eu gostaria de aproveitar também o momento e o tempo de liderança para trazer aos colegas senadoras e senadores e a todos que nos acompanham também pela TV Senado, aquilo que é o mais relevante nessa lei. E depois eu gostaria de fazer uma parte ao senador Veneziano. Primeiro, que esse projeto tem como público os jovens de 18 a 29 anos para inserção rápida no mercado de trabalho formal em seu primeiro vínculo estável, ou seja, a primeira anotação na carteira de trabalho, diga-se de passagem. O contrato tem duração máxima de até 24 meses e a jornada normal conforme prevê a nossa CLT. Os estímulos são basicamente 2. O INSS patronal, aquele em que a empresa precisa pagar mais sobre o salário para o governo, que é de 20%, passa a ter essa isenção nesse período de 24 meses. Ao invés de pagar 20, na verdade, um subsídio, a empresa passará a pagar 10. Então é praticamente 50% de desconto, que é um estímulo bastante relevante. O outro incentivo diz respeito ao FGTS. O FGTS tradicional é 8% sobre o salário do jovem da nova lei do primeiro emprego, como é qualquer seletista. E ele passa a ter o incentivo de 2%, ou seja, de 8 para 2 para as empresas, micro e pequenas empresas e MEI, 4% para as empresas de pequeno porte e 6% para as demais empresas. Então é outro incentivo para as empresas contratarem, né, o jovem sem experiência profissional. São basicamente esses 2. O foco é totalmente integrado com a educação de jovens e adultos nessa faixa etária, que estejam fazendo ou curso técnico, ou fazendo um curso superior, ou mesmo segundo grau, mas ele precisa estar estudando, essa é a contrapartida do jovem, para ele usufruir desses incentivos da nova lei do primeiro emprego. Ou seja, ele não concorre com os estudos, ele é complementar aos estudos. Essa é uma exigência para que esse jovem possa aderir a esses estímulos da nova lei do primeiro emprego. Portanto, são dados importantes para trazer a público e também uma radiografia do momento que nós estamos vivendo no país. De acordo com o levantamento, do total de jovens de 18 e 29 anos que estão ocupados no último trimestre de 2024, quase 40% trabalham na informalidade. Na informalidade. Então aqui você passa a ter um incentivo para trazer esses jovens para a formalidade e assim contribuir também com o governo, com os impostos, né, e com o país. Segundo a OCDE, aponta que 1 em cada 5 jovens não estudam e não trabalham no Brasil, é 20%. Esse percentual de 20%, ele está muito acima da média dos países da OCDE, onde a média é apenas 13%. Olha a situação. A OCDE coloca o Brasil no 5º lugar do ranking de jovens que não estudam e nem trabalham, os NEM e NEM. De um total de 37 países analisados, com maior proporção de jovens com idade entre 18 e 24 anos, que não estudam e não trabalham, nós ficamos apenas atrás da África do Sul, da Turquia, da Costa Rica e da Colômbia. Até o ano retrasado, 2024, nós éramos o 2º pior país na OCDE. O número de jovens, como eu já havia adiantado, que nem estudam nem trabalham, são de aproximadamente 10 milhões de jovens que estão nessa faixa etária. Portanto, é um projeto,
2: senador,
1: extremamente importante, e eu gostaria também de dar uma parte ao senador Veneziano do Rio.
2: Brevemente, senador Irajá, eu com muita alegria participei desse processo quando em 2019, Vossa Excelência lembra bem,

0: Passados rapidamente 6 anos, já adentrando ao 7º ano, mas enfim, nós demos um novo passo na expectativa da compreensão plena de um governo que, diga-se de passagem, tem obtido por muitas das suas ações, das suas iniciativas, que incontestavelmente tem nos permitido ao governo, mas acima de tudo ao país, constatarmos os menores números, menor percentual de desemprego na série histórica, eu não posso imaginar, não creio absolutamente que o presidente Lula deixará de fazer aquilo que, além de óbvio, é justo, numa linha que é por ele próprio defendido, que é oferecer oportunidades. E desta feita, com o seu trabalho, sob a sua inspiração jovial, como é, ou seja, obrigado, excelência, que foi eleito o senador mais jovem do Senado Federal há 7 anos, então a sua condição de conhecedor pleno permitiu que Vossa Excelência nos propusesse uma proposta extremamente feliz. E eu me recordo muito bem que, de maneira carinhosa, generosa, Vossa Excelência se dirigia a mim e pedia uma modesta participação na condição de relatá-lo, a ele, o projeto de lei. E assim o fizemos, nós conseguimos uma vitória no Senado Federal, a discussão ela se alongou além do desejável, mas hoje nós estamos sob a batuta do presidente Davi Alcolumbre, tendo um momento que não é exagero dizermos, essa é a expressão viva de quem o aparteou, senadora Damares, senador Magno Malta e outros que assim o queiram, de referenciar e reverenciar esse instante. Os motivos estão cabalmente expostos na matéria, os motivos e fundamentos para que nós tivéssemos aprovado, Vossa Excelência nos trouxe, e é muito oportuno, porque se nós temos na série histórica de desemprego no país a menor por uma conquista efetiva das ações do atual governo, estimular a jovens entre 18 e 29 anos, sem comprometer arrecadações da União, pelo contrário, trazendo de forma indireta esses recursos, nós nos sentimos privilegiados em poder aplaudi-lo, em poder mais uma vez registrar a sua feliz participação nesse processo. Então, obrigado pela sua confiança, modestamente tendo participado desse intercurso de 7 anos entre a apresentação e a sua aprovação. Parabéns, senador Irajá.
1: Agradeço
2: a contribuição do senador veneziano, que foi fundamental como relator dessa matéria aqui no Senado. E o senador veneziano tocou num aspecto fundamental. Nós estamos aqui tratando de um universo de mais de 10 milhões de jovens que nem estudam e nem trabalham. Ou seja, que não contribui absolutamente nada com a Previdência, né, com o FGTS, com o INSS, com os impostos, que estão, né, num desalento completo, sem contar aqueles que estão na informalidade. Então, o que nós estamos, na verdade, criando é um ambiente para migrá-los para a formalidade, ou seja, o governo vai passar a arrecadar, né, o INSS e o FGTS de um universo que não existe absolutamente nenhum tipo de contribuição. Então, não há de se dizer aqui de renúncia, né, de que o governo está abrindo mão de arrecadação. Absolutamente. Nós vamos ampliar essa arrecadação, porque eles não contribuem. Então, era importante fazer esse esclarecimento e gostaria de fazer também aqui, dar aqui uma parte à nossa senadora Tereza Cristina.
3: Muito obrigada, senador Irajá. E eu acho também o projeto de uma felicidade, né? Ele está sendo aqui votando. Esperamos 7 anos, senador veneziano, mas as coisas às vezes precisam tempo para amadurecer. Então, amadureceu, eu acho que está na hora. E eu tenho certeza que nós incluiremos no mercado formal de trabalho muita gente, no momento que o Brasil passa por uma falta de mão de obra. Nós ouvimos, temos ouvido aí de supermercados, da área de vendas, que nós temos postos

0: no Brasil em aberto que não conseguem ser preenchidos. E esse é um lugar que esses jovens, com certeza, poderão ter o seu primeiro emprego formalizado e em outras atividades onde eles se sentirem melhor, já até achando um caminho para a sua profissão daí para frente. Então, parabéns pelo seu projeto e eu espero que a gente possa aprová-lo aqui hoje, será aprovado com certeza, mas que ele possa ser sancionado o mais rapidamente possível e entrar em vigor para que a gente possa pegar essa juventude que está aí, às vezes desmotivada, e que esse projeto pode motivá-los a ir para o seu primeiro emprego já formalizado. Muito obrigado.
1: Obrigado, senadora Tereza, também pelo apoio, pela sua manifestação. E eu acho que esse é o grande espírito, na verdade, do projeto. Aqui nós estamos criando um plano de incentivos à contratação dos jovens sem experiência, mas que ele tem prazo, são 2 anos. É como se o governo tivesse dando, senadora Tereza, um empurrão nesse jovem, para ele entrar no mercado de trabalho e assim aprender um ofício, né, ter sua independência financeira, ajudar os pais em casa, seguir a sua carreira profissional, mas depois de 2 anos ele vira seletista normal, como qualquer seletista. Então é apenas uma janela de oportunidade que tem prazo para começar e prazo para encerrar, e são os 2 anos. Então eu queria, para encerrar minhas palavras, agradecer mais uma vez o apoiamento dos colegas senadoras e senadores, presidente Davi, por ter pautado essa matéria, e dizer que, como foi dito aqui, levou praticamente 7 anos para que esse projeto fosse aprovado no Senado, na Câmara, e retornasse agora ao Senado para, né, concluir com o presidente, na expectativa do presidente sancionar e tornar esse projeto uma lei. Mas eu sempre digo, senadora Tereza, que tem projetos que às vezes levam anos para a gente poder aprovar. E tem causas que levam um mandato inteiro. Então, esse é o belo exemplo de uma causa que levou um mandato de Senado inteiro, praticamente, para se tornar uma realidade, né? Esse sonho se tornar uma realidade. Então, fica aqui o meu eterno agradecimento, a confiança, o apoio.
2: 2026, de autoria da deputada federal Soraya Santos, que institui a Política Nacional para Estudantes com Altas Habilidades ou Superdotação. Cria o Cadastro Nacional de Estudantes com Altas Habilidades ou Superdotação e altera a Lei nº 11.578, de 2007. Perante a mesa, foram apresentadas as emendas de número 1 a 9. Já foram todas disponibilizadas na tramitação da matéria e que serão encaminhadas à sua publicação.
3: Presidente, pela ordem, presidente.
2: Senador Wilder, Vossa Excelência me permite só um minuto para me concluir aqui a introdução da deliberação do projeto. Foi apresentado o requerimento número 311 de 2026, de autoria da senadora Dorinha Seabra, que solicita a tramitação conjunta do projeto de lei número 1049 de 2026 com o projeto de lei número 1487 de 2026, por tratarem da mesma matéria. Submeto à votação o requerimento. As senadoras e os senadores que o aprovam permaneçam como se encontram. Está aprovado o requerimento, as matérias passam imediatamente a tramitar em conjunto. Foi apresentado o requerimento 234 de 2026, de autoria dos líderes partidários, solicitando a urgência para as matérias. Submeto à votação o requerimento de urgência. As senadoras e os senadores que o aprovam permaneçam como se encontram. Está aprovado o requerimento. As matérias dependem de parecer. Faço a designação da senadora professora Dorinha Seabra para proferir seu parecer em plenário. Antes, porém, concedo a palavra ao senador Wilder pela ordem.
3: Presidente, nós votamos lá na CAI hoje um projeto importante, que é o PL 5122, que é o PL que fala sobre aí da dívida dos produtores rurais do nosso país. E nós votamos lá a urgência, para que o senhor pudesse colocar em plenário, para a gente pudesse deliberar.

0: Hoje ainda, essa matéria afeta os produtores do nosso todo o país e foi um trabalho grande lá feito com o relator, nosso senador Renan Calheiros, com a participação de vários senadores e terminamos de votar há pouco lá, urgência, e gostaria que o senhor colocasse na pauta para que a gente pudesse deliberar hoje ainda.
1: Presidente Davi.
2: Pela ordem, senhor presidente.
3: Senadora doutora Eudócia.
4: Eu acho que
3: é porque só um minuto,
4: foi?
3: Só um minutinho aqui, me permitam vossas excelências. Eu fiz o anúncio da deliberação do projeto e houve uma solicitação de pela ordem do senador Wilder. Acaba que agora a senadora Eudócia está na tribuna solicitando pela ordem, a senadora Leila solicita pela ordem, a senadora Tereza solicita pela ordem, o senador Magno Malta solicita pela ordem. Só uma consulta a vossas excelências. Senador... Não, senador, doutor Eudócia, só um minutinho. É porque o pela ordem é para tratar do projeto de lei 1049, que trata das altas habilidades e superdotação. Doutor Eudócia, me permita, Vossa Excelência, a relatora está aguardando para fazer a leitura do seu relatório da deliberação da matéria que eu já iniciei a instrução. Se Vossa Excelência não ficar muito incomodada, deixa eu terminar, concluir a votação e eu concedo.
5: Senhor presidente, só queria fazer uma ressalva. Seria um.
3: Senadora.
6: Em Brasília, 5 horas.
3: Senadora professora Dorinha, por favor, com a quiescência de Vossa Excelência, conceda a palavra pela ordem à senadora doutora Eudócia.
1: Boa tarde a todos aqui presentes, seu presidente, nossas queridas senadoras, senadores aqui presentes. Quero lhe agradecer, professora Dorinha, por ter me permitido esse momento aqui, uma vez que era a sua vez de falar pela ordem. Mas eu quero cumprimentar e colocar para todos aqui presentes, para o povo brasileiro e especialmente para o meu querido povo de Alagoas. O governo de Alagoas torrou 18 milhões de reais em aluguel de jatinho investigado na Operação Carbono Oculto, por ligação com o PCC. Vou oficiar a Polícia Federal, porque precisamos saber quem usou esse avião, quais rotas esse avião fez, para qual finalidade. Dinheiro público exige transparência. Semana que vem, trarei informações com farta documentação sobre o filho da corrupção e as ligações com o governo de Alagoas e o crime organizado. Seu presidente, era isso. Muito grata. Um grande abraço a todos.
3: Obrigado, senadora doutora Eudócia. Obrigado, senadora professora Dorinha. Com palavra, Vossa Excelência, senadora Dorinha, para relatar a matéria.
7: Posso, enquanto a senadora vai pela ordem, só fazer um agradecimento errado.
3: Ah, pois não, senadora Tereza.
7: Você está precisando.
3: E ela tá aqui também, ajudando aqui a construir. Senadora Dorinha, sente aqui na mesa um minuto aqui com a gente.
7: Oh, caiu o papel. Caiu o pedaço do papel. Caiu, Dorinha.
3: Com a palavra, senadora Tereza Cristina.
7: Senador Davi, muito rapidamente, primeiro, agradecê-lo pela sensibilidade de ter resgatado o PL 5122, colocado na pauta, o relator para que fosse designado um relator para que a gente pudesse discutir esse importante projeto para a agricultura brasileira. Então, o nosso muito obrigado, em meu nome, dos deputados e senadores que participaram e dos produtores rurais brasileiros. Quero dizer que, depois de muita conversa com o governo, não foi possível que fizéssemos um acordo amplo como nós gostaríamos, mas colocamos algumas coisas como sugestão do governo federal, do ministro Dario Durin e do Ministério da Fazenda, e hoje aprovamos pela manhã. Então, o nosso agradecimento. Agora, nós precisamos trazê-lo de volta para o plenário para que ele possa ir rapidamente para a Câmara dos Deputados. Então, nós hoje fizemos, o senador Wilder colocou um requerimento de urgência

0: urgência, né, para que venha para o plenário, e nós gostaríamos que ele fosse incluído. Se pudesse ser hoje, ótimo, se não na terça-feira que vem, para que fizéssemos a discussão aqui e que ele pudesse ir para a Câmara e ser votado. Por quê? Nós temos um tempo muito exíguo. As dívidas dos produtores que vencem a partir de amanhã, existe aí uma inquietação, uma angústia enorme desses produtores. Aqueles que vão poder pagar, muito que bem. Os que estão sem condições vão ficar inadimplentes. Então, nós temos aí uma situação gravíssima. E é por isso que eu peço de novo a sua sensibilidade, já com os nossos agradecimentos, para que a gente possa votar isso o mais rápido possível. Muito obrigado, senhor presidente.
1: Ordem, senhor presidente.
2: Senadora Leila.
1: Não, era só para agradecer. Você pautou, né? Nós aprovamos de manhã o projeto 1315, que viabiliza, né, as ações relativas à realização da Copa do Mundo Feminina o ano que vem, senhor presidente. Então, assim, quero agradecer a compreensão dos colegas que nos ajudaram nessa aprovação, num acordo firmado com a liderança do governo aqui na casa, porque na aprovação de hoje, que era necessária por causa do time, né, das tratativas do governo, existia uma cobrança muito grande do Tribunal de Contas para dar mais celeridade a todo o processo que estava, enfim, os prazos estavam se esgotando. Então a gente teve que acelerar esse processo. Aprovamos hoje regime de urgência, o 1315, e agradecer também a sua sensibilidade e o acordo da apresentação do projeto e a aprovação dele para inserirmos, além das atletas que foram beneficiadas da geração de 1988-91, agora através desse projeto que foi aprovado, nós também iremos contemplar e beneficiar as atletas que atuaram pela seleção brasileira na Copa do Mundo de 1995. Era isso que eu tinha a dizer, senhor presidente. Obrigada mais uma vez.
2: Senadora Zenaide Maia.
3: Senhor presidente, eu quero aqui registrar a presença de estudantes da escola pública primária da cidade de Mossoró, que tem um programa Partiu Brasil e começar esse conhecimento do Brasil por Brasília. Está aqui os estudantes, já é a segunda turma que vem aqui prestigiar o Congresso Nacional.
2: Sejam todos e todas muito bem-vindos ao Senado da República. Concedo a palavra à relatora, senadora, professora Dorinha Seabra.
4: Senhor presidente, senhoras senadoras, senhores senadores, eu gostaria de dizer da importância desse projeto. Ele é um projeto de iniciativa da Câmara dos Deputados, deputada Soraya Santos, contando com a audiência, a colaboração de várias entidades preocupadas com a criação de uma política nacional para superdotação e altas habilidades. Quero também destacar a importância do trabalho realizado pela senadora Damares.

0: 15º, benefícios relativos à aquisição de automóveis por pessoas com deficiência. Atribua-se a seguinte redação do projeto de lei complementar número 11. A lei complementar, no seu artigo 1º, passa a vigorar no parágrafo 4º. Para o exercício de 2026, não será contabilizado na meta de resultado primário estabelecido na Lei 15.321, de 31 de dezembro, e nos limites de despesa de que trata o inciso 1º do artigo 3º da Lei Complementar nº 200, de 30 de agosto de 2023, o montante adicional ao limite de que trata os incisos 1 e 2 do caput, equivalente, e até 50% do limite de que trata o inciso 2 do caput, referente às despesas com projetos estratégicos em defesa nacional. Parágrafo 5º. As dotações empenhadas que atendam o disposto no parágrafo 4º serão descontadas no limite de que trata o inciso 1º e 2 do caput para o exercício de 2027. Acrescente-se o parágrafo... O artigo 3º no projeto de lei complementar número 11, renumerando o atual para o artigo 2º para o artigo 4º. Não se aplica a esta lei complementar os atos do Poder Executivo dela decorrentes, o disposto no artigo 29, inciso 1º, da Lei 15.321, de 31 de dezembro, nos artigos 14º e 14º-A da Lei Complementar 101, do parágrafo de 4 de maio de 2000 e no artigo 5º da Lei Complementar 224, de 26 de dezembro de 2025, e no artigo 6º-A, inciso 1º, da Lei Complementar número 200, de 30 de agosto de 2023. É esse o nosso voto, senhor presidente.
1: Obrigado, senadora professora Dorinha Seabra. O parecer é favorável ao projeto e as emendas número 2 a 4, na forma das emendas número 8 a 11, que apresenta, e pela rejeição das demais emendas apresentadas. Completada a instrução da matéria, passamos à sua discussão. O primeiro senador inscrito para discutir a matéria é o autor do projeto, senador Flávio Arnes. Com a palavra, Vossa Excelência.
2: Agradeço a Vossa Excelência, senador Davi Alcolumbre, cumprimento os demais senadores e senadoras, e dizer que esta lei que está sendo modificada foi aprovada em 26 de dezembro do ano passado, entre o Natal e o Ano Novo. E muitas injustiças foram colocadas no texto dessa lei, porque o governo federal previa a redução linear de 10% das renúncias, investimentos que fazia em vários setores. No fundo, não há um acompanhamento do governo federal em relação a renúncias que eventualmente faça, incentivos. E isso tem que ser avaliado regularmente. O senador Esperidião Amin é um grande defensor disso, já aprovamos a lei, inclusive, que tem que haver um relatório regular dos impactos daquilo que aquela renúncia ou aquele investimento faz para a sociedade. Então, em primeiro lugar, o que nós mudamos na lei? Né, com a proposta que a senadora Dorinha acabou de relatar, as entidades filantrópicas do terceiro setor, santas casas, creches, idosos, doenças raras, entidades sem fins lucrativos, passariam a pagar imposto de renda de pessoa jurídica, quando não existe lucro na atividade. Eventual resultado financeiro positivo tem que ser reinvestido na instituição. Então, elas têm a imunidade, mas deixariam de ter as isenções. Isso acarretaria um grande problema para as entidades. A Receita Federal, na primeira normativa, não viu esse aspecto, mas na segunda normativa reconheceu essa incoerência que havia na Lei 224 e regulamentou de uma maneira diferente Porém, a lei tem

ser modificada para que a instrução da Receita fique de acordo com a lei. Segundo aspecto, né, as entidades ou as pessoas jurídicas podem também apresentar, dentro do aspecto de investimento, de deduções do imposto de renda, um certo percentual para crianças, para idosos, para atividades esportivas, para saúde, e isso estava sendo cortado em 10% também. Ou seja, diminuiria o orçamento para áreas essenciais do Brasil, porque o governo federal ficaria com 10% desses incentivos para essas entidades e tudo previsto na legislação. Um retrocesso gigantesco para o Brasil que aconteceria aí também. Um terceiro aspecto ainda, nós discutimos a exaustão, com particularmente o senador Eduardo Braga, a isenção de impostos na aquisição de carros por pessoas com deficiência. A única área em que isto foi aumentado no Brasil, o preço foi aumentado nesse período, foi para a pessoa com deficiência. Cortou-se 10%, né, do que a gente discutiu, a exaustão no Senado Federal. Então, isso está sendo recuperado para que esse corte não aconteça. E há muitas outras incoerências que, infelizmente, não estão, a gente não consegue colocar nesse projeto de lei complementar, mas que todos nós, senadores e senadoras, teremos que dar uma atenção muito especial para os outros aspectos também. Por exemplo, livros. Todos nós achamos correto que o povo, as pessoas, tenham acesso à leitura, ao livro. E os livros, também os benefícios, renúncias que aconteceram no decorrer do tempo, vão ter o corte de 10%. Então, isto tudo prejudica aquilo que todos nós consideramos mais importante. Melhor que armas, melhor que discussão. Melhor que isso é livros, livros para as pessoas, política de livros na educação, na cultura, que é essencial. Então, o que faltou e falta, não só para este governo, mas para os governos de forma geral, é avaliar a política de renúncia e não fazer um corte geral. Certamente há benefícios e renúncias fiscais em áreas que deveriam ter 100% dos benefícios ou da renúncia cortados, mas não em entidades filantrópicas, não no carro da pessoa com deficiência, não no livro que a população tem que ler, tem que comprar, não também no aquilo que a pessoa jurídica vai colocar como incentivo no fundo da criança, no fundo do idoso. Não, vamos ficar com 10% como imposto, como renúncia, né? Ficar com esses 10% para que haja uma arrecadação maior. Então, é muito importante esse projeto, é um projeto essencial para a sociedade. Houve o acordo em relação às Forças Armadas para que o texto refletisse de maneira melhor, mas socialmente, né, foi assim, uma tragédia. Né, e continuará sendo uma tragédia em várias áreas, a Lei 224, corte linear de tudo. Não queremos saber para quem que o recurso está indo, que investimento que está sendo feito, qual a renúncia que está acontecendo, um corte linear. Isso significa falta de fiscalização, falta de acompanhamento, de verificar o que está sendo feito para a sociedade com essa renúncia ou com esse aporte de recursos que está sendo destinado para uma área. Áreas importantes que contribuem, o poder público deveria estar dizendo: graças a Deus que existe uma Santa Casa, graças a Deus que existe uma PAI, uma Pestalozzi, uma creche, o atendimento em doenças raras, associações
e fundações.

0: deveria haver muito mais benefícios, porque essas entidades fazem aquilo que o poder público não consegue alcançar lá no Amazonas, lá no Acre, lá no Pará, em todas as regiões. Então, o projeto de lei complementar procura corrigir algumas das principais dificuldades, mas outras ainda deverão receber o nosso olhar atento para que não sejam prejudicadas. Isso a gente pode pensar e discutir também na sequência. Obrigado, senhor presidente.
1: Para discutir, senhor presidente, pela ordem.
2: Senadora Leila, Vossa Excelência está inscrita para discutir a matéria, mas a senadora Damares também solicitou a sua inscrição.
1: Tudo bem.
2: Concedo a palavra à senadora Damares Alves para discutir a matéria.
3: Leila, eu sou mais velha.
2: Senadora Dorinha, Vossa Excelência deseja acompanhar sentada na mesa para ajudar?
4: Pode ser.
2: Porque temos vários senadores inscritos para discutir, é mais cômodo para Vossa Excelência ficar aqui sentado. Inclusive, a fotografia vai ser muito mais bonita da mesa.
3: É bom que aí o Marcel não senta aí de novo. Cadê o deputado Marcel? Cadê ele? Ô, senador Davi Alcolumbre, acho que hoje é uma noite especial para nós que trabalhamos com a pauta da assistência social, a pauta do acolhimento das pessoas com deficiência. Eu me lembro exatamente a reação do senador Flávio Arnes quando a lei complementar 224 foi aprovada, a reação, o sentimento que ficamos aqui dentro do Senado, a angústia e a tristeza. Mas ele sabiamente apresentou um projeto de lei extraordinário e a Dorinha sabiamente fez um voto mais incrível ainda, e quero te agradecer, Dorinha, por ter acolhido a minha emenda. A minha emenda que devolve as isenções tributárias para aquisição de automóveis por pessoas com deficiência. É justiça, Dorinha. As pessoas com deficiência, elas têm o direito de passear, mas esses carros é para trabalho. Esses carros, Dorinha, é para a mãe levar a criança para o médico todos os dias, tem criança que tem que ter terapia todos os dias. Esses carros é inclusive para aquela pessoa com deficiência ir trabalhar, se locomover, detalhe, Dorinha, gerar renda para este país. As pessoas com deficiência também estão gerando renda. Todo mundo fala assim, ah, são os dependentes do BPC. Vai lá no meu gabinete ver as pessoas com deficiência trabalhando, empreendendo, trabalhando. Agora, a isenção do IPI, para muitos deles, é necessário para começar, inclusive, a empreender. Aqueles que estão na faixa de renda que merece a isenção, eles começarem a empreender. Então, aqui, gente, a justiça está sendo feita, Dorinha. Obrigada por ter acolhido. O seu voto ficou maravilhoso. E a gente está modificando agora, maio de 26, uma lei aprovada em final de dezembro de 25, porque todo mundo entendeu que nós cometemos um grande equívoco aqui no Congresso Nacional. Não teve meu voto, mas cometemos um grande equívoco. E agora o senador Flávio Arnes restabelece. Então, as pessoas com deficiência no país, as famílias atípicas, quando olharem para este Senado, entendo que nós temos um grupo de parlamentares extremamente comprometidos com a causa e um presidente que ousa pautar. Davi, aqui eu preciso, de novo, todo mundo diz que eu puxo muito teu saco, mas eu gosto de tu. Aí tu pauta uma matéria deste porte. Como que eu não vou te elogiar, meu presidente? Então aqui, olha, parlamentares de diversos partidos, partidos diferentes, trazendo hoje, entregando hoje, e eu espero que a Câmara também tenha a mesma motivação de fazer justiça. Parabéns, senador Flávio Arnes, parabéns, Dorinha, e obrigada por ter acolhido a minha emenda. E embora, gente, embora trabalhar e continuar cuidando do nosso povo.
2: Obrigado, senadora Damares, pelas palavras de Vossa Excelência. Continua em discussão a matéria, concedo a palavra ao senador líder Rogério Carvalho, em seguida a senadora Leila Barros.
5: Presidente, quero cumprimentar a senadora Dorinha, relatora do PLP, cumprimentar a Vossa Excelência por ter pautado a matéria e dizer que já vou, por economia processual aqui, eu já quero dizer que o governo vai votar a favor e oriento o voto sim a esta matéria.

0: matéria. E aí, parabenizar e cumprimentar a professora Dorinha. Obrigado.
1: Obrigado, querido líder, pelas palavras de Vossa Excelência. Concedo a palavra ainda para discutirmos a matéria e o relatório da senadora Dorinha Seabra, a querida senadora Leila Barros.
2: Senhor presidente, hoje é um dia de alegria. Encerrar a sessão de hoje com a aprovação do projeto, né, de lei complementar, o número 11, de autoria do senador Flávio Arnes, e a relatoria, que contamos com a relatoria e a sensibilidade da senadora Dorinha. Quero agradecer ao senador Flávio Arnes, né, por essa iniciativa. Concordo com ele que foi um erro, foi um retrocesso. Foi aprovado na calada ali, já finalmente, né, final do ano. E, enfim, acho que a justiça nesse momento está sendo feita. Eu, presidente, eu sou uma entusiasta, né, do terceiro setor. Eu invisto muito assim, as emendas. Né? Aqui em Brasília eu invisto mais de 500 projetos. E tudo em parceria com o terceiro setor, seja no esporte, seja na cultura, seja para os idosos, a qualificação e capacitação, geração de renda para as mulheres que chefiam as famílias monoparentais. Então a gente sabe o poder do terceiro setor, como o senador Flávio Arnes falou, o terceiro setor, muitas vezes a atuação dele é tão importante para a sociedade brasileira, porque ele está muitas vezes onde o Estado já não tem aquele braço para chegar. Ele executa aquela política que muitas vezes o Estado não está ali, e ali tem uma entidade sem fins lucrativos que está doando toda a sua expertise, enfim, toda a sua energia para modificar aquele território, aquelas pessoas em situação de vulnerabilidade. Então, é muito importante o terceiro setor. E esse setor estava muito angustiado, aguardando o relatório da senadora Dorinha. Então, quero agradecer, senadora, porque nós estamos tratando das pessoas com deficiência, nós estamos tratando também da área da assistência social, do esporte, da cultura, que são braços importantíssimos, importantíssimos para outros setores da nossa sociedade, como segurança pública, como a área da saúde, como a área da própria educação. Então, isso é uma alegria muito grande. E agradecer, senadora Dorinha, por a senhora ter aceito integralmente a nossa emenda, que agora o terceiro setor, o esporte, comemora, porque não vai ter a redução de 10% dos incentivos ao esporte por meio da dedução do imposto de renda das empresas. Esse corte de 10% certamente iria impactar em vários projetos do esporte. Então, hoje, o esporte celebra, assim como a pessoa com deficiência, a área da cultura, a sua sensibilidade e, acima de tudo, a coragem e a iniciativa do senador Flávio Arnes, que, enfim, vocês dois fizeram história aqui e nós aqui abraçamos essa iniciativa, já agradecendo o presidente. Né, Damares? Tem gente que também fala isso para mim, mas eu também vou ter que me render assim ao seu trabalho e à sua sensibilidade, presidente. Essa pauta estava sendo aguardada com muita expectativa. A senadora Dorinha sabe a pressão que ela sofreu esses dias, porque são diversos interesses. E aí eu vou me somar ao senador Cleitinho, que muitas vezes a gente deixa de debater o povo nessa casa. E o terceiro setor, ele é fundamental para os mais vulneráveis, para a grande parcela da sociedade que representa o povo do nosso país. Então, muito obrigada, parabéns, senador Flávio Arnes e senadora Dorinha.
1: Senadora Leila, nós não temos mais senadores inscritos para discutir a matéria. Antes de nós continuarmos o processo de deliberação, eu queria agradecer as palavras da senadora Damares e de Vossa Excelência. E dizer a Vossas Excelências que eu sei que eu tenho alguns defeitos, como todos nós. Eu tenho também, como todos nós, algumas virtudes e algumas qualidades. Infelizmente, no último período, as pessoas estão exaltando muito mais os meus defeitos e esquecendo um pouco das minhas qualidades. Por isso que eu fico muito grato pelos elogios de Vossa

0: Excelências. Não temos mais senadores inscritos. Vossa Excelência está para discutir?
1: Não, vou discutir agora.
0: Eu posso concluir essa votação?
1: Não.
0: Ah, com a palavra, Vossa Excelência.
1: Eu não posso elogiar ele, não? Rogério. Não, eu quero elogiar primeiro.
0: Com a, com a palavra, o senador Magno Malta.
1: Senador Davi, qualquer um pode lhe tecer uma crítica, mesmo crítica direta, e eu sou desses que faço isso, que não faço pelas costas, defendo a casa e a Constituição. Mas uma coisa ninguém pode negar, que a senadora Damares acabou de falar. Vossa Excelência é uma pessoa empática. Vossa Excelência é uma pessoa que sabe ouvir. Mesmo que não concorde, escute, depois toma ação do seu jeito, mas a sua maneira de tratar seus colegas, de respeitar, mesmo aquele mais duro possível, de frente para Vossa Excelência. Vossa Excelência se mantém sereno e respeita. Então, nem a senadora Damares, nem eu estamos fazendo nenhum favor a Vossa Excelência. Nesse sentido, Vossa Excelência é uma pessoa que nós respeitamos e nós que somos oposição. Falamos, comentamos entre nós sobre essa sua empatia e o seu respeito aos seus colegas. Isso ninguém pode negar. Então, por isso que eu não deixei Vossa Excelência votar antes de eu falar.
0: Muito obrigado, senador Magno Malta, pelas palavras de Vossa Excelência. Nós não temos mais senadores inscritos para discutir a matéria, então está encerrada a discussão. Quer falar? Passamos à apreciação da matéria. Votação do projeto e das emendas em turno único nos termos do parecer. Informo às senadoras e aos senadores, peço atenção de Vossas Excelências. Esta matéria é um projeto de lei complementar e esta matéria depende, para sua aprovação, do voto favorável da maioria absoluta da composição da nossa Casa do Senado Federal. Ou seja, para nós aprovarmos o relatório apresentado pela senadora professora Dorinha Seabra, nós necessitamos de pelo menos 41 votos sim a este relatório. E a votação, nós temos 69 senadores presentes. Solicito à Secretaria-Geral da Mesa que abra o painel para o início da deliberação. As senadoras e os senadores já podem votar. Solicito à Secretaria-Geral da Mesa que entre em contato imediatamente, porque, como disse, nós temos 69 senadores presentes, participando da sessão no modo semipresencial, e que possa informar as lideranças dos partidos políticos. A senadora Damares, que possa informar o Republicanos, o senador Magno Malta, que possa informar o Partido Liberal, o senador Rogério Carvalho, que possa informar o Partido dos Trabalhadores, a senadora Leila, que possa informar o PDT, eu e a senadora professora Dorinha vamos informar o União Brasil, e eu gostaria de pedir o apoio da mesa com os nossos colaboradores para informar as lideranças que esta matéria, como disse, carece de 41 votos favoráveis para a sua aprovação. E o quórum de 70 senadores agora presentes, eu tenho certeza, senador Flávio Arnes, que nós vamos atingir o quórum de deliberação e nós vamos, ainda hoje, concluirmos esta votação muito importante. E ao tempo, senador Flávio Arnes, me permita cumprimentar Vossa Excelência, cumprimentar a forma atenciosa, a forma delicada, a forma cordial que Vossa Excelência trata a todos os senadores, a todos os servidores, e lhe cumprimentar, na condição de presidente do Senado, pela brilhante iniciativa de trazer a oportunidade ao Senado da República de nós discutirmos e corrigirmos este equívoco. E o Senado hoje corrige em alto nível a possibilidade, como muito foi dito aqui, inclusive pela relatora e pelos senadores que me antecederam, de fazermos hoje justiça a essas categorias que aguardavam há tempo para por esta deliberação.

0: Parabéns, Flávio. Meu carinho, minha gratidão e meu reconhecimento à sua história. Naturalmente, também, a senadora professora Dorinha, que foi uma das pessoas que mais encaminhou requerimento à presidência do Senado para que nós deliberássemos esse assunto. Senadora Dorinha, a mesa é cobrada aqui toda semana, todos os dias, para deliberar muitos assuntos. Mas esse, Vossa Excelência, bateu o recorde. Eu acho que por mais de 15 vezes Vossa Excelência entrou em contato comigo, com a mesa, com a presidência, com a Secretaria-Geral da Mesa, solicitando a urgência da deliberação desse assunto. Então me permita fazer essa confidência, dizer que Vossa Excelência insistiu muito e estou muito feliz de estarmos aqui hoje.
1: Muito obrigado, senhor presidente.
0: Consulto as lideranças partidárias que estão participando do modo semipresencial se desejam orientar as suas bancadas.
2: Acho que é assim
0: para
2: todo mundo. Eu quero
0: só falar. Eu vou fazer a consulta rapidamente aqui, vou chamar os partidos. O PL, a orientação da bancada do Partido Liberal. Nós estamos com o líder participando virtualmente da reunião. O PSD, senador Omar, está participando? Líder Eduardo Braga, do MDB. Senadora Tereza Cristina, do Progressistas. Senador Cid Gomes, do PSB. Senadora Damares, pelo Republicanos.
3: O Republicano orienta sim, presidente.
4: Orienta o PL orienta sim, senhor presidente.
0: O PL orienta sim, o Republicanos orienta sim. O Podemos, temos o senador Viana para orientar. União Brasil, senadora Dorinha.
1: Sim, senhor presidente.
0: Sim. O PDT, senadora Leila.
5: PDT orienta o voto sim.
0: O novo presidente. Líder Girão.
4: Presidente, o novo orienta o voto sim, agradece ao senador, já estamos com um quórum de 50 e eu acho que vai ser unanimidade.
0: Muito obrigado, líder Girão. O senador Marcos Duval, pelo Avante. Os senadores estão participando e estão votando, então isso que importa. Queria agradecer, já estamos com a presença de 74 senadores e já 51 já votaram. Senadora professora Dorinha, Vossa Excelência deseja utilizar a palavra agora Sim. ou quando concluirmos a votação? Agora.
1: Não.
0: Enquanto estamos em processo de votação. Com a palavra, Vossa Excelência.
1: Senhor presidente, só para finalizar, esse encaminhamento e a aprovação desse PLP, ele é importante porque talvez quem esteja acompanhando não tenha essa dimensão. O que nós estamos falando aqui, além de corrigir algumas das incoerências e até injustiças, ele resolve e encaminha em relação às Santa Casas, entidades como a Paz e outras instituições que filantrópicas que realizam um trabalho de importância ímpar na garantia do direito, no cuidado com as pessoas que mais precisam. De igual forma, a questão dos carros do PCD, quando foi apresentado, senadora Damares, a sua emenda, na verdade, é uma correção de um absurdo, né? Quando a concessão foi feita desse benefício, ele é instrumento de garantia de igualdade, de atendimento. De igual forma, a preocupação apresentada pela senadora Leila e várias entidades em relação ao esporte e o senador Portinho em relação à cultura. Porque são ações que nós já vimos construído do ponto de vista da legislação e que toda mudança aqui ela tem um impacto em ações e programas e políticas que atingiriam diretamente as pessoas mais vulneráveis, mais carentes. E eu, inclusive, na minha relatoria, eu acolhi também o do Ministério da Defesa, que foi o fruto da gente ter adiado várias vezes, e tinha colhido dos livros, porque eu quero dizer que eu também acho que nós devíamos ter, como sempre foi isento a questão dos livros. O maior consumidor do livro hoje é o FNDE, que compra os livros didáticos, que são distribuídos para mais de 40 milhões de alunos. Na minha opinião, é um equívoco do governo ao

0: cobrar e aumentar o custo desse material didático extremamente importante para as nossas escolas. Mas foi uma decisão tomada em outra oportunidade de uma outra abordagem de correção, ele deve ser encaminhado. Lógico, sim, nós sofremos muita pressão para que ficássemos só com o texto inicial do senador Flávio Arnes, mas as alterações que foram feitas aqui por mim foram feitas de maneira muito consciente, entendendo que todas estavam... Nós não estamos caminhando para benefício de nenhum grande grupo econômico, ao contrário, são ações estratégicas importantes e a garantia de justiça. E eu gostaria de falar para o nosso presidente Davi Alcolumbre, os elogios, as posições realizadas aqui, e ao mesmo tempo a fala de Vossa Excelência sobre todos nós temos defeitos, temos posições e escolhas. A vossa posição é uma posição muito desafiadora. Ser presidente do Senado Federal e do Congresso Nacional exige muito mais do que escolhas pessoais. As escolhas pessoais o senhor pode fazer na sua casa, com a sua família. Aqui o senhor tem uma responsabilidade com uma nação, com a condução e a escolha de posições que nem sempre são as mais fáceis de serem tomadas. Daí a importância do seu cuidado ao fazer isso, de enfrentar pautas importantes, pautas muitas vezes que não vão agradar todo mundo, porque, logicamente, numa diversidade, num país com tanta desigualdade, com tanto desafio, e inclusive com um perfil político hoje de, acho que foi o senador Cleitinho que colocou, de polarização ideológica, em que em muitas situações o que você toma como decisão, querem carimbar o tempo inteiro como se nós fôssemos gado, que tivesse que ter carimbo. Se eu tomei tal posição, eu sou do lado A ou do lado B, e não pelo que eu tenho de valor, do que eu acredito, no que eu aprendi com a minha família e na minha postura. E a sua postura, a sua posição lhe exige isso, de ter discernimento e de, às vezes, até posições que talvez o Davi Alcolumbre, senador, tomaria, mas o Davi Alcolumbre, presidente, tem outras implicações e responsabilidades. Vossa Excelência, apesar da pouca idade, faz isso com grande responsabilidade, com cuidado. E eu tenho certeza que o que eu vou falar aqui, cada senador e senadora aqui sabe que nunca o procurou individualmente que não fosse bem acolhido. Da sua atenção para cuidar das nossas causas. Hoje ainda eu estive em uma reunião com a ministra Esther Dweck, com a ministra Fernanda, para tratar da regularização fundiária do meu estado. É um estado jovem que a grande maioria dos nossos territórios estão na mão da União. E eu lhe fiz esse apelo há cerca de 15 dias, e hoje nós tivemos essa reunião de trabalho. Hoje a situação é que nós temos vários assentamentos no meu estado que não têm documentação, tem grandes produtores rurais, tem médios produtores rurais que, depois de 40 anos da posse da terra, hoje elas foram tomadas e eles não têm segurança jurídica pela natureza do próprio estado. Vossa Excelência viveu isso no seu estado. E ao falar com o presidente do INCRA, ele disse: o senador me chamou para tratar de alguns temas e fez uma cobrança em relação ao compromisso que nós assumimos com Tocantins. Esse é apenas um dos exemplos, que Vossa Excelência cuida de um tema que o interesse seria do Tocantins. Mas eu lhe fiz um pedido, na hora o senhor fez uma ligação e depois eu soube que tratou do mesmo tema. Isso é comprometimento que vai além da sua responsabilidade e da sua obrigação. Então, é desse senador que eu estou falando e desse presidente. Muito obrigada e parabéns por esse difícil exercício da presidência do Senado. Muito obrigada.
1: Pela ordem, senhor presidente.
2: Pela ordem, senador Magno Malta.
1: Senhor presidente, eu gostaria de... Existe um assunto de famílias sofrendo no Brasil e que sensibiliza a todos nós, e um sofrimento que lhes é imposto quando eles fazem o de melhor que existe. O tema homeschooling, ele é antigo. O autor é o deputado Lincoln Portela, em que a senadora Dorinha, quando era deputada, foi relatora na Câmara. E hoje, aqui dorme nas gavetas da Comissão de Educação, até porque esse governo não quer. Já tem um voto de Alexandre de Moraes, mas eu gostaria de me apegar a uma palavra de Gilmar Mendes.

que nós não temos tanta gente, tantos fiscais para fiscalizar, senador Girão, essas famílias, para ver se realmente essas crianças estão estudando. Para que é que existe o conselho tutelar? Não já temos conselho tutelar? Estão falando de quatro paredes, escola na verdade é quatro paredes. Essa possibilidade de flexibilidade de um texto muito bem estudado, escrito, hoje é o dia dela, da senadora Dorinha. Ela hoje só deu ela no plenário. O texto dela dorme lá na Comissão de Educação. Eu quero ler aqui, senadora, o artigo da Constituição, 227 da Constituição Federal, senhor presidente. O senhor que tem filho pequeno, escuta. Determina que é dever da família. Isso é a Constituição. Que é dever da família, da sociedade e do Estado. O Estado é o último. O Estado quer ser o primeiro. Ora, homeschooling não é invenção da roda. O mundo adota isso. Os Estados Unidos, que é a maior potência do mundo, adota isso com supervisão. Aí diz, não, o menino estuda em casa, a mãe ensina, e depois, como é que ele vai fazer o vestibular? Do mesmo jeito que ele faria estando numa escola com o nome escola na parede. Nós temos caso aqui, e numa audiência pública que foi feita aqui, que essas crianças, aqui eu publiquei o vídeo do menino, eu tive com o pai hoje, dessas associações que estão por todo o Brasil, eles falam 5 idiomas. Eles aprendem a tocar violino, piano, recebendo aula de pai e mãe ou de professores que são contratados. E o juiz que determinou o recolhimento dessa mãe e desse pai, ele diz que na justificativa desse inteligente que eu meti ele lá no Conselho Nacional de Justiça, e o Conselho Nacional de Justiça é votado por isso aqui, cria acessibilidade de Vossa Excelência para que o Conselho Nacional de Justiça, que perdeu completamente o seu rumo, né? Aquilo lá foi criado como comissão de ética, e eu estava aqui. Um controle externo do judiciário, mas virou um poder. Mas mesmo assim eles são votados aqui. Esse juiz precisa ser punido. Agora esses pais são punidos porque cuidaram bem dos seus filhos, mas na justifica ele põe que os pais não gostariam que os meninos ouvissem funk. Aí você vai ver a cara do cidadão. Você abre a rede social do cidadão. Um esquerdista para lá de doente. E eu quero dizer, este juiz, que eu representei contra você no CNJ, e Deus vai me dar mais forças do que eu tenho para que você seja punido, porque você afrontou crianças nesse país. Quisera Deus, toda mãe se dispusesse, pai, a fazer homeschool com seus filhos, tivesse tempo para isso. Vossa Excelência sabe que a escola degradou, que a Universidade Federal hoje é um antro, ninguém estuda. É fumando maconha, é pichação, é cartazes, é ideologia, é esquerdismo, é só curso de história, curso de filosofia, e nunca se forma. Nunca se formam. Nunca se formam. E então esse tema, homeschooling, nós estamos colhendo a assinatura dos líderes, e os líderes todos aderindo, porque nós podemos pedir para que ele venha para o plenário. E aí, senador Davi, esses pais que estão processados, e esse juiz zombou da advogada no direct dela e depois apagou. Então essas crianças, estou falando aqui em meu nome e de centenas de outros senadores, dezenas de outros senadores que não estão aqui, está aqui o senador Girão do meu lado, mais uma vez só deu a senadora Dorinha, porque o texto dela é um texto redondo que nós podemos trazer para plenário. Vamos debater aqui, vamos votar aqui e vamos libertar pais e mães que hoje... Porque, na verdade, o que falta é regulamentação. Porque a própria Constituição já reconhece. Já reconhece. O que Gilmar falou não interessa. O que Alexandre de Moraes, menos ainda, porque ele, além de não entender de assunto nenhum, Alexandre de Moraes, ele não respeita a Constituição.

0: Mas o assunto homeschool, nós temos que estudar. Por que que eles querem todo mundo dentro da sala de aula? Doutrinação. Porque se você ensinar seu filho em casa, não vai ter doutrinação. Não vai ter professor ensinando garoto se masturbar. Professoras colocando camisinha com a boca no pênis de aluno. Isso é uma prática nefasta, destruindo uma cultura judaico-cristã que é ensinada em casa. Quem dera a Deus. Nós temos boas escolas, temos. Mas o que eles querem é formar militantes e dizer, olha, meus filhos não vão estudar em casa. Isso é uma ofensa. Então, por isso, eu quero me colocar à disposição de todos os pais. Eu tenho aqui a lista levantada daqueles que votam a favor, um trabalho muito bem feito, daqueles que já foram contactados e daqueles que não votam, votam contra o homeschooling. 99% tudo de esquerda. Tudo de esquerda. Por que não? Por que não? Então, eu estou me colocando à disposição, senhor presidente, desse embate que não depende nem de debate, porque ela não anula a escola normal, ela não anula. A escola está lá. O que o governo precisa fazer é cuidar bem de professor, sabe? É dar o teto do professor. Nós não precisamos é de escola com partido, ideológicas, essas nós não precisamos. Nós precisamos de escola sim, com professor, com a sua remuneração correta. Não sei se é o teto que fala, ou é isso mesmo, né? Teto da como é que fala? Não é magistratura.
1: É o piso.
0: Magistratura mesmo. Piso. Piso da magistratura, respeitando...
1: Do magistério.
0: Reciclando do magistério. Né? Do magistério. Isso é que precisa. E escolas onde se tem segurança. Hoje o professor tem medo de ir para a sala de aula que ele apanha. Porque o aluno viciado em droga está lá dentro. Vende droga, entra armado. E o professor tem medo de dar aula. Não tem proteção, não tem segurança, porque não pode ter arma. Não, vamos botar um vigia aqui, mas é com cacetete. Para quê? Vai defender o quê e quem? E aí você tem professoras que vão dar aula sem saber que se vai voltar. Você tem pais de famílias que vão sem saber se vão voltar. E ai dele se discordar do aluno, se mandar o aluno prestar atenção e olhar para frente e soltar o celular. Porque vai ter uma saraivada de palavrões... ou soco na cara, está na internet, está cheio, em todo lugar. Então nós precisamos fazer um esforço muito grande para que haja esse respeito e mais do que tudo, a segurança. Porque se o Estado desse segurança, um presidente da República não diria que não tem nada demais roubar um celular para tomar uma cervejinha. Mas ele agora vai enfrentar o crime organizado. Senhor presidente... O presidente da República falou que até semana passada quem cometeu o crime, cometeu, porque a partir de agora não mais, né? Essa semana ia começar uma caçada ao crime organizado. A semana já está na quarta-feira, eu não vi nada ainda, que ia começar um enfrentamento ao crime organizado. Quem cometeu o crime, cometeu. A partir da semana que vem não tem mais. Hoje é quarta-feira, eu não vi nada. Você viu, Girão? Eu não vi nada. Ladrão continua ladrão, vagabundo continua vagabundo. E nas ruas, roubando, assaltando mulheres, mandando fechar a loja, vagabundo, traficante dando ordem para fechar o bairro, mandando fechar a igreja. Ei, seu presidente, não era, não ia começar essa semana? Quem cometeu o crime até a semana passada, tudo bem. Mas a partir dessa semana, já são quarta-feira, pô. Tu não fez nada ainda? Muito pelo contrário. A proteção do crime organizado está com eles. O PCC, o Comando Vermelho, todos são protegidos e proibidos. Há uma luta do governo de que eles não se tornem organizações criminosas como o Hamas e o Hezbollah. Mas com fé em Deus, certamente em 2027... com Flávio, presidente da República, nós vamos tornar essas organizações criminosas e organizações terroristas no Brasil.
1: Nós estamos aguardando alguns colegas senadores que não estão conseguindo votar pelo celular na sessão semipresencial.

0: Enquanto nós vamos aguardar o senador Carlos Fávaro, senador Fabiano Contarato, senador Wellington Fagundes, senador Carlos Viana, senador Jader Barbalho, senador Rogério Marinho, senador Giordano e senador Irajá, eu vou conceder a palavra, pelo tempo de liderança, à senadora Leila Barros.
1: Obrigado, senhor presidente. Cumprimento o senhor, senhoras senadoras e senhores senadores. Senhor presidente, eu subo a essa tribuna hoje movida por muita indignação. Uma indignação profunda diante de um dos episódios mais graves da história recente aqui do Distrito Federal. Um escândalo que ameaça o patrimônio dos brasilienses, compromete recursos públicos e expõe, mais uma vez, como decisões irresponsáveis podem transferir para o povo a conta de erros. Ou talvez de algo muito pior. Eu estou falando, senhor presidente, caras senadoras e senadores, do caso BRB Master. Um banco público, patrimônio da população do Distrito Federal, que foi colocado no centro de uma operação cercada por alertas, suspeitas e sinais evidentes de que algo estava profundamente errado. Ainda assim, insistiu-se. Insistiu-se com a obstinação. Insistiu-se contra alertas técnicos. Insistiu-se para salvar interesses privados utilizando uma instituição pública que pertence aos cidadãos do DF. Eu acompanhei esse caso de perto desde o início. Nós atuamos, dialogamos com autoridades, fui ao encontro do presidente do Banco Central em oportunidades decisivas, defendi que o BRB jamais poderia ser transformado em instrumento para socorrer operações suspeitas ou interesses particulares à custa, é claro, da nossa população. O Banco Central vetou a operação e o fez porque havia riscos evidentes. Mas o que vimos depois? Vimos o escândalo crescer. Vimos operações policiais. Vimos suspeitas alcançarem dirigentes de banco, empresários envolvidos e indícios que apontam para relações políticas que precisam ser investigadas profundamente. Vimos notícias sobre possíveis conexões envolvendo autoridades parlamentares e figuras centrais da política local aqui do Distrito Federal. Vimos a Polícia Federal afirmar que o BRB, através da sua cúpula diretiva, não é vítima das operações do Master, mas sim é cúmplice. Enquanto tudo isso acontece, o cidadão comum, ele continua pagando os impostos, esperando vaga no hospital, aguardando atendimento na assistência social, esperando que o Estado, o governo do Distrito Federal, ele cumpra o básico. Agora surge uma solução mediada pelo Supremo Tribunal Federal para administrar os efeitos e evitar que o BRB seja liquidado. E aí eu chamo a atenção da população de Brasília para esse absurdo. Um banco que era celebrado e reconhecido como pilar no desenvolvimento econômico da cidade há menos de 2 anos, hoje corre sérios riscos de quebrar e ser liquidado. Senhoras e senhores, senadoras e senadores, é inadmissível que a saída construída para o problema criado por decisões políticas e por possíveis crimes recaia apenas sobre os ombros da população do DF. Discute-se agora um empréstimo ao BRB de cerca de 6,6 bilhões em que o GDF ofereceria como garantia recursos provenientes do Fundo de Participação dos Estados e do Fundo de Participação dos Municípios, o FPE e o FPM. Nós estamos falando, caros amigos, de receitas que somam aproximadamente

0: aproximadamente?
1: Boa noite. Em Brasília, 7 horas. 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Voltamos com o áudio da sessão. Está com a palavra a senadora Leila Barros.
0: Que estaremos diante de uma tragédia anunciada. Recursos destinados à população, eles poderão ser utilizados para cobrir, pessoal, prejuízos produzidos pelos demandos e pelas escolhas de poucos. Isso eu quero dizer para vocês que é muito cruel, que é injusto e, é claro, inaceitável. Por causa dos erros, ou se comprovado, dos crimes de determinados agentes, toda a sociedade do Distrito Federal é colocada para pagar a conta. A mãe que espera a consulta no SUS pagará pelo rombo do BRB. O estudante da escola pública pagará pelo rombo do BRB. O idoso que depende da assistência também pagará pelo rombo do BRB. O trabalhador que recolhe os impostos, esse também pagará. A população vulnerável do Distrito Federal, aqueles que precisam das políticas e dos serviços públicos do DF, todos pagarão. E aqueles que participaram das decisões seguem disputando o poder, mantendo influência ou tentando convencer a sociedade de que possuem as soluções. Eu faço aqui uma pergunta muito simples, senhor presidente. Até quando o Brasil aceitará socializar prejuízos enquanto responsabilidades individuais, elas permanecem sem respostas? Até quando autoridades errarão, ou pior, cometerão crimes como esse que nós estamos vendo, e a conta ela será enviada para quem trabalha, para quem paga imposto e depende do Estado? Até quando? O Supremo Tribunal Federal possui um papel essencial para garantir estabilidade institucional. Porém, diante de um escândalo desta magnitude, preocupa ver a energia institucional dedicada do Supremo à construção de acordos financeiros, enquanto permanecem pendentes dentro da própria Corte respostas proporcionais sobre a responsabilidade, as responsabilidades individuais. Porque o centro desse caso, ele deveria ser outro. Afinal, eu gostaria de saber, e tenho certeza que toda a população do Distrito Federal deseja saber, quem decidiu, quem autorizou, quem pressionou, quem se beneficiou, quem ignorou os alertas e quem sabia de tudo isso? Quem? Ninguém traz as respostas. Quem abriu espaço para que um banco público, o Banco Público do Distrito Federal, assumisse riscos incompatíveis com o interesse público coletivo? Quem participou da transformação de uma instituição financeira pública em instrumento de interesse privado? Quem participou dessa transformação? Todos querem saber. Essas perguntas, senhor presidente, caras senadores e todos que nos escutam, essas perguntas elas precisam ser respondidas. E precisam ser respondidas rapidamente. Recentemente, nós vimos investigações avançarem sobre autoridades do Rio de Janeiro e de outros estados, outras unidades da federação. Vimos operações alcançarem figuras influentes. Mas aqui no DF, parece persistir uma sensação que me preocupa, e ela é muito preocupante, senador Girão, a sensação de blindagem. Existe, para mim, uma clara sensação de blindagem, a sensação de proteção aos poderosos dessa cidade, a sensação de que determinados nomes, eles permanecem intocáveis, intocáveis para a justiça, intocáveis

aos olhos de todos. Isso aqui é um absurdo, é a capital do país. Isso precisa acabar, gente. Isso aqui é um absurdo, não dá mais para ficar calada. A população do Distrito Federal, do DF, merece respostas. E se houver participação de agentes políticos, que seus nomes sejam conhecidos. Afinal, senhoras e senhores, todos sabem que 2026 é um ano eleitoral. E o eleitor do Distrito Federal tem o direito de chegar às urnas sabendo exatamente quem protegeu o patrimônio público e quem participou da sua destruição. Eu estou falando do BRB. Democracia, caros amigos, exige informação. Voto consciente exige verdade. Não se trata de antecipar culpa, mas trata de exigir investigação rápida, profunda e, acima de tudo, nesse caso do BRB Master, transparente. Transparente. Está um absurdo. Então, transparência nós exigimos nessa investigação. Quem foi inocente, claro, deve ser absolvido. Quem for culpado, tem que responder. Mas ninguém pode permanecer protegido pelo silêncio. É o que a gente está vendo aqui. A gente está vendo em Brasília isso. Não é aceitável que o mesmo governo, cujas decisões colocaram o BRB sob tamanho risco, tente agora apresentar-se como a solução para uma crise produzida por suas próprias escolhas. Não se provoca uma crise dessa dimensão e depois, gente, se assume o papel de salvador. Olha o que nós estamos assistindo do Distrito Federal. Um governo que coloca a instituição, a principal instituição, o principal banco do Distrito Federal, o banco que tinha finalidade de desenvolvimento, entrar nessa maracutaia, nesse caos, nessa bagunça, nesse crime, e agora esse próprio governo se julga o salvador da pátria. O Distrito Federal, meu povo, poderá conviver por anos, eu quero deixar bem claro para vocês, com consequências fiscais decorrentes desse escândalo. Menos capacidade de investimento, pressão sobre serviços públicos que já estão caóticos, as contas públicas do Distrito Federal estão caóticas, restrição orçamentária, deteriorização da capacidade do Estado de atender a população, possível retenção

0: ao Ministério Público, à Polícia Federal e a todos os órgãos competentes, acelerem essa investigação. Isso não pode e nós não podemos aceitar. Então, eu quero que essas pessoas, e vou trabalhar muito o tempo que eu ficar nesse Senado, para que essas pessoas, esses nomes, essas caras, elas apareçam e que elas paguem por colocar o nome do Distrito Federal nesse absurdo que está acontecendo aqui com relação ao BRB. Colocar o Distrito Federal no caos, as nossas contas públicas e toda a prestação de serviço, inclusive o dinheiro que é nosso, para pagar um rombo que eles que fizeram dentro do Banco BRB, do BRB, o Banco Regional de Brasília. Então, assim, senhor presidente, eu peço desculpas aos colegas, porque quem me conhece sabe que eu vou segurando, vou segurando, vou segurando. Chega uma hora que não dá. E o que a gente tem visto é um governo que causou o que causou e que agora se põe de bom samaritano, salvador da pátria, colocando a conta no colo de todos nós do Distrito Federal. Nós não podemos aceitar e não vamos aceitar. Obrigado, senhor presidente.
1: Presidente, só para cumprimentar a senadora Leila.
2: Com a palavra o senador Eduardo Girão.
1: Obrigado, presidente. É só para lhe cumprimentar, tá, senadora Leila, o desabafo dos justos, a indignação dos justos. E eu quero dizer para a senhora que eu me assustei quando vi uma matéria, eu acho que ontem, hoje, dizendo que o STF estava se metendo nessa negociação. Onde é que o STF tem que se meter nisso aí? Tem que se meter para fazer logo a investigação e revelar. Aí tudo bem, entendeu? Então, a senhora está coberta de razão, é um negócio escandaloso esse troço. E não é só o povo de Brasília que quer uma resolução sobre isso, é o povo do Brasil, o povo brasileiro. Porque só o que o Vorcaro deve devolver aí são 60 bi, né? Segundo se fala nas delações. 60 bilhões de reais. Você imagina o que é que isso significa, né? A maior fraude do sistema financeiro do mundo. Isso não dito por mim não, tá? Isso dito pelo presidente da Comissão de Assuntos Sociais do Senado, que foi presidente da casa aqui, senador Renan Calheiros. Do mundo, 60 bi. Você imagina quem é que vai pagar essa conta? Imagina, é o povo que vai ter taxa de juro maior, que vai ter taxas de banco maior. Né? Então, a senhora, eu quero lhe cumprimentar, foi uma das primeiras que assinou a CPI nossa, desde o ano passado, completou 6 meses essa semana, do Banco Master, que está judicializada. Né? E a gente está cobrando lá que o ministro, olha só, está na mão de 2 ministros, qualquer um pode deliberar. A minha, CPI, a nossa, está nas mãos do Nunes Marques. E a outra, dos senadores e deputados, a CPMI, está na mão de André Mendonça. Já está há muito tempo na mão dos dois. O Nunes Marques já tem quase 2 meses e o ministro André Mendonça já tem 40 dias. Então, eu espero que a gente possa ter a verdade toda vinda à tona.
3: Senadora Leila, eu quero cumprimentar pela coragem, porque em sendo Vossa Excelência da base do governo, normalmente esse tema, eles se calam. E eles aprenderam a mania agora. Eles, para esconder os encontros de Lula com Vorcaro e com a presença do Galípolo antes de assumir o Banco Central, os encontros cabulosos que acabaram por destruir e colocar nessa situação deprimente o BRB junto com o Master, Vossa Excelência, eu quero louvar a sua coragem de vir e assumir postura diante desse crime e desses criminosos em nome das pessoas que lhe colocaram aqui.
4: Obrigada, senador.
3: Independente disso. E eu fico olhando para o plenário e olhando com muita tristeza de ver homens e mulheres que sabem do crime, da barbaridade do crime, acobertado por um covil de abutres que se falar a palavra STF e se tocar no nome, Alexandre de Moraes tocou no meu nome e está ofendendo a instituição, como se ele fosse uma instituição. Ele pode ser uma instituição de demônio, de outra coisa não é. De outra coisa não é. Sendo acobertado, isso é um coluio nojento que envolve Master, envolve BR.

0: A e B. E o que Vossa Excelência está querendo dizer é que quem ajudou a destruir e armar todo esse esquema todo, agora se apresenta num processo eleitoral como o cara que pode salvar e pode fechar o buraco que ele mesmo abriu. Então, parabéns pela coragem, sabe? E com bandido é tempo ruim o tempo inteiro.
1: Obrigado, senhor presidente.
2: Senadora Leila, Vossa Excelência deseja ainda? Deixa eu fazer uma consulta aqui.
3: Passa a palavra para mim, Girão. Nós dois falando, nós dois.
2: Eu vou encerrar a deliberação aqui. Temos alguns senadores que não conseguiram votar. Nós já estamos em processo de votação há mais de 40 minutos. 45 minutos. Há o entendimento de todos os senadores que orientaram e dos líderes partidários de apoiamento. Precisa ter 41 sim, tem 70 votantes. Já esperamos aqui no... Vou encerrar a votação. Está encerrada a votação em turno único. Determina a Secretaria-Geral da Mesa que mostre no painel o resultado. Votaram sim 69 senadores, não nenhum. Está aprovado o projeto com as emendas número 8 a 11. O parecer da comissão diretora oferecendo a redação final será publicado na forma regimental. Em discussão, a redação final. Cerrada a discussão, em votação. As senadoras e os senadores que aprovam permaneçam como se encontram. Está aprovada a redação final. A matéria vai à Câmara dos Deputados. Item extra-pauta, requerimento 414 de 2026, de iniciativa dos líderes partidários, que solicita a realização de sessão de debates temáticos destinada a discutir os impactos sociais, econômicos e produtivos da proposta de emenda à Constituição número 221 de 2019, que trata da redução da jornada de trabalho e do fim da chamada escala 6x1 no Brasil. Submeto à votação requerimento. As senadoras e os senadores que o aprovam permaneçam como se encontram. Está aprovado o requerimento. A sessão será agendada pela Secretaria-Geral da Mesa. Cumprida a finalidade desta sessão deliberativa ordinária semipresencial do Senado Federal, a presidência declara o seu encerramento.
4: Boa noite em Brasília, 7 horas e 18 minutos. Você ouviu o senador Davi Alcolumbre, que encerrou a sessão deliberativa do Senado Federal desta quarta-feira, dia 27 de maio de 2026. Durante a ordem do dia, os senadores aprovaram algumas mudanças da Câmara ao projeto de lei do Senado que incentiva a contratação de jovens no primeiro emprego. A proposta foi a sanção presidencial. Aprovado o projeto de decreto legislativo que trata da adesão do Brasil às regras internacionais que pagam indenizações mais amplas aos prejudicados por derramamento de óleo no meio ambiente. O plenário aprovou e segue para a sanção o projeto que estabelece regras para a Copa do Mundo Feminina de Futebol de 2027, que acontecerá no Brasil. Também aprovada a proposta que destina um prêmio financeiro às jogadoras da seleção brasileira de futebol feminino que participaram da Copa do Mundo de 1995. O projeto seguiu para análise da Câmara dos Deputados. Os senadores aprovaram um projeto que cria, no âmbito do Conselho Nacional de Justiça, o Departamento de Monitoramento e Fiscalização das Decisões dos Sistemas Internacionais de Direitos Humanos, DDH. O texto foi a sanção. Aprovado o projeto de lei que cria a Política Nacional para Estudantes com Altas Habilidades ou Superdotação, incluindo um cadastro nacional. A ideia é promover a identificação precoce, o atendimento educacional especializado e o desenvolvimento integral desses alunos. O projeto foi a sanção. Aprovado o projeto de resolução que institui a Frente Parlamentar Mista em defesa da liberdade religiosa dos psicólogos cristãos. Os senadores aprovaram o projeto de lei complementar que retoma

0: autorização para que determinadas entidades sem fins lucrativos tenham acesso a incentivos e benefícios tributários reduzidos pela Lei Complementar 224 de 2025. Agora o projeto será analisado pela Câmara dos Deputados. Mais notícias sobre a sessão plenária de hoje você acompanha ao longo da nossa programação ou pela nossa página na internet em senado.leg.br/rádio. 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
0: Excelente noite para você, ouvinte da Rádio Senado. Obrigada pela sintonia. Eu sou Regina Pinheiro e na programação musical de Carlos Andrade, a gente ouve Max de Castro.

0: Esse foi Erlon Chaves, Cosa Nostra, Paula Lima, É Isso Aí. Também tivemos Max de Castro, Sonho de Verão.
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2: Em Brasília, 7h34.
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0: Na sequência, Mariana Aidar.

0: E por isso, Ridim e ainda Mariana Aidar, condução.
1: A Comissão de Assuntos Sociais promoveu um debate sobre o consumo de alimentos ultraprocessados. Especialistas defenderam uma regulação sobre o tema, mas a indústria se posicionou contra. Repórter Lana Dias.
2: Especialistas ouvidos pela Comissão de Assuntos Sociais defenderam a regulação sobre os alimentos ultraprocessados, especialmente pelo risco à saúde dos jovens. O consumo excessivo pode causar problemas no sistema cardiovascular, diabetes tipo 2, hipertensão e outras doenças crônicas. A compra e ingestão de ultraprocessados é muitas vezes impulsionada pela ampla publicidade e falta de educação nutricional, como explicou a senadora doutora Eudócia, do PSDB de Alagoas, que é médica.
3: Os jovens são grandes consumidores de ultraprocessados e a falta de educação nutricional faz com que esses jovens tenham acesso mais fácil aos alimentos ultraprocessados, que não são considerados alimentos de verdade.
2: Mas o consumo nem sempre é por livre escolha. Um estudo do Ministério do Desenvolvimento Social e Combate à Fome identificou que a comida saudável não está disponível para moradores de diversas cidades com mais de 300 mil habitantes. A coordenadora de apoio às ações de promoção de alimentação saudável, Bruna Pitazzi, explicou que essa falta é marcada pela desigualdade.
4: Desigualdade de raça, cor, desigualdade socioeconômica, desigualdade de trabalho, emprego e renda, que vão afetar também esse consumo de alimentos ultraprocessados pela população mais jovem.
2: No entanto, representantes da indústria apresentaram um posicionamento divergente pela definição sobre o que seria considerado ultraprocessado. A descrição, segundo eles, é ampla e pouco objetiva, o que dificultaria uma possível legislação. A classificação atual diz que são substâncias que incluem aditivos como corantes e aromatizantes para deixar o produto mais palatável e pequena porcentagem de alimento in natura. Alguns exemplos são refrigerantes e salgadinhos de pacote. Mas para Gustavo Beduschi, diretor executivo da Viva Lácteos, Associação Brasileira de Laticínios, é necessário observar outros fatores nos hábitos da população, como estilo de vida e sedentarismo, antes de generalizar o problema na alimentação. Os participantes ainda ressaltaram que o impacto dos ultraprocessados também atinge o meio ambiente, especialmente pela produção de embalagens de plástico.
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0: Em Brasília, 7h48. Agora você ouve Barão Vermelho.

0: Ouvimos Erasmo Carlos, Pessoa Nefasta, Pitty na sua estante. A primeira foi Barão Vermelho, Tente Outra Vez.
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2: Em Brasília, pontualmente, 8 horas.
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1: Olá, boa noite. Eu sou Regina Pinheiro e você sintoniza a Rádio Senado. Ficamos com programação musical de Carlos Andrade, na sequência Chico Buarque e João Bosco.

0: Esse foi Paulo César Pinheiro, É uma Sina, Clara Nunes e Gexá, e também Chico Buarque, João Bosco, Sinhá. Agora em Brasília, 8:12.
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0: Na Rádio Senado, encontros de Cássia Eller e Edson Cordeiro, a rainha da noite, I Can Get No. Ira, Núcleo Base. A primeira foi Ana Canhas, Esconderijo.
1: O Senado entregou, em sessão solene, o diploma José Hermílio de Moraes, uma homenagem concedida a personalidades que contribuíram para o desenvolvimento da economia brasileira. Neste ano, os homenageados foram empresários do Nordeste ligados aos setores da indústria e do turismo. Repórter Henrique Nascimento.
2: O Senado homenageou empresários que se destacaram pela contribuição ao desenvolvimento econômico do país. A sessão solene marcou a entrega do diploma José Hermílio de Moraes a personalidades do setor industrial e produtivo brasileiro. Neste ano, receberam a homenagem os empresários Ciano Pascoal Pereira Neto, Jorge Toledo Florencio e Manuel Cardoso Linhares. O senador veneziano Vital do Rego, do MDB da Paraíba, destacou a importância da atuação dos homenageados para o desenvolvimento regional e nacional.
3: Em nome do Senado Federal, e falo pelo presidente Davi Alcolumbre e da sociedade brasileira, nós agradecemos o trabalho de cada um dos senhores. Continuem mostrando para o Brasil e para o mundo o potencial de nossa gente e a força da nossa economia.
2: Entre os homenageados, o empresário Manuel Cardoso Linhares, ligado ao setor hoteleiro, relembrou a trajetória de superação durante a pandemia e defendeu mais investimentos no turismo brasileiro.
4: O governo tem que enxergar que poderemos chegar ao turismo, a maior indústria desse país, mas eu sigo acreditando, porque eu vi o setor erguer, vi os hotéis que estavam à beira do abismo voltarem a funcionar, vi famílias que permaneceram junto, contribuindo vidas.
2: A homenagem foi criada pelo Senado em 2009 e reconhece empresários que contribuem para o crescimento econômico, geração de empregos e desenvolvimento sustentável. Durante a cerimônia, parlamentares destacaram a força do setor produtivo nordestino e a importância da indústria, do agronegócio e do turismo para a economia do país.
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0: 8h27 em Brasília. Na sequência, você ouve Marcos Valle e Emicida.

Fechando o bloco, Lineker, Charme, Marina Lima, Corações a Mil e ainda Marcos Valle, Emicida, Cinzento.

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2: Antes de se tornar um dos maiores cantores românticos do Brasil, Amado Batista havia sido preso pela ditadura e também já tinha vendido muitos discos, só que de outros artistas, nas quatro lojas de LPs das quais era dono.
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2: Amado Batista nasceu numa fazenda em Davinópolis, no interior de Goiás, e ainda novo se mudou com a família para a capital do estado. Em Goiânia, ele continuou os estudos, aprendeu violão e trabalhou como faxineiro, balconista e office boy, até que em 1967, com 15 anos, virou vendedor em uma livraria. E foi ali que entrou em apuros.
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2: No início da década de 70, Amado ingenuamente facilitou o acesso de leitores a obras consideradas subversivas pela ditadura e ainda ajudou um professor envolvido em ações contra o regime. O músico chegou a ser torturado e ficou preso por 2 meses.
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2: Apesar dessa terrível passagem, na livraria, Amado Batista juntou dinheiro para abrir a primeira loja de discos, localizada na Rodoviária de Goiânia. Vendendo LPs populares, os negócios prosperaram e o colocaram em contato com artistas e gravadoras, e ele conseguiu se lançar como cantor.
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2: O primeiro compacto que Amado Batista lançou, em 1975, foi um fracasso. Nem a família dele comprou. O sucesso começou no ano seguinte, quando gravou a música Desisto, composta por ele e Reginaldo Sodré, que viraria seu grande parceiro de composições.
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2: Depois disso, a fama de Amado só cresceu e ele se tornou um dos cantores mais reconhecidos do país. Com simplicidade e romantismo e um estilo que vai da jovem guarda ao sertanejo, o músico emplacou hits como Serenata, Fruto do Nosso Amor, Vida Cor-de-Rosa, Folha Seca, Seresteiros da Noite, Secretária e Princesa.
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2: E apesar de ser considerado brega pela crítica, rótulo com o qual não concorda, estima-se que Amado figure hoje entre os 15 artistas que mais venderam discos na história da música brasileira, com cerca de 22 milhões de cópias vendidas e vários discos de ouro, platina e diamante no currículo.

0: Acabamos de ouvir Amado Batista no sucesso Meu Ex-Amor, composto por ele em parceria com Reginaldo Sodré e lançado em 1989 no álbum Escuta.
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2: Agora em Brasília, 8h45.
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0: Boa noite, a gente ouve Márcia Castro.

0: Acabamos de ouvir Vanessa da Mata, Ilegais, Saulo Duarte, Russo Passapulso, Arrepiou e também Márcia Castro, Partículas de Amor.
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0: Agora em Brasília, 8h58.
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5: Em Brasília, pontualmente, 9 horas.
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8: Eu sou Regina Pinheiro e você ouve agora as principais notícias do Senado Federal. Senado aprovou a proposta que cria um regime especial temporário para estimular a contratação de jovens sem experiência profissional. O texto reduz encargos trabalhistas para empresas que admitirem pessoas entre 18 e 29 anos no primeiro emprego com carteira assinada. A medida prevê diminuição da contribuição ao INSS e da alíquota do FGTS. O autor da proposta original, senador Irajá, do PSD do Tocantins, explicou o dilema enfrentado pelo que chamou de geração neném.
9: Ora, é um dilema. Se ele não tem oportunidade, como é que ele vai ter experiência?
8: A Comissão de Assuntos Econômicos aprovou o projeto que autoriza o governo a usar recursos do Fundo Social do Pré-Sal para ajudar produtores rurais endividados por perdas causadas por eventos climáticos. A proposta cria uma linha especial de crédito para renegociação das dívidas, com prazo de até 10 anos e juros reduzidos. O texto será votado em regime de urgência pelo plenário do Senado. O relator, senador Renan Calheiros, do MDB de Alagoas, destacou a incorporação ao texto de medidas que impeçam exigências excessivas e restrições infralegais durante a regulamentação da lei, caso sancionada.
10: O projeto, sem dúvida nenhuma, oferece uma opção para que o governo atue permitindo a retomada da capacidade produtiva e a preservação da segurança alimentar nacional.
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8: Boa noite, esta é a Rádio Senado Comunicação para a Cidadania. A programação musical é de Carlos Andrade, eu sou Regina Pinheiro, te faço companhia. Por aqui a gente ouve Tereza Cristina.
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